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1: A paz do Senhor, a paz do Senhor, a paz do Senhor. Eu quero vos saudar na paz do Senhor todos os irmãos, irmãs, ouvintes da Rádio Renascer FM. Estamos entrando no ar com o programa Preço de Sangue diretamente aqui da cidade de Criciúma, Rio Grande do Sul. É, aleluia, agradecido a Deus por o que Ele vem nos fazendo, nos permitindo nós estarmos aqui, aleluia, nessa noite, entrando uma vez mais, né, com essa maravilhosa programação que o Senhor preparou para nós estarmos aqui, aleluia, trazendo uma palavra de ânimo, uma palavra de conforto, uma palavra, aleluia, que vai alegrar o seu coração nessa noite. É, eu tenho certeza, aleluia, que Deus, aleluia, tem preparado algo especial para você, e eu creio, aleluia, que nessa noite você vai ser abençoado por Deus, é por tudo, aleluia, pelas suas misericórdias, pelo seu grande amor que Ele tem comigo e contigo, aleluia, graças a Deus, por você que já está conosco, né, você que já estava ligadinho aí com o irmão Silvano, vai meu abraço, irmão Silvano, né, dueto pai e filho, é, que Deus abençoe nossos companheiros da obra do Senhor, que a aleluia, nos antecederam aí com a programação, né, na Rádio Renascer FM, agora estamos aqui, então, só cambiamos, né, só trocamos, aleluia, o lugar, né, porque dizia o irmão Silvano que estava aí com só o seu telefone, né, aleluia, fazendo essa programação, né, e nós também, pela misericórdia do Senhor, aqui também temos no nosso telefone um aplicativo para que nós possamos fazer essa programação, né, levar ao ar o programa Preço de Sangue nessa noite, né, com um simples aplicativo que Deus nos deu para nós poder fazer a obra do Senhor. Deus sabe, aleluia, do nosso querer, Deus sabe do nosso esforço que nós temos, aleluia, se esforçado para poder, aleluia, chegar até aqui, né, aleluia, dizer para você, aleluia, que se encontra lutado, que se encontra com problema, com dificuldade, que Deus hoje tem uma saída para você, e vai depender, aleluia, do teu querer, vai depender da tua dedicação, do teu esforço, vai depender, aleluia, de você, aleluia, colocar em obra, aleluia, a tua fé, né, aleluia, cobrar ânimo no Senhor nessa noite, é, aleluia, quero, aleluia, dizer para você, aleluia, que nós temos uma palavra ao seu coração aqui, ó, Lucas capítulo 8, né, mas você vai ver também lá no Evangelho de Marcos, você vai ver também no Evangelho de São Mateus, mas eu me deparei com esta palavra aqui, aleluia, em São Lucas capítulo 8, versículo 40, né, para a abertura dessa programação, né, onde vai falar, aleluia, de uma mulher, de uma pessoa, aleluia, que por muitos anos sofreu, né, por muito tempo ela sofreu, é, por muito tempo, aleluia, ela vinha passando por, aleluia, esse, aleluia, esse acontecimento, essa enfermidade, né, aleluia, e ela, essa palavra vem mostrar para mim e para você, é, vem mostrar para mim e para você, aleluia, que nenhuma situação, aleluia, é impossível para o meu e o teu Jesus, aquele ao qual nós servimos, né, aleluia, nenhuma situação, aleluia, é impossível quando chega, quando colocamos, aleluia, nas mãos do Senhor, e nessa noite, eu creio que não vai ser diferente, né, aleluia, porque, aleluia, porque eu quero dizer para você nessa noite, que a minha e a tua fé vai romper barreiras nessa noite, né, aleluia, vai acontecer o impossível na nossa vida, aleluia, se nós colocar a nossa fé em ação, aleluia, se nós colocar, aleluia, a nossa fé em ação nessa noite, aleluia, porque eu tenho certeza que Deus quer nos abençoar, Deus quer, aleluia, abençoar a minha vida e a tua vida, mas eu e você temos que colocar, aleluia, por obra, nós temos que fazer algo, nós temos que fazer a nossa parte, aleluia, nessa noite, é, que é manifestando a nossa fé, é, colocando ela nas mãos daquele que tem todo o poder no céu e na terra, aleluia, para nos abençoar, aleluia, para nos guardar, para nos livrar, né, aleluia, eu quero estar falando com você, aleluia, porque nós precisamos colocar a nossa fé em ação para que o Senhor venha agir, né, aleluia, colocar a nossa fé em ação para que a nossa própria fé, aleluia, venha romper barreiras, né? Mas Fábio, aleluia, o que que é a fé? O que que falta para mim manifestar minha fé? Porque eu estou passando por um momento difícil, é? Dificuldade na minha vida, eu saio de uma crise, entro na outra, aleluia, tudo está, aleluia, cada vez parece que está piorando, né? Eu quero dizer para ti que a Bíblia me fala para mim e para você, né? Aleluia, que a fé, aleluia, é o firme fundamento das coisas que se espera, né? E a prova das coisas que não vê, né? Lá na Cartas aos Hebreus você vai ver, aleluia, se caso, aleluia, a tua fé, aleluia, está enfraquecendo, aleluia, vai buscar saber o porquê, vai buscar saber o porquê que a tua fé, aleluia, nessa noite ela está, aleluia, abalada, ela está enfraquecendo, vai buscar, né? Aleluia, esse lá em a carta em Hebreus ali, quando fala da, que a obra é o firme fundamento, né, das coisas que se esperam e a prova das coisas que se vê, né, aleluia, esse versículo ali define o que é, aleluia, a fé segundo a Bíblia Sagrada, segundo a palavra de Deus, segundo o nosso Senhor, né, firme fundamento vai falar lá, né, a fé é a base da confiança em Deus, que eu e você precisamos ter, aleluia, nessa noite que nós viemos aqui, aleluia, fortalecer a tua fé, né, para que tu venha, aleluia, alicerçar a tua base, alicerçar, aleluia, a tua base, o teu pisar, né, aleluia, no Senhor Jesus, na confiança, aleluia, do nosso Deus, né, mesmo sem enxergar a resposta, aleluia, muitas das vezes, eu e você precisamos permanecer firme, aleluia, acreditando, aleluia, nas promessas do Senhor na nossa vida, aleluia, mesmo eu e você passando por, aleluia, situações que nos deixam cegos espiritualmente, nós precisamos, aleluia, buscar a confiança, buscar confiar, buscar acreditar nas promessas que o Senhor tem na nossa vida, né, aleluia, diz que, aleluia, a palavra ali diz que, aleluia, não é o que nós temos aberto aqui, mas, aleluia, é uma pincelada para você entender, né? A fé é o firme fundamento, né? Aleluia, fundamento é a base, eu e você confiar no Senhor das coisas que se esperam, né? O que você está esperando, hein? Aleluia, o que que, aleluia, aonde você está alicerçado, né? Que coisa que você está esperando, porque a fé está ligada à esperança, né? Esperança da resposta, aleluia, que Deus tem para a tua vida. É? Aleluia, está ligada na esperança da salvação da minha e da tua alma, é? Aleluia, das coisas que se esperam, você está esperando em quê? Aleluia, você está esperando em quem? Aleluia, no que você está esperando, é? Aleluia, está ligada, aleluia, a minha e a tua fé está ligada, aleluia, na esperança da promessa da vida eterna, que está por vir, é? Aleluia, que isso vai acontecer, aleluia, só que eu queria saber qual dos dois lugares que você vai estar, aonde você vai morar, aleluia, depois, aleluia, que terminar aqui, né, aleluia, depois que terminar a nossa vida aqui, aonde você vai morar, né, aleluia, a fé é o firme fundamento, aleluia, das coisas que se esperam, né, aleluia, da esperança, fala da esperança, e também continua dizendo a prova, é, das coisas que não se vê, né, aleluia. Agora eu pergunto para você, né? Aleluia, como é que está a tua fé? Né? Aleluia, a fé não depende, aleluia, apenas daquilo que os teus olhos estão enxergando, né? Aleluia, a fé não depende, aleluia, das coisas que está adiante, aleluia, da tua vida carnal aí que você está vendo. Não, aleluia, a fé, aleluia, ela está dependendo na confiança que você precisa ter, aleluia, em Deus mesmo quando não há sinais. Mesmo quando, aleluia, tudo parece difícil, mesmo quando, aleluia, o milagre ainda não aconteceu, aleluia, a tua fé, aleluia, precisa depender, aleluia, de Deus, precisa estar na confiança de Deus, você precisa, aleluia, confiar em Deus, aleluia, mas nessa tarde, aleluia, eu quero, nessa noite, agora fim de tarde, aleluia, eu quero, aleluia, dizer para você, aleluia, que temos lido uma palavra de abertura que fala da fé, é? Aleluia, a fé sustenta eu e você nas dificuldades, a fé fortalece em tempos difíceis, aleluia, né? Aleluia, a nossa fé, ela aproxima eu e você de Deus, é? Aleluia, a fé vem produzir perseverança, esperança em mim e você, como esta mulher que nós acabamos de ler aqui, acabamos de falar que nós vamos ler. Nós vamos estar lendo aqui sobre a mulher do fluxo de sangue, né? Aleluia, vamos estar lendo aqui. São Lucas capítulo 8, versículo 43, onde diz assim: e uma mulher que tinha um fluxo de sangue havia já 12 anos, e gastara com os médicos todos os seus haveres, e por nenhum pudera ser curada. Chegando por detrás dele, tocou na orla do seu vestido, e logo estancou o fluxo de sangue, e disse Jesus: quem é que me tocou? É? Aleluia! E negaram, negando todos, disse Pedro e os que estavam com ele: mestre, a multidão te aperta e te oprime, e dizes: quem é que me tocou? É? E disse Jesus: alguém me tocou, porque bem conheci que de mim saiu virtude. Então, vendo a mulher que não podia ocultar-se, aproximou-se tremendo e prostrando-se ante a ele, declarando diante de todo o povo a causa por que ele havia tocado, e como logo ficara sarada. E ele lhes disse: tem bom ânimo, filha, a tua fé te salvou, vai em paz. É? Aleluia, essa mulher a qual nós estamos aqui falando, aleluia, ela colocou a fé dela em ação. Ela manifestou a sua fé, ela produziu a fé na vida dela. Hã? Aleluia, aquela fé que sustenta eu e você, que sustentou ela nesse momento de dificuldade, aonde 12 anos ela estava nessa situação, aonde a Bíblia aqui que fala que 12 anos ela estava nessa situação, gastara tudo com os médicos, gastaram tudo que tinha, talvez, aleluia, achando que os médicos conseguiam, mas não conseguiram, hã? Aleluia, por isso que, aleluia, a palavra é bem clara, aleluia, que, aleluia, esta mulher aqui, aleluia, manifestou a sua fé, né? Pôde fortalecer, aleluia, em tempos que ela estava de espera, ali por 12 anos ela estava esperando, né? Ela não viu o milagre antes, não, mas ela acreditou que Jesus podia transformar, aleluia, aquela enfermidade que ela estava passando, aquela situação a qual ela estava enfrentando por 12 anos, né? Aleluia, ter fé, aleluia, não significa, aleluia, eu e você temos que ignorar os nossos problemas, não. Aleluia, significa que eu e você precisamos confiar. Aleluia, que Deus continua no controle mesmo em meio de luta, mesmo em meio de dificuldade, mesmo, aleluia, onde, aleluia, todo mundo já, aleluia, nos abandonou. Por quê? Porque viram que não tinha mais solução. Aleluia, agora o meu Jesus, aleluia, ele é especialista, né? Ele é especialista, aleluia, em pegar, aleluia, aquilo que o homem, aleluia, aquilo que o ser humano, aquilo que os nossos amigos, nossos companheiros, muitas das vezes aqueles, aleluia, que comeram com nós, que festejaram com nós, aleluia, mesmo aqueles, aleluia, que conhecem o projeto que Deus tem na nossa vida, até esses nos abandonaram. Por quê? Porque disseram: não, não tem mais solução, não tem mais saída, não tem mais saída para o Fábio, não tem mais solução. Agora, aleluia, só basta ele morrer, nós precisamos só esperar ele morrer, porque não tem mais. O médico já decretou, o médico já disse que não tem mais solução. Os remédios já não estão mais fazendo efeito, aleluia. Os remédios não estão mais, aleluia, matando aquela bactéria, aleluia, ao qual, aleluia, esse corpo, aleluia, está destruindo esse corpo. É, aleluia, mas eu quero dizer algo para você. Que aquele, aleluia, que curou essa mulher que há 12 anos sofria, há 12 anos ela não podia estar no meio da comunidade, no meio da sociedade, sofria opressão pela sociedade, sofria opressão, aleluia, por causa, aleluia, das leis humanas, é? Aleluia, mas esta mulher, aleluia, a mulher do fluxo de sangue, é uma das passagens, aleluia, mais marcantes dos evangelhos, é? Ela revela o poder de Jesus para curar, aleluia, eu e você. Aleluia, curar não apenas o corpo, mas também restaurar a minha e a tua dignidade, é restaurar a minha e a tua fé, restaurar a minha e a tua esperança, aleluia, é, aleluia, Jesus, aleluia, ele quer curar, aleluia, mas ele quer restaurar eu e você. Você que talvez não pode, aleluia, andar na sociedade que muitos te acusam, é, aleluia, muitos te ignoram, é,

considerada, né? Segundo as leis ali, ela era considerada impura. E o que significava que ela era exclusa, ela não podia, aleluia, estar no meio da comunidade andando, ou até mesmo fazendo o que ela fez, né? Entrar no meio da sociedade, no meio daquele povo, no meio daquela multidão, para poder tocar no Senhor Jesus, né? Aleluia, então, aleluia, ela era excluída, aleluia, da sociedade. Ela era excluída, aleluia, até mesmo do meio religioso, né? Aleluia, também, olha só o sofrimento, a emoção dessa mulher. Aleluia, imagina 12 anos, ela poderia ter feito besteira, né? Ela poderia ter tirado a sua vida, por quê? Porque já sofria muito tempo. Mas olha o que ela fez, olha o que ela preferiu. Ela preferiu ir só tocar, aleluia. Em outra livros ali, é, aí nós vamos ver que ela disse, aleluia, que se eu tão somente tocar, aleluia, nas suas vestiduras eu serei sarado. Aqui no Lucas, aqui, aleluia, não fala, já foi mais direta esta passagem, é, aleluia, mas o Senhor Jesus, aleluia, curou ela, é, ela que sofria fisicamente, ela que estava emocionalmente abatida, ela que gastou todos os seus recursos aí nos médicos, ela que foi rejeitada pela sociedade, aleluia, mas decidiu tocar, aleluia, em Jesus pela fé. E é isso que eu quero vir falar contigo nessa noite. Você já tocou no Senhor Jesus hoje? Ou essa tua luta, essa tua enfermidade, esse teu problema impediu você? Aleluia, essa luta, dificuldade, essa crise que tu tá passando, aleluia, fez com que você desanimasse, não enfrentasse, aleluia, essa multidão que nem essa mulher. Olha quantos obstáculos essa mulher tinha. Primeiro, ela não podia estar no meio da sociedade, hein? Aleluia, ela não podia por causa da lei, aleluia, mas ela quebra todo esse protocolo e vai em busca, aleluia, do seu milagre. E você já foi na fonte? Você já foi buscar, aleluia, o recurso, aleluia, para o seu milagre, hein? Aleluia, quando os recursos humanos acabam ali, aleluia, a fé, aleluia, em Cristo ainda pode produzir milagre na minha vida e na tua vida. É, foi o que aconteceu com esta mulher. Os recursos financeiros dela, os recursos humanos ali dos médicos ali acabaram, mas a fé dela, aleluia, que ouviu falar desse Cristo, alguém falou para ela que ele, aleluia, estava passando, ela conheceu, de alguma forma ela conheceu e sabia, aleluia, que ele era, aleluia, o Todo-Poderoso, hã? Aleluia, então, ali a fé desta mulher em Cristo ali, aleluia, ainda fez ela, aleluia, poder acreditar no milagre. Ela fez algo, e você está fazendo algo, hã? E você, meu querido irmão, minha querida irmã, hã? Você está fazendo algo, você fez algo para conquistar o seu milagre, para conseguir o seu milagre? O que você tem feito, aleluia, para que este milagre, aleluia, viesse a acontecer, hã? Aleluia, olha aqui, ó, São Marcos capítulo 5, 25 ao 34, ó, aleluia, vai falar, ó, e foi com ele, e seguia-o uma grande multidão que apertava, e certa mulher que havia 12 anos, tinha um fluxo de sangue, e que havia padecido muito com muitos médicos, e despedindo tudo quanto tinha, não tendo aproveitando isso, antes indo a pior, ouviu falar de Jesus, veio por detrás, entre a multidão, e tocou nos seus vestidos, porque ela dizia, se eu tão somente tocar nos seus vestidos, sararei, se eu tão somente tocar nos seus vestidos, eu sararei. Ela profetizou a bênção, ela foi em busca do seu milagre, ela foi em busca da sua própria profecia, do seu próprio testemunho, aleluia, ela disse, se eu tão somente tocar, olha só, ela manifestou a fé dela, ela manifestou, aleluia, disse, se eu tão somente tocar, hã? E logo, aleluia, se lhe secou a fonte do seu sangue, e sentiu no seu corpo estar já curada daquele mal. Aleluia, quando eu e você manifestamos a nossa fé, colocamos a nossa fé em ação, e demos o primeiro passo, e damos aquele passo para frente, aleluia, a resposta do Senhor vem logo, é direto a resposta do Senhor, é? Aleluia, uma mulher enferma há 12 anos, aleluia, se aproxima ali de Jesus no meio da multidão, e toca nas suas vestes, aleluia, acreditando que ela seria curada, aleluia, ela só pode, aleluia, receber a bênção, ela só poderia ter, aleluia, recebido o seu milagre, né? Porque imediatamente o seu fluxo de sangue secou,
né?

Aleluia, mas Jesus ali, aleluia, foi tão rápido, aleluia, a resposta de Jesus, que Jesus percebe que dele saiu o poder, é? Pergunta, quem me tocou? É? E a mulher se apresenta tremendo, é? Aleluia, temendo e tremendo, diz ali a palavra, é? Aleluia, mas ela recebe, aleluia, um consolo da parte de Deus, um consolo, aleluia, do nosso Salvador, filha, ô filha, a tua fé te salvou, vai em paz, fique livre desse teu mal. É, aleluia, olha a resposta que ela teve, olha o conforto que ela teve do Senhor, aleluia, uma mulher que, aleluia, para chegar, aleluia, para se aproximar de Jesus, tinha tudo aqueles obstáculos, e agora Jesus, aleluia, conforta ela, trazendo paz, né, livrando, libertando ela desse mal, porque ele diz, filha, a tua fé te salvou, vai em paz e fica livre desse mal, né? Aleluia, ele vem, conforta ela com esta palavra, aleluia, traz paz ao seu coração, aleluia, liberta ela, né? Aleluia, o que podemos, aleluia, receber nessa noite, né? Aleluia, o que podemos pegar, aleluia, aleluia, desta passagem para o dia de hoje, para essa noite, né? Aleluia, ela não podia, esta mulher não podia, aleluia, participar normalmente da vida religiosa, não poderia participar, aleluia, da sociedade, aleluia, mas ela toma uma atitude, né? Aleluia, porque provavelmente esta mulher, ela vivia isolada, né? Sofria esse preconceito, né? Mas mesmo assim ela rompeu barreiras, né? Para chegar até o seu milagre, para chegar até Jesus, né? Aleluia, olha só quantas personagens nós vemos nesta passagem, né? Aleluia, a mulher, né? Jesus, né? A multidão, né? Aleluia, quem era a mulher? A mulher era aquela, aleluia, que sofria, aleluia, que representa eu e você no nosso sofrimento humano. Hã? Aleluia, que, aleluia, mostra, aleluia, nessa história mostra, aleluia, que eu e você precisamos perseverar, aleluia, mostra que eu e você precisamos manifestar nossa fé, aleluia, muitas das vezes a nossa fé é silenciosa, né, aleluia, mas é uma fé, aleluia, salvadora, uma fé, aleluia, que vai resolver o nosso problema, é? Aleluia, que vai trazer esperança em meio à dor, é? Aleluia, esta é a mulher, aleluia, representa eu e você nesse dia de hoje. Aleluia, e eu peço para você nessa noite, aleluia, você tem colocado, aleluia, mesmo nesse sofrimento, mesmo nessa luta, nessa dificuldade, aleluia, você, aleluia, consegue colocar, aleluia, manifestar a tua fé, hã? Em meio à dor, em meio à crise, você consegue? Aleluia, agora eu quero te mostrar outra personagem que eu vejo nesta Bíblia, nesse versículo, o meu amado e Salvador Jesus, aleluia, que vem trazer para mim, aleluia, compaixão, vem trazer para esta mulher poder, cura, restauração completa. Olha só que história maravilhosa, que personagens maravilhosos que temos nesta passagem. Aleluia, a mulher que é eu, considerado eu e você nos nossos momentos de luta, de dificuldade. Aleluia, mas também que mostra que eu e você, esta mulher está mostrando para mim e para você que nós precisamos perseverar. Aleluia, mesmo no meio da luta, dificuldade, crise, é? Porque tem um outro personagem que está nessa história aí, que pode entrar na minha e na tua história, trazendo compaixão, trazendo poder, trazendo cura, restauração, aleluia, renovo. Agora quero te mostrar outra personagem, né? Que muitas das vezes tenta impedir eu e você de chegar no Senhor, é? Aquela multidão que, né, que estava ali ao redor, é? Porque Jesus disse, aleluia, que, aleluia, tinha sentido algo ali, mas o povo disse sim, mas nós temos todos nós aqui, né? Como que alguém não te tocou, né? Aleluia, colocando obstáculo, né? Tentando impedir aquele acontecimento, né? Aleluia, a multidão representa para mim, para você, na nossa vida, né? As pessoas, aleluia, próximas de Jesus e fisicamente, né? Mas não conseguem ver, aleluia, o Senhor Jesus manifestando o poder e a glória na tua vida. É? Aleluia, por quê, Fábio? Porque nem todas elas estão conectadas pela fé como esteve esta mulher, é? Nem todas elas estão conectadas pela fé, aleluia, como essa mulher do fluxo de sangue, aleluia, que enfrentou todos esses obstáculos, aleluia, para chegar até Jesus, é? Aleluia, Jesus vê eu e você, aleluia, Jesus vê até aquele que sofre em silêncio como esta mulher. A mulher estava escondida no meio da multidão, mas Jesus percebeu, aleluia, que alguém colocou a fé em ação,
Aí muitas pessoas sofrem calado, muitas pessoas carregam dores invisíveis, mas Deus conhece cada sofrimento. Talvez eu estou falando com alguém que está sofrendo calado, que está carregando dores, aleluia, invisíveis, aleluia, mas Deus conhece, aleluia, a minha vida e a tua vida. Nenhuma dor, aleluia, passa despercebida, aleluia, diante dos olhos do meu Senhor. Aleluia, por isso que eu digo, eu quero ficar com essas palavras que chegou o companheiro aqui. Aleluia, vamos estar ouvindo, aleluia, irmão Mauro, que chegou aqui, presbítero, aleluia, vai estar cantando ao vivo hoje aqui, aleluia, rogamos as orações dos nossos irmãos em favor, aleluia. Quero dizer, primeiramente, eu quero agradecer a tia Genês, né, a Genês Conrad, né, aleluia, que é uma apoiadora do nosso programa, né, e hoje tivemos mais uma pessoa, né, aleluia, mais uma pessoa aí que aderiu, aleluia, essa obra que é do Senhor, não é minha. É do Senhor, irmã Iracema de Quadros, de Caçador, Sede Nova aí. Ali nos mandou um pix aí, mandou o comprovante através da irmã, ai meu Deus do céu, a irmã ali de Independência, nossa companheira, aleluia. Mandou ali para nós o comprovante que fez um depósito ajudando nós, aleluia, a pagar essa programação, Vai o nosso abraço, irmã Iracema de Quadros, aleluia. A tia Genês, que é a patrocinadora do nosso programa, ajuda nós a manter essa programação. Aleluia, o Senhor está levantando pessoas para nos ajudar nesses últimos dias, porque sabe, aleluia, que o irmão Fábio saiu do caminhão, aleluia, está trabalhando em casa, aleluia, agora é um pouco mais difícil, mas não é impossível para o meu Deus, não é impossível. O meu Deus vai suprir todas as necessidades minhas, da minha família e do nosso trabalho, que a obra é dele, não é minha. Aleluia, não é minha. Aleluia, Jesus, aleluia, através desta palavra, aleluia, que eu li aqui, aleluia, eu quero, aleluia, aceitar, aleluia, para a minha vida. Eu quero que você aceite ela para a tua vida também, Aleluia, por quê? Porque o relacionamento verdadeiro, aleluia, entre o ser humano e Cristo, aleluia, ela exige uma fé sincera, Às vezes, muitas das vezes, uma fé, aleluia, ao qual, aleluia, nós estamos, aleluia, manifestando ela em silêncio. Muitos não sabem. E eu quero te dizer nessa noite, aleluia, participe conosco, pega seu telefone aí, vamos aproveitar o irmão Mauro, porque as horas passam aqui. Enquanto o irmão Mauro canta um hino, nós vamos pedir para você pegar uma caneta, um papel aí, anotar os nossos números de telefone, Se a irmã tiver alguma participação, pode estar mandando para nós aqui, nós vamos estar passando, você pode estar lá. Hoje não é a irmã Thalia, hoje é a irmã... Agora me deu um branco de novo. Aleluia, a nossa irmã que está, aleluia, nas técnicas de som ali, cuidando dos botões, Hoje a nossa irmã que está ali, vai estar passando para nós, Aleluia, vamos ouvir o irmão Mauro, daqui a pouco vamos estar passando nosso número de telefone, você pode estar ligando, mandando sua mensagem, dizendo como está saindo aí, Aleluia, se essa palavra serviu para você, Aleluia, se essa palavra, aleluia, chegou até o seu coração, fez efeito, Eu sei que tem alguém aí no outro lado que está cansado, sofrendo sozinho, mas hoje Jesus está mostrando para você, aleluia, que ele conhece, aleluia, o teu sofrimento, e ele está bem no teu ladinho aí, aleluia, não tem multidão nenhuma que vai impedir você de tocar no Senhor nessa noite, vamos ouvir o irmão Mauro cantando um hino aqui, e já voltamos. Vamos fazer uma oração, irmão Mauro, não fiz a oração de abertura, vamos estar orando, querido, amado, eterno Deus, e Pai que está no céu, nessa noite, Pai, eu quero agradecer ao Senhor pela vida, pelo fôlego de vida, pela oportunidade que o Senhor nos deu de estar aqui, Senhor, fazendo esta programação nessa noite. Eu te peço, a Deus, em nome de Jesus, fala com o teu povo, Pai. Fala comigo, fala conosco, nós precisamos ouvir a tua voz, Pai. Eu te peço, em nome de Jesus. Amém, amém e amém.

0: Graças a Deus, vamos estar ouvindo o irmão Mauro aqui cantando, enquanto você pega a sua caneta e seu papel, depois vamos estar passando os números de telefone, para você que queira participar nessa noite. Vamos aproveitar o servo do Senhor nessa noite.
1: Maravilha de Deus, né? Cumprimento o presbítero irmão Fábio e os demais ouvintes da programação. Já sentimos a presença de Deus aqui, né? Ao entrar aqui no estúdio do irmão Fábio, né? Tá uma bênção aqui. Que Deus possa abençoar os irmãos que estão ouvindo a programação, estão participando. Nós viemos de um culto abençoado aqui no bairro Paraíso. O pastor Elias trouxe uma mensagem ali. Poderoso, Deus falou conosco e nós continuamos nesse ambiente, né? Sentindo a presença de Deus aqui através da programação de rádio. É uma alegria nós podermos estarmos aqui, né? Uma saudação para minha esposa, mãe Jess, ficou ouvindo ali no nosso lar a programação. Que Deus abençoe. Deus abençoe os irmãos que estão acompanhando, né? Irmã Genese, todos os irmãos, Deus abençoe cada um de uma forma especial.

0: Glórias a Deus, que maravilha, né? Às vezes na adversidade, no problema, na luta, na dificuldade, nós não sabemos o que vamos fazer, mas nós devemos adorar, buscar ao Senhor. Aleluia, que nós muitas vezes perdemos o controle. Nós muitas vezes não sabemos como agir. Aleluia, mas Deus, Ele tem o controle de tudo. Deus, aleluia, sabe a forma certa de agir. Aleluia, nós vemos no início do mundo, lá em Gênesis. Aleluia, capítulo 1. Que a terra estava sem forma e vazia, aleluia, mas o Espírito de Deus, aleluia, pairava sobre as águas. Tudo estava difícil, tudo estava complicado, aleluia, mas Deus tinha o controle de tudo, aleluia, nesta noite. Aleluia, o Espírito Santo fala ao meu coração que pessoas, aleluia, talvez não tenham mais o controle da sua vida, acha que não tem mais jeito, tá difícil, tá complicado, mas Deus me traz aqui nessa noite para dizer para você, aleluia, Ele está no controle, e daqui a pouco vem a vitória, vem a solução, vem a saída, talvez, aleluia, até mesmo da onde você menos espera, aleluia, mas vai vir, em nome de Jesus. Que maravilha, irmão Fábio, Deus abençoe, aleluia.
1: Irmão Mauro, vamos só passar os números de telefone, você pode ir preparando o tuíno aí, vamos aproveitar. Vamos passar o número de telefone, você queria estar participando aí, agora me lembrei aí, irmã Mari, né, que está aí nos estúdios da Rádio Renascer aí, nas técnicas de som aí, meu abraço, irmã Mari, muito obrigado aí, aleluia, que Deus abençoe a senhora aí, possa estar nos ajudando aí, se tiver mensagem aí, pode estar passando para nós. Também, né, a irmã Ed, né, que eu falei antes, que mandou para nós o comprovante da nossa irmã, que ajudou nós, né, tá ajudando aí. Aleluia, nós nessa programação, né, patrocinando, ajudando a pagar, né? Nos últimos dias o irmão Fábio tem, aleluia, feito uns pedidos e os irmãos estão aderindo, né? Você também pode estar aí aderindo a essa, se você quiser nos ajudar a pagar essa programação, né? Deixa Deus te usar. Mas faça um voto com Deus, né? Não faça na emoção, faça um voto com Deus, que se Deus, aleluia, te abençoar, você vai estar abençoando esta obra, né? Tenho visto muitas pessoas perecer, por quê? Porque não entende que... Aleluia, imagina, irmão Mauro, quantas pessoas nessa noite estão ouvindo nós. Se cada um, aleluia, ajudasse com R$5 por mês, né? Não precisa ser só eu, cada programador, eu sei que são milhares de pessoas escutando nós. Aleluia, os programadores, todos os programadores não teriam necessidade, não teriam, aleluia, necessidade nenhuma para pagar as programações. Aleluia, mas o povo está perecendo porque não está entendendo que a bênção está nas mãos deles, né? Aleluia, abençoa a obra de Deus, não precisa ser só o meu, né? Irmão Fábio tem programas em duas rádios, na Rádio Nova Canção, na Rádio Renascer. O irmão Fábio faz cultos ao vivo na rua, eu faço doação de bíblias, né? Aleluia, eu compro as bíblias e dou para as pessoas que nós ganhamos para Jesus. Então são despesas, são bastante despesas. E até hoje Deus não deixou faltar nada para mim. E não vai deixar para faltar para você também. Abra a mão para a obra do Senhor. Quantas pessoas estão precisando ouvir a palavra do Senhor e você não pode ir, mas tem alguém indo, né? Esse fim de semana, irmão Mauro, entregava uma Bíblia para uma mãe e para uma criança, bem dizer, um jovem, um ninho aí na Argentina, diz ninho, né? Aleluia, me pediu ali uma Bíblia uns dias atrás e eu tinha aqui em casa, tinha 10 Bíblias, mas por causa do meu trabalho, das correrias, né, para lá e para cá, e ajudando meu pai que estava enfermo aí, eu atrasei para ir lá. E daí a mãe, quando eu fui entregar agora, a mãe dele disse para mim, Mauro, que ele estava triste porque não tinha recebido ainda a Bíblia, e eu fui lá levar, ele ficou contente, ficou alegre. Então é a maneira que Deus usa, né? A maneira que Deus usa nós para evangelizar, né? Uma Bíblia, aleluia, é o melhor presente que nós podemos dar para alguém, né? Ainda mais para uma criança que estava com desejo de receber uma Bíblia, né? Aí até hoje, acho que já foram umas 150, 200 Bíblias, eu imagino que eu já doei, né? Aleluia, por isso que eu digo para você, não falta nada para mim. Agora Deus me abençoou, irmão Mauro viu aqui com um carrinho, né? Um carro que vai dar para mim, aleluia, meu pai me abençoou com alguns produtos aí que nós vamos sair vender em outra cidade para poder pagar a programação, para poder fazer cultos de evangelismo aqui na nossa vila, para trazer bandas, trazer conjuntos, né, das igrejas de fora, trazer pessoas para pregar, tudo isso tem custo. Aleluia, Deus deu um carrinho para mim, agora juntamente com os amigos aí, nós vamos vender alguns produtos em alguma cidade para poder estar pagando assim, né? Porque tudo envolve dinheiro, né? faz um evento, faz um culto ao ar livre, envolve dinheiro para trazer os pregadores, trazer cantor, né? Não que eles pedem, não que eles necessitam, mas eles têm as despesas para vir, né? Então, aleluia, deixa Deus trabalhar no teu coração. É, vou estar passando no telefone do irmão Fábio Júnior aqui na cidade de Criciúmalo, né? Nós somos, aleluia, agradecidos a Deus. Se o pastor Elias, nosso pastor presidente aqui, estiver na escuta, vai nosso abraço, né? Pastor presidente da Igreja Assembleia de Deus de Criciúmalo, aí nosso pastor, muito amigo meu. Aleluia, eu me sinto feliz que ele nos recebeu bem, porque nós tínhamos saído do ministério e ido para outro. E ele nos recebeu muito bem, com alegria, né? Aleluia, o pastor Nírio, que é o nosso responsável aqui do bairro, onde o irmão Mauro estava hoje, eu não pude ir, porque tinha uns compromissos ali para fazer, né? Aleluia, mas Deus sabe todas as coisas. Vai meu abraço, nossos irmãos. O nosso número de telefone aqui, é presbítero irmão Fábio, é 55, né? Da área 55, WhatsApp brasileiro. Depois eu vou passar o WhatsApp argentino. 55 99121 6632, né? 99121 6632. Esse é o WhatsApp brasileiro do irmão Fábio. Agora eu vou passar o WhatsApp argentino aí, né? É, que o irmão Fábio também tem o WhatsApp argentino, e você que é do outro lado e que ele está participando, mandando sua mensagem, né? Já vi que está o irmão Ego ali de Humaitá, já está nos ouvindo. Irmão Fabiano de Lima também mandou mensagem. Daqui um pouquinho nós vamos estar passando as mensagens dos irmãos aí, né? Já entrou para nós aqui. WhatsApp argentino do irmão Fábio, você que ele está mandando sua mensagem, ó, 37-56-59-7706. É, esse é o WhatsApp do irmão Fábio aí, 37-56-59-7706. Esse é o WhatsApp argentino do irmão Fábio. Você pode estar mandando sua mensagem, participando conosco, né? Desta programação, né? Aleluia, você que tem pedido oração, pode estar pedindo também. Eu tenho um grupo de, aleluia, de oração aqui. Nós temos alguns irmãos, né? Aleluia, temos aqui a participação do irmão Fabiano de Lima. Vamos estar ouvindo nosso irmão aí.
2: Ao do Senhor, irmão Fábio Júnior, salabéns, temos na escuta, chegando um precioso culto, e aí temos ligadinho, tá um culto no nosso lar aí, ó, que Deus lhe abençoe, irmão Fábio, eu escutei aqui no Mato 15, fala irmão Fabiano de Lima.
1: Deus abençoe, irmão Fabiano de Lima, Deus abençoe o senhor, muito obrigado pela participação nessa noite, né? Dueto Pai e Filhos, na sintonia, nosso irmão Silvano, né, seu filho aí, são uma bênção. Seguido, irmão, manda vídeos pra nós aí, pra nós escutar e ser abençoado aí, né, aleluia, meu grande abraço aí, também irmão Ego de Humaitá aqui, ó, estamos na escuta do programa, tá uma bênção, Deus abençoe meu companheiro, me aguarde aí as primeiras horas, tô chegando em Humaitá pra nós fazer aquele evangelismo aí no seu bairro aí, tá, vou te chamar aí amanhã pra nós ver certo como é que vamos fazer um aviva aí nessas ruas aí de Humaitá, porque temos pessoas para ganhar aí, irmão Ego, tá bom? Oração por nós, vamos estar fazendo a obra do Senhor. Irmão Mauro, canta mais um, até que os irmãos vão ligando para nós aí. A minha tia Genês, eu tenho certeza que tá na escuta, daqui um pouco ela já manda sua mensagem, né? A irmã Mari pode estar mandando para nós se tem aí, né? Irmão Mauro, canta mais um, depois ele, se ele tocar, eu vou cantar um ao vivo também aí. Ó, já chegou a mensagem aqui, irmão Mauro, vamos olhar ligeirinho, irmão Mauro, vamos olhar. Estamos na escuta. É, estamos na escuta, paz do Senhor Jesus, estamos na escuta, é uma benção a programação, irmã Claudinha de Quadros, né, Quadros, Deus abençoe, irmã Claudinha, Deus abençoe o senhor, muito obrigado pela participação, é, muito obrigado pelas palavras, irmão Mauro.
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Glória a Deus, irmão Mauro. Chegou mais mensagem aqui. Vamos estar ouvindo aqui. Mais mensagem tem chegado diretamente, né? Lá da Rádio Renascer. Vamos

0: Glórias a Deus, temos mais participação aqui. Então, meu Mauro, já pode afiando aí para mais um hino. Não vou nem cantar hoje, Mauro. Pode cantar mais um aí. Deixa eu só ver aqui. Temos participação aqui, direto da Rádio Renascer, chegando para nós aqui. Paz del Senhor, está na bendiciones. Ele programa oração por mim e minha família. E dos maná, sou hermano Lucas Vieira. Lucas Vieira, pega aqui para mim, mana, faz favor, o negocinho do maná. Né? Vamos ouvir, tem áudio também, áudiozinho lá da Rádio Renascer que chegou. Já passo, irmão Lucas, já passo pra ti dois maná aí. Vamos ouvindo aqui. É.
1: A paz do senhor, irmão Fábio. Tu não escuta o programa. Oração por mim aí. Hoje não passei muito bem hoje de manhã cedo.
0: Deus abençoe a nossa irmã. Né? Vamos estar orando por ela, só que eu não ouvi o nome dela, irmão. Tu ouviu? Vamos estar orando, igual Deus conhece a senhora, né? Manazinho pra você, irmão Lucas Vieira. Dois manazinhos o senhor pediu. O meu socorro vem do Senhor que faz o céu e a terra. Salmo 121 e 3, ou 7, aqui tá meio apagado. Os irmãos me perdoem. E o outro manazinho, agora pois, suplicai a favor de Deus e ele terá piedade de nós. Malaquias 1 e 5. Temos mais um áudiozinho aqui.
2: O senhor, tu na escuta do programa, tá uma benção o programa e a pregação tá uma benção, mais benção ainda. Quer que o irmão bota o nome da mãe na oração. E três maná. O nome da minha mãe é Ivone. E eu sou o Jair. E um horror, parada firme de Jesus.
0: Deus abençoe o irmão Jair, né? Também a irmã Ivone, né? Aleluia, vamos estar orando sim por ela. Três manazinho aqui, pediu três manazinho. Primeiro, esta é a porta do Senhor, pela qual os justos entrarão. Salmo 113, 20, irmão. É, mais um manazinho, eu te darei respostas a ti e sos teus amigos contigo. É, Jó, capítulo 11, versículo 4. Outro manazinho aqui, maldito aquele que fizer que o cego erre do caminho. Né? Deuteronômio 27, 18. Meio pesada essa uma aí, né? A irmã tem passado pra nós aí que a irmã é Iracema, que pediu oração do áudio anterior ali, né? Aleluia. Estamos, aleluia. Vamos estar orando sim pela irmã. É? Aleluia. Iracema de Quadros, vamos estar orando. Deus abençoe a senhora. Temos mais participação. Irmão Maiara, irmão Miro, né? Paz do Senhor, estamos ouvindo o programa, está uma benção, Miro e família, Deus abençoe nossos irmãos, né? Aleluia, lá do Tiradentes do Sul, estão ouvindo a programação, entrou mais aqui então, agora no WhatsApp, Argentina, entrou aqui, paz de Deus, buenas noches, bendiciones, pode passar la banza de los hermanos Polatini, soy el hermano Marcos Gomes de acá, de San Vicente Misiones. Irmão Marcos, fica para a próxima, eu vou passar pro senhor aí, eu tenho alguns hinos aí que o irmão Carlo Polatini mandou para nós aí, eu vou estar passando na próxima, não vai dar tempo, temos 5 minutinhos, nós vamos estar orando e daí o irmão Mauro vai continuar cantando para terminar a programação aí, e a irmã pode estar entrando a qualquer momento lá quando terminar a programação. Irmão Marcos Gomes, fica para a próxima programação, na próxima quarta-feira, nós vamos estar aí, liga um pouquinho mais cedo, vamos estar passando o seu hino, o seu pedido aí, tá bom, meu amigão? Deus abençoe aí muito vocês. Temos mais um áudiozinho, chegou aqui, irmão Mauro. Os irmãos se atrasaram um pouco nos áudios hoje.
1: Paz, senhor, irmão Fabio Júnior, tô aqui ouvindo seu programa, tá maravilhoso.
0: Deus abençoe nossa irmã que tem mandado mensagenzinha aqui. Aleluia, muito obrigado pelas palavras, muito obrigado, aleluia, pela participação. Vamos estar orando e depois o Momó vai terminar cantando aí. E a irmã pode estar desligando aí. Aleluia, está desligando os telefones aí. Aleluia, desligando aí, né? Pode estar passando a próxima programação. Querido, amado, eterno Deus e Pai que está no céu. Aleluia, nessa noite, aleluia, estamos aqui, Senhor, para agradecer o Senhor por esse programa maravilhoso, o Senhor tem nos dado, tem nos concedido, ó Pai. Passou tão rápido essa uma hora, Pai, mas eu sei que nesses minutos que passou, Pai, o Senhor abençoou, o Senhor salvou, o Senhor curou, Pai. Eu quero interceder pelas nossas irmãs aí que têm pedido oração, para nós, querido Deus, para nós orar por elas, Senhor. Se elas pediram oração, é porque elas manifestaram a fé, porque elas crescem, Senhor, que o Senhor ainda pode e vai curar, Senhor, elas, cura elas, abençoa elas, Pai, a irmã Iracema de Quadros que tem nos ajudado a pagar essa programação, também a tia Genês, também aqueles irmãos que não puderam ligar também, Pai, abençoa eles, atenda a necessidade, o pedido deles nessa noite, eu te peço, ó Pai, em nome próxima quarta aí para nós estar atendendo o teu pedido, né? Aleluia, teu pedido, teu louvor, né? Aleluia, ligue mais cedo, manda sua mensagem, nós poder estar atendendo aí, tá? Deus abençoe, irmã Mari, Deus abençoe a todos os irmãos da rádio, né? E se Deus permitir, na próxima quarta-feira estaremos aqui com o programa Preço de Sangue. Quem se despede, irmão presbítero, cantor, irmão Fábio Júnior?
3: Deus abençoe também o Mauro Guilherme, presbítero, né? Deus abençoe o irmão Miro lá de Tiradentes do Sul, estão ouvindo a programação, vai nosso abraço, né?

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2: Vinte e duas horas e um minuto.

0: verdade, Deus me ouviu, atendeu a voz da minha oração. Salmo 66, 19. Com esse versículo bíblico, nós estamos chegando aí com o nosso programa. É ceifeiro da última hora, Jesus é a solução. Aí, na locução desse programa, está o seu irmão em Cristo, evangelista e cantor Eduino Zavalha, e também a nossa missionária, irmã Rita, né? E na coordenação desse programa está o Pai, o Filho e o Espírito Santo. Já vamos estar ouvindo aí a participação da nossa missionária, irmã Rita.
1: Quero desejar a todos com a paz do Senhor Jesus. Mais um programa que estamos começando agora. E com a participação de vocês, as nossas intercessões, o Senhor vai operar grandemente em cada vida, em cada pedido de oração. Desejo a todos um programa abençoado com a vossa participação. Em nome de Jesus.
0: E vamos já mandando nossa saudação aí a todos que vão participar da nossa programação aí pela FM Renascer 91.3. Também vai a nossa saudação aos nossos pastores, obreiros, membresia de toda a região, de todas as denominações que professam o nome do Senhor. A todos vai a nossa saudação, os ouvintes de todas as denominações. Esse programa, ele veio do coração de Deus, né? Ele não tem destinado uma placa de igreja. Ele veio do coração do Pai para salvar, curar, libertar, trazer vida, levantar os cansados, oprimidos, curar os enfermos, cumprir o verdadeiro evangelho, né? Já vai a nossa saudação aí ao diretor da FM Renascer, missionário Francisco Louveira, sua equipe técnica aí nos estúdios 1 da Renascer, na Argentina. E também o meu abraço a todos os irmãos aí na Argentina que vão estar junto conosco nessa noite, nessa programação. Vai o nosso abraço, um programa abençoado aí. E a todos os nossos ouvintes aqui no Brasil, nossos irmãos, aqui na nossa cidade, cidades vizinhas, onde chegar as ondas das nossas emissoras, né? Está aí em conexão com a FM Renascer, a nossa rádio Web Adonai. Aqui do nosso estúdio, onde nós estamos, também a rádio Web Missões, né? Já vai a nossa saudação aos diretores das nossas rádios webs. Também nossos internautas, né? Já vamos ouvir uma oração de abertura e a nossa missionária vai estar orando pela abertura do programa.
1: Senhor nosso Deus e nosso Pai, chegamos na Tua presença nesta hora, crendo na vitória, crendo no poder que é no Teu nome, porque o Senhor é um Deus grande e poderoso, excelso e maravilhoso, tem todo o poder nesta noite de curar aquele que está enfermo, libertar o que está oprimido, dar força ao cansado, ao abatido. Pai, ouve o clamor da Tua igreja, do Teu povo que estão conosco aqui nesta programação. Pedimos, rogamos e determinamos a vitória.
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0: E vamos em frente aí com o nosso programa, né? Já vamos deixar aqui o número dos nossos celulares para você participar nesse momento, né? Fazer sua ligação, participando. Se tem um pedido urgente aí, mande para nós, que nós já paramos aqui. Vamos dois orar aí, né? Agora a nossa missionária está junto no estúdio aqui com dois microfones, né? Nós ajudando com a sua participação direta aqui, né? Primeiro número são os dois da área 55. 999-317-425. Segundo número é 99710-9955. 99710-9955.
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0: Vamos ler um versículo aqui que está em João 14, 6. Disse Jesus: Eu sou o caminho, a verdade e a vida. Ninguém vai ao Pai a não ser por mim. Nesse versículo nós vamos trazer uma mensagem final do coração de Deus para a sua vida.
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0: Já vamos ouvir o primeiro louvor desta noite, com Cleomar Constâncio, A Queda do Gigante. Eu não sei, meu querido irmão, meu ouvinte, você que está acompanhando, qual é o gigante que está te afrontando. Mas eu quero te dizer que esse gigante vai cair agora, porque Jesus tem a solução para você. Assim como Deus foi com Davi e destruiu aquele gigante Golias, vai destruir esse gigante que está aí, está vendo na tua casa, na tua saúde, na tua vida, vai ser desfeito agora através desse programa, através deste louvor, A Queda do Gigante. Vamos ouvir aí.

programa ceifeiro da última hora, Jesus é a solução. Já vamos estar aqui atendendo o primeiro bloco de pedido de oração. Temos a nossa irmã que faz parte dessa seara. Desde que iniciou os programas, ela acompanha lá em Giruá, irmã Lina. Ela pede oração, tem problema de pedra na vesícula e está sentindo bastante dor. Nós vamos estar orando aí, irmã Alina. Também em Porto Lucena, o nosso evangelista, o irmão Arlindo, ele está ouvindo o programa, vai nosso abraço, nossa saudação, os louvores aí para seu elevo espiritual. Ele está pedindo oração, que também estará iniciando uma programação na FM 103.7. E ele pede as nossas orações. E nós temos que ajudar, porque o programa de rádio é um programa missionário. E precisamos ter nossos companheiros na retaguarda aí, orando. E nós vamos estar sim, irmão Arlindo, orando pelo Senhor. Nós vamos orar nesse momento aí, dirigir uma oração para os dois pedidos de oração. Aí na palavra do Senhor, ele é nosso pastor. Diz o Salmo 23, e nada nos faltará. Não vai faltar saúde aí para ti, irmã Lina. Não vai faltar sabedoria e graça aí, irmão Arlindo. O Senhor vai fazer os programas abençoados. Deus vai ser com o Senhor. Querido e amado Deus, meu Pai, diante da sua presença eu me encontro agora. Senhor, levamos, meu Pai, o teu servo na tua presença, que vai iniciar esse trabalho missionário pelo rádio. Abençoa, usa ele poderosamente, Jesus, para a glória do Pai. Abençoa teu filho em todos os ângulos desse programa, dando sabedoria, dando graça, dando unção, meu Pai, usando nas tuas mãos, para que o nome do Senhor seja glorificado. Também abençoa, no seu nome, Jesus, eu peço ao Pai. Abençoa a irmã Lina, curando ela. O Senhor pode realizar um milagre agora, Senhor, na vida da tua filha, meu Pai, que está com esse problema na vesícula, mas para o Senhor não existe problema. O Senhor tem todo o poder no céu e na terra. Cura ela agora, liberta ela para a glória do Pai, do Filho e do

0: cantar.
1: Já vamos estar ouvindo participações aí que a nossa missionária vai estar transmitindo.
2: Temos bastante participação. Tem a irmã Yolanda lá em Caxias do Sul. Ela disse que está muito frio, mas ela está aquecida pelo Espírito Santo e ouvindo a programação. Esse Deus é maravilhoso. Também temos aqui a irmã Madalena Rodrigues. Pede oração para ela e para a família. E um maná. Mas ela está passeando lá em Santa Catarina e ouvindo o programa. Que bênção, minha irmã. Vamos estar lendo o maná. Meu esposo vai ler.
1: É, o maná aí para a irmã que está nos ouvindo lá. Madalena. E quem me vê a mim, disse Jesus, vê aquele que me enviou. João 12, 45. Fica na presença dele, irmã Madalena. Deus abençoe a senhora.
2: Temos mais participação. O irmão Diego, de Porto Xavier, mandou uma foto aqui. Está viajando, mas ouvindo a programação. Que Deus venha guardar o senhor no volante, por onde quer que for e andar. Também temos mais participação. O irmão Ego, a irmã Márcia, estão na escuta. Deus abençoe vocês. Receba as bênçãos do Senhor, irmão Ego e irmã Márcia. Temos mais participação aqui. O irmão eletricista, meu esposo diz, o irmão eletricista, chama de polaco. Mas ele está na escuta dessa programação abençoada. Receba as bênçãos do Senhor, irmão. Aleluia. Também tem aqui a irmã Tereza Araújo, irmão Nene, lá em Porto Veracruz. Eles estão na escuta da programação. Pede a oração pela família, pede um hino, um louvor para elevo espiritual deles e também pede o maná.

0: sejam bem ordenados. Provérbios 4:28 aí para a irmã Tereza e o irmão Nene, Porto Veracruz.
1: Temos mais participação também aqui em Santo Cristo. A irmã Eugênia. Um abraço, irmão Eugênia. Estivemos juntas no círculo de oração. Deus abençoe a irmã Júlia, irmã Rosa, irmão Delmar, irmão Nércio, a irmã Norma, todos que estão ouvindo esta programação aqui. Que Deus venha abençoar grandemente.

temos também aqui aniversariantes, né? Já quero mandar meu abraço aí pra irmã Rosângela, irmão José, aí em Santa Rosa. A irmã Rosângela teve de aniversário segunda-feira, tiveram uma surpresa abençoada. Deus abençoe vocês, irmã Rosângela, felicitação aí do irmão Edwino, da irmã Rita e toda a audiência e os louvores, irmã Rosângela. Aí também oferecendo do seu esposo, irmão José, aí para sua vida, né? Deus abençoe e receba os louvores para seu elevo espiritual. Também temos aqui o irmão Delmar, né? A irmã Rosa com sua família aqui em Santo Cristo está homenageando o irmão Delmar, que segunda-feira também estava aí de aniversário, né? Recebe as felicitações, o irmão Delmar, da irmã Rosa, da sua família, aqui do irmão Edwino, a Marida e de toda a audiência. Muitos anos de vida, Deus abençoa e os louvores para seu elevo espiritual. Temos também aí, dia 21, teve de aniversário a irmã Elci, esposa do irmão Vladimir, né, irmã? E ela é uma mantenedora desse programa aqui na Seara. Ela recebe de aniversário também, oferecendo aí para o meu sido, seu esposo, irmão Vladimir, e do irmão Edwina, irmã Rita, e toda a audiência aí para a senhora. Muitas felicitações, muitos anos de vida, paz, alegria. E receba aí os louvores para seu elevo espiritual. Deus abençoe os aniversariantes. Aí, irmão Jair Bode, aqui em Santo Cristo, irmão Jair está nos ouvindo, nosso abraço, irmã Ilha, irmã Solange, estão nos ouvindo aí, irmã Clarice, lá em Cruzeiro, irmão Arno Velker, né, na linha

seu pedido e oração, que irmã Aracema logo está orando. O irmão Eliandro Pereira, aí em 13 de maio. Irmão Fabiano, lá na Argentina. Irmã Natália. E ele também pede oração, pelo que eu entendi, pelo seu pai, né? Que está inteiro. Vão estar orando, sim. No final, aí vão ter uma oração de poder trazer a mensagem, né? Evangelista Giovanni, família em Santa Rosa. Irmã Isabel, na Argentina. Irmã Marli, aí em Nova Hartz. Deus abençoa, né? Temos o irmão Alverima Miriam Roque. O irmão Ramão e a irmã Aurora, aí na Argentina. O nosso abraço aí para a irmã Aurora e para o irmão Ramão na Argentina. Nossos queridos amigos, irmãos, que trabalhamos, tivemos muitos dias juntos, né? E vamos aparecer por aí, irmão Ramão. Também a irmã Nair, de Cruzeiro, ela está lá em Juí, mas está ouvindo o programa e ela pede um maná. Eu vou estar lendo o maná aí para a irmã Nair, que diz: em ti confiarão os que conhecem o teu nome, porque tu, Senhor, nunca desamparaste os que te buscam. Salmo 9 e 10 aí para a irmã Nair. E já vou rodar aí o próximo louvor aí. Logo mais vou estar rodando aqui, irmã Nair, o seu louvor aí, né? Que a senhora pediu. E vamos em frente aqui com o nosso programa. Vamos ouvir mais um louvor aí. Eu quero oferecer aí para os aniversariantes, especialmente para a mãe Elci, né? Irmão Vladimir, seu esposo, oferece também com a Cícera Lopes, né? A doutora Cícera Lopes, né? Ela é da parte da saúde, é médica, mas é uma levita adoradora. Muralhas por terra, né? Muralhas caem por terra. Então, se você está aí enfrentando uma muralha, vai adorando. Entra junto adorando, orando junto, e as muralhas vão cair. Vamos ouvir esse louvor aí.

0: continuamos por aqui com o nosso programa. Está uma bênção, né? Estamos sentindo a presença do Senhor, fazendo o programa, eu e minha esposa junto. Que maravilha, que privilégio de Deus, né? Podemos estar trabalhando junto aqui no estúdio, levando a mensagem do Evangelho, né? É, já vamos ler aqui os nossos apoiadores culturais, que foram tocados por Deus, né? Porque os irmãos sabem muito bem que eu não peço oferta aqui no programa, porque esse programa ele veio do coração de Deus. Se ele veio do coração de Deus, Deus se responsabiliza por ele. E eu apenas jejuo e oro pelos mantenedores. Temos aqui o irmão Johnny, a irmã Rosângela, lá Lajado Burgo, são apoiadores desse programa. Kleber Júnior, apoiador desse programa. Irmão Leonardo, irmã Andriele, está nos ouvindo aí, irmã Andriele, o abraço aí do pai e da mãe, são apoiadores, a irmã Fabiane, o irmão Levi, irmão José Baldonete, irmã Rosângela, né, aniversariante aí, é apoiador, o nosso abraço para vocês. O irmão Juliano, lá em Caxias, né? O irmão Vanderlei, meu abraço, irmão Vanderlei, se está me ouvindo aí em Tuparandi com a sua esposa, e agora ele é apoiador desse programa, né? A irmã Maria, lá em Bento Gonçalves, também é apoiadora desse programa. O irmão Vladimir, a irmã Elci, a irmã Cândida, os três são apoiadores, né? O empresário aqui da nossa cidade, seu Vírus. A irmã Solange, a irmã Ira, o irmão Jair, são apoiadores desse programa. A irmã Márcia e o irmão Júnior são apoiadores desse programa. A irmã Yolanda, lá em Caxias, está na escuta do programa e diz que é um culto no seu lar. Ela é apoiadora, né? A irmã Lúcia e seu esposo, o João, aqui de Santo Cristo, são apoiadores. O irmão Fábio e sua esposa Joyce, lá em Santa Catarina. Meu abraço aí, irmão Fábio, está nos ouvindo. A irmã Noemi Matos está nos ouvindo, irmã Noemi. O nosso abraço do irmão Edwino e irmã Vida. Também o irmão Jaime, lá em Redentora, né? É apoiador desse programa. E temos uma oferta aqui de uma bênção alcançada pela irmã Rosa, né? Pagou sua oferta para o programa. Deus abençoe. Vamos em frente, já temos mais participação. Nossa missionária vai estar lendo no ar.
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2: Temos também a participação do irmão Vilmar Antunes. Diz bendiciones. Deus lhes bendiga. Santa Catarina. Deus venha abençoar o irmão também. Temos também a participação da irmã Neucin, da irmão Santo, que estão na escuta. Eles não perdem um programa. Daí eles mandaram-nos dois números aqui para nós não esquecer deles. Abração aí, irmã Neucin, da irmão Santo. Diz assim: oi, irmã Rita, estamos te escutando. Uma bênção aqui em casa. Um hino para nós do irmão Bino. O Bino é o Eduino. Beijos e muita fé para nós. E ela colocou no outro telefone também aqui para nós não esquecer dela. Vamos achar ela aqui. A irmã Neucinda, eles dizem assim: graça e paz. A irmã Neucinda e o seu esposo Santo não deixam de escutar os seus programas. Eles amam esse programa. Deus abençoa esse programa. Glória a Deus, a glória do nome do Senhor Jesus, né? É Ele que merece toda honra, toda glória e todo louvor. Temos também a participação da irmã Maria Helena aqui em Santo Cristo. Que Deus venha abençoar a sua vida, que você venha receber todas as bênçãos que você precisa e está clamando. A missionária irmã Carmelita, lá na Bahia, também confirma a audiência. Temos aqui também participação do irmão José Ataídes, lá em São Francisco de Paula. Trabalhamos junto na obra do Senhor lá e ele não perde uma programação. Ele confirma que está na escuta do programa. Também temos a participação aqui da irmã Maiara, irmão Miro, sua família. Paz do Senhor, estamos em família, ouvindo o programa. E pede um maná para eles. Deus abençoe a sua vida, sua família, irmã Maia.
0: Guarda-me, ó Deus, porque em ti confio. Salmo 16, verso 1 aí, para a irmã Maiara e irmão Miro.
2: Temos mais participação também aqui, a irmã Adelina Rodrigues, Lajeado Encantado. Ela pede oração pela família, por toda a família. Estão passando uma grande luta na família e pede oração. Vamos estar orando, sim, irmã. Creia na vitória. No final vamos colocar todos os pedidos de oração, vamos orar.

vamos estar ouvindo nesse momento o pedido da irmã Nair, que está lá em Juí, com as andorinhas. Vai tremer esse lugar, e vai mesmo, porque a presença do Senhor está aqui, né? E logo vamos estar atendendo a irmã Nelcinda e o irmão José, né? O irmão Santo José de Andrade. Vamos ouvir aí a andorinha. Vai tremer esse lugar.

E vamos em frente com o nosso programa. Deus está nesse lugar. Porque esse programa veio dele e é para a glória dele. Aqui não é para a glória de ninguém. É para a glória do nosso Deus, nosso Pai, para a glória de Jesus, glória do Espírito Santo. Temos aqui um pedido de oração que chegou. A irmã Maiara e irmão Miro pede oração. Viemos através dessa publicação pedir oração pela menina Emanuele Valentina, de 8 anos. É bisneta da irmã Maria Araci, que sofreu um acidente e se encontra na UTI. Já vamos estar orando agora, irmã Maiara. Oram junto aí. Jesus lhe disse: foi-lhe dado todo o poder no céu e na terra. Operando ele, quem impedirá? Querido e amado Deus, meu Pai, no seu nome, Jesus, eu oro por essa criança agora, meu Pai, que sofreu esse acidente, Emanuele. Senhor, visita ela, Espírito Santo. Querido Jesus, que a sua mão toque nela lá onde ela está. Eu imponho as minhas mãos sobre essa foto, Pai, pela ação profética que o Senhor me usa, cura ela agora, liberta, no nome de Jesus, dá vida para essa criança, Senhor. Pai, nós pedimos, nós clamamos em nome de Jesus para a glória do Pai, do Filho e do Espírito Santo. Amém. Amém. Já oramos um pedido urgente que tem chegado, né? E nós já atendemos aqui. E vamos seguir em frente com o nosso programa com mais um bloco de pedido de oração. O irmão Osmar, da Senador Salgado Filho, ele pede oração para sua esposa, irmã Márcia, que está em tratamento. Nós vamos estar orando, irmão Osmar, ora junto aí com a irmã para Deus realizar milagre. Nesse versículo citamos aqui, né? Para orar por essa criança. E Jesus, ele disse: foi-me dado todo o poder no céu e na terra após vir a sua ressurreição, né? E a irmã Carmelinda Pereira, em Santa Rosa, nossa sobrinha, também está nos ouvindo. E ela pede oração para a sua saúde, né? Está a sua diabetes está alterada, alguns problemas. Nós vamos orar agora, irmã Carmelinda, também nesse versículo bíblico que diz, né? Que Jesus tem todo o poder no céu e na terra. Operando ele, quem impedirá? Querido e amado Deus, meu Pai, eu estou levando diante do Senhor, nesse momento, a tua filha, a irmã Márcia, que está nesse tratamento. Jesus, o Senhor disse na sua palavra, está escrito, o Senhor é o libertador, liberta ela agora, toca nela agora, Pai. Seja cancelada toda essa depressão, esse mal que atingiu a tua filha agora, Jesus, para a glória do Pai, cura ela, liberta ela agora. Também toca na irmã Carmelinda, Senhor, na sua saúde. Ó, querido Jesus, que a sua mão de poder, meu Pai, venha curar, Senhor, as tuas filhas agora. Em nome de Jesus, eu lhe peço, Pai, a cura, a libertação das tuas filhas, para que o seu nome seja glorificado no seu Filho Jesus. Vamos em frente aí, né? Vamos atender aí o pedido da irmã Nelcinda, irmão Santo, né? Que pediu um louvor aí do evangelista irmão Eduino. E eu vou estar aí rodando o meu testemunho, irmã Nelcinda. A senhora que conheceu a vida do tio Eduino desde que era menino, né? E aí agora eu vou declarar cantando aí, o Senhor me deu esse lindo louvor, meu testemunho, e eu ofereço aí para seu livro espiritual e para todos os aniversariantes, todos que estão ouvindo o programa, nossos irmãos aí na Argentina. Com o irmão Edwino, meu testemunho.

0: 10:44.
1: E nós vamos em frente com o nosso programa. Está uma bênção a nossa programação, os ouvintes solicitando, né, participando. E nós vamos seguir em frente, já vendo aí com a nossa missionária se tem mais participações.
2: Temos mais uma participação. A irmã Solange, lá na Barra do Guarita. Ela, a família, estão na escuta do programa. E estão pedindo oração pela saúde dela, pela família, pelas portas abertas e 4 maná em áudio. Deus abençoe, irmã Solange e família. Estamos com saudade de vocês já. Um abraço.

0: Esperamos ainda ter mais participação.
1: Nunca
0: aqui,
1: foi surpreendido
0: sociais,
1: com problemas que não tem.
2: Irmã Eva Dávila, lá na Argentina, estamos escutando Passe um Hino com Elianara e peço oração por nós. Vamos ver se for possível daí na outra programação então, porque já tá tudo programado esses hinos, então deixamos para a próxima programação, tá bom, irmã Eva? Lá no mercado e padaria, irmão Jefferson lá em Viamão está na escuta com a família. Paz, estamos na escuta. Peço oração pela minha família. E um maná. Vamos estar lendo o maná. Um abraço para vocês. Tudo de bom.
3: 22
0: aí
3: horas.
0: Para o irmão Jefferson. Meu abraço, minutos. Irmão Jefferson. O senhor, sua família, seu comércio. Aí Deus abençoe. Estamos orando por você. O maná diz: Senhor, meu Deus, clamei a ti e tu me saraste. Salmo 30, versículo 2. Aí para o irmão Jefferson. E vamos em frente aí, vamos estar ouvindo mais um louvor aí para os nossos irmãos da Argentina, oferecer para nossos irmãos, né, que participam junto aí na Argentina. É com os irmãos Polatini, pastor amado. E nós oferecemos aqui o irmão Edwino, a irmã Rita, para vocês aí que acompanhem, né, o nosso programa e a nossa querida Renascer também na Argentina. Vamos ouvir esse louvor aí para ser

E nós vamos em frente com o nosso programa. Está uma benção. É, ouvindo-se lindos louvores, né? Pastor amado. Vamos seguindo em frente. É, logo vamos estar trazendo a mensagem, avisando que nesse sábado, às 19h30, um grande culto aí no bairro Morado Sol, aonde atendemos o trabalho, né? Está sob nossa responsabilidade. Vamos estar aí ministrando uma palavra, o irmão Romalino, evangelista irmão Romalino, vai estar trazendo a mensagem, né? E nós vamos continuando aqui com o nosso programa. É, também vamos ouvir mais um louvor e logo já vamos estar trazendo a mensagem da palavra do Senhor, do coração de Deus para você nesta noite. Deus falando conosco, né? Que Deus abençoe aí a sua vida. Nós vamos ouvir nesse momento aí com parada firme, Jesus. A minha prova virou em bênção, né? Virou em bênção. Vamos ouvir esse lindo louvor aí pelo parada firme em Jesus. E você vai adorando o Senhor, porque Deus vai falar aí com a sua vida. Deus tem algo na sua vida nessa noite, tem a solução para você que está aí ouvindo esse programa. Deus abriu as portas, te deu vida. A misericórdia dele foi a causa de você não ser consumido. Você está aí ouvindo esse programa. E a bênção do Pai vai ser sobre a tua vida.

Esse é o programa Ceifeiro da Última Hora, Jesus é a solução. É, vamos aí com mais um bloco de pedido e oração, né? Temos aqui a nossa filha Andriele, né? Está nos ouvindo, irmã Andriele. Ora junto aí, ela pede oração pela sua saúde, né? Está passando um momento de dores aí no seu ventre, né? Sua barriga. E Deus vai lhe dar vitória aí, minha filha. Ora junto. Também a irmã Iracema, aqui em Santo Cristo, que está em tratamento e está bem, né? Passou por uma cirurgia, ela pede oração por sua recuperação, né? Também já quero, falando na irmã Iracema, quero mandar meu abraço aí para a irmã Dolores, se está nós ouvindo, irmão Valdir, né? Estão descansando, mas eu creio que a irmã Dolores está nós ouvindo. Meu abraço aí, irmã Dolores, para vocês, né? Então vamos orar aí por esses dois pedidos de oração da irmã Andriele e da irmã Iracema, né? Na palavra do Senhor, aonde Jesus disse lá em 1 João 13:8, que ele veio para desfazer com as obras do inimigo. E lá em João 10 ele disse que ele veio dar vida e vida com abundância, né? O inimigo vem botando enfermidade, botando problemas, mas Jesus veio para desfazer e nós vamos orar. Querido e amado Deus, meu Pai, na pessoa de seu Filho amado Jesus, eu entro na sua presença, com a graça do Espírito Santo, levando a irmã Andriele agora. Querido Jesus, com a sua mão poderosa, que foi furada, judiada pelos cravos, toca na tua filha agora. Senhor, repreende esse mal, essa enfermidade no seu corpo. Jesus amado, dá vitória para a tua filha. Ó, querido Espírito Santo, dá vida e vida com abundância. Também abençoa a irmã Iracema, meu Pai, que está se recuperando. Que a mão poderosa do Senhor Jesus seja sobre ela. Ó Deus, cura tuas filhas agora, liberta elas agora. No seu nome, Jesus, a doença seja paralisada, cancelada, para a glória do Pai.

também a irmã Elci, que está ouvindo, né? Nosso programa, irmão Vladimir, agradecendo aí, né? Pelas felicitações. E a festa logo vem, né, irmão Vladimir? Deus abençoe. Nós vamos ouvir aí uma partezinha do louvor. Os remidos de Sião, filho querido, e já vamos entrar aí com a mensagem que veio do coração de Deus. Você acompanha, porque Deus tem algo para a sua vida nessa noite. Também quero mandar meu abraço para a irmã Lúcia, irmão Dirceu em Horizontina, estão nos ouvindo. Eles são apoiadores, foram apoiadores do nosso programa, estão sempre orando por nós, são apoiadores na oração. Também a irmã Lúcia e o irmão João aqui em Santo Cristo, se estão aí nós ouvindo, né? Nosso abraço, irmão Nércio, nosso abraço a todos os irmãos, né? Vamos ouvir aí com os remidos, se é um filho querido.

Queremos nesse momento trazer uma palavra que o Senhor nos tem dado em consagração, que está no livro de João, no Evangelho de João 14 e o versículo 6. Disse Jesus: eu sou o caminho, a verdade e a vida. Ninguém vai ao Pai a não ser por mim. Querido irmão, querido ouvinte que está nos acompanhando o nosso programa, Deus tem uma palavra para você nessa noite que está aí acompanhando. Assim como ele um dia, lá no início da história de Moisés, quando ele chamou Moisés para retirar o seu povo do Egito, ele se apresentou para Moisés naquela sarça ardente e chamou por Moisés e convocou Moisés para esse trabalho. E Moisés disse: quem sou eu? Moisés se humilhou e o Senhor disse para ele: Moisés, eu serei contigo, que eu, isso eu, será por sinal que eu te enviei. Quando houveres tirado o meu povo do Egito, servireis a Deus nesse monte. Então Moisés disse a Deus: eis quando vieram os filhos de Israel e lhe disseram: o Deus de vossos pais me enviou a vós, e eles disseram: qual é o seu nome? E Deus: o que que eu vou dizer para os seus filhos de Israel? Disse Deus a Moisés: diz a eles, eu sou o que sou. Disse mais: assim dirás aos filhos de Israel: eu sou, me enviou a vós. Queridos, quando o Senhor fala nessa palavra, dizendo eu sou, ele está dizendo: eu sou soberano, tudo está nas minhas mãos, os planetas, a terra, tudo por mim foram criados. E agora ele envia seu filho amado, Jesus, para salvar essa humanidade. E Jesus vem dizendo: eu sou. Jesus estava lá junto com seu Pai. Ele vem dizendo: eu sou o caminho, a verdade e a vida. E por fim ainda, ninguém vai ao Pai a não ser por mim. Aí ele disse tudo: eu sou. Ele está dizendo: eu tenho o controle da tua vida. Eu tenho o controle da tua família. Eu tenho o controle do teu sangue, do teu corpo. Assim como ele disse para Moisés: eu sou o que sou, e não há ninguém além de mim. E mostrou para Moisés na travessia do Mar Vermelho, quando ele abriu o Mar Vermelho para o seu povo passar: eu sou o que eu sou, tenho todo o poder, eu mando, eu dou ordem. E o mar se abriu. E nesse momento eu não sei, meu querido ouvinte, qual é o mar que está na tua frente, mas esse grande eu sou está aí. Jesus está aí. Ele é o caminho.
Ele, esse que disse eu sou, esse Jesus, ele disse: eu estive na fornalha, passei na fornalha com os três jovens, e eu estou aí contigo, eu estou aí para te abençoar, eu estou aí para te dar vida, te salvar. Você que está sofrendo, meu amigo, meu irmão, minha irmã, esse mesmo Deus que diz eu sou o que sou, está aí contigo. Sinta a presença dele aí. Eu sou o que ressuscitei a Lázaro, que já estava morto 4 dias. É esse mesmo Jesus. Que o Espírito Santo dele está aí contigo. Abre o teu coração e comece a adorar a ele. Ramandekondarabagai, aleluia. Se ele ressuscitou a Lázaro 4 dias, esse teu problema é um probleminha para ele. Para ele não tem causa impossível. Ele disse: eu sou o que sou. Eu tenho domínio. Ele abriu o Jordão para Josué passar com o povo hebreu. Eu não sei qual é o Jordão que está na tua frente. Eu não sei qual é o problema que está na tua frente. Mas eu sei que esse Deus está aí dizendo: eu sou o que sou. Esse Jesus que disse: eu sou o caminho.

0: talvez você tenha enfrentado um momento, se sente fora dos planos do Senhor. Ele está dizendo: eu sou a direção certa. Tudo está nas minhas mãos. Eu sou o grande eu sou. Ele é o caminho. Nesse caminho, quem está com Ele não se cansa. Porque quando se sente cansado, sobrecarregado, o Espírito Santo do Senhor vem sobre a tua vida, mas você precisa estar em comunhão com Jesus, com esse grande eu sou o que sou. Ele diz também: eu sou o médico dos médicos. Ele vai te curar agora aí. Você que está enfermo, você que está passando por momento de enfermidade, de tratamento, essa dor que está aí no teu corpo, Ele vai te tocar agora. Assim como Ele tocou no Mar Vermelho, assim como Ele entrou na fornalha, assim como Ele ressuscitou a Lázaro, Ele vai tocar na tua vida agora e você vai ser abençoado. Com a bênção da cura, a bênção do milagre, eu estou declarando no nome dEle. Esse mesmo Jesus, Ele disse: eu sou o que caminhei com Pedro sobre as águas. E Ele vai realizar milagres, assim como Ele realizou junto com Pedro. Deu ordem para o vento, o mar parou, se acalmou. Essa agitação, esse problema, meu filho, minha filha, que está te afetando, vai saindo agora. Eu estou declarando em nome de Jesus. Porque Jesus é o caminho. Tu está no caminho certo, você está ouvindo a palavra. Nesse caminho você prospera. Prospera em tudo. Prospera no teu lar, na família, na tua saúde, no teu trabalho. Mas você tem que estar dentro desse caminho do grande eu sou o que sou. E nesse caminho, o inimigo, todos os obstáculos que ele coloca, Jesus tira. Quando você está nesse caminho, ao qual ele disse: eu sou o caminho. Esses pensamentos negativos que tem afetado a vida de alguém que está ouvindo esse programa, o Espírito Santo está revelando aqui que alguém tem sido atacado por pensamentos negativos, dizendo: tu não é nada, tu é miserável, você vai morrer. Mentira de Satanás. Jesus, que é o caminho, está tirando da tua vida essa voz, tirando esse obstáculo que quer te afligir. Quando ele diz a sua palavra: eu sou o que sou, eu sou a verdade. No Senhor Jesus, se nós confiamos nele inteiramente, não há sombra de dúvida, ele é a verdade. Não tem sombra de dúvida com ele. Quando ele opera o milagre que ele vai operar agora aí na tua vida, não tem sombra de dúvida. Ele mandou Lázaro sair da cova. Ele deu ordem para a vida. E ele é a vida. E eu declaro essa vida sobre a tua vida agora, você que está ouvindo. Se ele fez uma promessa para você, um dia vai acontecer. Se está adiando essa promessa, é você que está ouvindo esse programa, está adiando essa promessa. Busca a presença dele. Busca comunhão, intimidade e adoração com esse grande eu sou, que é Jesus. E ele disse: eu sou o libertador. E somente você se colocar aí na presença dele, as promessas que eles têm contigo, vai acontecer. Mas todavia... Leve o tempo que levar, mas na hora dele vai acontecer. Talvez você está sofrendo porque já passou o tempo e você não entende. Mas ele fala com a tua vida nessa noite. Ele é a verdade, ele é a justiça. Ele não trata ninguém com indiferença. Ele não trata ninguém com acepção. Ele é a verdade, ele é justo. Se tu semear paz, semear amor, caridade, você vai colher, ele é justo. Se você lança o teu pão sobre as águas, você vai colher,
1: horas,
0: porque ele é justo.
1: 7 minutos.
0: Ele é a verdade. E ele não trata ninguém com indiferença. Os homens são falhos. O ser humano é falho. Mas ele é perfeito. E é ele que fala contigo nessa noite. Pela sua palavra, dizendo: eu sou o que sou. E na terceira parte dessa mensagem, ele diz: eu sou a vida, eu sou o caminho, eu sou a verdade e eu sou a vida. Ele está dizendo: ele é a vida em tudo. Não é somente na tua saúde. Ele dá vida no lar. Ele dá vida na família. Ele dá vida no trabalho, na convivência, na sociedade. Ele é vida. E você é uma luz. Você é um filho dele. E ele está dizendo: eu sou a vida. Todo aquele que serve a Jesus tem vida com abundância, como ele disse, em tudo, tem paz no seu coração, tem alegria, enfrenta o deserto, enfrenta os problemas, enfrenta a aflição, mas não perde a paz, porque a paz verdadeira vem dele. E também a saúde física, ele é a vida, a saúde física, porque ele levou sobre si todas as enfermidades, todas as dores. É a vida também para a tua alma, para o teu espírito que está cansado, para perdoar os teus pecados. E ele te dá vida e vida com abundância. Talvez aí no teu casamento, no teu lar, na tua vida conjugal, não sei o que está acontecendo, mas ele sabe. Família, que é a primeira instituição divina, ele quer dar vida. Você fica na presença dele.

que vai estar convosco todo momento, e Ele está aí contigo, e Ele vai te dar vida espiritual, vai te dar vida física, vai te dar vida no teu lar. É somente você tomar posse do que Ele está falando contigo nessa noite. E Ele diz na sua palavra, para finalizar, esse Jesus que disse: eu sou o caminho, a verdade e a vida. Ele disse lá em Hebreus 8:13: eu sou o mesmo, ontem, hoje e sempre. Hoje, ontem, hoje, agora, Ele quer dar vida. Porque Ele disse em João 10:10: eu vim dar vida, e vida abundância. Então você que está aí acompanhando o programa, acompanhou a mensagem, se está enfermo, coloca a mão sobre a tua enfermidade que está no teu corpo ou no teu coração, e Jesus vai tocar na tua vida agora. Porque Ele falou, está escrito na sua palavra, que Ele veio dar vida e vida em abundância. E eu vou estar orando e você vai ser tocado pelo poder do Espírito Santo. Temos aqui: pastor, minha mãe tem problema no coração e no quadril dela, tem desgaste, ela sofre muito com isso. Ela está ouvindo o seu programa agora. Então ora aí, irmã Lina, ora aí junto com a sua mãe. E esse Deus que falou, mas você tem que crer, com Ele não tem sombra de dúvida. Não pode ficar duvidando. Jesus vai te curar agora, Jesus vai te libertar agora. Vamos orar. Querido e amado Deus, meu Pai, no Seu nome, meu Pai, eu levo, Senhor, cada um, cada pedido e oração. Leva a mãe da irmã Lina na Sua presença agora. Jesus, toca nela agora, para a glória do Pai, cura ela agora. Meu Pai, meu Deus, toca nela aí. Xarabagai, toca na Andriele agora, meu Pai. Cura ela, liberta ela, meu Pai. Toca na Emanuele, Pai, que nós oramos. Cura ela agora, Jesus. Todos os pedidos eu coloco na Tua presença, meu Deus. Porque o Senhor tem todo o poder no céu e na terra. E o Senhor é o grande, eu sou o que sou. Handekondarabagai. E a vida dos Teus filhos está nas Tuas mãos, Jesus. Dá vida e vida com abundância para a glória do Pai, na pessoa de Seu Filho amado, Jesus. Amém, Jesus. Amém.

0: Está aí, trouxemos essa palavra que Deus colocou no nosso coração, e eu creio que você que foi alcançado, manda seu áudio, manda seu testemunho pelo WhatsApp, eu coloco no ar, para que o nome do nosso Deus seja glorificado. É Ele que cura, é Ele que faz milagre, é Jesus que faz milagre, nós apenas somos intercessores. Aqui pregando a palavra, falando, levando a mensagem. Você que foi alcançado, não esqueça, manda um testemunho para nós colocar no ar. E o nosso programa está chegando ao final. Nós já vamos ouvir as considerações da nossa missionária Marita, que hoje, agora em diante, participa junto no nosso estúdio, no nosso programa. Vamos estar ouvindo sua participação.
1: Agradecer a todos que estiveram conosco participando dessa programação. Mas antes de encerrar, quero fazer um convite especial para você, mulher, que mora aqui em Santo Cristo, Santa Rosa. Nós vamos ter o nosso chá Essência Feminina na Morada do Sol, na nossa congregação lá da Morada do Sol. Se você não sabe bem certo, mexer.

0: chama no WhatsApp que eu vou lhe passar certinho o endereço. Sábado, às 14 horas, você é convidada para participar conosco. Em nome de Jesus, quero desejar a todos uma noite abençoada, uma semana de bênção, de vitória. Que a mão do Senhor venha te alcançar e te abençoar, em nome de Jesus.
1: Também avisando aí que na próxima segunda-feira, às 18h30, estaremos aí com o nosso programa pela FM Acesa de Santo Cristo, 104.9. 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Anota o horário aí, 18h30. E também o nosso telefone, eu quero deixar, se você precisar de oração, orientação, nós ligue, porque nós temos uma missão. Ceifeiro da última hora, Jesus é a solução.

vamos deixar o número do meu celular aqui, é 999-317425. 999-317425. Pode nos chamar aí que nós vamos com muita alegria estar orando por você. Se precisar fazer campanha de oração de 7 dias, de 15 dias, de 21 dias, nós fizemos para te ajudar. É a nossa missão. Aqui não tem conveniência, aqui não tem interesse, a não ser fazer a obra do Pai e o Pai ser glorificado. E lembrando, sábado, às 19h30, um grande culto aí no bairro Morada do Sol. E você que está ouvindo é convidado para estar conosco aqui em Santo Cristo. Já vou me despedindo, agradecendo toda a audiência que participaram e estiveram juntos. Até a próxima programação aí, na próxima quarta pela FM Renascer 91.3. Até lá, na paz do Senhor. Fica aí com o louvor, né?

0: Oh, Saulo, quem és tu, senhor? Quem és tu?
1: Eu sou Jesus Nazareno, aquele que tu persegue.
0: O que farei, senhor? O que farei?
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Mateus capítulo 25. Oh, glória a Deus. A presença do Senhor está forte aqui, irmãos. Estou sentindo a presença de Deus. Amém. Glória a Deus. Vamos dar liberdade para Deus agir nas nossas vidas. Aleluia. Está tão bom esse culto, irmão. Parece que escuto assim daquelas igrejinhas bem pequenininhas hoje. Não sei porquê. Está tão gostoso assim. Parece um culto doméstico hoje. É uma coisa diferente aqui, uma ação diferente de Deus. Não estou entendendo muito, mas está bom esse lugar aqui. Aleluia. Eu acho que com esse frio veio aqui quem quer Deus mesmo, quem está desejoso de Deus mesmo, né? Então aí Deus está com mais liberdade para agir hoje. Aleluia. Glória a Deus. Mateus capítulo 25. Então o reino do céu será semelhante a 10 virgens que, tomando as suas lâmpadas, saíram encontrar-se com o noivo. 5 dentre elas eram nécias e 5 prudentes. As nécias, ao tomarem as suas lâmpadas, não levaram azeite consigo. No entanto, as prudentes, além das lâmpadas, levaram azeite nas vasilhas. E tardando o noivo, foram todas tomadas de sono e adormeceram. Mas à meia-noite ouviu-se um grito: eis o noivo! Saí ao seu encontro. Então se levantaram todas aquelas virgens e prepararam as suas lâmpadas. E as nécias disseram às prudentes: dai-nos do vosso azeite, porque as nossas lâmpadas estão se apagando. Mas as prudentes responderam: não, para que não nos falte a nós e a vós outras, e diante aos que o vendem e comprai-o. E saindo elas para comprar, chegou o noivo, e as que estavam apercebidas entraram com ele para as bodas, e fechou-se a porta. Mais tarde chegaram as virgens nécias, clamando: Senhor, Senhor, abre-nos a porta. Mas ele respondeu: em verdade vos digo que não vos conheço. Vigiai, porque não sabeis o dia e nem a hora. Amém. Vamos ler a nossa Bíblia também em Mateus capítulo 13, versículo 24. Outra parábola lhes propôs, dizendo: no reino dos céus é semelhante a um homem que semeou boa semente no seu campo. Mas enquanto os homens dormiam, veio o inimigo dele, semeou joio no meio do trigo e retirou-se. E quando a erva cresceu e produziu fruto, apareceu também o joio. Então, vindo os servos do dono da casa, lhe disseram: Senhor, não semeaste boa semente no teu campo? De onde vem, pois, o joio? Ele, porém, lhes respondeu: um inimigo fez isso. Mas os servos lhe perguntaram: queres que vamos e arranquemos o joio? Não, replicou ele, para que ao separar o joio, não arranqueis também com ele o trigo. Deixai-os crescer junto até a colheita. E no tempo da colheita direis aos ceifeiros: ajuntai primeiro o joio, atai-o em feixes para ser queimado. Mas o trigo recolhei-o no meu celeiro. Amém. Glória a Deus. Meus amados, a palavra de Deus está aqui nos falando, nessas duas parábolas, da história da igreja na face da terra. A palavra de Deus diz que, em primeiro lugar, foi semeada a boa semente, na parábola do joio e do trigo. Na parábola das 10 virgens, diz que as virgens saíram a encontrar-se com o noivo. Que virgens são estas? Na cultura judaica, ao tempo em que Jesus ministrou essa parábola, quando um moço ia casar, este moço, ele contratava o casamento com os pais da moça e ia preparar um lugar para a noiva. Depois de preparar a sua casa para a noiva, que era o tempo em que eles estavam desposados, ele voltava até a casa dos pais da noiva. E quando ele voltava na casa dos pais da noiva, ele voltava com seus amigos. E ele ia com seus amigos até a casa dos pais da noiva. E lá, na casa dos pais da noiva, ficava uma comitiva de virgens, de donzelas, esperando que chegasse o noivo. E quando o noivo chegava, então aquelas virgens acompanhavam a noiva até a casa dos pais do noivo. E aí na casa dos pais do noivo, o pai do noivo abençoava e aquele casal então estava unido. Depois fazia uma festa e no meio da festa então eles partiam para a primeira noite e assim se consumava o casamento judaico. Então diz a Bíblia Sagrada que o reino do céu se assemelha, Jesus comparou,
a este preparativo, a esta festa. Então ele diz que as noivas saíram ao encontro. E uma parábola diz, então, as noivas saíram ao encontro. Na outra parábola diz que foi semeada a semente. Logo em seguida, na parábola das virgens, diz a Bíblia Sagrada que todas as virgens, elas tinham lâmpadas. Todas as virgens tinham lâmpadas. Todas as virgens tinham azeite na lâmpada. Todas as virgens se vestiam como virgens, eram virgens. Lá na parábola do joio e do trigo, diz a Bíblia então que após semear a semente, veio o inimigo e semeou uma outra semente. E logo adiante aqui na parábola das 10 virgens diz que houve um problema também entre aquelas 10 virgens. Cinco destas dez virgens, diz a Bíblia Sagrada, não tinham azeite nas vasilhas. E diz a Bíblia Sagrada que, olhando aquelas 10 virgens, não havia diferença. A diferença estava no seu interior, não estava no seu exterior. E de igual forma, as sementes que foram lançadas naquela terra, elas tinham a mesma semelhança. E diz mais a Bíblia que quando elas começaram a crescer, as plantas eram iguais. Tanto o trigo quanto o joio eram iguais. Mas no interior, na carga genética daquelas plantas, umas tinham os genes de joio e as outras tinham os genes de trigo. A carga genética de uma era trigo, a carga genética de outra era joio. Lá nas 10 virgens, dentro da vasilha de umas tinha azeite e nas outras ou não tinham vasilhas ou se as tinham, dentro da vasilha não havia azeite. Mas tanto numa parábola quanto na outra, ao se olhar exteriormente, era tudo igual. As plantas eram iguais, as virgens eram iguais. Diz a Bíblia Sagrada que este foi o primeiro estágio do reino dos céus aqui na terra. E diz a Bíblia Sagrada que começou a avançar o tempo, até que chegou na parábola das 10 virgens, em um tempo em que a Bíblia chama o tempo em que o noivo tardou. Lá na versão de Jesus da parábola do joio, lá diz, Jesus disse, chegou o tempo em que o fruto daquelas plantas vieram à tona. Então saiu numas plantas o pendão do trigo e na outras plantas saiu o pendão do joio. Na parábola das 10 virgens, diz a Bíblia que chegou um tempo em que aquilo que era interior também saiu para o exterior. Diz a Bíblia Sagrada que as 10 virgens, 5 delas que eram prudentes e tinham azeite, chegou nesse período em que o noivo havia tardado, elas então pegaram o azeite que estava nas vasilhas e puseram nas lâmpadas. E a luz continuou acesa. Mas as outras 5 virgens nécias, que não tinham azeite nas vasilhas, quando terminou o azeite das lâmpadas, elas não tinham como repor o azeite. E as suas lâmpadas começaram a se apagar. E agora uma diferença que era somente interna, passou também a ser externa. As virgens prudentes tinham a chama brilhosa, a chama era forte. As virgens nécias, a chama das suas lâmpadas era aquela chama bruxelante, quase se apagando. Começou a haver agora uma diferença no campo exterior. Amém? Glória a Deus. Começou a ter uma diferença no campo exterior. Umas virgens brilhavam a sua lâmpada, outras virgens a lâmpada estava se apagando. Umas plantinhas estavam com o pendão do trigo, outras plantinhas estavam com o pendão do joio. Glória a Deus, bendito seja o nome do Senhor. Agora, meus irmãos, continua a palavra de Deus falando na parábola das 10 virgens. Diz que à meia-noite, então, ouviu-se um grito. Eis o noivo. Neste momento que aconteceu, as virgens nécias foram até as virgens prudentes e lhes disseram:
dai-nos do vosso azeite, porque a nossa lâmpada está se apagando. As virgens prudentes disseram, como nós vamos dar? Se dermos o nosso azeite, a nossa lâmpada vai apagar. Ide, portanto, e comprai. E diz a Bíblia Sagrada, então, veja bem, diz a Bíblia que neste momento, as virgens nécias, elas saíram. As virgens nécias foram separadas das virgens prudentes. Diz a Bíblia Sagrada, lá na parábola do joio e do trigo, que quando aflorou o pendão do trigo em umas plantas e o pendão do joio na outra, os trabalhadores disseram assim para o Senhor, Senhor, vamos logo arrancar o trigo? E o Senhor disse, não, não é hora de arrancar o trigo. Vamos esperar chegar o tempo da ceifa. Quando chegar o tempo da ceifa, o joio vai ser tirado primeiro. O joio vai ser afastado do trigo. E depois que o joio for afastado do trigo, aí sim virá a colheita. Aí virá a colheita. Glórias a Deus. E diz a Bíblia Sagrada, meus irmãos, que tanto numa parábola como a outra, estas coisas aconteceram. Esta sucessão de fatos idênticos, tanto numa parábola como na outra, aconteceram. Assim como primeiro se tira o joio, se separou o joio, para depois então o trigo esperar a colheita, assim também primeiro as virgens nécias são retiradas do meio das prudentes, para que as prudentes esperem o noivo chegar. Glória a Deus! Bendito seja o nome do Senhor! Muitas pessoas dizem, olhando estas parábolas, que o joio vai ser tirado do meio do trigo, ou o trigo tirado do meio do joio na vinda de Jesus. Não foi isso que a Bíblia diz. A Bíblia diz que antes da colheita, o joio vai ser tirado. O joio tem que ser separado do trigo antes da colheita. Oh, glórias ao nome de Jesus. Antes da colheita. Amém? Glória a Deus. Antes da colheita, o joio vai ser amarrado em feixes. Não foi isso que diz a palavra de Deus? Ajuntai primeiro o joio. Primeiro ajuntai o joio, atai-o em feixes, para ser queimado. E depois, então, de ser atado o joio, aí sim, aí agora vai colher o trigo e vai recolher para o celeiro. Amém? Glória a Deus. Primeiro saem as virgens nécias. Depois chegou o noivo. Exatamente esta ordem que a Bíblia diz. Diz o versículo 10 do capítulo 25. E saindo elas para comprar, chegou o noivo. Quando o noivo chegou, as virgens prudentes estavam sós. Quando chegou a colheita, oh glória a Deus, o trigo estava só, o joio já estava atado e separadinho. Dá para dar glória a Deus, meus irmãos? Aleluia. Bendito seja o nome do Senhor. Por que isto, meus irmãos? Porque a Bíblia Sagrada mostra-nos, em muitas passagens do Novo Testamento, podemos até ler algumas delas, vamos ler 2 de João, o versículo 10. Diz assim, quem pode ler? Eu vou pedir que meus irmãos me ajudem. 2 João, versos 10 e verso 11. Aleluia. A Bíblia está dizendo, meus irmãos, que quando alguém está fora da doutrina, essa pessoa não deve ser recebida. Não está falando aqui de pessoas que não sejam crentes, não. Mas pessoas que não têm, que embora sendo crentes, não têm a doutrina. Não comungam da mesma doutrina que nós comungamos. A palavra de Deus também nos diz, o apóstolo Paulo explica que quando nós temos alguém que se dizendo irmão, for impuro, for devasso, for roubador, for beberrão, for adúltero. O que, que diz a palavra de Deus? Que nós temos que sair do meio dessas pessoas. Quando Jesus fala para João a respeito da Babilônia, ele diz, povo meu, saí do meio delas. Por que isto, irmãos? Por que isto? Por que que antes da vinda de Jesus, as nécias saíram do meio das prudentes? Por que que antes da colheita, o joio foi tirado do meio do trigo? Escute-me, quando a planta boa fica junto com a erva daninha, eu pergunto uma coisa, alguém que já foi colono aqui, agricultor, pode me responder, é a planta boa que mata a planta daninha ou a erva daninha que mata a erva boa?
Quem que já plantou aqui? Quem que já soube plantar? É a boa que mata a daninha ou a daninha que mata a boa? É assim? Amém? Glória a Deus. Por isto, diz a palavra de Deus que antes da colheita se atou o feixe do joio, se separou. Glória a Deus. Por que é que as virgens prudentes disseram para as nécias que elas fossem, saíssem dali e fossem atrás de quem vendia? Por que elas disseram? Se nós ficarmos com vocês aqui, vai faltar para vocês e vai faltar também para nós. Amém? Aleluia. Glória a Jesus. Então, meus irmãos, é um princípio bíblico isto. Agora veja, interessante, meus irmãos, que esta separação que deve existir entre aquele cristão, entre aspas, e o cristão verdadeiro, diz a Bíblia Sagrada que ela só pode ser possível quando aquilo que está dentro vem para fora. Muitas vezes alguém passa anos juntamente com a gente e a gente não sabe quem ele é. Até que um dia aponta o pentãozinho para fora. Aleluia. Ah, tu é joio, seu safado. Aí aponta o pentãozinho para fora. Às vezes por fora era igualzinho, mas nunca tinha nascido de novo. A carga genética dele era carga mundana, era a velha natureza, a carnalidade. Ele não tinha nascido de novo, porque quando nasce de novo, muda a carga genética. Se tinha gen de joio, agora tem gen de trigo. Bendito seja o nome de Jesus. Aleluia, glória a Deus. E meus irmãos, muitas vezes também está ali aquela virgem, tudo parece que é virgem, roupa de virgem, jeitinho de virgem, mas lá dentro, onde a gente não pode enxergar, não tem azeite, não tem o Espírito Santo na vida dele, não tem a presença de Deus na vida dele, é só casca. Mas chega o momento que aquela chama se apaga, chega o momento que aquele falso brilho deixa de existir, e quando este falso brilho deixa de existir, quando você se dá conta que aquilo ali é uma falsa virgem, é hora de você dizer: olha aqui, meu irmão, se você quer buscar a Deus, se você quer ser virgem prudente, quer ser cheio do Espírito Santo, então pode ficar comigo, vamos ser amigos, vamos buscar a Deus. Agora, se você não quer, se você quer só tirar de mim, então vai buscar em algum outro lugar aí, tenta achar um lugar onde vende. Bendito seja o nome do Senhor Jesus. Aleluia. Quantos estão compreendendo a palavra de Deus? Aleluia. A palavra de Deus aqui está falando, irmão, sobre o perigo da mistura. Sobre o perigo da mistura. Hoje se fala muito em ecumenismo. Ecumenismo, é bom ecumenismo, e é bom reunir todas as igrejas é uma coisa só. Isto não é de Deus, meus irmãos. Esse negócio de dizer que tudo é igreja é uma coisa só, tudo farinha do mesmo saco, isso pode ser para aquilo que é joio. Mas a Bíblia está dizendo que não. Jesus mostrou que não. Que não é tudo farinha do mesmo saco, não. Tem saco que é farinha de joio, e outro é farinha de trigo. A igreja é farinha de trigo, glória a Deus. A igreja de Jesus é separada. Amém? Glória a Deus. O que você é, trigo ou joio? Se você é joio, diga: Jesus, eu quero nascer de novo, Jesus. Eu quero mudar essa carga genética que eu tenho. Eu quero crucificar essa velha natureza de joio. Eu quero ser trigo. Oh, glória a Deus. Bendito seja o nome do Senhor. E se até hoje você é daquelas virgens que não quer carregar azeite na vasilha. Ah, carregar azeite na vasilha é muito pesado. É melhor a gente ser mais livre. Não, meu irmão. É bom carregar o peso da cruz de Cristo. É bom carregar o peso do azeite. É bom carregar a vasilha cheia. Aleluia. É mais custoso. É mais difícil. Mas é este povo que vai até o fim. Oh, lamaganda, shurianda, ramanda, gabachanda. Oh, glória a Deus. É Jesus quem ensinou esta palavra. Não é o pastor Humberto. É o Senhor Jesus. E diz a Bíblia Sagrada, meus irmãos, que então as virgens nécias saem e nisto o noivo chega. E as prudentes entram para a festa. E quando As nécias voltam, a porta está fechada, a porta se fechou. A palavra de Deus diz, vamos falar sobre isso agora um pouquinho, 1 Coríntios capítulo 15, versículo 51, quem pode ler? Bem alto, continua lendo. Num momento, a palavra momento no grego, a palavra átomos, o que é átomos? Átomos é a menor partícula
impossível de ser encontrada. Isto é átomos. Então aqui está dizendo que na menor porção de tempo possível, aí ele exemplifica num piscar de olhos. Era o menor tempo que os nossos irmãos daquele tempo tinham. Hoje não, hoje a ciência já consegue dividir um segundo em um trilhão. Imagina só o que é um segundo dividido em um trilhão. Pois diz a Bíblia que num átomos, na menor partícula de tempo possível, no momento, o que vai acontecer, pastor Plauto? Ao ressoar da última trombeta, aleluia, ao ressoar da última trombeta, portanto, algumas trombetas vão soar, mas uma será a última, aleluia, glória a Deus. Vamos ler em 1 Tessalonicenses, no capítulo 4, e no versículo, o pastor Plauto podia ficar aí, e o pastor Robson abre lá em 1 Tessalonicenses, fica um do ladinho do outro, tem a voz forte. 1 Tessalonicenses, capítulo 4, e versículo 16. Olha só. Então, qual vai ser a última trombeta a ser tocada? De quem? De quem? Então, Deus mesmo vai tocar uma trombeta lá. É a única vez na Bíblia que eu vi Deus tocando uma trombeta. Nós vemos anjos tocando trombeta. Agora, Deus tocar uma trombeta é só essa vez. Deve ser um trombetão que ele está reservando lá desde antes da fundação do mundo. Oh, glória a Deus. Bendito seja o nome de Jesus. Porque essa trombeta, aleluia, viu, irmão Gilberto Salvador? Deus é teu colega de música, viu? Amém. Olha, mas essa trombeta é tão tremenda, tão maravilhosa. Imagine Deus tocando a trombeta, irmãos. Oh, glória a Deus. Oh, lamashanda ramahanda. Agora veja uma coisa interessante, irmãos. Para tocar a trombeta, o que que tem que se fazer? O que que tem que fazer para tocar uma trombeta? O que que tem que fazer para tocar uma trombeta? Fale forte. Tem que soprar, é ou não é verdade? É ou não é verdade? Soprar. Tem que soprar. E o que que é o sopro de Deus? O que que é o sopro de Deus? É o Espírito. A palavra Espírito no grego, a palavra pneuma, significa fôlego, sopro. Glória a Deus. Então diz a Bíblia que Deus vai soprar. Este mesmo Deus que soprou. Que coisa tremenda isso, irmãos. O mesmo Deus que soprou lá no Éden e fez Adão sair do barro e virar alma vivente. O mesmo Deus que por meio de seu filho soprou sobre os seus discípulos e disse: recebei o Espírito. O mesmo Deus que soprou em Pentecoste, e diz a Bíblia que eles ouviram, embora o sopro não chegasse lá onde ele estava, mas eles ouviram o som como de um vento impetuoso que estava soprando sobre Jerusalém. Este mesmo Deus, soprará, soprará. Oh, glória a Deus. E este sopro do Espírito sobre a terra vai fazer o quê? Continua lendo. Oh, glória a Deus. Quantos podem dar glória a Deus, meus irmãos? E os mortos em Cristo ressuscitarão primeiro. Oh, quantos podem dar glória ao nome de Jesus? Aleluia. Oh, glória a Deus. Estaremos para sempre com o Senhor. E a porta vai se fechar. O joio ficou. A virgem nessa ficou. Lá no céu está o trigo. Lá no céu vão estar as virgens prudentes, quantos podem glorificar o nome de Jesus. Oh, glória a Deus. Oh, glória a Deus. E aqui na terra, meus irmãos, se instalará a grande tribulação. Se instalará a grande tribulação. 7 anos de tribulação. 3,5 primeiro, sem a manifestação do anticristo. Nos últimos 3 anos, a manifestação do anticristo como anticristo. Antes ele se manifestará não como anticristo. E então, depois dos primeiros 3 anos e meio, o anticristo se manifestará. 2 Tessalonicenses, capítulo 2, e versículo 8. Então aí se revelará de fato o anticristo. E aqui outra coisa linda que vai acontecer. Ó, a quem o Senhor Jesus matará? Como? De novo vem o sopro de Deus sobre a terra. Oh, glórias a Deus. O Espírito do anticristo será destruído pelo Espírito de Deus. E este Espírito está sobre nossa vida nesta noite. Esta glória que nós sentimos aqui é a glória do Espírito de Deus. Oh, glória a Deus.
E que coisa interessante, meus irmãos, é o sopro de Deus. O mesmo sopro que deu vida para o barro. Oh, aleluia, e transformou num homem. O mesmo sopro, oh, aleluia, que derramou glória sobre os seus discípulos. O mesmo sopro que nos faz dar glória a Deus aqui e falar novas línguas estranhas. O mesmo sopro que vai ressuscitar os mortos e vai transformar a igreja. Este mesmo sopro destrói a ação do diabo. É um sopro que produz vida e produz morte. É um sopro que levanta e que abate. Oh, aleluia, levanta a igreja, fortifica a igreja, glorifica a igreja, mas abate as fortalezas do diabo, abate as potências de Satanás. Oh, glórias ao nome de Jesus. Dê glórias ao nome do Senhor. Dê glórias ao nome do Senhor. Glorifique o nome de Jesus. Vamos dar glórias a Deus nesta noite, porque a vinda de Jesus está próxima. É hora do joio sair do meio do trigo. Oh, aleluia. E eu vejo a palavra de Deus se cumprindo. E eu entendo por que agora Deus tem levantado o Ministério da Restauração. Por que em outras partes do Brasil, do mundo, Deus está levantando gente que quer sair do meio do joio. Oh, glória a Deus. Por que Deus está levantando homens e mulheres que estão dizendo para as virgens néscias: ide, para que não falte a vocês e a nós também. Amém? Aleluia. Quantos querem ser cheios do Espírito Santo? Cheios do sopro de Deus? Aleluia. Amori, candi, comandira, shura, maganda, rastura, malamatukamaha. Oh, glórias ao nome de Jesus. Eu sinto a glória de Deus presente em nosso meio.

0: São Lucas, capítulo 7, do versículo 7 a 10, ouça com atenção esta palavra.
1: E por isso, nem ainda me julguei digno de te ir contigo. Dize, porém, uma palavra, e o meu criado o sarará. Porque também eu sou homem sujeito à autoridade, e tenho soldados sob o meu poder. E digo a este, vai, e ele vai. E a outro, vem, e ele vem. E ao meu servo, faz isso, e ele o faz. E ouvindo isso, Jesus maravilhou-se dele, e voltando-se disse à multidão que com seguia: digo-vos que nem ainda em Israel tenho achado tanta fé. E voltando para casa, os que foram enviados

0: acharam são o servo enfermo.
1: Este caso deste centurião é um dos assuntos mais impressionantes no que se diz respeito à fé deste homem. Ele era um centurião romano, portanto, comandante de soldados de uma centúria, e esse cidadão ele era submisso à vontade do Senhor, embora não conhecendo. Ele tinha uma fé impressionante na pessoa do Senhor Jesus, e era um homem romano. Agora, o que mais me impressiona deste homem são as suas qualidades, e nós vamos enumerá-las a partir deste momento. Primeiro lugar, o servo dele estava enfermo. Por favor, o servo estava enfermo. Ora, não era aqui, portanto, o filho deste cidadão, era apenas o servo. E ele não deveria estar tão preocupado com o servo, afinal de contas, qual é o patrão que está assim tão preocupado com o servo? Mas ele queria ver a saúde do servo que estava enfermo. Portanto, ele estava tomado de preocupação.
0: Amava o próximo. Era um dos mandamentos que Jesus deixou escrito.
1: Então nós observamos que esse cidadão, esse comandante, era um homem de uma qualidade invejável. Cidadão romano, tinha um servo doente, preocupou com o servo. Ele disse, eu vou ajudar meu servo, ele vai ser curado. Porque certamente nessas alturas a medicina não podia fazer nada. Mas ele disse, não, eu vou atrás de alguém que possa ajudar o meu servo. Foi atrás do Senhor Jesus. Esse foi o primeiro ponto. Segundo ponto, aqui tem um texto, que, aliás, uma passagem que eu gosto demais. Quando, no versículo 3, e quando ouviu falar de Jesus, enviou alguns anciões judeus, rogando-lhe que viesse curar o seu servo. Aqui está outro ponto. Segundo ponto, ele como romano, os anciões judeus estavam tão submissos, porque conhecia as qualidades deste homem romano.
0: Eram inimigos, pastor, afinal de contas, romano e judeu?
1: Com certeza absoluta, porque o judaísmo tinha uma visão da vida eterna, através das leis de Moisés e outras coisas, mas o romanismo não tinha nada a ver com isso. Era um povo completamente alheio à lei de Moisés e ao decálogo. Não tinha nada a ver, eles estavam completamente fora. Mas aqui não. Aqui nós encontramos que este cidadão romano era querido pelos anciões, que aliás, diga de passagem, não era um judeu qualquer, era um ancião judeu.
0: Isso dá para ver que o homem tinha um coração aquebrantado.
1: Agora veja o que diz o verso 4. Chegando, pois, os anciões judeus diante de Jesus, rogaram-lhe muito, dizendo, Mestre, é digno, pois ele é um homem bom, concede ele isto. Vamos repetir novamente. É digno, é um homem bom. Concede ele isto, porque ele ama a nossa nação. Olha o que diziam os judeus. Ele ama a nossa nação, e não somente isto. Ele tem nos ajudado a construir as nossas congregações.
0: Questão financeira, a mão aberta.
1: Mão aberta, um homem bom. Ele ama o nosso povo. Ele é digno, Senhor. Senhor, socorre esse rapaz. Ele é um humano, mas ele é tão bom. Nós estamos aqui intercedendo por ele. Ajuda ele, ele é bom. Ele tem dado testemunho. Ele ama o nosso povo. Meu Deus, que coisa gostosa. Não era um amigo aqui intercedendo, não. Era alguém que via o testemunho de quem realmente tinha um coração aquebrantado para as coisas de Deus.
0: Glória a Deus, pastor. Esse texto do versículo 5 enche a nossa alma de alegria de ver como este homem era amado dos judeus, porque fazia ali sinagogas para eles.
1: Ele era construtor de sinagoga, construtor de igreja, ele era um homem bom. Os judeus davam testemunho disso. Ajuda ele, Senhor. Dá uma mão para ele, ajuda, atende o pedido dele, porque ele tem boas obras. Ele tem boas obras.
0: Testificando, testemunhando do centurião. Isso chegou aos ouvidos do Senhor Jesus com prazer também, porque beneficiava o povo dele. Jesus, ouvindo isso, se alegrou.
1: Agora vem aqui o versículo 6. Jesus então decidiu ir com eles. Mas quando já estava a caminho, novamente enviou-lhe o centurião, amigos, enviou ao centurião ali amigos, dizendo ao Senhor Jesus: não te incomodes, não precisa o Senhor vir na minha casa. Eu não sou digno de receber o Senhor na minha casa. Me perdoe, me desculpe, mas eu acho indigno de receber o Senhor debaixo do meu telhado. Olha, impressionante isso, meu irmão. Que coisa linda, que homem de qualidade. Primeiro, ajudava o servo. Segundo, visto como um homem bom pelos anciões judeus. Terceiro, construía as suas sinagogas. Quarto, não sou digno de receber debaixo do meu telhado.
0: Reconhecimento da sua situação. Meu Deus, como é gostoso quando o homem reconhece o poderio do Senhor.
1: Eu não sou digno, o Senhor me perdoe. Agora a minha pergunta, será que ele morava numa casinha de sapé lá no final da vila?
0: Ah, com certeza não. Hein?
1: Não, o centurião
0: ajudava a fazer construir sinagogas.
1: Ele ajudava a construir, não é? Ele era um homem bem de vida. Quando ele disse: eu não sou digno de receber debaixo do meu telhado, não que a casa dele não fosse boa, mas porque ele se achava indigno diante da imundícia, da impureza, da sua situação espiritual, contrastando com a graça e a glória do nosso querido Salvador Jesus. Portanto, ele disse: eu não sou digno. Por favor, eu preciso da tua bênção, mas não tem necessidade de o Senhor vir na minha casa. Aqui ele realmente prova com A mais B de que sua palavra realmente era uma palavra séria, uma palavra profunda. Ele disse: Senhor, eu sei que o Senhor é um homem de autoridade. Tua palavra tem poder. Aleluia! Tua palavra tem autoridade. Quando o Senhor ordena, as coisas acontecem, porque assim eu creio. Senhor, isso é tão verdade que eu creio, porque também eu sou homem que tem alguém sob as minhas ordens. Quando eu digo vai, ele vai. Quando eu digo vem, ele vem. Quando eu digo meu servo faz isto, ele faz. Portanto, eu sei que uma palavra que o Senhor der, ela será imediatamente executada, porque o Senhor tem ordem, tua palavra tem poder, tua palavra tem mando, e quando o Senhor fala, as coisas acontecem. Que palavra gostosa, isso me alegra, isso toca profundamente na minha alma.
0: Isso aumenta a nossa fé de ouvir uma mensagem de um homem de uma qualidade como esse centurião, de um homem que exercia também um cargo no governo romano, reconhecendo o Senhor e a sua autoridade. Isso enche o nosso coração.
1: Amados, isso é uma coisa tão sublime. Isso é uma coisa tão interessante que prova que não há barreira no coração daqueles que temem a Deus em qualquer situação, em qualquer circunstância, em qualquer nação. O apóstolo Pedro diz no capítulo 10 de Atos que em qualquer nação aonde alguém teme ao Senhor, ele está disposto a ajudá-lo e fazer a sua obra.
0: Aí está, quem sabe nesta tarde você está aí nos ouvindo, prestando atenção na mensagem. Oxalá se você conseguir ouvir uma palavra do Senhor para a tua vida, as coisas vão mudar.
1: Sabe qual foi a resposta de Jesus, queridos? Ouvindo Jesus, maravilhou disto. E voltando para a multidão, aquela multidão que estava atrás dele ali, para a cura, para a libertação, ele disse: nem mesmo em Israel eu tenho achado tanta fé. Quando ele disse Israel, ele estava referindo a seu povo, aqueles que eram dono da promessa. Nem mesmo aos filhos da promessa eu tenho achado tanta fé como este cidadão romano. Nunca vi. Jesus ficou impressionado com a fé do homem. Aliás, isso aqui é coisa gostosa demais, meus amados. É você reconhecer a autoridade do Senhor, a autoridade da sua palavra. Oh, irmão, isso é coisa linda demais. Quando nós reconhecemos que Deus pode fazer uma obra dessa, nada, daí para frente, não tem mais nada como embaraço, como atropelo, não tem mais nada que o inferno possa sustentar. Tem que cair por terra todos os laços do diabo, porque Jesus viu isto. E diz o texto que, no verso 10, e voltando eles para casa, foram embora. Chegando lá, encontraram o rapaz são e salvo, curado, liberto, transformado. Oh, aleluia! Isso é bom demais, isso enche a nossa alma com essa esperança viva no Senhor Jesus.
0: E o texto, pastor, em Mateus, ainda pergunta a que hora, né? Diz assim o centurião: vai como creste, te seja feito. Naquela mesma hora o seu criado sarou.
1: Esse texto de Mateus, ele dá esse toque final, quando diz assim: e naquela mesma hora que eles estiveram ali conversando, eles voltaram e identificaram que o menino ficou curado exatamente naquele momento em que Jesus ordenava a vitória. A palavra foi exatamente mandada e agiu no tempo e na hora certa. Glória a Deus. Eu creio que Jesus está mandando uma palavra para você aí. Identifica agora a voz do Senhor no teu coração, meu irmão, minha irmã. Jesus tem uma palavra para você. Não importa seu problema, sua luta, sua tribulação, creia. Deus vai te dar vitória. Tua vida vai mudar. Você crê nisto? Tua vida vai mudar. Tem gente agora chorando. Tem gente agora com as mãos levantadas dizendo: eu sinto a mão de Deus na minha vida. Meu irmão, minha irmã, creia. Creia que o Senhor vai fazer a obra na tua vida e agora, onde você se encontra. Eu tenho crido nisto, eu tenho confiado nisto. Deus há de operar de uma forma gloriosa para que o nome do Senhor seja glorificado. Que Deus te abençoe, que Deus fortaleça a tua vida agora, em Cristo Jesus, nosso Salvador. Que esta palavra possa nos despertar para entender que há um coração aquebrantado, há um homem contrito, aquele cujo coração está voltado para o Senhor, para boas obras, para crer nele, para confiar nele, para ajudar o próximo, pode ter certeza que Deus não deixará você com a mão vazia. Deus te abençoe.

0: É isso aí, o Moisés já está prontinho na mesa de som. E você, Jair, como é que tá afinadinho?
1: Tô, Cristian, tô na benção. Chequiná, como é que é?
2: Tamo pronto, e aí, Alindo?
3: Só alegria!
0: E o Ferreira, Ferreirinha, prontinho?
4: Estou com a viola na mão, passando pro Ferreirinha.
5: É isso aí, meus irmãos, vamos debulhar a viola.
1: Então manda ver viola aí.

0: Que CD é este mesmo, irmão Ferreira?
1: Esse é o tributo ao Senhor Jesus.
0: Maravilha! É a gravadora Oliveira Rex.
2: CD da amizade!
0: Para vocês, meus amados. Ele é o próximo.
3: E a Viola Ferreira, como é que tá chorando?
1: A Viola tá chorando.
0: Deixa aqui na.
2: Só alegria, só alegria. Isso
0: aí, tamo na caminhada. Até o próximo CD, se Deus nos permitir.

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não posso falar na televisão, no rádio, no jornal, o que eu sinto a respeito do que nós sofremos no mundo. Então, as injustiças que acontecem no mundo atual, eu às vezes eu desabafo na música. Eu me sinto bem desabafar cantando.

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0: Bom, o sujeito entra na política hoje, ele sabe que ele não é punido, ele age da maneira assim, por exemplo, ele disse, eu vou entrar para me arrumar, eu tenho minha casa própria que eu não tenho, tenho meu carro que eu sonho, conhecer países que eu não, e se eu não entrar na política, jamais vou conhecer. Então, geralmente, eu não vou generalizar, mas uma grande parte dos políticos é para mudar a vida dele, não a do povo, né?
1: Para enriquecimento próprio.
0: Enriquecimento próprio. Não para melhorar a vida de A e de B, mas a dele, né? Ele melhora uma vez só que ele entra na política, não precisa se eleger duas, três vezes, não, mas uma vez só, ele melhora de vida. Ele melhora de vida.
1: O povo não.
0: O povo não. Então vamos lá. Vote em mim para mudar. Vote em mim para mudar. De acordo com meus planos, durante esses 4 anos eu quero me arrumar.

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1: Com a paz do Senhor. Meus irmãos, eu vos saúdo com a paz do Senhor. A Deus seja dada toda honra, toda glória e todo louvor. Todos os que estão felizes por estarem neste lugar, por favor, digam glória a Deus. Queridos, eu quero primeiro agradecer a Deus pela sua bondade, graça e misericórdia, que me permite chegar até aqui mais um ano. Louvar a Deus também pela vida do pastor Zilmar Miguel, presidente da igreja, e dos Gideões, também sua esposa, pastora Maria Inês. Louvar a Deus pela vida do pastor Adriano Uber de Melo, sua esposa, irmã Roberta. Também louvar a Deus pela vida do pastor Giovanni, Deus abençoe. Sua muito digna esposa, irmã Michele, Deus abençoe. Louvar a Deus pela vida do pastor Abner e sua esposa, a nossa irmã Silmara. Também louvar a Deus pela vida do pastor Admilton e de toda a família Miguel. Aos netos, Deus abençoe esta família tão querida. A toda a diretoria dos Gideões e a todos os que trabalham. Na pessoa do pastor Silas, louvar a Deus por todos os que fazem parte desta obra. É impossível nominar a todos os amigos, porque são muitos, e eu quero abraçar a todos. Agradecer a minha família, minha esposa Juscelia, está comigo, aos meus filhos Guilherme e Gustavo, que estão acompanhando, também a minha mãe, que me dá a honra de estar comigo, e a minha nora, a Daphne. Aos amigos, fazê-los representados na pessoa do meu amigo, pastor Eduardo Lopes. Deus abençoe, o Senhor te levantou para ser uma voz profética nesta nação. Eu sou muito feliz por ser seu amigo. Deus lhe abençoe. A todos os pregadores, vozes de Deus para as nações, que pregaram nesses Gideões missionários da última hora, represento-os na vida dos meus amigos, pastor Alex, Deus abençoe ao Senhor, e na sua pessoa eu abraço todos os pregadores, são muitos. As autoridades constituídas, senhor vice-prefeito, Deus lhe abençoe. Também doutor Ronaldo, pastor Ronaldo Nogueira, Deus abençoe. Louvar a Deus pela vida de todos os missionários. Pastor Eri, Deus abençoe, esposa, e todos vocês, missionária Érica, esposo, Deus abençoe. Vocês são a razão deste congresso e existir. Deus seja glorificado. Quero agradecer a todos os amigos que estão aqui. Louvar a Deus também pela vida da igreja que sou pastor, a querida Adbem, Assembleia de Deus em Mojimirim. Todos os irmãos que ali em Mojimirim estão orando por mim. Eu amo a igreja em Mojimirim. Sou grato a Deus. Eu não podia deixar de nesta noite, numa oportunidade tão ímpar, agradecer ao meu pastor, pastor José Wellington Bezerra da Costa, o maior líder vivo das Assembleias de Deus. o maior líder vivo do movimento pentecostal. E eu quero ser grato à vida do meu pastor. Também, pastor Wellington Júnior, que ministrou aqui na última quinta-feira, e também é o nosso pastor, e nós somos muito felizes por isso. A todos os cantores, adoradores, na pessoa do Maicon Tocha, Deus abençoe a todos vocês. Convido-vos nesta noite para a leitura de um texto bíblico, segundo livro das Crônicas dos Reis, de Israel, capítulo de número 23, versículo de número 9. Segundo livro das Crônicas dos Reis de Israel, capítulo de número 23, versículo de número 9. Vou pedir a este excelente tangedor que está fazendo fundo, se o irmão me autorizar, eu queria introduzir a mensagem sem fundo musical. Deus lhe usa e eu respeito o que ele tem na sua vida, mas hoje deixa o negrão pregar sem fundo musical. Glória a Deus, todo o meu respeito a todos os músicos. Também louvar a Deus por ter a editora Kalel. A editora Kalel me deu um presente, o meu primeiro livro pela editora Kalel. Deixa o negrão pregar. São mensagens pregadas. Está lá no estande da editora Kalel. Eu quero simbolicamente, mas muito carinhosamente, presentear ao pastor Zilmar. Muito obrigado. Só tira uma foto comigo. Tem alguém aí? Aê. Está aqui. Isso. Glória a Deus. Obrigado, pastor Zilmar. Glória a Jesus. Você que quiser adquirir, vai abençoar a sua vida. Vamos à palavra de Deus. Deus me deu uma palavra para pregar esta noite e eu quero obedecê-lo, declinando-a aos ouvidos desta multidão. Segundo livro das Crônicas dos Reis de Israel, capítulo 23, versículo de número 9. Você que encontrou, por gentileza, diga amém. Está escrito: também o sacerdote Joiada deu aos chefes das centenas as lanças e os escudos e as rodelas que foram do rei Davi, as quais estavam na casa de Deus, e dispôs todo o povo, e a cada um com as armas na mão, desde a banda direita da casa até a banda esquerda da casa, da banda do altar e da casa, a roda do rei. Então tiraram para fora o filho do rei, ele puseram a coroa e deram-lhe o testemunho e o fizeram rei. E Joiada e seus filhos o ungiram e disseram: viva o rei. Repito a leitura do versículo 11. Então tiraram para fora ao filho do rei e lhe puseram a coroa e deram-lhe o testemunho, e o fizeram rei. E Joiada e seus filhos o ungiram e disseram: viva o rei. Para esta noite, eu recebi a incumbência de transmitir-lhes uma palavra da parte de Deus. E o tema da mensagem que ora vos prego é: Gideões, enquanto o fogo estiver aceso, os usurpadores não prevalecerão. Para esta noite, a palavra que vos prego obedece à seguinte temática: Gideões, enquanto o fogo estiver aceso, os usurpadores não prevalecerão. Antes de você se assentar, com a autoridade de Deus, diga para alguém: os usurpadores não prevalecerão. Tome o seu assento debaixo da oração que me foi feita, e com muito temor de Deus, eu nesta noite começo vos dizendo que o povo de Israel, a partir do ministério de Samuel, filho de Ana, juiz, sacerdote e profeta, no seu tempo, a nação israelita passa por uma mudança radical no sistema de governo, deixando de ser uma teocracia, ou seja, governo absoluto de Deus, e passando a ser uma monarquia teocrática, onde um rei é constituído debaixo da orientação do Senhor Jeová. Mas me maravilha, me chama a atenção o fato de Deus, pela sua presciência, muito antes do primeiro rei de Israel ser ungido e constituído, Deus já havia estabelecido princípios, normas para a vida de quem viesse a ser rei no meio do seu povo. Te chamo a atenção para um texto bíblico, Deuteronômio, capítulo 17, versículo 14 a seguir, diz assim: quando entrares na terra que te dá o Senhor teu Deus, e a possuíres, e nela habitares, e disseres: porei sobre mim um rei, Deus já sabe o que vai acontecer. Deus já sabe o que vai acontecer. Deus já sabe o que vai acontecer. Pores sobre ti um rei, assim como o tem todas as nações que estão ao redor de mim. Porá certamente sobre ti como rei aquele que escolher o Senhor. Você vai ter um rei, mas quem escolhe é Deus. Você vai ter um rei, mas quem levanta é Deus. Você vai ter um rei, mas quem coloca é Deus. Dentre teus irmãos, porás rei sobre ti. Não poderás pôr homem estranho sobre ti. Estranhos não governam no povo de Deus. Estranhos não podem ser levantados no povo de Deus. Estranho não tem vez no povo de Deus, que não seja de teus irmãos. Porém, não multiplicará para si cavalos, nem fará voltar o meu povo ao Egito para multiplicar cavalos. Pois o Senhor vos tem dito: nunca mais voltareis por este caminho. De onde Deus tirou, não volte para lá. De onde Deus tirou, não volte para lá. Tampouco para si multiplicará mulheres, não seja aqueles que agem debaixo do espírito libidinoso da multiplicação de mulheres para si, para o seu coração não se desviar. Nem prata, nem ouro multiplicará muito para si. Será também que, quando se assentar sobre o trono do seu reino, então escreverá para si um traslado desta lei num livro do que está diante dos sacerdotes e levitas, e terá consigo aquele traslado, e nele lerá todos os dias da sua vida, para que aprenda a temer o Senhor seu Deus, para guardar todas as palavras desta lei e esses estatutos, para fazê-los. Quer ser bem sucedido, tenha a Bíblia na mão. Quer ser bem sucedido, observe a Bíblia. Quer ser bem sucedido, conheça a Bíblia. Quer ser bem sucedido, obedeça a Bíblia. Quer ser bem sucedido, não haja como você pensa, haja como a Bíblia manda. Quer ser bem sucedido, deixe a palavra de Deus te guiar, para que o seu coração não se levante sobre os seus irmãos e não se aparte do mandamento. Quem Deus levanta não fica maior, quem Deus levanta fica menor. Quem Deus levanta não se torna arrogante, quem Deus levanta se torna humilde, para que não se aparte do mandamento, nem para a direita, nem para a esquerda, para que prolongue os dias no seu reino, ele e seus filhos no meio de Israel. Antes de levantar, Deus já deu o mandamento, a regra já está aqui, a lei já está aqui, a diretriz já está aqui. Então, Deus levantou reis para que fossem servos do povo e não para que se servissem do povo. Deus não dá dons e autoridade para que alguém se torne grande. O que Deus dá aos homens é para que a grandeza de Deus e a glória de Deus se veja através de seres pequenos, falhos e imperfeitos. Ei, é o que Paulo vai dizer em 2 Coríntios 4. Temos, porém, esse tesouro em vaso de barro, para que a excelência do poder seja de Deus e não de nós. O tesouro é de Deus, mas o vaso é de barro. A grandeza não está no vaso, a grandeza está no tesouro. O problema é que tem vaso querendo o seu tesouro. Você só é o vaso. O tesouro é de Deus, mas o vaso é de barro. Agora, quando nós passamos a observar a trajetória bíblica dos reis de Israel, nós vemos que o primeiro rei a reinar sobre a nação santa, sobre o povo eleito, foi Saul. Mas Saul vai ser rejeitado devido à sua desobediência. Deus não honra desobediente, Deus rejeita desobediente, Deus não abençoa desobediente, Deus tira desobediente. Deus disse para Saul esperar. Saul disse: eu vou fazer o sacrifício. Não faça o que Deus não te mandou fazer. Não coloque a tua mão onde Deus não mandou colocar. Não entre onde Deus não te mandou entrar. Agora nós vamos ver o segundo rei a assumir o trono de Israel. Foi Davi, e com Davi Deus faz uma aliança perpétua. Deus é Deus de aliança. Veja Davi dando testemunho do que Deus falou com ele para seu filho Salomão. 1 Reis, capítulo de número 2, versículo de número 4, Davi diz: para que o Senhor confirme a palavra que falou de mim,

e com toda a sua alma, nunca disse, te faltará sucessor ao trono de Israel. Deus gostou e se agradou tanto de Davi, que com ele fez uma aliança perpétua. A aliança de Deus com Davi, ela tem propósito messiânico, e no Novo Testamento, pelo menos duas vezes, Jesus é chamado de filho de Davi, uma clara alusão à sua ascendência messiânica. O cego de Jericó, quando começa a clamar, diz: Jesus, filho de Davi, tem compaixão de mim. A mulher cananeia, sirofenícia, quando está clamando, ela também diz: Jesus, filho de Davi, tem compaixão de mim. Eu aprendi com o pastor Gesiel Nunes Gomes, que toda vez que Jesus é chamado de filho de Davi, ele para. Se chamar de Nazareno, ele continua andando. Se chamar de filho de Maria, ele continua andando. Se chamar de carpinteiro, ele continua andando. Mas chamou de filho de Davi, ele para e diz: você entendeu? Você entendeu quem eu sou? E ele para e diz: que queres que eu te faça? Agora nós vemos que o terceiro rei a reinar sobre Israel foi Salomão, que, movido pela sabedoria que Deus lhe deu, fez alianças políticas e comerciais que resultaram numa grande expansão do reino. Com Salomão, o reino se expande. Com Salomão, o reino cresce. Mas é interessante que agora, no reinado de seu filho, chamado Roboão, por falta de sabedoria, Israel foi dividido em dois reinos: reino do norte, com capital em Samaria; reino do sul, com capital em Jerusalém. É interessante, Salomão tem tanta sabedoria.

De número 17, que Deus diz: o rei fará um traslado da lei, uma cópia da lei, e vai tê-la consigo, e vai ler nela de dia e de noite. Parece que Salomão não obedeceu isto, porque o homem mais sábio da Bíblia tem um filho tolo. O homem mais sábio

o problema de Salomão. Roboão era aqueles playboyzinho mimado que fazia tudo o que queria, e quando alguém chegava, pastor William, ele dizia: sou filho do rei. É filho do rei, mas é um tolo. É filho do rei, mas vai perder quase tudo. É filho do rei, mas vai ser deixado de lado. Ei, irmão, está na hora de nós transmitirmos aos nossos filhos aquilo que recebemos de Deus. Pastor, meu filho não gosta de Pentecoste, não gosta até experimentar. Pastor, meu filho não gosta de orar, não gosta porque tu não punha ele de joelho quando era pequeno. Pastor, meu filho não gosta da escola dominical, não gosta porque você também não ia com ele. Pastor, meu filho não gosta de doutrina porque você não ensinou. Mas hoje Deus quebra essa maldição. Nossos filhos serão do Senhor. Nossos filhos serão do Senhor. Elejo para candoye. Agora, me permita, aleluia, meu coração está batendo na garganta. Uramanaga subcanderébia. Eu fui chamado para ser pregador, não fui chamado para ser empresário, respeito quem é. Não fui chamado para ser filósofo, respeito quem é. Não fui chamado para ser administrador, respeito quem é. Eu fui chamado para ser pregador, e eu recebi uma palavra para pregar. Não estou aqui para ofender ninguém. Se você se ofender com o que eu penso, eu te peço desculpa. Mas se você se ofender com a palavra que eu prego, vá se resolver com Deus. Vá se resolver com Deus. Relebante o quemanto, redele de clube, alamando cadacé. A linhagem de Davi vai se desenvolver no reino do sul, que é Judá, e por causa disto, Jerusalém se tornará capital espiritual do mundo. E eu digo, debaixo de uma direção de Deus, assim como Deus escolheu Jerusalém para ser o coração espiritual do mundo, o Senhor também escolheu Camboriú para ser o pulmão missionário das nações. Por favor.

Capital Mundial das Missões. Diga isso para alguém: você está na Capital Mundial das Nações. Quem entende isto, joga essa mão para cima, solta esse grito de glória a Deus aí. Vai, vai, vai. Israel, agora são dois reinos, e dentro da linhagem do reino do norte, um dos piores reis que existiu foi Acabe, que se casou com Jezabel, uma sacerdotisa de Baal.

0: testemunho mentiroso. Eu estou aqui para pregar a Bíblia. Eu estou aqui para pregar a Bíblia.
1: Remindi, conosci, redeui. O emandorou de Kelly Baia. Eribigude badaste com um duque de Kelly. Primeiro Reis, capítulo 16, versículo 30. E fez a Cabe, filho de Onri, o que era mal aos olhos do Senhor, mais do que todos os que foram antes dele. Acabe é um perdido, um perverso, um desobediente.

autoridade de Deus, pastor André Santos. É o Nabi, o ministério profético na Bíblia, é um dos mais belos e poderosos. Porém, para nossa tristeza, infelizmente, hoje em dia, no meio de nós, muitos que se dizem profetas parecem mais entregadores de bênçãos, promessas e vitórias do que vozes de confronto a um sistema corrompido da Acabe. E esse gente que se diz profeta

Como disse o pastor Renan, senta que eu vou pregar. É anjo quebas. Põe a mão no ombro de alguém e diz: ainda tem profeta de Deus. Que mandou come na bandaraxé. Urimicanda la mandarachuricanda. Não, põe a mão no ombro de alguém. Você está com medo do quê? Vai. Põe a mão no ombro de alguém e diga: ainda tem profeta de Deus. Ulemigamantu camandaraba condefai. Uicamandecumanai. Vocês podem me contrariar, mas o Espírito de Deus, de quem eu sou e a quem eu sirvo, está dizendo: Ângelo, eu estou liberando uma unção profética para levantar profeta de verdade na nação. Jesus, me cobre, me cobre, Jesus, me cobre. O negrão está tremendo, a perninha do negrão está batendo uma na outra. Do púlpito dos Gideões, o altar que Deus escolheu para ser geração profética, para ser direção profética para o Brasil e para as nações, Deus toma um tição tirado do fogo. Eu não estou vindo de um passeio nas Bahamas, eu não estou vindo de um rolezinho para dar uma visita nas Ilhas Caimã. Eu estou vindo do jejum, eu estou vindo da oração, eu estou vindo da busca, eu estou vindo do monte. Eu respeito os doutores engomadinhos, que não soa para pregar, que tem uma sabedoria, que fala no grego, que fala no hebraico, que fala no aramaico, todo o meu respeito, mas eu sou do gueto, da língua do povo, eu sou do gueto, da língua do povão. E Deus manda dizer: estou chateado, mas eu vou mudar. Deus vai começar a passar a sua vara de medir, e profeta do Pix vai passar vergonha. Profeta

caminho dos infernos, rapaz. Deus não tem compromisso contigo. Deus não tem compromisso contigo. Quer ganhar dinheiro? Vá trabalhar. Quer ganhar dinheiro? Vá trabalhar. Profecia não é modo de ganho. Profecia é manifestação da autoridade de Deus.

vontade, o pai chegou na casa. Fica à vontade, o filho chegou na casa. Fica à vontade, o Espírito Santo chegou na casa. Fica à vontade. Eu não vou ser bombeiro nos Gideões. Eu vou ser incendiário nos Gideões. Eu não vim para atacar gelo. Eu vim para atacar gasolina. Vem comigo que eu vou dar lugar. Eu preciso entregar a mensagem, fica à vontade. Bota uma retorna aqui pra mim, bota. Negão, bota aqui, bota. Bota o trenzinho, bota. Deixa Deus te usar. No final...

Porém, o fato desta consagração está cercado de algo mais profundo. Tem uma história mais profunda no texto. Vamos lá. O pai de Joás foi Acasias. Acasias era filho de Jeorão, que por sua vez era filho de Josafá. Portanto, Joás era bisneto de Josafá e da linhagem de Davi. Jeorão, filho de Josafá, se casou com Atalia, filha de Acabe e Jezabel. Não dá para entender um

A igreja procurando gente no mundo para casar, não dá para entender, pastor Lorinaldo. Gente que foi apresentada na igreja querendo casar com quem foi apresentada ao diabo, não dá. Mas Jeorão vai casar com essa praga da Atalha. Pastor, refine o seu português. Quer português refinado? Vai ler dicionário. Olha o texto. Olha o texto. Segundo Crônicas 21, 4 a 6. E subindo Jeorão ao reino de seu pai, e havendo-se fortificado, ficou forte, alcançou estrutura. Olha o que o infeliz faz. Matou todos os seus irmãos à espada. E tem gente que é assim. Enquanto não tem cargo na igreja, ele é uma benção. Deu cargo, ele quer matar todo mundo. Enquanto ele é só o irmão da congregação, é mais humilde do que um pé de picolé. Mas subiu numa gilete, ele já acha que todo mundo está abaixo dele, pastor Luciano. É o espírito de Jeorão. Dá uma olhada para quem está ao teu lado e diga: não deixa o espírito de Jeorão te pegar. Não, não, olha para quem do outro lado e diga para ele: você não foi feito para matar irmão. Matou todos os seus irmãos à espada, como também alguns dos príncipes de Israel. Esse Jeorão é tão complicado que ele mata irmão e mata príncipe. Da idade de 32 anos era Jeorão quando começou a reinar, e reinou 8 anos em Jerusalém. Agora olha a Bíblia dizendo, olha a Bíblia, versículo 6: e andou nos caminhos dos reis de Israel. Mas ele é rei de Judá, para que vai andar no caminho dos reis de Israel? E é o que nós estamos vendo aqui. O camarada é assembleiano, mas ele quer andar no caminho dos outros. E eu sei que esse congresso é multidenominacional, e eu respeito toda a denominação. Mas me permita dizer: se é assembleiano, ande no caminho da assembleia. Eu não estou aqui para teologizar. O teólogo aqui é Juliano Fraga, meu amigo, que mandou uma mensagem carinhosa para mim hoje. Mas irmão, nós somos assembleiano. Continuista. Eu sou continuista. Na minha igreja tem irmã do coque, tem irmão do mistério. Na minha igreja a gente fala a língua estranha no culto e fala a língua estranha no microfone. Agora tem gente que para falar a língua estranha tira o microfone. Eu sou da igreja do povo que fala em profecia, tem revelação, contempla o céu pelo lado de dentro. Eu sou do povo que está no culto, quando sente Deus, a gente marcha, a gente roda, a gente pisa na brasa, pisa no fogo, a gente expulsa demônio, a gente repreende obra de macumbaria, a gente entra na favela, a gente faz evangelismo nos buracos da cidade, a gente não tem medo de traficante, respeita, mas não tem medo. A gente não tem nada contra eles, mas estamos orando para Jesus salvar. A gente é daquele povo que você olha e diz assim: é louco, mas Jesus está com ele. É louco, mas Jesus está usando. É louco, mas está na presença de Jeová. Agora tem gente que... Depois. Olha o texto. Fica comigo, Gideões. Eu preciso de vocês. Fica comigo, eu vou pregar a mensagem toda, mas fica comigo. É a primeira vez em 17 anos que eu prego no ginásio à noite. Quando você olha o meu amigo, o nobre pastor Marco Feliciano, meu irmão, é 20 e tantos anos pregando aqui. Pregando no ginásio, é o quintal da casa dele, com todo respeito. Eu não, irmão. Passei a noite, na semana inteira, o mês inteiro, que nem um avestruz, com a cabeça no meio das pernas, dizendo: tem misericórdia de mim. É, mandar um recadinho para os amados da internet, com todo carinho. Bota aqui na minha cara preta, bota. Bota aqui, bota. Ano passado, vocês bateram em mim igual vaca para sair da horta. Vocês me rebentaram.
Vocês bateram no meu nome, mexeram com a minha família, falaram do meu ministério. E um monte de vocês disseram que esse ano eu não estaria aqui nos Gideões. Fizeram negócio comigo, colocaram uma imagem. Vocês são tão covardes, vocês colocaram uma imagem como se eu tivesse sido expulso dos Gideões, com segurança me botando para fora. Vocês são covardes. Mas sabe o que é interessante? Vocês falaram, vocês gritaram, vocês rodaram, mas eu tô aqui. Eu tô aqui.

degrau pregar, não foi só comigo não, bater em você, bater na tua família, critica você, você passa o ano todo pagando uma passagem para vir para os Gideões, e eles ficam te criticando, você vem, dorme num lugar simples, come comida simples 10 dias, não tem mordomia nenhuma, alguns de vocês dormem em carro,

continuamos. E andou nos caminhos dos reis de Israel, como fazia a casa de Acabe. Porque, olha o texto, a Bíblia explica a própria Bíblia. Primeira regra da hermenêutica: a Bíblia explica a própria Bíblia. Porque tinha a filha de Acabe por mulher, e fazia o que era mal aos olhos do Senhor. Ele era influenciado por uma má influência, a tal da Atalia. Não foi bênção na vida dele. Olha, a Bíblia diz que ele vai seguir o caminho da casa de Acabe. Deus se irou contra a casa de Acabe. Agora olha esse texto, olha o primor desse texto. Na sequência, o texto sagrado cita algo muito importante, segundo Crônicas 21:7. Porém, o Senhor não quis destruir a casa de Davi, em atenção ao concerto que tinha feito com Davi, e porque também tinha dito que lhe daria por todos os dias uma lâmpada.

sozinho, mas eu tenho que dizer aos gideonitas esta noite: fica tranquilo, Deus permanece fiel. Eu tenho que dizer aos meus companheiros esta noite: fiquem

Deus permanece fiel. Tem alguém aí para adorar? Tem? Os do glória já chegaram já. Os do aleluia já chegaram já. Os que levantam a mão já chegaram já. Lebarabacha darabacandaramai. Lemanastu keminara subianda. Leminara candoremichori candalamanai. Então, perceba, com a morte de Jeorão, vai subir ao reino de Judá seu filho Acasias. Porém, Acasias vai ser influenciado por o conselho de Atália, a sua mãe, e também pelo conselho dos da casa de Acabe, segundo Crônicas 22, 3 e 4. Também este Acasias andou nos caminhos da casa de Acabe, porque sua mãe era sua conselheira para proceder impiamente. Atália é como uma serpente, e esse povo é tão ruim que os povos vão morrendo e essas pragas não morrem. Essa miserável podia ter morrido, mas ela não morre. Morre o marido, morre o filho, e a praga está lá. Olha o que essa miserável faz. O conselho dela é para proceder impiamente. Foge de quem te aconselha a fazer o que é errado. Versículo 4, diz assim, ó: e fez o que era mal aos olhos do Senhor, como a casa de Acabe, porque eram seus conselheiros. Quem é que te aconselha? Quem é que te influencia? Quem é que dá direção na sua vida? É Deus ou a casa de Acabe? Quem é que você ouve? Seu pastor ou influencer desviado? Agora olha a consequência. Olha, o texto é tremendo, porque eu gosto de Bíblia. Eu gosto de Bíblia. Porque eles eram seus conselheiros depois da morte de seu pai, para a sua perdição. Quem segue o conselho da casa de Acabe vai se perder. Quem segue o conselho da casa de Acabe vai se dar mal. Quem segue o conselho de Jesus da casa de Acabe vai perecer. Vem comigo. Deus vai entregar Acasias na mão de Jeú. Meu irmão, esse Jeú é um cara tão feroz. E quando o profeta manda ungir ele, o profeta diz assim: joga o óleo e corre. Joga o óleo e vaza. Quando o profeta entra, Jeú está reunido. Jeú é aqueles camarada bravo. De vez em quando Deus tem que... Falo. De vez em quando Deus tem que... Estou com temor. Estou falando, não sei se não é fácil. Mas de vez em quando Deus tem que ungir um Jeú para acabar com a bagunça da casa de Acabe. Quando Jeú chega para matar Jezabel, Jezabel se maquia, sensualiza, bota a roupinha transparente e diz assim: vai me matar? Jeú faz assim, ó, pum! Joga ela pela janela. Quando ela cai lá embaixo, os cachorros comem a carne dela. Jeú não dá brecha para Jezabel. Tiago Nonato, Jeú foi mandado matar a casa de Acabe. Aí ele chega, vai fazer o serviço. Chegou no filho de Acabe, no neto, no bisneto. Aí alguém diz assim para ele: Acasias está aí. Quem? Acasias. Acasias lá de Judá? Está fazendo o que aqui? Aí vem tomar conselho. Espada nele. Mata ele também. Acasias, na hora que viu a coisa feia, ó, escondeu. Jeú diz assim: acha ele, traz aqui. Você gosta de andar mancomunado com a casa de Acabe? Jeú está te procurando. Você dá uma de santo no culto e de profano durante a semana? Jeú está te procurando. Você canta no conjunto da igreja, mas frequenta a balada? Jeú está te procurando.
Você prega no domingo e toma cerveja na segunda, Jeú está te procurando. Você dá a palavra bonita de oferta e depois vai roubar a tesouraria, Jeú está te procurando. Jeú está na sua cola já. É. E quando matar, quando Jeú mata Casias, alguém diz assim: é da casa de Josafá. Sabe o que Jeú diz? Manda só enterrar. Jeú está te procurando, Casias. Porque Deus está cansado da sua hipocrisia. Deus está cansado dessa sua conversa de santo vivendo profanamente. Deus está cansado do seu casamento de mentira. Você tem que obrigar a sua mulher a vir contigo nos Gideões. Porque se ela não aparecer, fica feio para você. Jeú está te procurando, Acasias. Managassuri candará bachuri canda. Jeú está te procurando, você que fica tirando fotinha de Natal em família, mas teu filho está nas drogas, tua filha está na prostituição, por culpa sua, porque você é um omisso na vida real. Se for tirar um testemunho do teu filho, você passa vergonha. Se for tirar um testemunho da sua filha, você passa vergonha. Mas fica tranquilo, Acasias, a foto está tirada, mas Jeú está te procurando. Jeú está te procurando. Por favor, pega na mão de alguém. Esse momento é um momento profético. Eu não vim aqui brincar de pregar, eu não vim aqui brincar de falar. Eu vim aqui porque eu estou há 101 dias pagando preço por esta mensagem. Eu estou há 101 dias jejuando e orando. Mas pegue na mão de alguém e diga assim:

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6: No livro de Coríntios, capítulo 15 e o versículo 58. Portanto, amados irmãos, sede firmes, que o vosso trabalho não é vão no Senhor. Vamos falar um pouco sobre o trabalhador, o carpinteiro. Um velho carpinteiro estava para se aposentar e contou ao seu chefe os seus planos de largar o serviço da carpintaria e construção de casas para vir a ter uma vida mais calma com a sua família. Claro que sem...
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7: José.

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1: Está no ar o programa Clamor Missionário, esse que é o órgão oficial de divulgação do Departamento de Missões Somente pela Fé. Pertencemos à Primeira Igreja Evangélica Assembleia de Deus de Alvorada. Nosso presidente, Pastor Eliezer Moraes.
2: Posso ouvir a África pedir por socorro.
1: E esse que vos fala, seu amigo irmão em Cristo, Abner Magalhães. É um prazer, uma alegria estar junto com todos os nossos queridos irmãos que estão na escuta do programa Clamor Missionário. Você que nos ouve, que deseja entrar em contato, faça isso agora mesmo através das nossas linhas telefônicas. DDD 51-3411-7774 é o nosso número convencional. 51-3411-7774. Temos também à sua disposição o nosso WhatsApp, que é o 51-981-819063. 51-981-819063.

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0: Glória a Deus, queremos já nesse momento apresentar os companheiros que nos dão a honra da sua presença aqui no programa Clamor Missionário. Hoje temos aqui a presença do Tiago, também do irmão Ademar, pastor Marco, e já queremos então saudá-los com a paz do Senhor, iniciando com o Tiago, a paz do Senhor, Tiago.
1: Pastor Abner, pastor Marco Antônio, querido Ademar Saturnino, que alegria estarmos juntos em mais uma edição do programa Clamor Missionário.
0: Irmão Ademar, a paz do Senhor.
2: A paz do Senhor, Abner, a paz do Senhor, evangelista Tiago Magalhães, pastor Marco Antônio e a todos os nossos ouvintes do programa Clamor Missionário.
0: Glória a Deus, pastor Marco, a paz do Senhor.
3: A paz do Senhor, Abner, a paz do Senhor, evangelista Tiago Magalhães, presbítero Ademar Saturnino e todos os nossos queridos ouvintes do programa Clamor Missionário.
0: Glória a Deus, meus queridos irmãos, vamos à leitura de um texto da palavra do Senhor. Convido você que pode nos acompanhar, vamos fazer leitura do texto que está lá no Evangelho escrito por Lucas. Evangelho escrito por Lucas, vamos ler o capítulo de número 8. Evangelho escrito por Lucas, capítulo de número 8. Vamos ler alguns versículos para juntos nós meditarmos. A partir do verso número 4, Lucas, Evangelho escrito por Lucas, capítulo de número 8, a partir do verso de número 4. Que diz o seguinte: e ajuntando-se uma grande multidão e vindo ter com ele gente de todas as cidades, disse por parábolas: um semeador saiu a semear a sua semente, e quando semeava, caiu alguma junto do caminho e foi pisada, e as aves do céu a comeram. E outra caiu sobre pedra, e nascida secou-se, pois que não tinha umidade. E outra caiu entre espinhos, e crescendo com ela os espinhos a sufocaram. E outra caiu em boa terra, e nascida produziu fruto, 100 por 1. Dizendo ele estas coisas, clamava: quem tem ouvidos para ouvir, que ouça. E os seus discípulos o interrogaram, dizendo: que parábola é esta? E ele disse: a vós vos é dado conhecer os mistérios do reino de Deus, mas aos outros por parábolas, para que vendo não vejam e ouvindo não entendam. Esta, pois, é a parábola: a semente é a palavra de Deus. E os que estão junto do caminho, estes são os que ouvem. Depois vem o diabo e tira-lhes do coração a palavra, para que não se salvem crendo. E os que estão sob pedra, estes são os que, ouvindo a palavra, a recebem com alegria, mas, como não tem raiz, apenas creem por algum tempo, e no tempo da tentação se desviam. E a que caiu entre espinhos, esses são os que ouviram e, indo por diante, são sufocados com os cuidados e riquezas e deleites da vida, e não dão fruto com perfeição. E a que caiu em boa terra, esses são os que, ouvindo a palavra, conservaram num coração honesto e bom, e dão fruto com perseverança. Queridos, eu quero já passar a palavra aos companheiros para nós pensarmos um pouquinho nesta parábola proposta pelo próprio Cristo a uma multidão. O verso de número 4 declara que, ajuntando-se uma grande multidão, Jesus, vez por outra, seguidamente, era cercado pelas multidões. Elas afluíam até ele com o propósito de ouvi-lo, contemplar os milagres. Enfim, Jesus era um indivíduo que atraía multidões. Jesus, ele tinha, na época, ele já detinha fama pelos seus feitos. O nome de Jesus já era conhecido pelos milagres que operava, por ser quem era. E aí então as multidões afluíam até ele, é o que está registrado no verso 4, aqui do capítulo 8. E ajuntando-se uma grande multidão, e vindo ter com ele, era ele que atraía essas multidões de todas as cidades. Interessante que o tempo em que Jesus estava não é muito distinto, o tempo que Jesus vivia é muito distinto do de hoje, obviamente. Não se tinha tecnologia como tem hoje, não se tinha internet, não se tinha os meios de divulgação, eram outros. A forma como as coisas eram propagados, feitas as notícias, eram outros. Mas mesmo em tempos tão remotos, Jesus conseguia atrair a ele multidões, gente de todas as cidades. Se espalhava a notícia do que Jesus fazia, do que operava, então as multidões, as pessoas afluíam até ele, iam até ele. E com essa multidão posta junto a ele, ele então começa a discorrer sobre uma parábola. Verso número 5 inicia então a parábola propriamente dito, aonde ela se pauta na seguinte ideia: um semeador saiu a semear. Essa é a ideia central, é o pontapé, o pano de fundo, é o eixo desta parábola proposta por Jesus. Um semeador saiu a semear a sua semente. E aí então ela vai discorrer sobre a semente, os solos, aonde essa semente é lançada. Diz o seguinte: um semeador saiu a semear a sua semente. Quando semeava, caiu alguma junto do caminho. Então a primeira delas caiu junto do caminho. E diz a Bíblia que foi pisada e as aves do céu comeram. Verso de número 6, a segunda: a outra caiu sob pedra e nascida, secou-se, pois não tinha umidade. A terceira: a outra caiu entre espinhos, e crescendo com ela os espinhos a sufocaram. A quarta: e outra caiu em boa terra, e nascida produziu fruto 100 por 1. Dizendo ele estas coisas, clamava: quem tem ouvidos para ouvir, que ouça. Perceba que Jesus aqui está afinado com a ideia de Apocalipse, quando se dirige às igrejas da Ásia, há essa expressão: quem tem ouvidos, ouça o que o Espírito diz às igrejas. Perceba que Jesus, a fala é muito semelhante: quem tem ouvidos para ouvir, que ouça. A mesma fala aqui de Lucas capítulo 8, verso número 9, ela é repetida, verso número 8, ela é repetida também em Apocalipse. Verso de número 9 diz que os discípulos interrogaram Jesus perguntando: que parábola é esta? Não estava só diante de Jesus discípulos, estava os discípulos e a multidão. E os discípulos perguntam: que parábola é esta? E Jesus responde: a vós vos é dado conhecer os mistérios do reino de Deus. Ou seja, vocês receberam a dádiva, o privilégio, a felicidade de conhecer os mistérios do reino de Deus. Mas aos outros, ou seja, à multidão, é por parábolas, para que vendo não vejam e ouvindo não entendam. Jesus então declara que a eles foi dado o privilégio, a graça de conhecer, ter o conhecimento dos mistérios do reino de Deus. Mas a multidão, ele tinha de falar por parábolas. Verso de número 11, daí ele põe: esta, pois, é a parábola. A semente é a palavra de Deus. Ele explica o que significa estes componentes desta parábola. A semente que é lançada pelo semeador é a palavra de Deus. Verso 12: os que estão junto do caminho são os que ouvem. Ele até ouve a palavra, mas depois vem o diabo e tira-lhes do coração a palavra para que se não salvem crendo. Olha que interessante o que está sendo dito pelo próprio Jesus. O diabo tira-lhes a palavra do coração para que não se salvem crendo. Este é o primeiro ponto, que é quando a semente cai junto do caminho. E os que estão sob pedra, a semente cai sob a pedra, ela simboliza aqueles que, ouvindo a palavra, recebem com alegria. Eles têm uma disposição, mas como não tem raiz, não tem profundidade, apenas creem por algum tempo e no tempo da tentação se desviam. Perceba que Jesus está ensinando é muito profundo. Eles até creem, mas creem por algum tempo. Enquanto no primeiro caso, quando cai junto do caminho, o diabo tira-lhes a palavra do coração para que não se salvem crendo. Já no segundo caso, a semente cai sobre a pedra, até creem, mas por algum tempo. Ele até faz exercício da fé por algum tempo. E no tempo da tentação, quando ele é posto sob tentação, se desvia. Terceiro caso, a que caiu entre os espinhos são os que ouviram e, indo por diante, são sufocados com os cuidados e riquezas e deleites da vida e não dão fruto com perfeição. E o último caso é a que caiu em boa terra. Esses são os que, ouvindo a palavra, conservaram no coração honesto e bom e dão fruto com perseverança. Peço perdão aos companheiros por me estender aqui nessa introdução, mas eu tenho certeza absoluta que os nossos ouvintes já estão desejosos por esse que é um dos momentos mais aguardados do programa, que é quando nós ouvimos o nosso mestre nas escrituras, Ademar Saturnino. Esse aí é forte. Tenho certeza que os ouvintes pelo Brasil, mundo afora, estão assim, ó. Para de falar, deixa esse homem, deixa o mestre falar. E eu farei isso, vou atender ao desejo dos nossos ouvintes e vou passar a palavra a quem tem domínio. Fica à vontade, Mademar, desculpa as brincadeiras, né? Nós temos esse ambiente bem descontraído aqui. Os irmãos entendem que nós estamos risadas juntos. Não que o senhor não seja mestre, o senhor sabe que Deus lhe deu essa capacidade, mas nós estamos descontraindo. Sobre essa parábola do semeador e as suas lições, as suas aplicações, certo é que a gente gostaria de ser sempre... Quem tu quer ser nessa parábola? Ah, eu sou a boa terra, né? Claro. Cara? Mas ela nos dá uma lição, tem lições muito preciosas.
4: É verdade, a paz do Senhor, ouvintes, a paz do Senhor, meus companheiros de mesa, de programa. O Abner, os irmãos já estão acostumados, aquele brincalhão, eles brincam assim comigo, porque eu sou o tiozão do programa aqui, né? Mas é bem assim, nós temos um ambiente bem respeitoso aqui, de maneira nenhuma a gente vê assim um tom pejorativo. Nós somos normais, nos permitimos isso aí. Amém. E a liberdade em Cristo nos permite isso aí, essa descontração. Esse texto aqui já foi bem... A tua leitura já foi bem já detalhada e a própria parábola ela traz uma explicação. Então, e ela tem alguns pontos assim, que são bem interessantes. Né? As parábolas, na verdade, elas eram um estilo literário muito utilizado nos ensinos de Jesus. Aproximadamente, acho que um terço dos ensinamentos de Cristo se deram através das parábolas. Né? Elas eram utilizadas para passar alguma verdade moral, alguma coisa que exigisse que as pessoas pensassem cuidadosamente a respeito de algum tema que lhes era ensinado. Então, elas geralmente partiam de uma história, de um cotidiano, ou seja, de uma coisa conhecida, para levar as pessoas a refletirem sobre alguma coisa desconhecida. Então, e o reino de Deus, ele envolve essas verdades, que por vezes elas estão além da compreensão humana, né? Mas que Deus, através da leitura, da nossa aplicação, de um labor exegético, de compreendermos a palavra na sua, de fato, no que ela quer dizer, né? Ele nos torna isso conhecida e acessíveis a nós. Agora, me chama a atenção aqui é que algumas sementes, né, como tu bem disseste, agora a semente é a palavra de Deus. Então, também tu disseste que todos nós gostaríamos de ser o solo fértil, né, o solo ali receptivo, a boa terra, né? E de fato nós somos, se nós tivermos de coração aberto e estivermos dispostos a durante um tempo na nossa vida deixarmos a palavra de Deus trabalhar em nós. Porque fazendo uma analogia, assim, uma comparação, mesmo uma terra boa, uma terra fértil, se você algo foi ali plantado, está germinando, está se enraizando, mas se a cada semana tu levantar a plantinha para ver se ela enraizou, né? Então, uhum. Isso aí que trabalha assim a nossa, o tempo de Deus nas nossas, sim, vidas, saber que em tempo oportuno, né, aquela semente ela vai germinar, se ela for uma semente, uma boa semente, se nós nos aplicarmos a aceitarmos, né, que tudo aquilo que nós plantarmos nós vamos colher. Então, durante esse processo de enraizamento, nós temos que estar nos aplicando, aprendendo, enfim, buscando essas verdades do reino. Então, eu acho assim que essa parábola, ela por si só, ela é autoexplicativa, mas tem outras tantas, que, por exemplo, tem uma parábola que ela me chama muita atenção, que é quando Natan, está lá em Samuel, uhum, quando Natan vai repreender Davi,
5: sim,
4: e ele é muito cuidadoso, porque conforme que ele dissesse, ele ia perder a cabeça, né? Então ele começa a contar uma história a respeito de um homem rico e tal, tal, tal, e até que em algum momento Davi se percebeu na história.
5: Claro.
4: E daí ele queria fazer juízo. Daí Natan disse, não, mas peraí, esse camarada é tu.
5: Exatamente.
4: Daí Davi ficou meio desarmado.
5: É,
4: né?
5: É.
4: Então, a palavra, ela tem essa condição, né, de produzir em nós uma nova percepção da vida, uma nova atitude, uma mudança de vida, de comportamento, né? E que a partir do momento que ela entra no nosso coração, ela pode ou produzir, ou cair em solo fértil e crescer, como ela pode também ficar numa superficialidade, numa situação em que ela não criou raízes e que facilmente o próprio inimigo, né? Ele diz que ela caiu em boa terra, mas que o inimigo vem e pode arrancar. É isso, assim, é nós não sabermos, não entendermos que no processo de conversão existe um tempo para Deus nos trazer maturidade e nos enraizar de fato na palavra.
5: Sim.
4: Eu entendo dessa forma, assim, essa parábola.
5: Sim. Algo que, dentre as muitas pérolas que o Senhor nos entregou aqui, uma das é que o Senhor disse algo muito interessante, que ao contar a parábola, ao propor uma parábola, Jesus levava os seus ouvintes a uma reflexão. É o que hoje o pessoal costuma falar, assim, instigar o raciocínio crítico, né? Crítico não no sentido para criticar, mas no sentido de se pensar, refletir, inteligir sobre o que está sendo dito. Então, ao ponto que, ao passo que Jesus narrava a parábola, ia usando os elementos, seja eles quais fossem, quem ouvia já ia interagindo com o que estava sendo dito.
4: Claro.
5: E prova está que ele usava elementos do dia a dia nas parábolas. Aqui ele usa um semeador, como já usou a ovelha e pastor. Do filho pródigo usa uma família. Enfim, parábolas com coisas reais do dia a dia, do cotidiano, acessíveis.
4: Sim.
5: E isso é uma das questões de Jesus, ele nos leva a... Claro que a fé, ela transcende a nossa razão, mas nós não somos assim, ó,
0: não é arrancado de nós a capacidade de inteligir, de pensar, de raciocinar. Muito pelo contrário. Nós temos a capacidade dada pelo próprio Deus de pensar, e aí então nós vamos pensar, porque é o que ele quer mesmo. Claro. Nós venhamos fazer meditação no que está sendo dito. E aí então, quando ele propõe essas parábolas e utiliza essa parábola e utiliza esses elementos, nós começamos a refletir. Mas quem sou eu na história? O que posso aprender? Quais as lições se aplicam a minha vida especificamente?
6: Aonde eu me encontro nesse contexto, nessa proposição, né?
0: Exatamente. Quem sou eu nessa história que está sendo narrada? Será que eu sou o vilão ou sou o mocinho dentro do que está sendo dito?
6: Claro.
0: Será que eu sou... É a mesma coisa, uma das perspectivas, pelo menos quando eu leio Provérbios, é que ali geralmente há um contraste entre o sábio e o tolo, o sábio, o ímpio,
6: o nécio.
0: E aí a gente vai lendo e no final a gente sempre, mas quem será que sou eu? Quem será que sou eu dentro dessa história aí? E nesta parábola que está sendo narrada, Jesus, ele é tão maravilhoso que ele dá ainda a interpretação ali, o significado, né, o sentido de cada solo onde cai e o que é a semente. E me chama a atenção que a palavra, ela já estava no coração, no caso da semente cai junto do caminho, e o diabo tira. Isso mostra que nós devemos ter uma vigilância de não darmos acesso ao diabo ao nosso coração.
6: Sim.
0: Porque talvez alguém assim até frequente a igreja, ele venha no culto, ele até ouve uma palavra, mas ele dá acesso no coração dele, ele dá acesso ao diabo.
6: Claro.
0: Ele dá legalidades, e aí então o diabo acessa, e foi o que aconteceu com Judas, né? Por que deixou o diabo encher teu coração? Ter acesso a esse lugar onde a palavra de Deus deve reinar, imperar, tomar conta. Aí usa outros exemplos ali, como também é que cai entre as pedras, que o camarada recebeu com alegria, até creu por algum tempo, mas não tem raiz. E aí, por não ter raiz, quando chegou a tentação, se desvia, porque a raiz é que dá sustentação, ela que dá a base para que nós venhamos permanecer justamente em momentos de adversidade. E aí tem os casos que o pessoal cita, o Cedro do Líbano.
6: Isso.
0: Os mestres, né, conhecem essa com propriedade, essa árvore aí. Eu não conheço, sendo muito sincero. Também se cita muito a palmeira, né, que a raiz dela é profunda, que ela vai, se curva, mas não quebra. E aí as aplicações, né, para essas árvores aí, mas certo é que o que define se cai ou não cai é a raiz. Ela pode estar com o fruto mais lindo que for, a folhagem mais esverdeante que for. Sim. Mas se a raiz não estiver profunda, mediante as intempéries, ela vai cair.
6: Claro.
0: Vai ao chão, vai ruir. E também o caso da que cai entre os espinhos, que são sufocados com os cuidados, as riquezas, os deleites, com aquilo que o mundo tem a nos oferecer, com as vãs ilusões deste mundo. Alguém que ele até recebe a palavra de Deus no seu coração, ele até ouve a palavra, mas ele é iludido pelos desejos efêmeros e passageiros, em detrimento daquilo que é eterno, que aquilo que dura para sempre. Então isso também...

0: lições extraordinárias que Jesus está nos aplicando, que nós venhamos meditar aí quem somos nós nessa parábola aí.
1: É verdade. Independente de aonde nós nos encontrarmos, né?
0: Sim.
1: Nos identificarmos com qual solo que nós somos aqui, né? Mas o que fica muito claro é que o nosso coração tem que ser receptivo, constante, e sobretudo dominarmos a ansiedade, né?
0: Exatamente.
1: Nós tivemos uma vida ali, 20, 30, 40, no meu caso, me converti depois de 40, não seria racional que eu quisesse que em um ano a minha vida mudasse.
0: Sim.
1: Né? Então, logo que tu te converte, parece que nos primeiros tempos Deus te leva no colo.
0: Uhum.
1: Mas daqui a pouco ele diz assim, não, agora tu vai andar sozinho.
0: Vou amadurecer.
1: E daí começa as lutinhas. No começo, aquele primeiro amor, nossa, eu vou saltar,
0: sim,
1: Deus é comigo. Mas depois a gente tem que entender que Deus trabalha,
0: claro,
1: nesses processos para produzir maturidade.
0: Exato.
1: E raízes. Né?
0: Exato.
1: Contextualizando aqui com a parábola, né?
0: Exatamente.
1: Eu acho que é meio por aí, assim.
0: Exatamente.
1: Nós temos que dominar a ansiedade. A ansiedade, ela é oposta, ela neutraliza a fé.
0: Exatamente.
1: Né? Tanto é que, uma ocasião, os discípulos foram expulsar um demônio. Jesus, ele compara aquela situação, ele diz, ó geração perversa e incrédula.
0: Uhum. Né? É então, verdade.
1: Ou incrédula e perversa.
0: Uhum.
1: Então, a perversidade é contrário aos padrões cristãos. Né? Então,
0: sim,
1: se associa a uma pessoa iníqua.
0: Claro.
1: Isso é perversa. Então, veja bem que a falta de fé, ela acaba neutralizando e praticamente negando a graça de Deus.
0: Sim, né? Sim, não, sim. E uma vez que somos dominados pela ansiedade e não conseguimos exercer a fé, nós estamos, de certa forma, ela sufoca a fé, ela suplanta a fé.
1: É.
0: Porque nós estamos dizendo assim, não, a situação, o contexto é maior do que o Deus que eu sirvo. Então eu fico agitado porque eu não creio de fato que Deus pode me dar vitória no meio de todo esse vendaval.
1: É verdade.
0: Então eu fico ansioso. O que que vai ser? O que que vai ser? Vai ser o que Deus quiser, estou na mão dele.
1: Claro.
0: Mas como eu estou ansioso, eu acabo suplantando, suprimindo a fé. Que Deus venha nos dar graça para que nós venhamos usar a nossa fé em momentos de dificuldade. Claro que não é tão simples como a gente fala aqui, né? Bah, irmão, não sabe a luta que eu tô passando. Claro, quando a gente tá dentro do vendaval, é uma coisa, né? É, de fato, a gente fica atemorizado. Se fosse tão facinho assim, irmão, o Pedro ia descer cantarolando lá dentro do barco, ia dar voltinha, ó, vou e volto, olha aqui que legal. Deu um, dois, três passos, olhou pro vento e o mar muito revolto, porque o contexto, ele é, de fato,
1: adverso.
0: É, e ele é assustador.
1: Claro.
0: É, quando se olha assim, meu Deus. E aí, meu, não é tão simples assim. É, a gente tem essa tendência de romantizar muitas vezes, mas a gente sabe que não é fácil, irmão. É só Jesus na causa. Às vezes o pessoal ainda bate no peito. Ah, mas é o homem de pouca fé. Mas como diria o Marco Feliciano, pastor Marco Feliciano, só ele teve o privilégio de andar. Os outros ficaram dentro do barco.
1: Claro.
0: A fé era pouca, mas ele tinha alguma coisa de fé.
1: Claro.
0: E quem ficou dentro do barco pressupõe que não tinha nada, porque senão tinha saído também. Então tinha pouca, mas tinha alguma coisa.
1: Sim.
0: Mas há lições e lições, muitas lições nesses episódios bíblicos. Vamos ouvir também Tiago falando um pouquinho sobre esse texto da parábola do Evangelho, escrito por Lucas, capítulo 4, parábola do semeador.
2: Meus irmãos, vocês já fizeram aí uma abordagem completa e o próprio Jesus, ele já destaca o que de fato significa, né, esta parábola. Eu, olhando para esse texto, me chama muita atenção que Jesus está falando de algo que foi peculiar ao seu ministério e é a nós também. Quem prega o Evangelho não pode se enganar e achar que, porque temos a palavra da verdade, todo mundo vai aceitar e essa palavra vai salvar a todos. Não é verdade isso. E o próprio Jesus experimentou isso, que ele era o Filho de Deus. Ele era a palavra encarnada, né? O Verbo entre nós. E no mesmo capítulo 8 de Lucas, vai mostrar que quando Jesus chega em Gadara, resolve o problema do gadareno e eles mandam ele embora da cidade, né? Não, vai embora, o senhor não pode ficar aqui. Mas rapaz, vai embora, sai fora. E

0: Jesus está falando para essa multidão, agora deixando muito claro: vocês têm que ter noção de que a semente que tem é o que vai mudar o mundo, mas o mundo inteiro não vai querer ser transformado. Como
1: Sim.
0: assim? E ele dá vários exemplos de solos. Olha, vai ter pessoas que vão ter interesse no evangelho, mas eles vão ter outros interesses, e essa semente vai cair na terra, o evangelho vai mexer com eles, vão sentir uma boa emoção, uma coisa boa, mas eles não vão permanecer. Tem outros que não está fechado, o chão é duro, não vai nem entrar a palavra, eles estão em oposição ao evangelho, eles não querem saber do evangelho. E vocês vão pregar do mesmo jeito. Porque não é porque eu lancei uma semente, eu preguei para alguém que estava em oposição ao evangelho, que eu vou deixar de pregar. Aí eu preguei para alguém também que ouviu, mas estava tão envolvida, aquela semente não penetrou, não. Então vou desistir. Não, não desista. Siga adiante. Você vai lançar alguma semente que ela vai cair lá no meio de espinhos. Olha, ele faz aqui colocações fantásticas, porque ele descreve o que ocorre durante a pregação do evangelho. E todos nós, sem exceção, já pregamos para alguém que nós sabíamos que precisava de Jesus e as pessoas não quiseram Jesus. Todos nós já vimos pessoas que foram muito tocadas. Ai, que coisa maravilhosa, mas ai, eu tô tão enrolado. Ai, quem sabe mais para frente, quando eu no outro tempo, né, mas agora. E ele também fala da semente que cai em um bom solo, que produz de maneira fantástica. Ó, e ele diz, olha só, aqueles que o bom solo, né, terminando lá no verso 15, e é que caiu em boa terra, bom solo, enfim, são aqueles que, ouvindo a palavra, a conservam num coração honesto e bom e dão fruto com perseverança. Olha que coisa maravilhosa. Quem prega o evangelho vai saber que vai pregar para quem não vai aceitar, vai pregar para quem vai ouvir, mas não vai conseguir ficar. Vai pregar para a gente que está toda enrolada, que vai ter dificuldades, e vai pregar para a gente que vai aceitar. E qual é o nosso papel? Pregar o evangelho. E Jesus está deixando isso muito claro. E o que ele fala, ele vive, porque ele pregou para muita gente que não ouviu. Ele apresentou e deu a possibilidade de salvação para muita gente que simplesmente abriu mão e não quis. A grande maioria não quis recebê-lo. Mas não tem problema. Ó, e João deixou isso muito claro, né? Veio para os seus, e os seus não receberam. Mas a todos quantos creram, deu-lhes o poder de serem feitos filhos de Deus. E aí o Senhor falou, vocês comentaram agora por último, exatamente dessa obra maravilhosa que é feita por fé. Ora, é necessário ter fé para crer. E o bom solo é caracterizado por quem tem fé para ouvir a palavra de Deus, crer nela, porque a palavra de Deus é um abstrato, né? Ninguém vê, você ouve e crer, e a partir do momento que você começa a crer em Deus, começam a acontecer coisas na nossa vida que vão transformando a nossa realidade. E isso aqui é maravilhoso. Jesus está dizendo para eles: tenham a ciência de que vocês vão pregar para todo esse tipo de solo, e vocês precisam manter-se fiéis. Vocês precisam continuar a vossa missão. E, como eu disse, vocês falaram, já discorreram bem, então não vou longe, mas é um conselho aos nossos irmãos: pregação do evangelho, evangelização. O cumprimento da missão que Deus nos deu, ele exige perseverança. Ele exige essa disposição de encarar os desafios e não voltar para trás diante das decepções do ministério. Porque o ministério tem muita decepção. São trabalhos que são desenvolvidos e é empregado o amor, carinho, às vezes o dinheiro, o tempo de alguém, e não é valorizado. Alguém investe muita coisa e não obtém o retorno esperado, mas não tem problema, não é porque não deu retorno que você vai deixar de investir. Continue investindo. O que você está fazendo é celestial e daqui a pouco vai dar fruto. E quando der fruto, ele deixa muito claro, olha só. Quando ele der fruto, esse fruto que foi gerado, ele agora com perseverança vai produzir mais. Ele vai frutificar e aí o trabalho que você fez será recompensado. Lançou poucas sementes, mas aquelas poucas sementes vão produzir muita coisa. E essa produção, ela suprime as decepções daquelas sementes que não produziram. Lancei algumas sementes que não produziram, mas a que produziu, ela deu um fruto
1: Verdade.
0: fantástico. E isso está no texto. Eu só termino aqui lendo a versão viva desse verso 15, que ela diz: olha só, mas a terra boa representa as pessoas honestas. Estas ouvem a palavra de Deus e lhes são fiéis, contando constantemente aos outros, que também logo creem. Olha que coisa maravilhosa, olha só. Aqueles que foram alcançados e que germinou, agora eles constantemente, eu gosto dessa expressão aqui, que é tratado como perseverança na Revista Corrigida, mas agora eles constantemente adquiriram o hábito de contar o que Jesus fez na vida deles para outros e vão produzindo. Mas vão produzindo por quê? Porque alguém acreditou e lançou a semente lá atrás, que produziu na vida deles e vai produzir na de outros, e consequentemente o círculo vai indo. E se observarmos, Jesus lançou uma semente lá atrás, que vem produzindo, chegou a nós aqui hoje, que estamos reproduzindo aquilo que alcançamos. Então, as dificuldades haverão, as impossibilidades sempre, mas não olhe para elas, continue semeando.
1: Glória a Deus, pastor Marco, fica à vontade.
2: É, esse texto é um texto desafiador, né? Porque ele fala da forma com que a palavra de Deus, ela é, o quanto ela é poderosa. E mesmo sendo poderosa, ela tem um impacto diferente na vida de cada pessoa. Porque aqui o solo representa as diferentes pessoas que a semente é plantada. A semente, sim, do evangelho. Nós vemos que tem pessoas que elas recebem o evangelho até brota, cresce um pouquinho, mas rapidamente sufoca. Outra, ela tenta criar raiz e não consegue, porque tem um solo pedregoso, tem muitas coisas do mundo ainda na vida dessas pessoas. Outra fica à beira do caminho, que é um solo muito duro, as aves passam e comem aquela semente, se alimentam dela, até que a semente chega numa boa terra, e a boa terra ela representa os crentes que nasceram de novo em Jesus Cristo, né? Aonde a semente do evangelho germina, cresce e dá os seus frutos. Interessante que nós não sabemos que tipo de terra, mas nós fomos chamados para semear. E a diferença não está na procura do solo, está em cumprir a missão a qual Deus nos deu, que é plantar a semente. Então nós plantamos semente e ao longo da nossa caminhada com Deus, nós falamos de Jesus para alguém que a gente até pensou que ia germinar, né?
0: É.
2: A gente se olha, veio, aceitou a Jesus Cristo, a semente germinou, mas daqui a pouquinho saiu o sol do mundo, o pecado, as coisas foram sufocando e ele não suportou e acabou saindo. Outra, a gente lançou a semente, parecia que ia germinar, parecia que ia criar raízes, mas tinha muito, era um solo pedregoso, não tinha profundidade, estava entre os espinhos, foram sufocando também e acabou desfalecendo da sua fé. As que caem à beira do caminho são aquelas pessoas que muitas vezes a gente fala e elas nem dão ouvidos ao que nós falamos de Jesus, acerca da obra do rei, mas tem aquela terra que a semente cai e a Bíblia vai dizer que é a boa terra. E essa boa terra são aquelas pessoas que vêm, que ouvem, que praticam, que se dedicam. E essa semente germina e ela cresce e se torna uma árvore que abriga outras pessoas e o fruto dela alimenta outras pessoas também. Então eu creio que nessa oportunidade Deus está nos dando essa grata satisfação de falar a pessoas que já ouviram o evangelho, que são a boa terra, porque geralmente quem gosta de ouvir rádio, quem gosta de ouvir louvores, quem gosta de ouvir pregação, são aquelas pessoas que germinou a semente na boa terra e elas já estão prontas para dar os seus frutos. Algumas já estão dando seus frutos, outras estão prontas a dar os frutos, e a gente fica muito feliz porque nós somos essa boa terra que um dia a semente do evangelho foi plantada e germinou, e nós estamos aqui para a glória de Deus.
1: Aleluia! Esse texto é extraordinário, maravilhoso. Você que nos ouve hoje, é sobre as lições e aplicações deste texto, desta parábola proposta por Jesus no Evangelho, escrito por Lucas, capítulo 8, do verso número 4 em diante. Nós vamos nesse momento a um breve intervalo e já, meus irmãos, nós estaremos retornando com o programa Clamor Missionário.

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1: De volta com o programa Clamor Missionário. Que alegria, que bênção nós estarmos juntos nesta programação. 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Estamos aí chegando na metade do ano, o momento nós fazemos um propósito com Deus. É hoje, é agora. Quem sabe alguém nos ouve assim, tá com o coração pesaroso. Ah, mas eu tentei e até então não consegui. Passa daqui para frente, irmão. Comece hoje, inicie agora um propósito com Deus. Seja aí sincero, faça uma oração diante do Senhor. Senhor, olha, eu tô todo enrolado, não consegui. Usei o recurso que eu tinha idealizado para ofertar nas missões. Dei outro fim para ele, eu me enrolei, me ajuda. Faça uma oração sincera diante de Deus e a partir de agora, comece um propósito. Inicie agora, faça daqui para frente. Chega de procrastinar, chega de empurrar com a barriga, chega de deixar sempre para depois. O momento é hoje. Deus te chama agora, envolva o que você tem. Irmão, mas eu vou esperar para mim ter condições. Irmão, não faça isso porque muito provavelmente você vai ficar sempre nesse ciclo de esperar para fazer e não vai fazer nunca. E aí fica aquela coisa assim, não, mas eu ia, já passou 6 meses, né, do início do ano, onde muitos propositaram fazer um voto e não fizeram. Vão sendo vencidos pelo tempo, pelas distrações, mas hoje Deus te chama para se posicionar de fato. Basta. Chega de ficar na espera, chega de ser apenas alguém que assiste o que Deus está fazendo. Eu quero me envolver de fato, eu quero estar envolvido, eu quero ser uma ferramenta nas mãos do Senhor. Eu quero que Deus use a minha vida, eu quero que Deus use o que eu tenho para a glória do nome dEle. Eu quero estar envolvido nesse projeto que tem alcançado milhares de vidas. Eu não quero ser um espectador, eu quero estar envolvido. 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Antes de orarmos pela sua vida, queremos mandar aqui alguns abraços aos irmãos que estão nos ouvindo no programa Clamor Missionário. E eu inicio mandando um abraço todo especial ao pastor Adilson Santos, ele que nos ouve da cidade de Iporá do Oeste, em Santa Catarina. Que Deus o abençoe.
2: Olha, eu quero ir um pouquinho mais longe, lá em Goiás, em Anicuns. Querido Helder Florentino também está ligadinho no programa Clamor Missionário.
3: A irmã Márcia, de Cerro Grande do Sul.
4: Eu tenho aqui o irmão Valdir Prado, de Giruá, Rio Grande do Sul.
1: Da cidade de Oaque, estado do Mato Grosso do Sul, temos a irmã Márcia Vaz.
2: Já que é Mato Grosso do Sul, então quero aproveitar aqui e ir em Mato Grosso, lá no Campo Grande. É Mato Grosso do Sul, Campo Grande, né?
4: É.
2: Querido Jorge Lima, também está ligadinho no programa Clamor Missionário, que Deus abençoe.
3: Irmão Cosme Félix também, e pastor Antônio Cleto, de Resende, Rio de Janeiro.
4: Eu tenho aqui a irmã Cleonice, de Araucária, Paraná.
1: Da cidade de Boa Vista do Buricá, aqui no nosso estado do Rio Grande do Sul. Irmã Flávia nos ouve.
2: Em Araricá, aqui no Rio Grande do Sul, querido Maurício Siqueira também está ligadinho no programa Clamor Missionário.
3: Aqui também irmã Jaqueline, de Araucária, Paraná. A irmã Jaqueline é filha da irmã Cleonice.
4: É?
3: É essa.
2: Olha aí,
3: é.
4: Que maravilha. Glória a Deus.
3: Glória
4: a Deus.
3: Família. Deus abençoe essa família, querido.
4: E eu finalizo aqui com o irmão Joel Costa, de Alto Feliz, aqui no nosso amado Rio Grande do Sul.
1: Glória a Deus, nos alegramos em ter todos esses ouvintes aqui conosco. Sintam-se abraçados nesta programação. Irmãos, nós vamos nesse momento orar pela sua vida e onde você está. Se você pode parar um pouquinho o que está fazendo, pare. Nós vamos falar com Deus nesse momento, crendo que o nosso Deus ouve as nossas orações. E para isso convido o pastor Marcos, que está orando por todo o povo de Deus.
4: Senhor, na tua presença nós estamos e queremos louvar e engrandecer o teu santo nome. Por tudo aquilo que o Senhor já fez, por tudo aquilo que o Senhor está fazendo e por tudo aquilo que o Senhor ainda há de fazer no nosso meio. Oramos pela vida de cada um dos teus filhos que estão ligadinhos, sintonizados nessa programação. Orando também pelos missionários, Senhor, pelas suas famílias e por todos os projetos. Temos certeza que tu és poderoso para fazer infinitamente mais daquilo que pensamos ou podemos imaginar. Abençoa, Pai, sê conosco em nome de Jesus.

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los hermanos Levita cantando esta hermosa alabanza, la alabanza o Homem das Mãos Furadas, mas também não podemos descuidar. Olha quem anda por aí também. Balançando a escada para fazer o crente cair. O tribuloso.

0: Alô, a paz do Senhor?
1: A paz do Senhor, irmã Mariela.
0: A paz do Senhor, irmã Maria, como é que está?
1: Não, a gente não está quase escutando nada, está ruim o sinal aqui. Irmã?
0: Sim, irmã Maria. Pode falar, irmã Maria, está no ar. Muito bem, Deus bendiga a irmã Maria Rodrigues.
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0: Irmã Maria Rodrigues aí de Independência. Deus abençoe essa família, irmã Maria, hein? Tá dificultoso aí a ligação, o sinal, né, dos nossos irmãos aí do Brasil.

0: 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Hay varias alabanzas aquí, hermano Raúl, que habla sobre el ciego de Jericó. Pero compartíamos entonces ahí con Caetano y Sueli en esta mañana. Hola, ya Nacheli, está el gallillo conozco. Dios ya pensó en mi amiga y hermana Nacheli en esa mañana. A paz del Señor, si for posible, canta un hino para mí, querida hermana. Deus te abençoe, Nacheli. Nessa manhã vou cantar o louvor, aquele que você gosta muito, Nacheli.
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0: Olha, irmão Clairto, bom dia para hoje. Quando a nossa confiança está em Deus, não temos medo, porque Ele é nosso refúgio seguro. Gratidão a Deus por tudo. Amém. Glória a Deus. Deus abençoe aí a família do nosso irmão Clairto.
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0: Paz del Señor Jesús, léame, dice Tres Maná, una alabanza de Pablo Alcaraz. Soy la hermana Camila de San Pedro. Dios te bendiga, hermana Camila, los hermanos ahí de San Pedro que están en sintonía de la radio en esta mañana.

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Cuente conmigo, hermana Nadia. Hola, ayer voy a ir a Simba. Dios abençoe, irmã Iracema. Louvor aí a pedido da nossa irmã Mayara nessa manhã. Irmã Genês Conra, irmã Raili. Irmã Tereza Geis, Deus abençoe você. Irmã Naldina. Ouvindo, irmã Naldina, que Deus te abençoe nessa manhã. Irmão Francisco, Deus venha abençoar a vocês também.

Olha aí nossos irmãos ligadinhos conosco nessa manhã. Deus abençoe, irmã Noêmia. Meu abraço, irmã Noêmia, nessa manhã. Obrigado pela audiência. A irmã Noêmia está aí mandando um louvor lá para a irmã Genês Conra, né? Deus abençoe, irmã Genês. Um louvor aí com parada firme. Aonde foi parar o amor? Logo mais nós vamos estar rodando aí esse louvor, então, aí para nossa irmã Noêmia, que está aí ligadinha conosco. Irmã Elma, está ouvindo, irmã Elma? Deus te abençoe nessa manhã. Receba meu abraço, meu carinho aí para nossa irmã. Temos aqui participações. Deus abençoe, irmão Vilmar, né? Está aí ligadinho conosco. A paz do Senhor Jesus Cristo, irmã, estou na escuta do programa. Está uma bênção. Peço um maná para meu elevo espiritual. Nós vamos ler o maná aqui para nosso irmão Vilmar. Os meus olhos procuram os fiéis da terra para que estejam comigo. O que anda no caminho reto, esse me servirá. Salmo 101, verso 6. Amém, irmão Vilmar. Que Deus te abençoe nessa manhã. Deus bendiga, Nathalie. São várias as participações. Vou cantar aqui o louvor prometido, então, para Nathalie, que está aí ligadinha conosco nessa manhã. Deus abençoe sua vida, Nathalie. Sei que você gosta muito desse louvor.

0: 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Hermana Rosa Alves, Dios te bendiga. Mi hermana Rosa Alves en esta mañana. Bendiciones, hermana Rosa.
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0: Todavía ni miré mi teléfono, pero Dios bendiga. Un saludo muy especial a la hermana Clesi, a los hermanos ahí de Alicia. 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Tenemos aquí más participaciones en esta mañana. 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
2: 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Está muy bonito. Haz un hino para mí y un manazinho, si está no teu alcance. Y peço mucha oración por mí. Soy bebé de ella aquí, de kilómetro 11, Primavera.
0: Que Dios te bendiga, hermana Delia, en esta mañana. Dios bendiga a tu familia. Vaya ahí, hermoso, trabajando y oyendo a programación esta mañana. Me alegro, Delia, de poder recibir ahí tu participación. La sabiduría es mejor que las piedras preciosas. Job 28:18. Amén a la palabra del Señor, Delia, para vos en esta mañana de hoy.
3: Paz do Señor, hermana Mariela. Hermano Pedro Lima, aquí de Vila Cascata, Horizontina. Temos aí escutando o hino maravilhoso, aí, esse programa maravilhoso da Renascer. Também, irmã Mariela, quero usar também este áudio para agradecer a todo o povo que compareceu ali na nossa igreja Pentecostal Deus de Amor, da cidade de 3 de Maio, ali, onde nós tivemos no domingo passado. É o aniversário do Círculo de Oração, é a implantação do Grupo As Mulheres de Fé na cidade de 3 de Maio. Estava uma maravilha, mais de 100 pessoas compareceram aí na nossa igreja, aproximadamente 100 pessoas. Nós fizemos 100 lembrancinhas para as irmãs ali, foi distribuído. É, uma maravilha, nossa igreja estava super lotada, tinha pessoas, acho que com umas 20 e poucas pessoas de pé, até providenciando cadeiras, né? Já fizemos o pedido já para Santo Ângelo. E estava uma maravilha. Quero agradecer a cada pessoa que ajudou, que trabalhou, os irmãos, as irmãs, povo católico, todos os ministérios, todos que estiveram ali, porque muita gente, irmã, escuta Renascer, é direto em 3 de Maio, Santa Rosa, Horizontina, por toda parte. Essa rádio é muito ouvida. Então, eu quero agradecer a cada um que compareceu ali, a sua presença nesse evento maravilhoso. Foi um evento inesquecível ali na nossa igreja Pentecostal Deus de Amor. Então, eu quero agradecer a cada pessoa que compareceu e a cada pessoa que, de um jeito ou outro, contribuiu e trabalhou para que esse evento acontecesse. Deus abençoe aí. Então, abençoe o programa.
0: Que Deus abençoe a vida do irmão Pedro Lima nessa manhã e ligadinho conosco. Deus abençoe o irmão Pedro. É, irmão Pedro esteve mandando alguns vídeos, algumas fotos, né? E foi uma bênção aí o trabalho das irmãs. Parabéns, irmão Pedro. Parabéns aí para vocês, a sua congregação. Olha aí o louvor da nossa irmã Noêmia. Aonde será que foi parar, irmã Noêmia?
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0: Vamos ter que continuar procurando, né?

0: paz do Senhor, irmã Marielle, estou ligadinha na Renascer, peço um louvor obreiro sonhador. Glória a Deus, Deus te abençoe, irmã Terezinha. Que Deus venha abençoar a sua vida, irmã Terezinha, irmão Osvaldo.
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0: Nossos irmãos aí de Inhacorá. Paz do Senhor, hermana. Estoy en sintonía con mi niña Xiomara. Léame dos maná, uno para mí, otro para mi niña. Nos alegramos con su hermoso programa. Bendiciones. Dios te bendiga, hermana Marta Antunes. Un abrazo grande para usted en esta mañana. Dice el maná, no temeré a 10 millares de gente que pusiera en sitio contra mí. Salmos 3:6. Bien nos dice, yo soy el Dios tuyo que te enseña provechosamente y que te encamina por el camino que debes seguir. Isaías 48:17 para su meditación.
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0: Pase, hermana, léame un maná, dice, te estoy escuchando, está de bendición. Dios te bendiga, hermana Daniela. Dice el maná para usted y el Dios de paz estará con vosotros. Filipenses 4:9. Olha aí as mensagens. Deus abençoe os irmãos. Obrigado, irmãos. Oração por nós também. O que nós fazemos aqui, nós fazemos com muita alegria. Primeiramente para agradar a Deus. Logo mais estão a audiência, né? Os ouvintes. Que seria de nós sem vocês aí ouvindo nós também. Tenemos aquí más participaciones, nos dice, puede leerme un maná, la hermana Camila de San Pedro. Alma mía, en Dios solamente reposa porque de Él es mi esperanza. Salmos 62, verso 5. Paz del Señor, hermana, muy lindo el programa. Pasamos una alabanza el vivo, a ver, al vivo dice. Mi Dios le bendiga, le fortalezca para seguir adelante. Dios le bendiga grandemente, hermana Susana. Muchísimas gracias. Paz, estamos na escuta. Diz Pastor Moisés, esposa Josiane, um maná para nós. Deus abençoe Pastor Moisés, irmã Josiane, nessa manhã também que está aí ligadinha conosco. Vamos ler um maná para vocês também. Que Deus abençoe a vida de vocês. Na verdade, eu vos digo quem... Quem ouve a minha palavra e crê naquele que me enviou tem a vida eterna. João 5:24 para sua meditação nessa manhã. São vários os mensagens, são vários os pedidos. Hermana Clécia Alves, quer escutar a alabanza? Talvez seja hoje a última vez.

Aí estamos ouvindo o louvor que nos pedia nossa irmã Denise, irmão José nessa manhã. Aí o louvor com Mara Lima. Deus vem abençoar a irmã Denise, herói sem medalha. Tenemos varios pedidos de alabanza. En esta manera, esta alabanza es muy linda, la letra también, ¿eh?

0: Deus abençoe a todos nossos queridos irmãos nessa manhã. É 15 minutinhos, tem passado da hora 11. Somos agradecidos a Deus também pela sua vida, meu querido. Minha querida que nos escuta através da 91.3 FM Renascer. Estamos entrando em vossos receptores, vosso rádio também com a programação Espada de Cristo. Agradecido a Deus pela sua vida também, você meu querido, você minha querida que está aí batalhando para poder entrar aquele dia, tomar posse daquele lugar que o Senhor foi preparar. É, Jesus foi preparar essa morada, ele disse que ele mesmo voltaria a buscar a sua igreja, o seu povo, os remidos, aqueles que têm se preparado para este grande dia, que muitos não querem, muitos estão voltando para trás, muitos estão deixando o seu caminho, muitos estão regressando ao caminho da perdição, porque não podem se humilhar, não podem entender e compreender o chamado, o propósito com as suas vidas, e têm fracassado no caminho olhando para trás. Eu quero dizer para você, meu querido, não olhe pela vida dos outros, não olhe pela vida do fulano, do beltrano, do ciclano, não. Não olhe para Maria, para Marta, para Pedro, para João, não, olhe para você mesmo, é você que precisa escapar da ira vindoura, é você que precisa fugir, você que precisa fugir do inferno, meu querido, pois então você te humilha e procure servir a Deus enquanto que você puder, faça a obra do Senhor, sirva a Deus com gozo, com alegria, porque o Senhor virá pela sua igreja, pelo seu povo, aqueles que têm se preparado aquele dia, e a Bíblia diz que muitos serão os chamados e poucos os escolhidos, meu amado, muitos os chamados, mas muito pouco aqueles escolhidos. Por que, irmão João, que serão muitos chamados e poucos escolhidos? Porque muitas das vezes nós fomos chamados, mas muitas das vezes nós não queremos ser escolhidos, porque nós não aprendemos a nos humilhar. Não aprendemos nós considerar o nosso irmão, o nosso próximo. Nós somos aqueles que quer ser o que não somos, parentar aquilo que nós não somos, não. Eu quero dizer para você, meu querido, quer ser alguma coisa? Seja o menor de todos. Quer ser visto por Deus? Procure de ser o menor de todos. Bendito e louvado é o nome de Jesus nessa manhã. Bem, meus queridos e amados irmãos. No sé si ya la hermana tiene algún mensajito de texto en esta mañana, ella está atendiendo, creo que ya ella va a estar con la audiencia dando a conocer por ahí algún mensajito de texto. 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
2: Paz do Senhor, irmã. Estou na escuta do programa aí do irmão João. Peço um louvor ao vivo, se ele louvar, e o maná, se for possível. Deus abençoe.
1: Que Deus abençoe a vida da irmã Maria Mendes Cavalheiro, nessa manhã está aí ligadinha conosco também. Diz, não desanime, irmão, meu fortalecei-vos no Senhor e na força do seu poder. Efésios 6:10. Então aí, para a meditação da irmã Maria Mendes Cavalheiro, que está aí ligadinha conosco. Temos aqui, Deus bendiga a los hermanos que estão aí em sintonia. Deus abençoe a irmã Marisa Dutra também nessa manhã. Que o Senhor venha a bendecir os teléfonos disponíveis, então, para os hermanos comunicarse com nós. Deus abençoe aí a irmã Claudete Proença, né? Irmã Claudete Proença está ligadinha conosco. Diz, irmã Maria, nós estamos na escuta. Eu e minha sogra, Alice, roda um louvor para nós. Esse programa é um culto no nosso lar. Que Deus abençoe aí sua vida, irmã Claudete. Que Deus abençoe a irmã Alice também, que está aí ligadinha conosco também nessa manhã. Que Deus venha abençoar a vida de vocês. Deus bendiga. Teremos aqui Más participación, paz del Señor, hermano Juan Borges, estoy escuchando esta bendición del programa. Siga adelante, dice, con esa gran valentía. Dios bendiga a la hermana Juana, a los hermanos ahí de Piñalito Sur, que están en sintonía de la radio en esta mañana.
3: Juan Rodríguez, del barrio Bellavista. Pido un hino acá para mí, estoy escuchando el programa. Y quiero contar que hace 4 años que vengo sufriendo una enfermedad en el pulmón. Venía sufriendo. Y esa semana hice los estudios y placa y todo eso del pulmón. Y salió todo bien, que no tengo más enfermedad en el pulmón. 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
1: Que Dios bendiga al hermano Juan Rodríguez, entonces ahí de barrio Bellavista, hermano Juan, que está en sintonía de la programación.
0: Dios bendiga, hermano Juan, está escuchando la programación. Dios es fiel, hermano Juan, Dios es fiel. Me alegro por usted también tomar esa decisión de volver a servir a Dios. Animo a usted, hermano Juan, a no mirar jamás para atrás, no volver más para atrás por nada, continuar firme porque Dios es fiel. Dios es fiel y eso es promesa de Dios para con su vida también, con sus hijos. Y mi alegría es tu alegría, poder ver usted sirviendo a Dios. Para mí es una alegría muy grande también. Dios bendiga a nuestros hermanos de Oberá. Dios bendiga a hermano Diego Ferreira, también su esposa. Dios bendiga a su esposa, hermano Diego Ferreira, también colaboradora de la programación Espada de Cristo. Dios bendiga a usted, hermana. Siempre está escuchando la radio, hermana Deli también. Dios bendiga a hermana Deli Ferreira, que siempre está escuchando la

mañana de hoy que está en su casa. Usted que por ahí quizá muchas veces el enemigo predicó en tu mente que tú no vas a lograr vencer, que tú no vas a conseguir llegar hasta el final y muchas veces te predica para usted regresar atrás, hacer lo que usted hacía antes. Yo quiero reprender este demonio, este espíritu en esta mañana y animar a usted no largar tu cruz, porque vendrán días difíciles. Vendrán días difíciles, hermana Mariela, en que muchos van a querer y ya no va a poder más. Ahora es tiempo muy oportuno, ahora es tiempo muy bueno, puedo decir para usted. Ahora algunos dicen, estamos viviendo en tiempo difícil. No, no es tiempo difícil, no. No, difícil es allá en Asia, a donde que el evangélico, allá los evangélicos son muertos, quemados, vivos, muertos a pedrada, a palo. Allá es tiempo difícil. ¿Por qué? Porque los presidentes allá no aceptan el evangelio. 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E quantos que querem, mas não podem, porque é proibido anunciar o evangelho em outros países, na Ásia. E muitas das vezes descuidamos de nossa vida delante de Deus. Vivimos reclamando. Quantos que por aí, eu não vou na igreja porque eu não ganho oportunidade. Ninguém me vê, eu não prego, não canto. Mas Deus te deu o privilégio de você adorar Ele em espírito e em verdade. Deus te deu o privilégio de você ter contato com Ele, você ter acesso no trono dEle, com as tuas orações, com as tuas lágrimas, com a tua fidelidade. Ninguém te priva de você dobrar o teu joelho, de você entrar no meio do mato e você conversar com ele, você dialogar, contar os seus problemas, sua dificuldade. E o melhor, que hoje nós temos o privilégio de conversar com o Pai e o Espírito de Deus está ali disposto a nos responder. E quantos que estão vivendo uma vida descuidada? Quantos? Quantos que estão levando uma vida relaxadamente delante de Deus? Relaxadamente. Porque não estão realmente sirviendo a Deus de todo o coração. 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

Segui a paz com todos e a santificação, sem a qual ninguém verás ao Senhor. Hebreus capítulo 12, versículo 14. Senhor nosso Deus e nosso Pai que está no céu, na sua presença, nós estamos nesse momento agradecendo por essa grande oportunidade que o Senhor tem nos concedido de podermos estar aqui apresentando mais uma edição do programa Missionários Além de Davi. Pedimos que o Senhor abençoe a irmã Mariela, que está aí no estúdio, abençoe nossos irmãos, abençoe a Marisa, que deve ter feito já a cirurgia hoje pela manhã. Estava ali, Senhor amado, coloca tuas mãos poderosas, recupera a saúde da tua filha, nesse olho que ela fez, retirada da catarata. Deus, abençoa poderosamente a minha esposa que estamos aqui para apresentar essa programação, abençoa cada um dos nossos ouvintes, nossos irmãos, colaboradores das programações, Deus, os programadores, os também, Senhor amados, os contribuintes dos Alentes de Davi, os associados, a nossa diretoria, na pessoa do Antônio, do Jair, nós oramos por todos os demais membros da diretoria, eles pedimos, Senhor amado, que o Senhor fique conosco na continuação dessa programação, em nome de Jesus, amém e amém. Muito bem, queremos saudar a todos os nossos ouvintes da Rádio Renascer FM 91.3, o Pontinho da Benção, e o programa Missionários Valença de Davi, uma programação no ar que traz bênção para o vosso lar. Cumprimentamos a todos com a gloriosa paz do nosso Senhor e Salvador Jesus Cristo. Estamos aqui para apresentar mais uma edição da programação Missionários Valença de Davi, na ausência da irmã Marisa, programadora oficial deste horário. É, devido aí que ela está aí em Portela novamente hoje, fazendo a cirurgia, então, retirada de catarata aí do olho ali, né, que mês passado ela tirou um, esse mês vai estar aí realizando, e se recuperou já da primeira cirurgia, vai estar se recuperando também dessa, com a ajuda de Deus, né, com a ajuda do Espírito Santo e com a oração de nossos irmãos que têm orado pela irmã Marisa, que é a nossa presidenta de honra da Associação Missionária Os Valentes de Davi. Queremos dizer para os irmãos, se os irmãos querem interagir conosco nesse meio-dia, o telefone é da área 55-999-238974, até o WhatsApp. Também temos o 984-087374, se você quiser chamar. Esse aqui pega um pouquinho melhor de sinal, né, para fazer a chamada normal, 984-087374, e também no WhatsApp, né, pode estar mandando teu áudio, mandando tua mensagem, nosso telefone da emissora, estamos aí para atender os nossos ouvintes, né, estamos aí, eu quero pedir para a Mariela preparar o louvor aí com Matos Nascimento, o bondoso amigo, para nós, da abertura na nossa programação. E já em seguida, também nós vamos ouvir um louvor aí com Jair Pires, Consertando o Altar. Vamos ouvir esses dois louvores aí no início dessa programação. E depois nós vamos voltar aí, vamos trazer uma palavra também. É segundo o que o Espírito Santo está colocando no nosso coração aqui para transmitir para os irmãos. E também que Deus venha nos ajudar, essa oração dos irmãos em nosso favor. Que Deus venha nos dar graça, força, saúde, para nós continuarmos fazendo a obra do Senhor. Vamos mandar uma saudação para todos os nossos ouvintes, nossos irmãos, Valença e Davi, Tuparandi, irmão Carlinhos, irmã Helma. Esse horário aí, eu acho que os irmãos conseguem nos escutar, né, irmã Helma? Deus abençoe, manda um alô aí, irmã Helma, irmão Carlinhos. Os irmãos aí, Tucunduva, irmão Pedro Ribeiro, irmã Celi, em nome desses casais aí, irmã. Também a irmã Genes Conrad, aí de Criciúma, nós queremos abraçar esse povo aí da costa do Uruguai, a irmã Sara Cornélios, aí Maurício Cardoso, interior de Maurício Cardoso, os irmãos

é complicado, mas tá tudo bem. Aqui é ao vivo, então vambora. Vem de piano, um pouquinho de piano. Amigo, ouça.

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Telefone brasileiro da área 55999-101707 também para nossos irmãos. Também estamos através do Facebook da Rádio FM Renascer 91.3 para toda a audiência. Estou orando pela irmã Marisa, peço um hino da sua escolha e agradeço. Deus abençoe a irmã Genês Conra, que está aí ligadinha conosco também nessa manhã. Deus abençoe nossos irmãos que estão aí participando. Deus bendiga e adelante, irmão.

0: Muito bem!
1: Já tínhamos aí uma queda da internet e trocamos aparelho, agora acho que vai dar certo, irmã Mariela. É, irmã Genesa, eu tava falando o nome da irmã Genesa e a hora que terminou, que cortou nossa ligação. Deus abençoe a irmã Genesa, Deus abençoe a sua família, Deus abençoe o povo de Criciúmal, Tuparandi, Tucunduva, de Santa Rosa, Maurício Cardoso, Santa Rosa e a irmã Jussara, irmão Nilton Severo, Deus abençoe poderosamente. A irmã Elisabeta Flores, não sei se escuta ainda a programação, irmã Elisabeta, Deus abençoe toda a família, Deus abençoe nossos irmãos, aí de toda a região, né? Aí, Pinheirinho do Vale, a irmã Raili Antunes de Lima, com certeza, ligadinha, né, irmã Raili, Deus abençoe todos, em nome da irmã Raili, queremos cumprimentar toda a família Antunes de Lima, todos os irmãos aí de Basílio, da Barra do Guarita, Pinheirinho, Água Azul, todos os irmãos aí, né? Vamos também mandando uma saudação aí para os nossos irmãos aqui da nossa região, né? Nossos irmãos aí de Esquina Boa Vista, aí os irmãos de Santo Augusto, os irmãos de Chiapeta, Inhacorá, Rincão dos Loureiros, Ponta do Buricá, na sede do nosso município, talvez, e o nosso pastor presidente, o pastor Derli Quadros, esteja escutando aí a nossa pastora, a irmã Marina, Deus abençoe aí, nossos irmãos aí, os demais irmãos, pastor Paulo, pastor Valmir, pastor Lisuel Silveira, aqui em São Valério do Sul, os irmãos de Alegria, Espírito Santo, pastor Nelson Quinol, o pastor Paulo Neumann, os irmãos aí de Independência, o pastor Argemiro Severo, Deus abençoe poderosamente aí os nossos irmãos. A irmã Marlene Xero, pastor Celso, aí Alter Vanovo, já chegaram em casa, a irmã Marlene estava na cidade hoje pela manhã enfrentando o friozinho aí, mas eu creio que Deus tem dado vitória, né, irmã Marlene, pastor Celso, fazendo as suas obrigações missionárias aí, né, que Deus abençoe nossos irmãos. Nossos irmãos aí de Três Passos. Mas, irmãos, hoje o programa é da irmã Marisa, né? Mas nós vamos fazendo aqui conforme o Espírito Santo vai nos colocando. E eu vou trazer uma palavra que Deus tem colocado no meu coração enquanto os irmãos vão participando. E depois nós vamos deixar os louvores para ir para mais depois, tá, irmãos? Nós vamos falar um pouquinho a palavra de Deus, que Deus tem colocado no meu coração. Nós ouvimos aí o louvor do Jair Pires, né? Primeiro Matos Nascimento cantando Bondoso Amigo. E se nós tivermos esse amigo, Jesus, como nosso amigo, nós não teremos barreira pela frente, porque ele vai vencer por nós. Nós ouvimos o louvor do Jair Pires cantando Consertando o Altar. Por que que ele cantou isso aí? Porque se nós formos olhar na Bíblia, com certeza ele cantou uma experiência, fez uma letra de uma experiência da vida dele, né? Quando ele fala ali, meu orgulho são as causas do pecado meu. Eu me lembrei aí da pregação do irmão João Borges, né? Falando ali sobre que às vezes as pessoas que retiram as almas de dentro da igreja. Eu me lembrei de um testemunho aí que há poucos tempos atrás, num certo lugar aí, estava conversando aí com uma família no sábado à tarde, e nós aconselhando, não pode olhar para as fraquezas do homem, tem que continuar dando os dízimos, fazendo a obra de Deus, e assim, porque nosso chamado não é por homem, mas é por Deus, e tal, conversando com um cidadão ali, né, que estava muito triste por alguns acontecimentos, e ele se animou e foi na igreja domingo. E daí no domingo, isso já faz tempo, né, aí numa situação que aconteceu aí numa região do Rio Grande do Sul, né, então, aí no domingo esse amigo foi na igreja. Foi na igreja empolgado, bem afoito, né? Daí chegou lá o pastor daquela igreja, daquela localidade, disse assim, olha, eu não vou sair daqui, e os irmãos que quiserem sair da igreja podem sair, não contem com a minha visita, eu não vou de atrás, porque isso e porque aquilo, mandou os irmãos sair da igreja. E esse amigo que foi lá bem contente voltou triste para casa novamente e disse para a esposa: olha, se eu não me arrependi de ter feito o que eu fiz e me arrependi de ter ido no culto, porque se eu não tivesse ido no culto, não tinha ouvido tudo o que eu ouvi. Irmãos, nós temos que vigiar, porque a igreja é um hospital. Aqui a rádio, os irmãos têm como uma congregação, porque eles estão recebendo. Tem pessoas que não conseguem mais ir na igreja, ainda mais agora no inverno, pessoas idosas, pessoas acamadas, pessoas que moram distante da igreja, já não conseguem mais ir caminhando, como diz os irmãos aí, né? Não conseguem mais ir de a pé, não conseguem. Muitas vezes, o irmão Altamiro aqui, quantas vezes ficou chorando aqui domingo de noite, que ali o carro na garagem, a gasolina no tanque, e não tinha motorista para levar nós na igreja. Quanto tempo nós sofremos? Muitas vezes, quando nós podíamos ir de a pé com a irmã Nair, nós íamos em São Valério, nós fazia cultos aí nas casas para nós. Hoje passou o nosso tempo, hoje nós não somos mais dirigentes, hoje estamos aí fazendo uma obra missionária diferente, né? Mas Deus deu um carrinho ali, colocou ali sempre não deixa faltar o combustível. E muitas das vezes o irmão Tamir ficava chorando por não poder ir na igreja. Aí se alimenta onde? Se alimenta com as programações de rádio. Hoje tem internet, que a gente quer escutar uma pregação, consegue também, mas tem lugares aí no interior que não tem internet. E chega ali a frequência da rádio, né? E nós, como programador, nós temos que transmitir alimento para essas pessoas, nós temos que transmitir algo do céu, né? Problemas tem em todo quanto é lugar. Problemas teve lá no Jardim do Éden, tem problema aqui, tem problema ali, tem problema acolá. Se os irmãos encontrarem uma igreja, uma família que não tiver problema, me conte, irmãos, que daí não adianta mais nós se esforçar. Jesus já veio para essa igreja, Jesus já veio para essa família e nós ficamos, né? Porque enquanto Jesus mesmo disse: se tiverdes, no mundo tereis aflições. Mas não é isso que nós queremos falar nesse meio-dia. No livro, Deus colocou no meu coração, já há anos que estou fazendo programação de rádio, e a base da minha programação, da programação que eu apresento, eu e a minha esposa, eu sempre preso esse versículo: seguir a paz com todos e a santificação, sem a qual ninguém verás o Senhor. Como é que eu vou ver o Senhor se eu não tiver paz com meu irmão, com meu familiar, com alguém próximo de mim? Se eu não tiver paz, se eu não puder cumprimentar, eu não puder conversar, não puder sentar, tomar um mate, comer uma comida, conversar com alguém, como é que eu vou ter paz? Né? E se eu não tenho paz, eu não vou ver o Senhor. Como é que eu vou querer ver o Senhor se eu não posso ver o meu irmão? Mas vamos começar aonde Deus colocou no meu coração nesse meio-dia, no livro de Hebreus, capítulo 12, versículo 12. Ele vai nos dizer assim: tornai, levantai as vossas mãos cansadas e os vossos joelhos desconjuntados, e fazer vereda direitas ao vosso Deus, para que o que manqueja não se desvie inteiramente. Segui a paz com todos e a santificação, sem a qual ninguém verá o Senhor. Meus amados, eu sei que estou falando para uma grande número de ouvintes nessa, uma grande audiência nesse meio-dia de pessoas idosas, pessoas que gastaram a vida trabalhando em favor do Evangelho e muitas das vezes estão aí pensando: ah, mas eu já fiz a minha parte, agora é com o jovem, agora é com o fulano, agora é com o Beltrano, agora é com o ciclano, não tenho mais nada a ver. Se nós pensássemos isso, irmãos, nós atendemos a igreja aqui em Coroados, estou falando diante do nossos testemunhos, que diante de Deus, diante dos pastores, que com certeza os pastores estão nos escutando. Então, meus amados, o que que eu quero dizer? Nós atendemos a igreja e por A ou por B, o pastor achou que de integrar aqui um setor, colocar um missionário só, atender todo o setor, e nos fez algumas propostas, e nós entramos num acordo e ficamos morando na nossa casa, fazendo a obra de Deus itinerante, ajudando os alentos de Davi, e estamos aqui servindo a Deus. Mas se nós pensássemos que nós já tínhamos feito a nossa parte, nós poderíamos estar aqui com a minha esposa, tomando chimarrão, se alimentando, porque o feijãozinho que Deus nos deu, ele continua nos dando, nós não dependíamos da igreja, não tinha salário da igreja, nós não ganhamos salário dos alentos de Davi para fazer a obra de Deus, não. Eu dependo aí do auxílio, dependemos da ajuda de Deus, porque Deus, quando ajuda alguém, nos ajuda, e assim nós estamos vivendo. Mas se nós pensássemos na obra, que nós não precisávamos fazer mais nada, nós não precisávamos estar aqui agora meio-dia falando no rádio, nós não precisávamos. Não, porque nós não estamos ganhando dinheiro com isso, mas nós estamos fazendo algo diante da obediência da palavra de Deus. E é por isso, meu irmão, minha irmã, o senhor, a senhora, que já está cansado, talvez desconjuntou os joelhos, tem os joelhos marcados de oração, tem os joelhos marcados de orar, e está com as mãos cansada hoje, não consegue ir na congregação caminhando, não consegue, mas está orando aí dentro do seu lar, está buscando a presença do Senhor, torne fortalecer as vossas mãos cansadas, levantar as vossas mãos cansadas, e os seus joelhos desconjuntados, e fazer veredas direita para o vosso Deus. Por quê? Porque tem muita gente mancando nessa caminhada. Tem muita gente, meus amados, que estão fracos na fé, e eles estão olhando para mim e para ti, eles estão olhando para o pastor, eles estão olhando para o líder, eles estão olhando para o pai de família, eles estão olhando muitos filhos que se espelham no pai, muitos crentes que se espelham no pastor da igreja, muitos irmãos que se espelham no testemunho da irmã, no testemunho do irmão, e ficam se firmando, esperando uma palavra. E se eu penso, irmãos, se os irmãos discordar, não tem problema nenhum. Se os irmãos quiserem nos escutar, amém por isso. Se os irmãos quiserem desligar o rádio, amém por isso também. Mas nós amamos a nossa audiência porque sabemos que estamos falando com uma igreja inteligente, com um povo inteligente, com um povo que conhece a palavra de Deus, que não deixa ser enganado por qualquer coisa, por falsas fogos estranhos, por falsas profecias. Nós estamos falando diante de um cenário, diante de um público muito grande e um público inteligentíssimo, né? E se nós pensássemos, todos nós pensássemos que nossa parte está feita e nós cruzássemos os braços, o que seria da nossa igreja no amanhã? Será que nós teremos igreja, irmãos, daqui 5 anos, se todos nós, mais de idade, já achar que tudo está pronto, que tudo está certo, que tudo está. Não, irmãos, se Jesus não vier dentro de 5 anos e Deus Jesus nos der vida, nós temos que continuar com o mesmo vigor que nós aceitamos Jesus lá atrás. Nós precisamos continuar transmitindo a mesma essência que nós recebemos no início da nossa conversão, no meu caso, há 28 anos atrás. Nós temos que continuar transmitindo essa mesma essência até o final da nossa vida, para que aqueles que manquejam, existe aqui no Brasil, existe na Argentina, existe no Uruguai, no Paraguai, nos Estados Unidos, no Israel, por toda parte, existe povo que está mancando, e ele precisa, para ele não se desviar, ele precisa da nossa oração, da nossa ajuda, do nosso testemunho, do nosso exemplo. Eu sempre digo assim, irmãos, porque a igreja é o exemplo, a igreja é o espelho, a igreja tem que ser exemplo para todas as coisas, né? E se, né, nós fazer verdade direitas ao nosso Deus. Agora já imaginou, irmãos, eu pegar esse horário aqui e vim aqui no rádio e começar a falar mal dos pastores, começar a falar mal dos obreiros, falar mal desse, falar mal daquele. Qual é o testemunho que nós estamos dando? Existe problema? Existe, mas nós temos que mostrar o que Jesus fez por nós e o que nós estamos fazendo na obra. Jesus, nós somos pecadores arrependidos, nós temos sobrenome, todos pecaram.

Salmo 51, tu vai ver aí o Davi, quando ele teve desamparado, que ele viu que ele estava perdendo a presença de Deus por causa do pecado, por causa do erro que ele praticou na sua vida, ele orou 51 e 10. Cria em mim, ó Deus, um coração puro e renova em mim um espírito reto. Não aparte de mim a tua presença. Torna-me dar a alegria da salvação. Por que que tem pessoas angustiadas? Até vai na ceia, até participa do culto, até canta, até ora, até pregar prega. Mas vive uma pessoa amarga, uma pessoa que nada tá bom. Se o outro pregar não tá bom, se o outro cantar não tá bom, que se o outro fizer não tá bom, que o outro fez. A pessoa amarga, por quê? Porque ele não tem mais alegria. Da salvação. Cuidado, meu amado, que o Espírito Santo não está em você. Ah, se as coisas não estão dando certo, se até aqui deu certo, e se não estão dando certo agora, então, cuidado que alguma coisa está errada. Procure consertar o altar. Procure consertar, porque, aleluia, Davi consertou, Davi se humilhou, desceu o pó da terra, aleluia, clamou a Deus, e Deus o perdoou e o levantou novamente. Davi era um homem segundo o coração de Deus, aleluia, mas ele deixou o orgulho, ele deixou, aleluia, a cobiça enganar os seus olhos e acabou. Alabaste calabassuri vireste riambalabassuri amalamassai. Acabou deixando, aleluia, os prazeres da carne lhes dominar e se afastar do Espírito Santo, afastar da presença do Senhor. Meu amado, cuidado, mas ainda nós temos tempo de arrepender-se, ainda nós temos tempo de seguir a paz. Suri, siri, maná, sarabagai. Aleluia, glória a Deus. Um dia, nós como crentes, irmãos, como servos de Deus, nós temos problema. Um dia uma pessoa me ligou aqui em casa, me destratou, fez, mas disse coisa assim que, se nós tivesse perto, talvez até ser batido nós tinha, né? Mas, aleluia, Deus me deu paciência para me responder, fizemos uma oração e deixamos. Passou 3 anos, 3 anos e meio, e eu com aquela dor no meu coração. Ai, erabassuri ambalamanai. E eu pregava sobre amor, pregava sobre perdão, e Deus me levava a entrar acerca de justamente ali onde que eu estava ferido. Um dia eu esperei um momento, chamei uma pessoa, orei a Deus, abasteci o carro e pedi para essa pessoa me levar lá em tal cidade, bem longe daqui. Aleluia, glória a Deus, chegamos lá. Proseamos, tomemos chimarrão, comemos carne assada. E daí, no outro dia, antes de nós ir para casa, eu abracei ele e disse: meu irmão, eu quero que tu me perdoe, porque eu também quero te perdoar. Nós precisamos morar no céu. E depois daquele último telefonema, nós não conversamos mais. E se Jesus vier hoje, nem você sobe. E nem se Jesus tivesse vindo para mim ou para você, nenhum de nós subia. Mas agora nós podemos, Jesus pode vir para nós, porque daí nós temos consertado. Aleluia, graças a Deus, eles têm nos ajudado, nós temos ajudado eles, têm orado por nós oramos por eles. Aleluia, glória a Deus, bendito seja o nome santo do Senhor. Nós sabemos, meus amados, que faz parte. Hoje eu estou tomando um pouquinho do tempo com a palavra de Deus, irmãos, porque às vezes nós gostamos de rodar rindo, gostamos de abraçar os irmãos, cumprimentar os irmãos, falar com os irmãos. É uma forma, é o jeito que Deus me chamou para fazer a programação. Mas tem dias que nós sentimos a responsabilidade, o Espírito Santo a nos cobrar de falar aquilo, não da vida alheia, não olhando para os erros alheios, olhando para aquilo que aconteceu com nós, o exemplo bíblico também, que nos é a nossa fortaleza. A Bíblia é a nossa bússola, a Bíblia é o nosso espelho para todos os problemas da vida, para todas as

pergunta da vida é, aleluia, a Bíblia é resposta, a Bíblia tem resposta para todos os nossos questionamentos. Nós precisamos amar mais a Bíblia, comer mais Bíblia, viver mais Bíblia, anunciar mais Bíblia, receber mais Bíblia, para que nós não venhamos perder o nosso tempo, irmão. Nós estamos vendo a dificuldade que está na terra. Não é só na Argentina, não é só no Brasil, é no mundo inteiro, irmãos. E os dias que prometem a volta de Cristo será muito mais difícil ainda. Irmãos, já imaginou nós sofrer aqui e ainda sofrer uma eternidade sem fim, né? Uma vida eterna de sofrimento? Não, não, não, não. Não podemos esperar isso. Nós temos que consertar aqui para nós herdar lá nossa salvação, para nós ter gozo, alegria. Aqui nós temos que se humilhar. Sim, irmão Altamiro, mas foi fulano que me magoou, foi Beltrano, foi Ciclano. Mas faça a tua parte, perdoe. Aleluia. Se ele não quiser te perdoar, se ela não quiser te perdoar, o problema é dele, ela, mas você vai estar. Alamastra bagai. Você vai estar em paz com Deus. Você, eu, nós temos que estar em paz com Deus. Aleluia. Eu já tive problemas, aleluia, com irmãos de igreja, já tive problemas com irmãos de sangue. Nós tivemos problemas, nós somos humanos, irmão. Mas hoje, aleluia, se você entrar em contato com um dos meus irmãos, uma das minhas irmãs, e perguntar a meu respeito, aleluia, ver se algum tem alguma queixa, aleluia, liga para algum obreiro, algum pastor, aleluia, que tivemos 4 pastores, 5 pastores agora, aleluia, ver se nós temos algum problema, aleluia, glória a Deus. 28 anos de crente, nunca ficamos sem uma santa ceia, por bom não, por mérito não, por misericórdia do Senhor. Ai, arabagassurabagambarabassai, mas todas as vezes nós procuramos a consertar, procuramos perdoar e ser perdoado. Porque difícil, irmãos, não é perdoar. Difícil é pedir perdão. O que mais o ser humano luta é admitir que está errado. O mesmo não estando errado é pedir perdão. O que é mais difícil para o ser humano é pedir perdão. Mas faça e tu vai ver, aleluia, as coisas no teu lar, na tua família, a tua vida, a tua consciência. Tu vai deitar, vai dormir descansado. Arabagasturia. Irmão Altamiro, mas é na rádio, mas é aqui na rádio, é para esse povo que está me ouvindo agora que Deus está falando dessa maneira. É, irmão Altamiro, mas eu não vou mais ajudar o programa dos Olhos da Vida, não tem problema. Deus vai levantar alguém, mas tu, não é por a nossa causa que você vai perder o céu. Não é por a nossa causa, por a minha negligência, que você não vai consertar a sua família, não vai consertar. Emanástica, lavachuribistica, lavassuriamalamanai. Ai daquele, hanestônica, lavassuriambalamanai. Alástica, lavachai, que se levantar contra a minha palavra, diz o Senhor dos Exércitos. Aleluia, glória a Deus. Bendito seja o nome santo do Senhor. Eu sinto a presença de Deus, o Espírito Santo está me revelando algo no meu coração, e eu te digo, irmão, você que está me ouvindo, faça o que o Espírito Santo está mandando fazer hoje, porque o amanhã não pertence a nós, o amanhã não pertence a Deus, o amanhã pertence a Deus, não a mim nem a ti, faça hoje. Você, irmã, que está me ouvindo, está ferida, está machucada, tu não consegue ir, não consegue se aproximar, manda uma mensagem. Manda um áudio. Mais fácil. Não deixe para mais tarde. Porque cada dia que passar é um dia mais de sofrimento na tua vida. Mas aproveite hoje. O próprio Jesus está dizendo: se hoje ouvirdes a voz do Senhor teu Deus, não endureçais o vosso coração. Então não endureça teu coração. Te humilhe, conserta, busca, perdoa, reconcilia com teu Deus nesse dia. Vamos reconciliar. Ah, mas eu me reconciliei na igreja. Não basta se reconciliar na igreja, irmãos.
Aleluia. Basta nós se reconciliar com Jesus. Nós temos que estar integrado, membrado na igreja, participando da Santa Ceia, membro ativo da igreja. Mas nós temos que consertar a nossa vida, muitas vezes com o nosso próximo e, acima de tudo, com o nosso Deus. Ai, Aramassuri, irmão Altamira, mas lá em Hebreus está escrito que Deus não tem compromisso com o pecador voluntário. É verdade. Aleluia, mas não convém a nós, né? Vamos orar. Vamos colocar na presença de Deus, vamos esperar que Deus venha agir conosco. Eu vou pedir para a Mariela preparar o louvor aí. O Amanhã Pertence a Deus, com Moisés Almeida. E enquanto isso, nós vamos ouvir as mensagens que estão entrando aqui. E a irmã também vai estar dando de conhecer, depois desse louvor aí, o Amanhã Pertence a Deus, as mensagens que têm entrado aí no estúdio, irmã Mariela.

0: irmãos, a paz do Senhor Jesus Cristo, sou o cantor Moisés Almeida. Esta canção que eu acabei de...
1: Muy bien, queremos pasar las participaciones que tenemos aquí. Diz bon dia, a paz do Senhor, oremos pelo Marcelo que está aqui internado no hospital, diz com um coração bastante fraco, creio na nossa vitória. Pelo sangue de Jesus, Deus abençoe, irmão Magno Moraes, está aí pedindo oração então pelo Marcelo que está internado, tem enviado a foto do irmão aqui para nós, né? No estúdio vamos estar passando aí também o pedido de oração para irmão Altamiro, irmã Nair, que Deus me abençoara. É, nesse meio-dia de hoje, vamos estar orando em favor do nosso irmão também.
2: Oi, paz do Senhor. Eu quero renascer. Tudo bom? Pido oração a nosso favor. Então, a benção, essa programação que estão transmitindo. Pido aí para os irmãos, para as irmãs, que podiam me conseguir... número desse pastor que está falando na rádio, lá de Coroados, eu conheço aquele lugar, mas não tenho nenhum número. Meu telefone se borrou tudo e daí não consegui mais os contatos. Se pode, meus irmãos, me conseguir desse pastor, me passe. Faz um favor e bendicione para todos vocês, todos que estão fazendo as... vontade do Senhor Jesus. E fala que a irmã Maria de Aurora, missionária Maria.
1: Que Deus bendiga a irmã Maria Rodrigues aí de Aurora, que está em sintonia também de la rádio.
3: Paz ao Senhor, irmão Altamiro, paz ser a todos, irmãos ouvintes desse abençoado programa. Estamos almoçando, escutando a benção, a palavra. Deus abençoe, irmão Altamiro, a toda essa querida e grande audiência, a direção da Rádio Nascer, operador de turno, todos os programadores aí da quinta-feira. Queremos escutar um louvor aí, se é possível, com Jair Pires, Alma Cansada.
1: Que Dios bendiga al hermano Valdemar Piñeiro también, que está ahí en sintonía de la programación. Dios bendiga a los hermanos que se estuvieron comunicando con nosotros, hermano Altamiro.
4: Estamos nuevamente aquí, ¿no? Para dar sequência na nossa programação, irmã Mariela, vamos pedir para preparar aí com a irmã Denise, vida missionária, aí, oferecer lá para a irmã Terezinha, o Oswaldo e o Rancão Loureiro. Nós pediram sim nesses dias e nós não conseguimos aí, então a irmã sabe, a irmã Denise pode estar preparando aí, vida missionária com a irmã Denise aí para oferecer para a irmã Raquel aí, né, a irmã Raili, que estão ouvindo a programação aí, na linha Planalto, né, irmã Raquel, programadora, irmão Estilo, Edielson, e também aí a irmã Raquel tá aí junto com a irmã Raili, esse meio-dia a irmã Raili tá fazendo almoço, agora já deve tá pronto o almoço aí, né, irmã Raili. Daqui uns dias vamos ter que ir aí, só que a irmã Raili, a mesa dela aí, a gente vai comer, vai provar um pouquinho de cada... alimento que ela coloca ali, não consegue provar tudo, né, porque bastante alimento aí, mas Deus abençoe a mesa farta que Deus tem dado aí para os irmãos, e é uma alegria quando nós podemos chegar até ali também, né, e todos os demais irmãos, a gente se sente assim, elogiado muitas vezes, onde nós chegamos, irmãos, aí, sempre fazendo o melhor, nós somos humildes, né, eu até fico um pouco tímido, né, porque eu tenho um pouco de dificuldade de alimentação, né, mas eu quero me tratar bem e ir com arroz e feijão, um molhozinho já tá bom, né, não sou uma mandioca, eu não sou muito de comidas assim, muito mais, como essas coisas que a pessoa gosta hoje, pizza, lasanha, e etc, né, dá muito, eu sei que os irmãos fazem com muito carinho, né, e a gente fica até constrangido, mas Deus é bom, irmão, Deus cuida de nós, Deus faz milagre, Deus abençoa, de uma forma especial, né? Também Deus abençoe a irmã Maria aí de Aurora, que pediu a irmã Maria Rodrigues. Esses irmãos estão pedindo oração pelo Marcelo, que está internado. Já vamos estar orando. É pelo Marcelo também, que está aí internado. Deus abençoe poderosamente. Irmãos, nós estamos aqui a trabalho do Senhor. Temos 24 horas disponível. Nossos dois telefones aqui ficam sempre ligadinho, 984-087-374, 999-23-89-74. Esse telefone, os irmãos aí da Argentina, é só colocar o símbolo de mais, 55, 55, duas vezes, daí 99, 23 89 74 pelo WhatsApp. Os irmãos vão estar entrando em contato conosco, Altamiro Chaves, irmã Nair, e vocês vão estar entrando em contato conosco, vão estar conversando. Oramos por telefone, oramos por áudio, visitamos os irmãos quando os irmãos nos chamam, pregamos nas igrejas quando os irmãos nos convidam, fizemos a obra do Senhor sem preço, irmãos. Porque muitas vezes as pessoas ligam com aquele medo, quanto que o irmão cobra para fazer esse culto? Irmãos, Jesus disse de graça recebeste de graça, né? Nós não, como é que eu vou vender uma coisa que não é minha? É a mesma coisa que eu pegar um carro ali e querer vender o carro da outra pessoa. Não, irmãos, o dom é de Deus. A palavra é de Deus e eu não posso vender. Eu tenho que transmitir ela. Meu Deus, eu quero orar neste momento. Irmãos, eu tenho que me cuidar aqui para mim falar. Porque o Espírito Santo, ele toma esse pequenininho vaso aqui. Muitas vezes o vaso fala o que não quer, né? Mas vamos estar orando nesse momento. E eu vou deixar então um espaçozinho aí para a irmã Mariela rodar esse louvor. Senhor nosso Deus, nosso Pai que está no céu, na Sua presença nós estamos nesse momento agradecendo por esta grande oportunidade. Jesus, eu quero orar por cada família que está me escutando nessa manhã, por essas pessoas, Pai, que precisam consertar o altar, que precisam consertar o seu dia a dia, famílias, pais, mães, irmãs, irmãos, filhos, filhos. Igreja, Pai, Pai querido, muitos, como o irmão João pregou, Senhor amado, muitos irmãos têm saído da igreja, magoado, ferido, outros, uns vão para outros ministérios, outros nem conseguem ir, tão ferido que estão. Jesus, isso ainda ficam sofrendo mais ainda, porque vem a calúnia, vem a perseguição, vem a falar, mas Senhor, sara essas feridas. Perdoa, Senhor amado. Nós estamos caminhando por rumo do fim, nós estamos às portas do Senhor vier buscar um povo seu, especial, zeloso de boas obras. Não deixe um filho, uma filha que conheceu a tua palavra se perder, Senhor amado, por causa de pessoas, de problemas ou por causa de dificuldade. Meu Deus, reconcilia, restaura, restaura casamento, restaura família, restaura vida. Restaura, Senhor, lares inteiros que estão. Ei, já tem pessoas que estão me escutando agora, Senhor, e que vai me ligar, Senhor amado. Meu Deus, me dê palavra e sabedoria para orientar e para ajudar, consolar. É só o Espírito Santo, Senhor. Meu Deus, Pai querido, nós levamos diante da sua presença, irmã Mariela. Continua dando força para tua filha vencer, Pai. Os programadores precisam, Senhor Jesus, dessas meninas aí na rádio. Deus, nós levamos diante da sua presença. Ó, Pai querido, Pai de amor, Pai de misericórdia. Ó, Senhor, meu Deus, cura, Senhor. A maior doença que está matando vidas, deixando muita sequela em famílias inteiras, a doença da depressão. Meu Deus, da contenda, da discórdia, cura, sara, restaura, em nome de Jesus, Pai. Eu te peço nesse momento e te agradeço, Senhor, desde agora e sempre. Amém. Meus queridos e amados irmãos, como tudo que é bom dura pouco, o programa Missionários Valentes Davi vai ficando por aqui no dia. Na próxima terça-feira, pela manhã, estará o irmão Juarez, das 7 às 8 da manhã, no programa Missionários Valentes Davi. Nós voltamos na quinta, porque quinta-feira a irmã Marisa ainda não vai poder estar fazendo a programação. Nós voltamos na quinta aqui na Rádio Reina Santa, das 12 às 13 horas. Aqui, então, a irmã Mariela vai estar rodando aí o louvor Vida Missionária. Se sobrar um tempinho, vai rodar, nem que seja uma parte do louvor a uma cansada aí do Jair Pires, por irmão Pinheiro Valdemar, e se não der, na próxima programação nós vamos rodar no início da programação e pagar a nossa dívida, por irmão Pinheiro. Deus abençoe, até a próxima oportunidade, na paz do Senhor Jesus.

0: Muito bem, meus amados irmãos, estamos de volta com o programa Jesus é o Pão da Vida. E nós queremos, nessa tarde, agradecer a Deus, dizendo aos irmãos que a presença do Espírito Santo é gostosa. Estamos escutando o programa dos irmãos de Valente de Davi, as experiências, o que Deus faz, o que Deus está fazendo. Trabalho sério, trabalho de Deus. Então é muito lindo, irmãos, quando nós podemos ver Deus trabalhando, Deus operando e fazendo milagre, né? Graças a Deus por isto. Eu quero fazer uma oração ao nosso Deus, pedindo que o Senhor venha fazer obra aqui nessa tarde, em nome de Jesus. Amado e querido Pai, na presença do meu Senhor, eu chego a este momento. Deus, agradecido por tudo, tudo mesmo que o Senhor tem dado, tem feito. E eu quero neste momento, Pai, em nome de Jesus, lhe pedir tua proteção divina, tua graça, tua unção. Deus, que a tua presença esteja comigo, como sempre tem estado. E eu quero nesta tarde, Pai, em nome de Jesus, orar pelos nossos irmãos, nossas irmãs que estão em sintonia, escutando as programação da rádio, qual agora nós também estamos no ar. Queremos que o Senhor Deus venha fazer uma grande obra. Operando o Senhor, quem impedirá? Não tem espírito, não tem demônio que possa suportar uma ordem imperadora do Senhor Jesus. Eu quero nessa tarde pedir a tua bênção sobre o irmão, sobre a irmã que estão aí nós escutando, assistindo, Senhor. Se porventura alguma enfermidade, algum mal está atingindo a tua filha, teu filho, ou alguém pertencente da sua família, Jesus, eu quero levar na tua presença, meu Senhor, meus irmãozinhos que estão nos ajudando a nós cumprir com esse compromisso, Pai Santo. Eu quero que o Senhor estenda a tua mão sobre teus filhos, aonde se encontrar, onde estiver, esteja ligado pelo programa ou não esteja. A tua presença, Pai, chegue lá no lar deles, trazendo o que for necessário, as providências, o Senhor pode fazer algo que o homem, que a pessoa humana não pode fazer. O Senhor pode. Amém? Louvado e engrandecido é o nome de Jesus. Queremos nesse momento agradecer ao Senhor e lhe pedir, Pai, continua conosco. No nome de Jesus eu te peço, eu te agradeço, Pai, em nome de Jesus. Amém. Muito bem, meus amados irmãos, quero nessa tarde, então, agradecer a Deus por essa grande oportunidade que o Senhor nos concede, Pai. É somente Deus que pode dar o que nós não podemos fazer. Mas aquilo que nós podemos fazer, irmãos, a Bíblia diz que o Senhor não requer daquilo que nós não podemos fazer. Mas aquilo que nós podemos fazer é para nós fazer com alegria, sabendo que nesta vida nós ganhamos 100 vezes mais. E por fim, a vida eterna. Quero nesse momento, então, agradecer a Deus e fazer leitura da palavra do Senhor aqui, que nos diz assim: e depois disto, capítulo 5 do Evangelho de São João, e eu quero aqui no capítulo 5 do Evangelho de São João, verso 1 em diante, fala a respeito da cura de uma pessoa que não tinha com que se defender, não tinha defesa própria. Diz assim: depois disto, havia uma festa em Jerusalém, e Jesus subiu a Jerusalém. Ora, em Jerusalém, a próxima à porta das ovelhas, um tanque chamado em hebreus Betesda, a qual tem 5 alpendres. Neste jazia grande multidão de enfermos, cego, coxo, paralítico, esperando o movimento das águas, porquanto um anjo descia, certo tempo, ao tanque e agitava a água. E o primeiro que ali descia, depois do movimento das águas, sarava de qualquer enfermidade que tivesse. Estava ali um homem que havia muito tempo, havia 38 anos, e se achava enfermo. E Jesus, vendo este deitado, sabendo que estava nesse estado, havia muito tempo, disse-lhe: Queres ficar são? E o enfermo respondendo-lhe: Senhor, não tenho homem algum que, quando a água é agitada, me coloque do tempo, no tanque. Mas enquanto eu vou, desce outro antes de mim. E disse-lhe Jesus. Jesus então falou com ele. Jesus disse-lhe: Levanta-te, toma a tua cama e anda. E logo aquele homem ficou são e tomou a sua cama e partiu. E aquele dia era sábado. E então os judeus disseram àquele que havia sido curado: É sábado, não é lícito que leve a cama. E ele respondeu-lhe: Aquele que me curou, ele mesmo próprio disse: Toma a tua cama e anda. E perguntou-lhe então, pois, quem é o homem que te disse: Toma a tua cama e anda? E o que fora curado não sabia quem era, porque Jesus se havia retirado em razão daqueles lugares haver grande multidão. Depois Jesus encontrou no templo e disse-lhe: Eis que já está são, não peques mais, para que te não suceda alguma coisa pior. E aquele homem foi, anunciou aos judeus que Jesus era quem curou. Amém? Fiz leitura aqui. Em todo esse texto, 15 versículo, nós queremos então nessa tarde agradecer a Deus e já passar para a nossa irmã que está nos ajudando a fazer o trabalho. Deus abençoe a nossa irmã, Deus te use, ajuda a nossa irmã em tudo. Deus abençoe, irmã.
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0: Glória a Deus. Muito bem, irmãos. Vamos então apresentar para os irmãos. Vamos se comunicar com a rádio, pelos telefones, mandando as suas mensagens, seus pedidos de oração. E nós vamos estar orando a Deus. Graças a Deus. Nós vamos então ouvir um louvor a Deus, que a irmã vai rodar o hino para nós. E depois desse hino, então, eu quero também fazer leitura do nome dos irmãos que estão cooperando com nós. Deus abençoe, irmã.

0: Muito bem, meus amados. Aí, às vezes, acontece de a pessoa ter que chorar muito, ter lágrima. Mas nós sabemos, amados irmãos, que quando nós servimos a Deus e temos a convicção, nós não se retiramos do Senhor na luta, na dificuldade. Porque Deus, amados, assim, Ele está pronto, mas muitas vezes Ele procura ver se nós somos fiéis só quando recebemos, ou também somos fiéis quando alguma escassez chega para nós. E isto, irmãos, é o movimento de nós ter firmeza com Jesus, sabendo que Ele é o único que pode fazer o que nós não podemos fazer. Entendeu? Ah, eu quero fazer leitura, então, com os irmãos. Os irmãos que nos ajudam a pagar nossos compromissos, graças a Deus que Deus tem nos abençoado pela mão dos irmãos também. Deus tem nos abençoado e os irmãos têm nos abençoado também. Recebem a bênção e dividem também com o trabalho do Senhor. Eu quero fazer leitura. Então, aqui nós temos os irmãos e irmãs que nos ajudam aqui no Brasil. Temos aqui a irmã Maria Ribeiro, de Alto Uruguai. Temos a irmã Maria de Erval Novo, Maria da Silva e o seu esposo Francisco. São os nossos cooperadores, colaboradores com o trabalho. Temos aqui também a irmã Lúcia Soares e o seu esposo Moamilton de Campos Santo. Os irmãos que também nos ajudam. Temos aí o prazer de estar junto com os irmãos e irmãos junto com nós. Temos também a irmã Maria Mendes Cavalheiro Bento Gonçalves, nossa irmã também, uma trabalhadora, nos ajuda, tem nos escorado juntamente com nós esse trabalho. Temos aqui também o irmão Luiz Alberto de Caciqui. O irmão Luiz Alberto, Deus abençoe nossos amados irmãos. E não conheço o irmão Luiz, mas o seu pai, seu amigo, o irmão Carlinhos, seu vovô também, graças a Deus. E hoje temos então o irmão Luiz, que está nos ajudando a esse trabalho, essa batalha. Graças a Deus, Deus abençoe nossos irmãos, e venha cada um ter mesmo a recompensa da parte de nosso Senhor e Salvador Jesus Cristo. Ele é que pode dar recompensa. Bom, Getúlio não pode não se orar pelos irmãos, por todos que pedem oração também, para que Deus venha nos abençoar. Não é verdade? Temos também lá da Argentina, Mão Negro Gai, Mão Negro e a sua digníssima esposa. Que Deus venha continuar abençoando os servos do Senhor, que são os batalhadores desta obra santa. Temos também a irmã Norma. Irmã Norma Carvalho também é uma cooperadora desses programas. Que Deus venha abençoar os nossos irmãos. Tá? Também seu esposo, irmão Ervino. Deus abençoe, irmão Ervino. Que Deus continue te abençoando. Temos também uma Mary Stout, também irmão Pedro Rodrigues, que também é o nosso cooperador. Que Deus abençoe vocês. Deus continue nesse trabalho que é do Senhor Jesus Cristo. E nós queremos ser suas testemunhas também. Temos aqui também irmão Ramão Rodrigues, que também é nosso cooperador. Que Deus abençoe, irmão Ramão, que venha Deus continuar abençoando o servo do Senhor. Ah, temos também irmão Adalberto. Irmão Adalberto, a sua esposa, irmã Eva Davi, que Deus abençoe os amados irmãos. Nós temos também irmão José. Que Deus venha abençoar, nosso querido, que são também nossos cooperadores, que Deus venha continuar
1: abençoando o seu servo. Nós temos um Pedro também, lá do quilômetro 6, Paraíso. O Pedro é um cooperador também, que Deus continua abençoando nossos irmãos. Nós temos também aqui, ainda do Brasil, o nosso Coronel Bicaco está. Temos um Carlinho, e a sua mamãe, Angeni, que são os nossos cooperadores também. Porque Deus continua abençoando. E o nosso meu sobrinho, mês passado, cooperou com uma bênção para nós. Que Deus continue abençoando nossos filhos, nossos irmãos. Que venha Deus continuar dando a recompensa a cada um de nós. Graças a Deus que temos a alegria. Que Deus venha abençoar nossos irmãos e venha dar vitória para cada um de nós. Entendeu, irmão? Eu sei que Deus é Deus que dá recompensa a cada um de nós. Que Deus abençoe a todos. Irmãos, nós queremos nesse momento ouvir mais um hino de louvor a Deus. A nossa irmã vai estar rodando mais um hino de louvor a Jesus. E depois nós vamos adentrar um pouco. Pensar um pouco nesse assunto aqui dessa pessoa. Vamos ver o que Deus vai dar para nós dividir com os irmãos. Deus abençoe, irmã.

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1: Bem, meus amados irmãos, muitas vezes nós queremos já, mas às vezes tem um período de tempo para nós aguardar o Senhor Jesus, ver o que ele quer com nós. Não é verdade? Então, muitas vezes nós temos assim aquela ansiedade, e queremos agora. Se não vier agora, muitas vezes a pessoa já quer desanimar, quer desacorçoar, né? E não é assim, irmão. Sabe o que acontece? Quando nós pedimos alguma coisa para Deus, a Bíblia diz assim: se nós pedir alguma coisa e não receber, é porque nós estamos pedindo, não é, pedindo mal, não é da vontade de Deus aquilo que nós estamos pedindo. Mas, e de repente, Deus ouve a primeira oração, primeiros pedidos, mas Deus vai protocolando, levando para provar nossa fé, ver se nós somos fiel a Ele, ou queremos somente que o Senhor resolva para nós as coisas, e quando depende de nós alguma coisa também fazer para Deus, nós recuamos. E a Bíblia diz assim que Deus não tem prazer naquele que recua, né? Mas naquele que fica confiante. Confia no Senhor. Eu, nessa tarde, eu estou sentindo que Deus, Ele quer trabalhar as nossas vidas a respeito da nossa fé. A nossa fé, a Bíblia diz assim, que a fé é um firme fundamento das coisas que não sabe, das coisas que não se espera, né? É uma coisa que nós não sabemos, pedimos, mas a fé que nós temos, ficamos firmes, né? Ficar firme, e a Bíblia diz assim, tendo feito tudo, ficar firme. Tende cingido o vosso lombo com a verdade. Né? Às vezes vem as confusões, vem as coisas para perturbar e não deixar nós ficar aguardando, não sair do lugar, do propósito que nós fizemos a Deus. Entendeu? Eu quero falar nessa tarde que Deus tocar no meu coração, mas o meu pensamento é nós pensar nessa pessoa. Sabe, irmão? Diz assim que depois disso havia uma festa entre os judeus, e Jesus subiu a Jerusalém. Sabe o que aconteceu antes de Jesus chegar aqui? Por isso que ele disse depois. Depois que ele tinha, irmão, feito um milagre na vida de um jovem. Esse jovem tinha morrido e deu assim uma... E era oficial o pai desse rapaz, desse jovem. Era oficial. E sabemos, amado, que ele também temia Deus. E ele foi, então, quando viu que o seu moço não tinha mais jeito, não tinha lutado até quanto puderam, e quando caiu, a situação não deu certo mais, ele lembrou do Senhor Jesus. E disse assim, ó, disse-lhe Jesus, vai, o teu filho vive. O guri já tinha morrido. E ele apavorado, né, sabendo que Jesus já tinha feito um milagre, como aqui tinha feito já o milagre da transformação da água em vinho, né? Jesus tinha feito um milagre ali, e isso correu, essa notícia por toda a região, naquele lugar. Aleluia. Irmão, então quando isso aconteceu, diz a palavra que depois disso havia uma festa entre os judeus e Jesus subiu a Jerusalém. Ora, irmão, ele subiu a Jerusalém. E antes de chegar em Jerusalém, a porta do templo, já, irmãos, nós notamos assim, ó, e antes de chegar à entrada de Jerusalém, havia ali um pronto-socorro, podia dizer, que o povo vinha ali. Havia um tanque. Esse tanque, irmãos, tinha uma...

ali. Então o povo se reunia. Cada um levava seus pertencentes, enfermo, doente, seja lá da sua família, quem fosse, estava ali. Mas havia ali uma ordem divina, havia uma ordem divina ali, que havia um anjo que descia. O povo não enxergava o anjo, só via a água quando a água se movia. Então, quando isso acontecia, que a água se movia, o doente que estava mais próximo, que tinha condições mais de chegar e se jogar na água, alguém largar ele na água, era sarado de qualquer enfermidade. Tinha, meu irmão, ali não tinha, era na hora. Soltava o paralítico, vou sair dali caminhando, enfim. Sartava as pessoas leprosas, largava ali, saía purificado, limpo. Era uma água, era um lugar específico, então, ali. E nos diz a palavra do Senhor que este jovem, essa pessoa, ele foi levado lá. Foi levado lá, mas a Bíblia não especifica o porquê que alguém não ficou com ele lhe acompanhando. Levaram e deixaram ele lá, posto naquela cama, naquele leito. E, por certo, voltaram para casa, voltaram embora. Fosse como, irmão, hoje a gente pega uma pessoa necessitada, como tem os desafios jovens, né? Pessoas drogadas, pessoas assim, fora do natural, né? Doente, demoniado, né? Levemos no lugar chamado. Alguém diz desafio jovem, tu diz assim, é um lugar onde que coloca as pessoas, e tem pessoas específicas para trabalhar com essa gente. Pessoas cheias do poder de Deus, cheias da graça de Deus, com aquele talento para trabalhar com as pessoas. E o que aconteceu, meus amados? Glória seja dado o nome do Senhor. Aconteceu que este moço foi levado também nesse lugar. Mas chegaram lá e deixaram ele. E a tristeza desse rapaz, irmão, era muito grande, né? E então o anjo descia, agitava aquela água, o primeiro que ele descia era sarado de qualquer enfermidade que tivesse, não tinha espécie de enfermidade. É. E Jesus ia passar por ali. Então ele vinha lá, então, dessa cura que ele fez, filho do oficial, né? Glória a Jesus. Ele fez aquela cura ali e foi. E nos diz a palavra, meu amado, que ele passando ali, aquela grande multidão, multidão, porque Jesus mesmo disse que era uma multidão grande que estava ali. É, uma multidão grande que estava ali. Então ele foi diretamente naquela pessoa que não tinha alguém que lhe ajudasse. Me diga uma coisa, escuta aqui, irmão, ó, vou te dizer uma coisa para você. Tem assunto que você tem que fazer e tem assunto que é outros que tem que fazer por você. Note uma coisa, e tem assunto que é só Jesus. Esse assunto ali foi um assunto que foi somente Jesus que foi e sabia onde que estava o mais necessitado do que os outros. Porque todos que estavam ali, irmãos, tinham os seus pertencentes, fosse irmão, fosse pai, fosse mãe, fosse alguém que estava junto lá aguardando. E iam se aproximando. Você sabe, era uma grande multidão, pouca gente. E para chegar lá, então quem pudesse chegar mais perto e mais perto, até então quando? E esse anjo, esta água, ele havia uma ordem dentro desse período de espaço, havia uma ordem porque esse anjo era de Deus. Diz a palavra que de quando em quando descia o anjo do Senhor. O anjo do Senhor descia naquela água e agitava, movimentava a água. Então, quando a água movimentasse,

0: Era esperado um espacinho de tempo e o doente descia era sarado. Mais um sol. Não era fácil, minha irmã. Não era fácil, tinha que ter persistência. Então, para isso, eles fizeram lá uma acomodação para o povo ficarem ali, ter onde se hospedarem. Enfim, era cinco garpão grande que tinha. O povo se abrigar ali, dos rigores de chuva, da noite, sei lá como fosse, né? Eles tinham aquele lugar, né? Mas a expectativa era aquela. O anjo descia num certo tempo, a Bíblia não diz quanto de tempo levava, mas em certo tempo descia o anjo e agitava a água. E o primeiro que ele descia era sarado, infame. Então, o que que aconteceu? E aquele rapaz, note uma coisa, foi colocado lá num certo lugar e ele não tinha maneira de se aproximar de lá. O seu físico era tão danificado que ele não tinha maneira de chegar lá, precisava de alguém que lhe ajudasse, mas esse não tinha ninguém com ele. Esse que é o problema, meu querido, é não ter ninguém com ele. E o que aconteceu? Aí aquele ser, aquela personalidade, grande personalidade, passando por tudo, ninguém deu satisfação para ele, né? Lá é mais um que vai passando, né? E foi em direção lá daquele rapaz que estava lá. Foi direto lá. E foi e já perguntou a ele: e você, por que estação? Ele disse: olha, senhor, não tenho homem algum que, quando a água é agitada, me meta no tanque. Mas enquanto eu vou, desce outro antes de mim. Então, aquela situação, ele ficou tão triste, ele estava tão. Uma situação tão triste. Por quê, irmão? Por quê que ele estava triste? O sentimento dele, irmão. Será que ele tinha família? Com certeza tinha. Ele é um filho, chamamos filho porque tem pai e tem mãe. Tem irmão? Tinha alguém? Porém, deixaram ele lá. Deixaram ele. Não fizeram caso de ficar, né? Isso, irmão. Porque o doente, irmão, o doente, ele tem o seu sentimento. Se abandonar o doente aí a situação dele fica pior, porque ele espera que amém, aleluia, que o seu pai, a sua mãe, o seu irmão, ou seja, esposa, seja quem for, esteja por perto dele, aleluia, esteja junto com ele, ou junto com ela. Se é uma criança, grita, mãe, pai, né? Se essa situação é urgente, me ajuda, pai, me socorre. Estava ali aquela situação. E ele chegou ali e disse: você por que na estação? Ele disse: senhor, porque não tem ninguém por mim, que quando a água é agitada me meto no tanque. Mas enquanto eu vou, quer dizer, que eu quero ir, desce outro antes de mim. Estou aqui nessa situação. 38 anos tinha aquele rapaz. Não era poucos dias, irmão, não era poucos anos. 38 anos sofrendo aquela situação. Sofrendo aquele problema. Ramai, o que mais tu? Aleluia. Irmão, o que aconteceu? Jesus disse para ele: toma a tua cama, levanta daí, pega a tua cama e anda. E quando eles, assim, mandou ele levantar, ele levantou. Bendito seja o precioso nome de Jesus. Ele levantou, meu irmão, minha irmã, e tomou a cama e saiu. Saiu, e passando por um e por outro, por outro e por outro, alguém podia, já deu assim, uma situação diferente, por causa que aquela pessoa sã, com a cama nas costas, andando, sem passar pela água, sem descer na água, sem ser curado pela água. Aleluia. Então causou uma admiração, e aquele rapaz se foi, e lá na altura ele encontrou com os religiosos. E disseram para ele: mas você não sabe que não é lícito fazer o que tu está fazendo? Você não sabe que não é lícito fazer o que está fazendo? Hoje, dia de sábado, não pode fazer o que está fazendo, essa cama. Ele disse: não. Quem me curou disse: toma a tua cama e vai. Eu estou indo. Aleluia. Perguntaram: mas quem é que te mandou? Quem te mandou? Ele disse: eu não sei quem foi. Só sei que foi um que me teve lá onde eu estava e me mandou pegar a cama. Eu levantei, peguei a cama e estou indo. Entendeu? E sabe o que aconteceu, meu irmão? Aconteceu. Eu me chamo a atenção assim, irmão. Quando a mãe, seja seu familiar, ele foi para casa. Quando a sua mãe viu aquele rapaz vindo, aquele homem descendo, vindo. Irmão, que situação, escuta aqui, irmão, que situação. Ah. Então, meu irmão, ele chegou em casa. E eu quero dizer para você, meu irmão, ó, escuta aqui, ó. Você está passando alguma dificuldade? Passando alguma luta? Quem sabe até no teu coração diz: ah, Jesus, meu pai podia estar comigo, minha mãe podia me ajudar, meu esposo podia me ajudar, minha esposa podia me ajudar, meus filhos podiam me ajudar. Mas tem assunto que não nenhum desses pode, irmão. Somente Jesus. Somente Jesus, meu filho, ó. E nesta tarde Deus pode chegar diretamente aonde você está aí, ó, né? E você receber uma unção divina, amém? Receber uma unção divina na tua vida, que não é remédio que vai te curar, entendeu? Não é a água, o líquido que vai te curar. É a ordem de Deus, é a ordem divina do Senhor Jesus que vai te curar. Você tem que fazer aquilo que Deus te mandar, aquilo que Jesus te mandar, aquilo que o Espírito Santo usar o servo ou a serva de Deus para dizer para você, entendeu? Pessoalmente, dizer: Maria, você tem que fazer assim, daí tu vai sarar, tu vai ter que se humilhar, tu vai ter que pedir perdão, tu vai ter que perdoar. Aleluia. Desce. Amém. Desce, sai dessa situação. Se pode acontecer nessa tarde, meu irmão, minha irmã, escuta aqui, ó. Você pode ter que, tu vai ter que descer daí, meu querido. Tu tá nessa posição, tu está doente espiritual, pode ser espiritualmente, tu tá doente porque você não quer se humilhar. Tu vai morrer, meu filho, e vai para o inferno. É, se tu não se humilhar, tu não tomar o teu atitude como tu tem que tomar, e não adianta culpar nos outros. Esse rapaz, ele não culpou no pai, não. Ele não disse pessoa quem era, que era o culpado. Como é que... Ele disse: eu não tenho ninguém. Não tenho ninguém por mim. Entendeu, meu querido? Eu sinto Deus nessa tarde, o Espírito de Deus quer trabalhar com alguém. Eu não tenho ninguém por mim, Senhor. Eu não sabia quem, com quem ele estava falando. Eu não tenho ninguém por mim que, quando a água é agitada, o alto, o pensamento dele era descer na água. Mas Jesus estava encurtando o espaço de tempo para ele, porque já fazia 38 anos que eu estava aqui. 38 anos é 38 dias, meu querido. Você está em uma situação, na situação que tu se encontra agora, tu deve de pensar, de entender que a culpa não é do teu pai, da tua mãe, teu irmão, tua irmã, dos teus filhos, né? A culpa é tua. O assunto é contigo. É você que tem que tomar pé, levantar. Tu tá sofrendo e dando os outros sofrimento. Irmão, quando aquela mãe, aquele pai, né? A gente podia pensar: ora, como é que está meu filho lá? Deixemos lá, não fomos ver. E esse sentimento calou no coração dessa pessoa. não tenho ninguém por mim. A tua esposa está aí, meu filho. Meu irmão, a tua esposa está aí, o teu filho volta, estão aí. Mas o necessário chegar aí é Jesus. Esse vai chegar na hora e vai te libertar desse massacre que tu estás tendo, tu estás sendo massacrado, tu estás sendo maltratado pelo diabo. Mas nessa tarde, o Espírito de Deus quer fazer com que tu vai sentir a mão misteriosa do Senhor na sua vida e tu vai sair daí. Aquele rapaz não tinha mais prazer, não tinha como ir para casa. Deixar ele lá, não foi curado, ia morrer lá. Pensamento de Deus, eu vou morrer aqui, não tem ninguém por mim, o que será? E uma pessoa solita, irmão, uma pessoa solita sofre, sofre, né? Como é que se banhar aquela pessoa? Note a vida daquela pessoa. Ele está, ó, meu querido irmão, eu vou te dizer uma coisa para você, você que está me ouvindo. Você sofre porque você não quer se humilhar. Você sofre porque você não quer descer lá para casa do pai. Vai para casa dele, vai lá na casa dele, vai te dar a recompensa, vai te libertar, você vai voltar feliz. Aleluia. Oficial, irmãos, quando foi dada uma ordem para ele se banhar 7 vezes no tanque, lá, ou seja, lá no rio, né? Ele não queria ir, e não quis. Mas houve quem levou ele, disse, mas se fosse outra coisa, pedisse outras coisas mais custosas, você não faria? Ele disse, faria. O que custa você obedecer a ordem do profeta? Desce 7 vezes ali. E ele foi. Aí resolveu e foi. Nas 7 vezes, irmãos, ele saiu purificado. Quem sabe quantas mensagens tu recebeu? Tu tem que se humilhar, tu tem que pedir perdão, tu tem que perdoar, né? E tu não faz isso aí. Viu, irmão? Ó, eu vou te dizer uma coisa. Sabe por que que você não perdoa o teu irmão? E você não pede perdão? Porque você enfraqueceu na fé. Tu tá caída, tu tá deitado, tu tá de cama. Viu, irmão? Tu tá de cama. Por isso que tu não perdoa. Mas a hora que chegou o anjo do Senhor mandar tu levantar desse leito aí, tu vai para o rumo certo. Sabe para que rumo foi aquele rapaz? Para sua casa. E sabe o que aconteceu com ele, meu querido? Depois, outra ocasião, Jesus foi lá aonde ele se congregava, na igreja que ele estava se congregando. Ele foi para a igreja, irmão, ele não ficou lá ao léu, foi curado e mais nada. Não. Diz a palavra que o Senhor chegou lá no lugar onde estavam cultuando. Jesus chegou lá e disse: E você está são? Ele disse: Sim, Senhor, estou são. Aí Jesus disse: Então vai e não peques mais, para que não te suceda coisas pior. Irmão, tu tá sujeito, escuta aqui, irmão. Glória a Deus. Aleluia. Está dando uma interferênciazinha de vozes aí. Então, irmão, o que que aconteceu? Aconteceu de que somente Deus pode fazer alguma coisa por você se você se humilhar. Entendeu? Tu tem que se humilhar, minha filha. Tu tem que se humilhar. Se tu não se humilha, você bota a culpa só nos outros, naquele. Mas tu é culpada também. Tu é culpado também, irmão. Tu é culpado. Tu tem que assumir aquilo que tu fez. Ramanda vagassurra vagão. Eu estou sentindo a presença do Espírito Santo de Deus aqui, irmão. Eu estou sentindo, eu não estou assim ao léu. Sinto que Deus, nessa tarde, Ele vai falar com você, irmã. Viu, minha irmã? Viu, minha irmã? Eu tive, irmão, eu vou dizer para você, ó, eu tive uma época que eu não estava bem com Deus. Eu estava amargurado com o pastor. Me amargurei com ele. E eu sabia na minha mente que eu tinha que pedir perdão, eu tinha que me acertar. Até então que Jesus falou comigo, eu fui lá e não puxei minha razão. E nem ele puxou a razão dele. Nós se abraçamos e se perdoamos. Entendeu? Você que brigou com a família. Você que brigou com a esposa. Você que brigou com os filhos. Você que brigou com o pai. Você que brigou com a mãe. Tu não quer se humilhar? É sinal, minha filha. Escuta aqui, ó. Tu vai ter que se humilhar, minha filha. Tu vai ter que se humilhar, sabe por quê? Você é culpada também. Você é culpado. O rapaz, aquele ali, ó, ele não botou culpa no pai e na mãe. Ele disse: não tenho ninguém por mim. Mas qual foi essa causa de não ter ninguém por ele? Hã? Qual foi essa causa que não tinha ninguém por ele? Mas Jesus fez o um milagre nele. Não olhou para a falha dele, fez o um milagre. Só que ele foi para a igreja, ele foi servir a Deus. E nessa tarde eu te digo para ti: tu quer fazer uma reconciliação com Deus? Tu quer fazer uma reconciliação com Jesus? Hoje é a hora. Amanhã pode ser muito tarde. Hoje, diz a Bíblia assim: se hoje ouvir a sua voz, não endureçai o vosso coração. Eu estou falando hoje, meu querido irmão, porque tem gente que está ouvindo, está escutando, que você baixou a cabeça agora. Será que eu. É, minha filha, tem que ir. Tem que ir, minha filha. Tem que ir se humilhar. Tem que ir, meu filho, se humilhar. Tem que ir, meu irmão, se humilhar. E a Bíblia diz aqui que aquele que se humilha alcança misericórdia, mas aquele que se exalta será humilhado. E a coisa mais triste é a pessoa ter que ser humilhada, né? Sem ter mais oportunidade. Sem ter mais oportunidade. Que anda mais. Xaramani. Deus quer fazer obra nessa tarde. E Deus está falando com alguém. Deus não dá a palavra de Deus. A Bíblia diz que o Senhor não dá coisas assim, irmãos, ao léu. A Bíblia diz que se é com uma chuva que cai e não volta, vai fazer o que lhe apraz. E eu estou sentindo que nessa tarde você está perto do tanque. Tu está vendo os outros abençoados lá no tanque sendo curado. E você não está sendo curado? Tu não está curado, sabe por quê? Porque tu não teve ânimo de chegar no tanque. Mas Deus pode abrir uma oportunidade para ti ir lá aonde você está e te curar aí mesmo. Só que tu tem que fazer o que tem que ser feito. E sabe, você abraçando o teu pai, o pai abraçando a mãe, o filho abraçando o irmão, abraçando o outro irmão, se acertando, o que pode acontecer de vitória para vocês? Entendeu? O que pode acontecer de vitória para vocês? Aleluia! Eu quero fazer uma oração. Quero orar. Eu sinto a presença do Espírito de Deus nessa tarde. Eu sei que o Senhor Jesus está fazendo obra. O Senhor Jesus está fazendo obra. Ramanda, vagassura, bagai. E o Senhor pode fazer aquilo que tu não pode, que eu não posso fazer, Jesus pode. Entendeu, irmã? Eu vou orar agora. Pedir, se tem alguém, irmã, que pediu oração, alguém que pediu para nós orar por alguém, quem que ligou para a irmã pode entrar, mandou mensagem também, pode passar, pode entrar.
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0: Nós vamos orar nesse momento para o pedido de irmãos. Vamos pedir que Deus venha fazer uma obra, irmã. Aleluia, irmã Mariela. Vamos orar por essa gente agora. Deus pode te usar aí, minha filha, também. Ramanda, Rabagai. Deus pode usar nós agora. Deus pode fazer uma obra. Você que está aí, irmã, aí na rádio. Deus está falando contigo. Não estou falando para uma. Deus está trabalhando aí. Deus vai fazer a obra. Ramai, Deus vai curar a gente aí. Amado Deus e querido Pai. Em nome de Jesus Cristo. Eu levo diante de ti agora, Pai. Todos, Senhor, os pedidos de oração das irmãs, os irmãos que ligaram, que pediram, que mandaram a mensagem, Pai. Eu levo diante de ti agora, o Senhor sabe, Jesus, as necessidades individualmente. Quero repreender, Senhor, essa confusão entre família. Quero repreender essa confusão do diabo entre família. Eu quero repreender agora, em nome de Jesus, demônio, espírito maligno, sai deste lar, desta família. Jesus, o Senhor conhece as necessidades individuais. Quem, Senhor, está ali sofrendo, está passando dificuldade e não quer se humilhar, Senhor, toma esse nas suas mãos, Jesus, toma ela nas tuas mãos, toma ele nas tuas mãos, tome, Senhor, o Senhor sabe com quem é que estamos proseando nessa tarde, em nome de Jesus, eu quero repreender essa obra do inferno, essa obra do diabo, essa obra maligna, Senhor, e se intrometeu nessa família querida, oh, família que se dava muito bem, família que fazia o trabalho e Satanás conseguiu separar. No nome do Senhor Jesus, dá força para o teu filho, dá força para a tua filha, que ele possa tomar sua obrigação, pegar seus objetos e levar embora. Bendito seja o nome do Senhor Jesus, Deus que me engastou, Rabagai. Pai querido, em nome de Jesus, eu quero repreender todo mal, tudo aquilo, Pai, que está estorvando esta família, este pai, esta mãe, esta família estão sofrendo, Jesus. Aleluia. Separou um para lá, outro para cá. E agora um, ó, lembra do outro, um lembra do outro, mas não tem aquela comunhão. Mas nessa tarde, Jesus, o Senhor vai levantar alguém desta miséria e vai mandar embora, voltar para sua casa. Fazer o trabalho que tem que ser feito. Churrabagava, Pai querido, eu sei que o Senhor pode fazer obra. Pai Santo, é o que eu te peço, eu te agradeço, Pai. No nome de Jesus, eu sei que o Senhor pode fazer obra. Meu amado, eu te peço, eu te agradeço, Pai, no nome de Jesus. Glória a Deus. Muito bem, meus amados irmãos, temos chegando ao término do nosso trabalho dessa tarde. Queridos irmãos e irmãs, Deus está fazendo obra. Deus está fazendo milagre. Deus vai ajudar nós, irmã Maria. Deus vai fazer obra grande, grande, grande, grande. Louvado e engrandecido o nome de Jesus. Pai, eu te peço, em nome de Jesus, glória a Deus, cura essa gente, cura essas pessoas. Liberta agora, Jesus, pelo poder da oração. Em nome de Jesus. Muito bem, meus amados. Nós temos de volta, se Deus quiser, na terça-feira, ao meio-dia, uma, nós temos de volta com o programa Restaurando Vidas. Até lá, que Deus abençoe a todos, em nome de Jesus. Amém.
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2: Vamos dar uma metralhada esta noite aqui. Oh, Glória, eu estou sentindo que nós vamos espanguelar o Satanás esta noite. Oh, Glória! 20 de Apocalipse, capítulo, versículo 11 a seguir. Acharam? Digam amém. O juízo final. E vi um grande trono branco, e o que estava sentado sobre ele, de cuja presença fugiu a terra e fugiu o céu. E não se achou lugar para eles. E vi os mortos, grandes e pequenos, que estavam diante do trono. E abriram-se os livros. E abriu-se o outro livro, que é o livro da vida. E os mortos foram julgados pelas coisas que estavam escritas nos livros, segundo as suas obras. E deu o mar os mortos que nele havia, e a morte e o inferno deram também os mortos que neles havia, e foram julgados cada um segundo as suas obras. E a morte e o inferno foram lançados no lago de fogo. Esta é a segunda morte. Deus da minha salvação. Oh, Glória! Ouve, Jesus, o barulhão esta noite do teu povo. É a última noite que esse povo se manifesta nesta festa. Recebe, Jesus, como gratidão. Paira, Senhor, com os seus anjos esta noite, para ouvir o clamor das almas, o grito ensurdecedor de aleluia, de glória, de língua estranha, de maravilha, que a tua igreja esta noite te exaltará. Usa-me como instrumento nas tuas mãos e prepara este povo para ouvirem a tua palavra que tu queres que esta noite a transmitimos. Em nome de Jesus, em nome de Jesus. Amém, amém, amém, amém, amém, amém. Oh, glória a Deus. Graças a Deus. Glória a Deus. Quando estávamos chegando aqui, irmão Seron, ou Saron, Alcirão, olhou para mim e disse: ô, pastor, hoje o senhor veio com um terno diferente, né? O pregador sofre, irmão, eu só tenho dois. Quando eu boto o outro que eu tenho, os irmãos já descobrem. E eu não sei por que razão, mas eu nunca disse isto, nunca disse, mas vou dizer agora. Se o Espírito estiver me enganando, eu acredito que é eu que estou enganado. Tem alguém aqui que vai me dar um terno, eu vou levar um terno novo para Curitiba. Não sei quem é, a quem o Senhor Jesus falou, o irmão vai fazendo o cheque, depois que terminar a mensagem, vem e me entrega o cheque do terno. Mas me dá um terno bom, irmão. Não dá daquele terno xadrez, não, viu? Dá um terno bonito. Amém? Pastor Oswaldo está dizendo que é para comprar lá na Pacheco. Não sei nem onde é. Se um irmão sozinho não aguenta, combina em dois, três aí. O Espírito me diz. Já falou? Há alguém que vai me dar um terno que eu vou levar para Curitiba. E depois o pastor Albino, o pastor Oswaldo, vai dar o testemunho. É verdade, ele ganhou o terno. Amém? Pronto. Eu não sei se vou ter tempo depois. Por isso quero agradecer já. Muito obrigado às irmãs do círculo de oração, que confiaram-me, sem conhecer, a responsabilidade de estar aqui pregando neste congresso. Eu confesso aos irmãos, eu sou um pregador humilde, irmão, lá do interior. E eu, quando vi esta multidão aqui, eu tremi, viu, irmão? Meu joelho bateu. Mas Jesus deu graça, né, irmão? Glória a Deus. Muito obrigado a vocês, irmãs, que confiaram. Não se esqueça de orar por mim. Eu preciso muito, muito, muito das vossas orações. O diabo tem muita raiva de mim, mas não é para menos. Eu tenho muito mais raiva dele. E ele me ataca demais. Eu preciso das vossas orações. Quantas irmãs aqui prometem, quando levantarem de madrugada, não se esquecerem de mim. Amém? Deus abençoe, Deus abençoe, Deus abençoe. Muito obrigado, pastor Albino. Deus abençoe este coração tão grande, tão amável. Tomara que essa não seja a última vez que eu venho aqui. Quando quiser, pastor, pode mandar a passagem de ônibus daquele duro mesmo, que chega aqui a costela velha está rasgada. Eu venho outra vez. A sua esposa também, parece-me que hoje não está. Ah, está aqui. Deus abençoe. Eu, quando olho para um casal assim de obreiros, não velho, porque o crente velho não presta, irmão. O crente velho não vale nada. O bom é o velho crente. Não é? Quando eu vejo um velho, um casal de velhos crentes assim, meu coração fica alegre. Tomara Deus que permita que eu alcance a sua idade, viu, pastor? Nesta missão, nesta fibra, esta coragem que Deus tem lhe dado. Muito obrigado, pastor Oswaldo. Eu estou lhe amando, viu? Você tem um grande ministério nas mãos de Deus. Irmão Expedito, que é meu amigo, quero muito bem o Expedito. Expedito não presta, irmão, mas a gente ama ele. A gente tem um amor grande por ele. Deus abençoe, Espírito. Sua esposa também, que estamos hospedados lá agora. Irmã Vera também, esposa do pastor Oswaldo. Todos os obreiros, os irmãos aqui do ministério de pastor Albino. Deus abençoe vocês. O Eli, que chegou de Brasília. A Lília, filha do pastor Inácio. Pastor tão amigo meu, que eu também quero tanto bem. Deus abençoe todos vocês em nome de Jesus Cristo. Deus abençoe a cada um de vocês. Que não faltem o alimento nas vossas casas. Que nunca falte o óleo sobre a sua cabeça. E que sempre os vossos vestidos sejam alvos mais que a neve. Amanhã eu estarei voltando para Curitiba. Como a gente está aguardando o evento da volta de Jesus de uma hora para outra, pode ser que a gente não se veja mais aqui. Vamos fazer um pacto, irmãos. Se a gente não ver mais aqui, vamos nos rever ali. Amém? Irmão Castilho, não estou vendo a cara dele aqui. Ah, está lá. Deus abençoe, irmão Castilho. Pacanda ralabasteia.
0: O irmão está dizendo que o Espírito Santo falou para ele ontem: dê um terno para o meu servo. Ontem ele falou para a esposa dele, que está lá ao lado dele: é mesmo, irmã? É mesmo terno. Aleluia. Fiquei livre dessa, viu, irmão? Estava no apuro para fazer isso cumprir.
2: Irmão Castilho, eu tenho uma mulher e duas filhas. Elas também usam vestidinho, viu? É brincadeira. O compromisso de Deus é o terno. Amém? Deus abençoe, irmão Castilho. Esse irmão já me deu um carro. O pastor Albino não fica nervoso, não, né? Deus abençoe, Deus abençoe. Já deu 4 para o pastor Albino. O senhor está ganhando de mim. Muito bem, irmãos. Agora a coisa é séria. Eu queria nesta noite falar uma palavra, e não estava no meu programa falar sobre o juízo final aqui neste congresso. Mas ontem o Senhor Jesus pediu-me, durante a mensagem, que hoje pregasse o juízo final aqui. A palavra do juízo final é pesada, é dura. Muito dura, muito dura, dura demais. Mas vocês aguentam aí. Aguentam aí. Porque a espada de Jeová corta, mas não sai sangue. O Papa João Paulo II, quando esteve no Brasil, ele conseguiu reunir à sua volta cerca de 15 milhões de pessoas. É um número incalculável. Diz a história que tanto Nero como o cabo Napoleão Bonaparte tinham ao seu dispor cerca de 1 milhão de soldados aparelhados para peleja, para batalha. É uma multidão incalculável, 1 milhão de pessoas postas ao mesmo local. Mas a reunião do juízo final será a maior reunião de todos os tempos. Nunca na história, nos registros da humanidade, se registrara uma reunião tão importante, tão grande e tão numerosa como a reunião do juízo final. E ela será grande, porque nela vão estar os que já nasceram e também vão se fazer presente os que ainda vão nascer. A reunião do juízo final será a mais triste de todas as reuniões que já aglomeraram-se seres humanos nela. Na reunião desta noite, você pode não gostar da mensagem, pode não apreciar a fala desse pregador, e você pode descer as escadarias, sair dos assentos que estão, subirem as escadas rumo ao corredor e ir embora dizendo palavrões ou aquilo que lhe interessar. Mas na reunião do juízo final, não poderás se locomover do seu lugar até que aquele que está sentado no trono não tenha julgado com poder e com autoridade todos aqueles que se comparecerem ali. Na reunião de hoje, você poderá se cansar e o enfado poderá tomar conta, a canseira, e até sentir falta de ar e ir-se embora à sua residência, ao seu aposento, onde está aparelhada com finíssimos e luxuosíssimos aparelhos de ar-condicionado. Mas naquela reunião, você não poderá se levantar, porque aquele que está sentado no trono, ele tem na sua mão a vara de ferro, ele tem na sua mão o cetro, que estará julgando todos, grandes e pequenos, ricos e pobres, sábios e ignorantes, pretos e brancos, membros ou pastores, músicos ou cantores, quem deu dízimo ou quem não deu dízimo, todos se apresentarão diante daquele trono e não arredará o seu pé enquanto não forem julgados um após um. Quem é que vai aparecer na reunião do juízo final? Na reunião do juízo final vão estar os tímidos, os incrédulos, os abomináveis, os homicidas, os fornicários, os ladrões, os avarentos, os bêbados, os maldizentes, vão estar os roubadores, porque estes não herdarão o reino de Deus. Na reunião do juízo final, vai comparecer Hitler, Mussolini, vai estar Nero, Napoleão Bonaparte, vão estar os homens das ciências, Voltaire, que negou Deus em todas as suas filosofias, que disse que ele não existia, que ele era mentiroso, que não era verdade, que Deus não existe, jamais existiu. Na reunião do juízo final, eles vão ter que se curvar diante daquele que está sentado no trono. Oh, glória! Na reunião do juízo final, vão estar as madames que, trancadas nas suas mansões, com os portões de ferros, com aquele aparelhozinho, que eu tenho raiva daquele aparelho. Como chama aquele aparelhozinho que tem na porta? Interfone. O pobre do miserável, desempregado, faminto, descalço, malumbento, pobre, pobretão, Ele chega na porta, aperta a campainha. E lá a madame manda ver quem é. E a sua empregada vem e diz: ah, dona, madame, é um mendigo, é um pobretão, é um miserável, sujo, um fedorento, que estava lá de joelho pedindo pelo amor de Deus, pelo amor de Jesus Cristo, me dá um pedacinho de pão para alimentar a minha fome, que eu estou morrendo. E ela diz: manda aquele vagabundo sem vergonha ir trabalhar, aquele cachorro sem vergonha, aqui não tem comida para vagabundo não. Mas na hora do almoço, ela manda fritar na chapa um bife acebolado mal passado e joga para os cachorros e os gatos comerem. Naquele dia essas madames vão dar conta diante daquele que está sentado no trono branco. A Bíblia diz: aquele que negar um copo de água fria a um dos meus pequeninos, a mim estará negando. Meu irmão, você que é pobre, que é miserável, você que é lavandeira, você que engraxa sapato na rua, trabalhando cedo para comer depois do almoço, você que trabalha de sapateiro pregando preguinho ali, você que trabalha com uma dificuldade danada para poder sobreviver, fica tranquilo, irmãos. Tranquilize-se, tranquilize-se, tranquilize-se. Nós não somos daqui, a nossa morada não é aqui. Nós temos um lugar ali. O Senhor já tem reservado uma mansão para os seus filhos. Oh, glória! Na reunião do juízo final, vão estar os políticos que cometeram todo tipo de atrocidade, que enriqueceram às custas dos outros, pisando nos pequenos, que adquiriram terras, propriedades, mandando tirar a vida dos pequenos que estavam lá na terra plantando uma cebolinha, plantando um pezinho de alface, de couve. O grandão, porque é senador sem vergonha, porque é deputado, porque é governador, manda matar, bota a polícia lá, prenda ele, joga na cadeia, manda embora, atira no pé dele para ver ele pular naquele dia. Ô, glória! Estes vão comparecer diante do trono branco de Deus para serem julgados. Naquele dia vão estar todos os crentes desviados, moços e moças, velhos e crianças, que cantaram no coral, que foram batizados no Espírito Santo, como foram hoje aqui, conforme o ministério que Deus deu ao pastor Osvaldo. Foram 90, eu creio que foi mais de 100. Crentes que falaram em língua estranha, que tiveram visões, que tiveram sonhos, que profetizaram, que foram utilizados nas mãos de Deus, mas que foram enganados pelas prostitutas, que cederam aos convites das meretrizes, que não aguentaram o rachado das saias rasgadas, que não suportaram o convite de algum ébrio, de alguém que o convidou para um bacanal, para estar uma noite numa discoteca, num forró com uma gaita de oito baixos. Naquele dia do juízo final, esses crentes desviados hão de comparecer diante do trono branco para serem julgados, cada um segundo as suas obras. Glória! Na reunião do juízo final vão estar todos aqueles que cometeram pecados e que nunca confessaram. A Bíblia diz: aquele que confessa e deixa as suas transgressões alcançam misericórdia. Há crentes que aceitaram Jesus como Salvador, e Jesus, através do seu sangue, perdoou, lavou, justificou todos os seus pecados. E agora eles estão caminhando, e a Bíblia diz que você é uma nova criatura. O homem velho se passou, eis que tudo se fez novo na sua vida. Mas você vai indo, vai crescendo, vai lendo a Bíblia, estudando, e você vai cometendo pecados. Nas suas viagens por aí, trancados nos quartos dos hotéis, longe de todos, escondido, não tem ninguém vendo, você comete todo tipo de pecado. E depois você vem da viagem, vem para uma reunião como esta aqui, o Senhor Jesus te abençoa, porque Ele abençoa mesmo. Ele diz que todos que vêm a mim, de maneira nenhuma eu lanço fora. Se você pede, Ele dá. Se você implora, Ele te oferece. Mas você não confessa o seu pecado. E você vai tomando a ceia, toma uma, toma duas, toma três. E você continua no adultério, na prostituição, continua enganando, continua mentindo e continua tomando a ceia. E o seu pecado vai para o seu inconsciente, que é o cérebro, a máquina desse computador que Deus fez. E você vai passando, na ceia o pastor dá oportunidade e você chora, vem e toma. E você nunca confessa o seu pecado. Naquele dia do juízo final, você estará lá para dar conta do seu pecado que você não confessou diante de Deus. Na reunião do juízo final vão estar os casais que cometem todo tipo de atrocidade, todo tipo de sexo ilícito. Se fecha no seu quarto, se tranca nele e diz: aqui quem manda é nós, minha velha. Sim, meu velho, aqui é nós que mandamos, é verdade. E comete todo tipo de sodomismo ali, trancado no seu quarto. Cometem o sexo oral, o sexo anal e todo tipo de pecado que abomina o templo do Espírito Santo de Deus. E você vai deixando passar, e o seu templo, que é a morada do Espírito Santo, vai sendo manchado, marcado, e você vai se distanciando, ficando longe, e vai se desagradando de Deus. Naquele dia do juízo final, você vai comparecer para dar conta dos seus pecados. Esposo que trai a sua esposa, esposa que trai o seu esposo, é um segredo de Estado, ninguém sabe. Deus me livre, pastor. Deus me livre. Naquele dia a Bíblia diz que todos os segredos dos homens estarão descobertos. Hoje você consegue esconder. Ele é feito a quatro chaves. Ele é feito no escuro. Ele é feito muito longe. Ninguém está sabendo. Existe muito dinheiro envolvendo aquilo. Ninguém sabe. Mas naquele dia, todos os segredos dos homens vão ser descobertos. Naquele dia, vão estar muitos obreiros, pastores, evangelistas, presbíteros, diáconos, cantores, compositores, músicos, tocadores. Vão estar naquele dia para dar conta dos atos e dos feitos que cometeram. Na igreja era crentão, era santão. Na escola, na faculdade, no trabalho era um piadista, um cafajeste, um sem vergonha, um ébrio, um vagabundo. E Deus estará naquele dia cobrando conta dos seus atos. E você terá que, diante daquele que está sentado no trono, dar conta sem se levantar do seu lugar. Naquele dia vão estar os pastores e obreiros que dirigem igrejas, que deixaram a crentarada viver do jeito que quer. Pode cortar o cabelo, não tem problema, irmão. O irmão é rico. Se excluir a filha dele, irmão, ele vai ficar brabo demais. Manda, irmãos, esse vagabundo embora. Nós não podemos mexer com aquela família, irmão, porque é muito rico. O dízimo dele é muito grande. Se mexer com ele, irmão, Deus me livre. Irmão, não, não, não, não, não, não, não. A obra não é nossa. Esta obra é do Senhor. Naquele dia vão estar os grandes e pequenos. Vão estar os poderosos. Os grandão. que ninguém mexia, ninguém movia com eles, ninguém mexia, ninguém aguentava mexer com eles. Naquele dia, o meu Jesus vai mexer no narizão dele. Na reunião do juízo final, vão estar todas aquelas moças, nossas filhas. Eu sempre digo, eu tenho a menina, a minha filha com 12 anos. A Marjorie é linda, que nem eu. E eu já dei ordem lá, na igreja lá, ela, lá em Curitiba ela não se casa. Os meninos tudo têm medo, pastor. Eu falei, filha dos outros não é para andar no braço de cafajeste, não. A minha filha está crescendo e ela vai se namorar, porque eu também namorei e me casei. Ela vai também. Mas o dia que eu souber antes dela se casar, que eles estão fazendo dengo-dengo, coco-coco, e querem queco-queco-queco, eu vou convidar o camarada para ir tomar um chá lá em casa, e eu quero quebrar ele de cacete, eu quero esmurrar a venta dele. Mas naquele dia do juízo final, irmão Expedito, vão estar aquelas moças, cantaram do coral, não vocaram a beleza.

congregação naquele dia do juízo final. Oh, glória! Você vai dar conta, moça, disso diante daquele que está sentado no trono. Como será a reunião do juízo final? Como será a reunião do juízo final? A reunião do juízo final vai ser no ar. A Bíblia diz que desapareceu o céu e a terra. Fugiu o céu e a terra. Os que vão chegar para esta reunião vão chegar mortos. Porque os mortos é que vão comparecer. Eles não ressuscitarão. Mas igreja, olha bem, a Bíblia diz, bem-aventurado, bem-aventurado, bem-aventurado, bem-aventurado, os que fazem parte da primeira ressurreição. Oh, glória! Porque os que estão na frente para serem julgados, estão à disposição daqueles que estão para julgar em cima do trono. Você que tem um parente que faleceu, que morreu, ele vai ressuscitar primeiro num corpo incorruptível e de glória. E vai subir ao encontro do Senhor. E no arrebatamento da igreja, para nós que vamos estar em cima do trono, vai acontecer pelo mesmo de chinela havaiana para ficar mais baixo. Naquele dia do arrebatamento da igreja, o mais gordo vai ficar mais magro. E o mais magro vai ficar mais gordo. O mais alto vai ficar mais baixo. E o mais baixo vai ficar mais alto. Porque a Bíblia diz que nós vamos ser como Ele é. O juízo final vai ser no ar. Os mortos se apresentarão. E o trono branco de Deus começa a descer. É milhares, milhares, milhares, milhares que estão em cima do trono. A igreja, desde a sua eternidade, desde Adão, estarão em cima do trono, estarão descendo com Jesus. O trono vai ser tão grande, que a terra não vai dar conta de ele assentar sobre ela. Quando ela estiver descendo, os mortos que estarão comparecendo, estarão dizendo, montes, caiam sobre nós, rochas, caiam sobre nós. Nós não suportamos a glória daquele que está sentado no trono. E eles vão querer desaparecer. E vão querer esconder-se um atrás do outro. E naquele instante vai passar a terra. E vai passar o céu. E o julgamento vai ser no ar. Como será o julgamento? Diz a Bíblia que ali no trono estarão os livros e o livro da vida. Quais são os livros que vão estar ali para serem julgados? Eu não tenho dúvida. A Bíblia diz que vai passar os céus e a terra. E o céu e a terra, nesta ocasião, já se foi. Mas a minha palavra não passará. Eu não tenho dúvida que ali estará o livro de Gênesis, de Êxodos, de Levíticos, de Número, de Deuteronômio, de Josué, Juízes, Ruth, Samuel, Reis, Crônicas, Esdras, Neemias, Ester, Jó, Salmos, Provérbios, Eclesiastes, Cantares, Isaías, Jeremias, Amós, Obadias, Jonas, Miqueias, Daum, Abacuque, Sofonias, Ageu, Zacarias, Malaquias. Vai estar Mateus, Marcos, Lucas, João, Atos, Romanos, Coríntios, Gálatas, Efésios, Filipenses, Colossenses, 1 e 2 Tessalonicenses, Timóteo, Tito, Filemão, Tiago, Hebreus, Pedro, João e Apocalipse, São João. Os livros estarão ali em cima do trono. E também estará o livro da vida. O juízo final não terá um tempo determinado. Pedro escreveu que um dia para Deus é como mil anos. E mil anos é como um dia. E a Bíblia diz que o dia do juízo final será o grande dia do Senhor. O grande dia do Senhor. Esse dia poderá ter mil anos. Poderá ter 2 mil anos. Poderá ter 3 mil anos. 4.

0: 5, 10, 15, 20, 50 mil anos, enquanto todos, um por um, não tiver sido julgado, o Senhor não encerrará o juízo final. O julgamento não será por igreja, não será por família, não será por nações, não será por povos, não será por línguas. O julgamento será individual. O Senhor começa o juízo final. Preste atenção agora. Começa o juízo final. Nós vamos estar entrando nele agora. Preste atenção. O Senhor Jesus vai chamar um por um para ser julgado. Um por um. E dar-se-á o caso que Jesus chamará a senhora Maria, fulana de tal da Silva. E essa senhora, quando se apresentar diante do Senhor que está sentado no trono, diante dos livros que estarão esparramados ali, folhas por folhas, ela vai dizer: Senhor, tu está enganado. Eu, Jesus, tu não está enganado, não. Não é você mesmo. E Jesus vai dizer: aquele livro de registro dos seus filhos, tinha 5 menininhos, 5 deles, e tu só apresentou 3. Onde estão os outros 2? Ah, Jesus, eu sabia que tu ia perguntar isso. Eu tinha certeza. Pois é, Jesus, tu sabe. A gente viveu na época, morávamos no Brasil, na época da pior recessão. Tu sabe do plano cruzado, né, Jesus? Que todos nós estávamos com a fé nele, não deu certo, Jesus. E nós não podíamos criar nem os 3, Jesus, como é que nós íamos criar os 5? Aí eu combinei com meu marido e nós abortamos os outros 2 menininhos. E Jesus vai dizer: tu não sabes que tu mataste, que tu destruíste 2 vidas que iam nascer não por sua vontade, mas pela minha vontade. Tu não sabes que os filhos que você tinha não eram seus, mas eles são meus? Que história é essa de você dizer que não podia criar? Quem é que cuida dos passarinhos no campo? Pois é, Senhor, eu sei, é tu. E quem é que veste os lírios do campo, que não trabalha e não tece, e nem mesmo Salomão vestiu igual a eles? Abra aí na Bíblia. Jesus pode chamar um anjo aqui, albino. Abra aí, meu anjo albino. Lá ele vai ter outro nome, eu não sei como é que vai ser. Albino é feio mesmo. Abra aí, veja aí, o que diz a minha palavra com referência à comida, o pão de cada dia. E o anjo vai abrir no livro de Salmos e vai ler ali que o salmista diz: eu nunca vi um justo desamparado, e nem a sua descendência mendigar o pão. Na casa dos crentes nunca faltou pão. Pode não ter em abundância para jogar fora, mas para encher a barriga tem. Quando não tem farinha, tem mandioca. Quando não tem mandioca, tem aipim. Quando não tem aipim, tem pão. É o feito em casa, da padaria. Nenhum crente passa fome. Quando ele não tem o que comer em casa, ele vai na casa do pastor Oswaldo e lá tem a vontade. Quando não tem lá, vai no sarão e lá tem a vontade. E a Bíblia diz: bem-aventurado é vocês, porque vocês vivem em união. É na oração, é na comunhão e também é no partir do pão. Você poderá estar condenada porque você matou, abortou uma criança que estava nascendo no seu ventre, que não é teu, mas é de Deus. O Senhor poderá chamar outra senhora, Joaquina, Josefina das Neves, não sei das tantas. e vai dizer: está registrado aqui que tu cometestes tantos pecados. Qual, Senhor? Como, por exemplo, o teu casamento, que tu não casastes mais virgem, e tu entrastes na igreja com véu e grinalda, tu enganastes o meu anjo, fizestes ele realizar o casamento, você enganou o seu esposo, você enganou o seu sogro, o pai, você enganou até mesmo os seus pais, mas a mim você não enganou. Alguém que pensa que ser crente é fácil, e ser crente eu não acho difícil, mas eu acho difícil ir para o céu, irmãos. Porque se for para nós viver como vive o mundo, então nós estamos perdendo tempo aqui. Então vamos para o forró, então vamos para o meretrício, então vamos para as boates, então vamos passar as noites festando, porque isso é agradável. Mas se ser crente para ir para o céu significa resignação total, significa deixar do nosso eu, tirar a nossa capa, abandonar o mundo e tomar cada um de nós a nossa cruz e seguir a Jesus, que é o alvo da nossa vida, então nós temos que ser diferentes. Oh, glória! O Senhor Jesus poderá chamar um Senhor e ele estará se apresentando ali. E ele vai dizer: mas Jesus, eu fui um pregador da sua palavra, tem dó, Jesus. Eita, quantas vezes eu sacudia auditórios, eu cantava. Tu não me conhece, eu era um obreiro lá naquela cidade tão difícil. Tu fizeste isto. E Jesus vai dizer: eu não vos conheço. Eu não te conheço. Você é bode. As ovelhas estão aqui em cima. As ovelhas estão aqui comigo, os meus filhos estão aqui, você não jejuava, por isso que você não venceu, você não se consagrava, por isso que você não venceu, o seu desejo estava voltado para as coisas materiais, você queria enriquecer-se, você tinha uma fome, você não tinha tempo para a igreja, você não tinha tempo para um momento de oração, você não tinha tempo para um momento de consagração. Você não tinha tempo para um momento a sós comigo. Sempre, sempre, sempre, quando ia pegar ali a Bíblia, o livro, para ler um bocadinho, o telefone tocava. Você tinha que sair correndo para atrás de um gado, atrás de um cabrito, atrás de vender um carro na garagem, atrás de cuidar da indústria, do comércio que você administrava. Você nunca teve tempo para estar a sós comigo. Mas tivesses tempos para a orgia, tivesses tempos para o namoro escandaloso, arrumasses tempos para noitadas indiferentes, arrumasses tempo para estar a sós, lançado, jogado, vivendo o mundo ardil e corrompido da sua época. Jesus poderá estar chamando uma moça, e esta moça se apresentará ao Senhor, e Jesus estará demonstrando a ela o filme da sua vida. No trono de Deus vai ter uma máquina filmadora, eu não tenho dúvida, e vai ter uma balança. Os Estados Unidos conseguiu, através do seu feito extraordinário, inventar uma lente cinematográfica através de raio laser, que eles filmam do outro lado de uma parede tudo o que está acontecendo do outro lado de uma parede. Ninguém está vendo, você está tranquilo do outro lado. E os americanos são danados, com aquela maquininha do lado de cada parede, com a porta fechada, estão filmando tudo o que tu está fazendo lá dentro. Se os americanos têm uma máquina dessa, uma Super 8, um Super 1000, Super 8000, Super 10000, vocês podem imaginar o calibre da máquina do meu Jesus. Oh, glória! Você pode imaginar o calibre da máquina que o meu Jesus tem? Que ela está a tiracolo de um anjo que nos acompanha? E aonde nós vamos, o anjo está nos acompanhando, está nos guiando e nos dirigindo e filmando tudo que você faz. E o Senhor vai dizer: mostra no ar, olha o tamanho da tela. Olha o telão. E o Senhor vai dizer: mostra a vida desta moça. Para com isso, não, peraí, não. Mostra, liga o aparelhozinho. Clec. E você vai estar vendo você naquele filme. Vai ter momentos que você vai ver você lá nua. Ô, pastor, por que isso? Pois é, o Senhor me manda lhe lembrar isto esta noite. Vai chegar momento naquele filme da sua vida que você vai ver você mesmo e não terá como se escapar daquilo. Você cometendo todo tipo de barbaridade. E o filme estará passando e você estará gritando: desliga, pelo amor de Deus, desliga. E Jesus está dizendo: manda mais, roda mais um bocadinho. Você não sabia disso, né, irmã? Pois é, vai ser assim mesmo. O Senhor vai mostrar você, moça e moço, esbofeteando a cara do seu pai que lhe criou e lhe amamentou. O seu pai que lhe tem tanto carinho, que lhe ama tanto, que lhe dedica tanto amor. Você vai ver naquele filme você batendo no rosto da sua própria mãe. Alguém me perguntou esses dias: pastor, por que que eu estou sofrendo? Por que, pastor, eu mereço sofrer tanto assim? Conta, irmão, um bocadinho da sua vida para mim. Ah, pastor, eu era isso, isso, isso. Eu falei: irmã, a senhora não está sofrendo nada. Nada, irmã, nada, nada. Há quantas mulheres hoje que estão pagando aquilo que cometeram quando eram jovens para sua mãe? A sua mãe dizia: filha, não chega depois das 10, não. Tu chegava sempre à meia-noite. Hoje a tua filha está chegando às 2 da madrugada. Aqueles que dizem assim: eu gosto só de menininha nova. Eu não gosto de coroa, não. Para mim tem que ser só garotinha novinha. É, quando eu vejo uma menininha novinha, eu fico tão alegre. Me alegro tanto no espírito. Graça, aleluia. Pois é, você vai se casar. E você também vai ter uma garotinha. E você vai encontrar-se com um camarada que também vai gostar só de guriazinha. E vai pegar a tua filhinha, que você amamentou ela nos teus seios. Alguém que diz assim: como eu adoro paquerar a esposa dos outros. Você vai encontrar alguém que também adora paquerar a sua esposa. Você é tudo que faz nessa vida, a Bíblia diz. Não erreis, não errem, não errem, seus devassos, porque Deus não se deixa escarnecer. Tudo que o homem semear, ele vai colher. E naquele dia você estará colhendo tudo que você plantou. Hoje você está dizendo: pastor, que é esse secreto dessa igreja? Não pode cortar o cabelo, não pode usar saia rachada, não pode ir no baile, não pode assistir o Rambo 2, não pode ver o Silvestre Stallone, não pode, Deus me livre, não pode fazer nada. Eu não quero ser crente, não. Naquele dia, quando você vê aqueles que estão assentados em cima no trono com Jesus, tu vai conhecer ele, poderá ser o seu próprio pai ou a sua própria mãe. Quantas filhas não vão ser julgadas pelos pais que estão assentados no trono? E quantos pais não estarão sendo julgados pelos filhos que estão assentados no trono? Hoje o seu pai diz: filha, vamos à igreja. Filha, não faz isso. Meu filho, não faz isso. Pelo amor de Deus, respeita o papai. O papai é obreiro, eu sou presbítero, eu sou pastor na igreja: não faz isso, meu filho, não faz assim, não usa essa roupa escandalosa, não usa esse camisão, não anda de cueca, de bermuda, pelado, não faz assim não, meu filho. Você diz: tu é um velho caduco, tu é um atrasado, tu é um ignorante. Naquele dia, quando seu papai estiver assentado no trono, ao lado de Jesus, tu vai dizer: por quê, meu Deus? Por quê, meu Deus? Que eu não aceitei o conselho do meu papai. Xerabalabacandahalabasteia. Tireais tunderracundacandahabalabais. E tiribiais tunderreis tundecandahalabais tundecandaralabais. Tiribiais tecandahalais tundecandahabalabais. Reparabalabalabalabalabalabalabalabalabalabalabalabalabalabalabalabalabalabalabalabalabalabalabalabalabalabalabalabalabalabalabalabalabalabalabalabalabalabalabalabalabalabalabalabalabalabalabalabalabalabalabalabalabalabalabalabalabalabalabalabalabalabalabalabalabalabalabalabalabalabalabalabalabalabalabalabalabalabalabalabalabalabalabalabalabalabalabalabalabalabalabalabalabalabalabalabalabalabalaba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Oh, esse dia vai ser terrível demais. Estará ali a balança de Jesus. A Bíblia diz que nós seremos julgados pelas nossas palavras. Isto, irmão. Tudo isso aí é confirmação. Os anjos aqui estão cheios de anjo, irmão. Cheio de anjo que está aprovando.
1: Oi, irmãos. Não é todas as vezes. Não é todas as vezes. Mas em regra geral, quando uma pessoa fala em língua perto de mim, eu sei o que ela está falando. Em regra geral. Agora mesmo, esta língua que o irmão falou, o Espírito Santo disse assim: há muitos corações aqui com medo. O Espírito Santo disse: há muitas pessoas aqui de cabeça baixa, com vergonha das palavras que o pregador está dizendo. Mas é eu que estou pondo cada palavra e cada vírgula na sua boca. O Espírito Santo disse mais: é melhor você ficar com vergonha aqui do que ficar com vergonha naquele dia. Porque há pessoas aqui nesta multidão que naquele dia esta mensagem vai ser reprisada para ele como aviso para que ele lá não estivesse.
0: Obrigado, pastor. Glória! Glorifique a esse Jesus. Glorifique a ele, exalte ele. Exalte ele, exalte. Exalte esse rei. Exalte ele. Oh, glória! Oh, glória! Oh, glória! Xerra balabacandaralabais. Tire a balabalais do decandaralais. Exalte aquele que vai estar assentado no trono aquele dia. Exalte, irmãos, exalte. Exalte aquele que vai estar assentado no trono. Exalte. Exalte ele. Ele merece. O inferno naquele dia estará derrotado. O usurpador das nossas almas, o enganador das multidões, o mentiroso, o pai da mentira, aquele que enganava a juventude, aquele que deturpava os casais, ele estará vencido. Oh, glória! Glória, glória, glória, glória, glória a ele. Faça assim, irmãos. Cumprimente ele. Salve ele. Salve, salve ele. Oh, graças a Deus. Oh, aleluia. Oh, aleluia. Aceitem só mais um pouquinho que eu tenho alguma coisa mais a vos dizer. Só mais uns minutinhos. Olhem para mim. Oh, glória a Deus. Oh, glória a Deus. Oh, glória a Deus. O sangue de Jesus vai passar aqui esta noite. Daqui a pouquinho, irmão, eu vou lhe dar a chance de vir aqui. Espere um bocadinho só. Só um minutinho mais. Esta vai ser uma noite que nós vamos esbanguelar o cão. Alguém perguntou-me, pastor, Dia desses em Curitiba, faz uns 2 meses. Ele é um presbítero da igreja. Pastor, eu não aguento mais. Por que, irmão? O que é que o senhor não aguenta mais? Pastor, eu estou sendo acochado, amarrado, apertado. Toda santa ceia, o Espírito Santo me coloca um punhal no umbigo. E eu, pastor, não sei mais. Eu tenho que confessar, eu tenho que falar. Oh, graças a Deus. Aquele que confessa, irmãos, alcança misericórdia. E ele me confessara um pecado que tinha cometido há muitos anos no passado. Ele mesmo pensava que já tinha sido perdoado. Mas ele disse: pastor, eu ainda não fui perdoado. Eu sou um presbítero. Eu dou santa ceia, eu dirijo a congregação. Olha, eu estou indo muito bem, a congregação vai bem, mas eu sinto que não estou perdoado. Eu chamei 3 obreiros meus de confiança. E nós conversamos ali. E nos abraçamos com aquele irmão. E ele se deitou no chão, derramou grandes gotas de lágrimas no nosso assoalho. E quando ele se levantou, ele me abraçava e me beijava. E dizia: pastor, agora eu estou perdoado. Agora eu estou perdoado. Agora eu quero que o senhor chame a minha esposa e conta para ela. Porque agora eu estou perdoado. E chamamos a sua esposa a seguir logo 2 dias depois. E juntos com esses obreiros e a sua esposa, foram outros 10 minutos de lágrimas. Só assim, disse ele, a minha esposa poderia entender. E hoje estão lá dando glórias ao nome de Jesus Cristo. Olha aqui para mim. Hoje, irmãos, não é o juízo final. Não. Hoje é dia 19 de abril de 1987. O nosso presidente ainda é o Dr. Sarney. Hoje é o encerramento da cruzada ou do congresso de senhoras. E a Bíblia diz que Jesus esteve uma vez numa festa e ele chegou no último dia dela. E ele ficou de pé. E ele se levantou e de pé ele exclamou bem alto: quem tem sede? Quem tem sede? Quem tem sede? Quem tem sede? Sede de justiça, sede de perdão, sede de graça, sede de correr do juízo final, sede de encontrar-se com o Salvador, sede de morar no céu, sede de correr do mundo, sede de correr de Satanás. Quem tem sede, vem a mim e beba! Aqui um líquido precioso que vai perdoar, purificar, apagar, lavar, esconder todos os vossos pecados. Não importa o pecado que você tenha cometido, não importa o que você tenha praticado, não importa o que você tenha feito, se esta noite você entrar debaixo da cachoeira deste sangue, se esta noite você for banhado no poder deste sangue, que é mais alvo que a neve, que é mais branco, o teu camisim, você estará purificado e os teus pecados perdoados. Fica de pé agora onde está, no expedito, correndo rapidamente, ligeiro, como quem rock. Xerabalabacandaralabai.

0: Parabéns.
1: Só que Adão, quando você peca, tu inverte a minha regra. A carne passa a mandar na alma. Eu vou fazer uma pergunta que eu estou vendo toda a galeria me olhando de olho arregalado, lá vai. Quando alguém vai assassinar outro alguém com uma pistola, a pistola vai sozinha? Não é uma mão que leva? Mas a carne se controla sozinha? Então tem uma alma levando a carne para fazer a maldade. As coisas que são inclinação da carne são sob uma alma, quando a carne está mais forte do que a alma. Olha que bem dentro do meu olhão, estou começando em Gálatas agora, entrando no cerne desta mensagem. Pastor, tu está dizendo o quê? Eu estou dizendo que há uma guerra dentro de cada um de nós. Para a alma comandar a carne e carne comandar a alma. As duas estão guerreando e pelejando todo dia para ver quem tem mais força. Só que tem um segredo que Deus deu. Dentro do jardim do Éden, Deus falou: Satanás, serpente, víbora ruim, cão do inferno, do pó da terra te alimentarás. É engraçado, a gente é feito de quê mesmo? A pó da terra, e a serpente se alimenta de quê? Pó da terra. Então peraí, o que isto aqui produz? O diabo ganha força na minha vida. Logo, se eu matar a produção disto aqui, eu assassino a força do diabo contra mim. Gálatas 2:19. Você que encontrou, diga: eu achei, pastor Jonathan. Assim está escrito na palavra de Deus: porque eu, mediante a própria lei, morri para a lei, a fim de viver para Deus. Estou crucificado com Cristo, logo já não sou eu quem vive, mas Cristo vive em mim. E esse viver que agora tenho na carne, vivo pela fé do Filho de Deus, que me amou e a si mesmo se entregou por mim. Não anula a graça de Deus, pois se a justiça é mediante a lei, segue-se que morreu Cristo em vão. Amém. Nós estamos diante de um pensamento em Gálatas capítulo 2, que vai ser muito importante aos dias que nós estamos vivendo. Eu, antes mesmo de começar esta mensagem, disse a vocês que estamos vivendo um tempo onde esse imediatismo que eu acabei de dizer a vocês parece ter tomado forma em muitos corações. Eu digo imediatismo quando fala acerca da própria espiritualidade da humanidade. É normal você ver pessoas colocarem todo o propósito existencial sobre coisas que são supérfluas, vazias e superficiais. Em outras palavras, você vê pessoas vivendo por causa de uma rede social, por causa de seguidores. Você vê pessoas vivendo por causa da fama, do nome, do dinheiro, por causa de alianças, de amigos. Só que tudo isso passa. Eu já vi pessoas morrerem e matarem por causa de rede social. E um dia perder a rede social porque foi denunciado e foi tudo por água abaixo. Um trabalho de 10 anos jogado num lixo em menos de uma hora. Eu já vi pessoas perderem empresas em menos de uma semana. E trabalho de 20 anos ir para o ralo em menos de uma semana. Eu já vi gente perder casa, perder dinheiro, perder família. E a pessoa desabar junto de tudo aquilo sobre qual ela estava construída. Porque todas estas coisas são limitadas e passageiras. São coisas que começam, mas têm fim. Eu digo mesmo que eu mesmo, e eu dou esse exemplo a vocês, não posso construir quem eu sou no meu próprio casamento, por exemplo. Certa vez, antes de casar com a minha Vaza, eu disse a ela: Vaza, eu sei que tu está casando comigo, eu estou casando contigo, mas você não pode colocar o teu propósito existencial sobre a minha vida, e nem eu posso colocar o meu sobre a tua, porque eu não sei a hora que Jesus vai me chamar para a glória. E se você só existe por causa de mim, e eu for para o céu, como tu passa a continuar vivendo depois que Jesus me chamar? Então nem em casamento dá para você colocar teu propósito existencial. Nem em casamento, em noivado, em namoro, em dinheiro, em emprego, em porta de faculdade, em carro, em casa, em poder financeiro, em fama, em nome, sucesso. Coloque em quem então, pastor? Se essas coisas são limitadas e eu não posso colocar quem eu sou sobre isso, é só você trocar a base. Tira aquilo que é limitado e coloca aquilo que é ilimitado. Quando nós olhamos para toda a existência, eu só encontro uma coisa que não tem fim e não, também não teve começo. Eu conversava certo dia com um pastor da igreja, jovens, e eu não estou com pressa de passar nisso, e ele dizia: Jonathan, às vezes os cientistas batem cabeça, porque quando eles vão acerca da criação de todas as coisas, eles vão voltando no tempo e chegam no Big Bang, e do Big Bang para lá eles não conseguem mais ir. Porque eles dizem que a partir do Big Bang foi criado espaço, tempo e matéria. Só que eles não sabem o que trouxe à existência o espaço, o tempo e a matéria. Logo nós chegamos à conclusão que tem que ser algo além do tempo, além do espaço e além da matéria, para trazer a matéria à existência, o tempo à existência e o espaço à existência. Em outras palavras, alguém que está no tempo, contido no tempo, não pode ter criado o tempo. Alguém que está limitado pelo espaço, não pode ter criado o espaço. Alguém que está limitado pela matéria, não pode ter criado a matéria. Então, para ter criado a matéria, o espaço e o tempo, tem que ser muito maior do que tudo isso. E dentro da Bíblia eu só encontro um ser que é maior que o tempo, que é a matéria e que é o espaço. Você quer ver como tem um que é maior do que tudo isso? Antes que houvesse dia, tempo, eu sou. E não há quem possa escapar das minhas mãos, espaço. Operando eu, quem impedirá? Matéria está rendida debaixo da mão dele. Então em um versículo você vê que ele é maior do que tudo que existe dentro do universo conhecido. Logo nós começamos a compreender que precisa ser algo muito maior do que tudo isto para que nós possamos construir o nosso propósito existencial. Eu vim falando isso a vocês, para indicar a vocês que Deus não está preso, nem espaço, nem tempo, nem matéria. Somente alguém que não está preso nisto, pode servir de base a um propósito existencial de uma pessoa. Quem entendeu esta introdução que eu fiz, diga glória a Deus. Então sigamos. O que Paulo está perguntando em Gálatas, ou preocupado, melhor dizendo, em Gálatas, é com o que está habitando do lado de dentro de um ser humano. Quando nós começamos a dissecar a palavra, eu aprendi na igreja aí, me suporta só um pouco, vou começar a botar lenha agora. Eu aprendi na igreja que a melhor maneira de nós absorvermos o máximo que um versículo pode dar a nós é teologicamente fazer pergunta a ele. E quando nós começamos a fazer perguntas ao verso 19 ao verso 20, porque mediante a própria lei, morri para a lei, a fim de viver para Deus, estou crucificado com Cristo, vivo não mais eu, mas Cristo vive em mim. Nós chegamos a um denominador comum dentro desse versículo. Se eu não vivo mais e Cristo vive em mim, é porque alguma hora teve que acontecer uma morte. Se eu não estou vivo, alguém me matou. Quem me matou? O que me matou? Da onde veio essa morte? Se eu estou morto, como estou dando glória? Se eu sou defunto, como é que eu estou pregando? Se tu é morto, como é que está aqui me olhando de olho arregalado? É aqui que eu quero começar a mergulhar agora. Por causa de um propósito existencial que todo mundo aqui tem, sem ao menos perceber que tem. Quando nós começamos a perceber que todos nós podemos fazer perguntas a esse verso, se eu estou morto, como estou dando glória aqui? Precisamos dar uma volta fora desse texto para poder responder a estas perguntas fatídicas que estão diante de nós agora. E eu quero lhe convidar a mergulhar comigo dentro da palavra de Deus. Nós olhamos para dentro da palavra e encontramos uma resposta à pergunta que eu coloquei diante de vós. Lá em Jardim do Éden, em Gênesis capítulo 1, capítulo 2 e capítulo 3, formou Deus o homem do pó da terra, soprou fôlego nas narinas, o homem se tornou alma vivente. Preciso passar por isso, me aguente. Então, quando a Bíblia diz, formou Deus o homem do pó da terra, a Bíblia está dizendo exatamente isso, formou Deus o homem de algo que tem data de validade e apodrece: carne, pele, osso, unha, cabelo, olho, nariz, orelha. É por isso que tem gente lá fora que lê a palavra sem o Espírito Santo e fica dizendo, vocês são tudo bobo, fica acreditando nestas coisas. Bobos são eles que não lê com o Espírito Santo, porque a resposta de toda a criação está bem aqui diante dos nossos olhos. Você quer ver como eu vou abrir um parênteses teológico bem na tua cabeça que vai te dar vontade de estudar? Por exemplo, tem gente que diz, nós viemos do macaco. Aí outro diz, não rapaz, falar que veio do macaco é errado. Houve uma evolução até chegarmos aonde estamos, sim ou não? O que a Bíblia diz acerca da criação? Formou Deus o homem do pó da terra. E fez mais o quê? Trouxe à existência pássaros, plantas, árvores, a terra. E se eu te falar que teologicamente, toda evolução da ciência está contida ali dentro. Porque tu pensa que quando Deus forma, Deus estala o dedo e apareceu. Deus vai trazendo a existência na evolução. E toda evolução está contida no formou Deus, criou Deus, botou de pé Deus, trouxe a existência Deus. Gostei do olhinho arregalado. Agora tu começa a entender que não é a ciência quem ensina, A ciência só segue o que a Bíblia já fala há milhares de anos. Tudo que a ciência fala, a Bíblia já estava falando antes. Então não venha me dizer que a Bíblia é alegoria, porque a Bíblia é muito mais verdade do que a ciência. Porque a ciência é fato de descoberta, a Bíblia é fato sólido. Aconteceu, está escrito e ninguém muda o que está escrito aqui dentro. Quem entendeu isso que eu falei, diga glória a Deus. Eu dei esta volta para dizer a vocês que a formação do homem a partir do pó da terra, Deus forma isto aqui. Só que Deus fala mais uma coisinha: façamos. Deus não fez sozinho. Quando Deus fala para, e eu vou falar isto aqui rasgado, para a terra entregar planta, ou para o mar entregar peixe, ou para a terra entregar bicho, Deus manda a terra criar, Deus manda o mar criar, Deus manda o ar ou o mar fazer. Agora, quando é homem, é Deus quem mete a mão para fazer. Só isto aqui já dava outra pregação até amanhã. Porque é que peixe não vive sem água? Eu dizia um dia com um amigo meu: peixe não vive sem água porque foi Deus quem ordenou a água fazer o peixe. Por que que planta não vive sem terra? Porque Deus ordenou a terra a fazer a planta. Por que que nós não vivemos sem Deus? Porque não foi terra quem te criou. Porque não foi mar quem te criou. Foi o próprio Deus que disse: façamos. Peixe veio da água, planta veio da terra. E nós viemos do Deus que está sentado no trono de glória. Você quer ver como nós viemos de Deus? Parênteses aberto, não estou com pressa de explicar isso a vocês. Você lembra o que Deus falou para Jeremias? Ô Jeremias, diz Senhor, pensa que tu veio da barriguinha da tua mamãe? Não, minha mamãe conheceu meu papai, casou e fez eu. Antes que eu te formasse. Me formasse aonde? Na barriguinha da tua mamãe. Primeiro, quem te formou não foi teu pai nem tua mãe, fui eu. Aonde? Na barriga. Tua mãe e teu pai não te conhecia, só que eu já te conhecia aqui da glória, rapaz. Como eu já estou na frente, alguém vai entender na direita, quer ver? Tu nem tinha nascido, eu já sabia a cor do teu cabelo, a tua altura, a tua voz. Já sabia se ia ser magrinho igual o pastor Jonathan, se ia ser mais forte, mais alto, mais baixo. É por isto, e eu vou falar rasgado, que eu estou vendo muito jovem me olhando. Não chegue na frente de um espelho e tenha ódio da tua própria imagem, porque foi Deus quem te formou a imagem e semelhança dele. Todas as coisas que acontecem no corpo humano, quando a pessoa toca: não gosto do meu corpo, não gosto do meu nariz, não gosto disso, corta fora. É Satanás colocando na cabeça que tu não tem que aceitar teu próprio corpo. Só que foi Deus quem te colocou aí dentro, faz. Eu vou chegar lá. Ai, Jesus, me segura. Eu vou apertar esta tecla com gosto. Vou apertar ela agora, não. Se foi Deus quem formou o homem do pó da terra, nós começamos a entender que Deus disse: façamos. Façamos por quê, pastor Jonathan Carlos? Me empresta o celular, filha de Deus. Era mais ou menos Deus dizendo assim: não faço sozinho. Vou usar a palavra. Também vou usar o Espírito. Obrigado, filha linda de Jesus. Era mais ou menos isso aqui, igreja santa. Deus não fez sozinho, porque Jesus não apareceu só no Novo Testamento. Jesus está presente na Bíblia desde o versículo 2. Não, pastor, está não. Está. Da onde? E disse Deus: haja. Não haja, não é Jesus. Mas é. Não lembra o que João escreveu, não? No princípio. Princípio quando? Não haja. Jesus era o verbo. Haja, haja, haja, haja, haja, haja. E o verbo estava com Deus. E o verbo era Deus. Só que o verbo haja é tão poderoso que desceu na terra, se fez carne, andou entre homens, pegou a cruz, foi para o Calvário, deu um grito de glória, e é só porque tu está adorando a Ele aqui dentro esta noite. Estou sentindo Ele aqui, profeta. Jesus está presente desde o começo da Bíblia. E se você entender que Jesus está presente desde o começo da Bíblia, o Espírito também pairava ou se movia na face das águas. Vou falar, estou com tempo mesmo que os irmãos me deram. Sabe o que o Espírito estava fazendo ali nas águas? Não se movia como alguém que está sem curso. Era como uma galinha que senta em cima do ovo para chocar. O Espírito incubava a terra, se movia sobre as águas. Espírito é como fogo, e é como se a Bíblia estivesse dizendo: o Espírito está passando energia, poder, fogo. A matéria não é criada por si mesma, é necessária uma energia muito mais forte para fazer as coisas como elas são. Eu vou falar porque eu vi gente me olhando de arregalado. Quer ver? Você já percebeu? Ai, como eu gosto disso. Que lá no espaço sideral, o Sol está no meio, Mercúrio, Vênus, Terra, Marte. Aí tu percebe também que o Sol não está parado, ele está rodando em torno do centro da Via Láctea, sim ou não? Onde tem um buraco negro muito grande. Só que a Via Láctea também não está parada, ela está se movendo em direção a outra galáxia. Quem foi que ensinou, estou abrindo um parênteses, a Terra a se mover do jeito que se move em volta do Sol? Não, só dê glória se você entender a palavra. Quem foi que ensinou a Lua a virar em volta da Terra? Quem foi que ensinou a Lua a ficar numa distância que, quando olhamos ao Sol e ao céu, parece ter o mesmo tamanho do Sol, mesmo o Sol sendo muito maior? Quem ensinou o Sol a rodar no centro da Via Láctea? Quem ensinou os termos da física para o universo? Agora eu vou jogar a peteca para vocês, quer ver? Quem foi que ensinou a pegar toda esta dinâmica do universo e ir descendo até o átomo e dizer que no átomo tem que ter um núcleo e um elétron girando em volta, igual a Terra gira em volta do Sol? Quem foi que ensinou o átomo a juntar com outro átomo, a juntar com outro átomo? Quem foi que disse para ele: junta com aquele, com aquele, com aquele, com aquele, para formar moléculas? Quem foi que ensinou as moléculas a juntar com outra molécula, a juntar com outra molécula, a juntar com outra molécula e fazer uma célula? Quem foi que ensinou a célula a juntar com outra célula, a juntar com outra célula e formar um pulmão, um coração, um estômago? Quem foi que ensinou tudo isto, glória a Deus, a trabalhar do jeito que trabalha? Quem foi que botou tudo dentro de Adão e disse: receba a vida? O formar corpo, e eu não estou preocupado de arrancar teu glória, quero que tu entenda, formar corpo é uma coisa, dar vida à matéria é outra coisa. Cheguei aonde queria, vou começar a voltar para dentro de Gálatas agora. Por quê, pastor? Porque eu não sou só uma coisa. Soprou Deus fôlego na narina do homem, o homem se tornou alma vivente, sim ou não? Então tem três coisas: tem carne, tem fôlego e tem alma. O que está pregando para tu aqui não é meu fôlego, que está cansado, não é meu corpo, é minha alma. Olha aqui no meu olhão, sabe por que eu não tenho vergonha de te olhar bem dentro do olho assim, ó? Porque tem gente que fica: eu tenho vergonha de te olhar no olho. Não precisa ter, porque não é no teu olho que está me olhando. Ah, por que que tem que ter vergonha? E a glória a Deus. Não precisa ter vergonha nem de dar glória para Deus, porque não é a tua boca que está dando glória. Tem uma alma aí dentro usando tua boca e teu olho. Entenderam? Lá na galeria. Eu falava isso outro dia, vou repetir aqui de novo. Onde eu disse assim, num grande congresso: deixa o povo de Deus marchar, pular, dançar dentro da igreja. Porque tem gente que diz: está pulando na carne, pula mesmo. Aí alguém disse: não, varão, aí é pecado. Não é não, porque minha alma não sai da carne para pular, ela tem que usar a carne para marchar. O que importa é de onde o pulo está vindo. Se vem pela palavra, deixa. Quem é tu para tocar? É por isso que eu não gosto muito aonde só tem tambor, mas não tem palavra. Que fogo é esse que acende, que tem muito músico, muito barulho, perdão, mas não tem palavra? Porque a Bíblia diz que a palavra também lança labareda de fogo. Mas eu vou chegar nesse assunto aqui dentro em breve, glória a Deus. Se eu sou três em um, só vai comendo Bíblia. Então logo tem alma, corpo e espírito. O meu corpo funciona sem minha alma e sem espírito, sim ou não? Se Deus cantar minha senha, minha alma vai embora, o fôlego volta para ele, meu corpo cai duro no chão. Então esta carne não funciona sem a alma. Estou chegando, tu não está percebendo. Ó, é minha alma quem está movendo a mão, movendo o pé. É minha alma quem está usando a boca. Se isto aqui não funciona sem a alma, então não é a carne quem manda na alma, é a alma quem manda na carne. Estou chegando, pastora. Deus pega esse ser que bota uma alma dentro para comandar a matéria, e diz assim: tu tem algo celestial para comandar a matéria, vai para o jardim. Se Deus está em todos os lugares ao mesmo tempo, sabe aonde está todas as coisas, se sabe aonde está tudo, como é que está perdendo Adão dentro do jardim do Éden? Aonde tu está, aonde tu está, rapaz, não estou te achando. Deus sabe aonde Adão está. Então Deus nunca perguntou aonde está, porque está perdendo Adão. Tu está sentindo Deus aqui? Porque tu está invocando Ele aqui dentro. Deus não é obrigado a se manifestar onde não é invocado. Quem tu está pensando que Deus é? Está pensando que Deus fica mendigando a adoração? Ai, me dá glória, me dá... Não, Deus fica sentado no trono dizendo: quem quer está comigo, quem não quer não está, mas os meus... Estou sentindo Ele aqui. Tu quer ver como é que Deus não mendiga a adoração? Vou abrir um parênteses, daqui a pouco eu volto em Adão, 30 segundos. Deus está num trono, disse Ezequiel. Trono tem rodas. Se tem roda, tem roda para se mover. Move para quê? Gostei do teu rosto, varãozinho. Guarda a pergunta que eu te fiz agora. Para que que Deus se move? Para que que Deus se moveu para a porta do jardim aquele dia? Será que não sabia que Adão tinha caído? Sabia. Então para que foi? Primeiro, porque Deus já sabia que tinha caído. Apesar de que Deus já sabia que ia cair muito antes de criar Adão. Outro não sabia que quando Deus criou Adão já não sabia que ia cair. A pergunta que eu faço a vocês, que eu gosto que vocês pensem na palavra, é: se Deus sabia que ia cair, por que criou? Gostei do sorriso deles. Se sabe que vai pecar, para que deixa nascer? Se sabe que vai dar errado, para que traz a existência? Sabia que Deus traz a existência até quem vai negar Ele? Você já percebeu que tem gente que não gosta de Deus, mas nasceu do mesmo jeito? Não era mais fácil Deus ir lá na barriga e dizer assim: não vai me amar, então já acordo. Deus deixou nascer. E melhor, mesmo sabendo que não vai aceitar, ainda dá chance. Ih, Jesus, cheguei em Gálatas, eles nem perceberam. Dá chance por quê, pastor? Eu respeito toda a linha teológica, mas se não der chance até para quem vai negar, ele não é justo. É justiça, para que se cumpra toda a justiça, disse Jesus. Te explica agora em 10 segundos e seguimos. Primeiro, se Deus só traz quem vai dar certo, é ditadura. Pode ser uma ditadura boa, mas não é verdadeira. Nenhuma ditadura é verdadeira. Eu vou usar minha esposa de exemplo. Imagina se eu chego nela e diga assim: diz que me ama. O que ela vai fazer? Te amo. Agora imagina que eu não fui nela pedir nada. É ela quem vem. Você não me pediu, mas eu estou dizendo: te amo. O que é mais verdadeiro? Quando é forçado ou quando é livre? Porque ela teve resposta espontânea. Não dá para saber o que é verdadeiro se não há liberdade de negar. Gostei do aleluia aqui. Então Deus deixa nascer todo mundo, dando chance para todo mundo, mesmo sabendo quem já está salvo. Só isso aqui dá uma briga teológica que eu falei agora para vocês. Mas deixa aqui para lá, a gente está na Assembleia de Deus mesmo. Eu vou falar, rasgar, que eu estou vendo gente olhando de olho torto. Deus deu chance até para o diabo. Deu não, arranca o microfone dele. Deu. Diabo não era robô programado para cair. Te mostro na Bíblia. Aonde está isso na Bíblia? Perfeito eras. Deus não botou imperfeição nenhuma, nem programou código para a queda. Perfeito eras. Perfeito eras em teus caminhos até o dia. Ah, por que que achou iniquidade? Porque é livre para escolher o que quer. Ih, Jesus, vai doer, mas vai curar. Porque quando Adão caiu e pecou, varoa, Deus entrou no jardim do Éden. Adão, vem aqui na minha frente. Cheguei, Senhor, o que que foi? Correu por quê? É que eu estava nu e temi. Mas não é a primeira vez que eu entro. Por que que agora tu está correndo? É porque finalmente agora, Senhor, eu não estou preparado para te encontrar. Outro dia, se vocês permitirem, eu volto para explicar o porquê que Adão correu. Corre porque não tem mais a glória de Deus para guardar ele dentro da glória. Porque a glória de Deus mata. E se eu não estiver preparado para encontrar a glória dele, eu morro dentro desta mesma glória. É por isso que tem gente aí fora, estou no parênteses, dizendo que ele vos batizará com o Espírito Santo e com fogo, sim ou não? Aí dizem que fogo é do inferno, dizendo, não, é com o Espírito ou com fogo. João não falou isso, João falou com o Espírito e, porque tem dois fogos, tem o fogo do inferno e tem o fogo de Deus, ambos destroem. Só não sou destruído no fogo de Deus se eu tiver revestido do mesmo fogo. É entender aqui na direita. Eu vou usar mais dois exemplos para ninguém pensar que é heresia. Primeiro exemplo, sarça ardente, está no fogo e não se consome, nem todo fogo destrói. Segundo, lembra dos serafins que estão cantando agora? São seres como de fogo na raiz.

que está preparado desde antes da fundação do mundo. Antes de eu fazer a terra, eu já estava vendo tu cair. Antes de eu criar o mundo, eu já estava vendo tu aqui em Itapira. Eu já estava dizendo, vão precisar de um cordeiro. Então, antes de eu criar eles, eu já preparo o cordeiro, o cordeiro, o cordeiro, o cordeiro, o cordeiro, o cordeiro. Deus aponta o dedo, comecei, aponta o dedo no narigão de Adão e diz, Adão, vou te vestir da semente da mulher. Não se preocupa, vai nascer um que esmaga a cabeça da serpente. Se preocupa não, Adão. Ah, Deus, mas por que tu vai fazer isto? Eu vou fazer isto porque eu criei tudo com uma regra. E eu também te criei com regra. E cheguei num ponto que eu ia falar que eu ia apertar com força a tecla. Qual a regra tu me criou? É porque a alma manda na carne, não com... Não é a carne que manda na alma. Só que Adão, quando você peca, tu inverte a minha regra. A carne passa a mandar na alma. Eu vou fazer uma pergunta que eu estou vendo toda a galeria me olhando de olho arregalado. Lá vai. Quando alguém vai assassinar outro alguém com uma pistola, a pistola vai sozinha? Não é uma mão que leva? Mas a carne se controla sozinha? Então tem uma alma levando a carne para fazer a maldade. As coisas que são inclinação da carne são sob uma alma. Quando a carne está mais forte do que a alma. Olha que bendendo meu olhão, estou começando em Gálatas agora, entrando no cerne desta mensagem. Pastor, tu está dizendo o quê? Eu estou dizendo que há uma guerra dentro de cada um de nós. Para a alma comandar a carne, carne comandar a alma. As duas estão guerreando e pelejando todo dia para ver quem tem mais força. Só que tem um segredo que Deus deu. Dentro do jardim do Éden, Deus falou, Satanás, serpente, víbora ruim, cão do inferno, do pó da terra te alimentarás. É engraçado, a gente é feito de quê mesmo? A pó da terra e a serpente se alimenta de quê? Pó da terra. Então, peraí, o que isto aqui produz? O diabo ganha força na minha vida. Logo, se eu matar a produção disto aqui, eu assassino a força do diabo contra mim. Ah, gostei do rosto do jovenzinho aqui na frente. É sinal de que quem gosta de Bíblia. Como é que eu faço isso, pastor? Eu vou dar um segredo. Imagina Deus descendo no jardim dizendo, Adão, eu não desço em você. Eu desço no jardim para alcançar o Adão que está aí dentro. Só que Adão, eu estou descendo na porta do jardim, tu está em pecado contra mim. Agora eu vou inverter a regra. Eu não quero mais descer fora para alcançar dentro. Entendeu? O músico baixista. Agora eu quero descer dentro para influenciar do lado de fora. Como é que tu vai descer dentro? Se preocupa não, eu vou resolver. Da semente da mulher nasce um que esmaga a cabeça da serpente. E esse que vier vai inverter a regra do jogo. Agora é a carne quem está mandando em você, mas não se preocupa, Adão. Vai vir um que vai tomar a chave da mão do diabo. Você quer ver como é que Jesus toma a chave da mão do diabo? Você lembra quando o diabo está tentando Jesus no monte? E o diabo diz assim, se dobrares e me adorares, eu te dou os reinos. Porque foi me dado. Quem deu para o diabo? Foi Deus? Tu acha que Deus ia dar a terra na mão do diabo? Deus deu para Adão. Deus disse, Adão governa a terra. Aí Adão pega a terra e faz sabe o quê? Diabo, toma. Aí o diabo vai em Jesus e, Jesus, eu te dou, me adora. Aí o que, é que Jesus fala? Está escrito, somente ao seu Deus adorarás. Em outras palavras, o que Jesus está dizendo é, diabo, eu não vim fazer acordo contigo, eu estou em guerra. Eu vim arrancar a terra da tua mão, assim ó. Eu vou tomar Itapira da tua mão. Eu vou tomar uma despe da tua mão. Eu vou tomar pastor, pastora, pregador, os músicos. A condenação era o inferno. Mas eu vou entrar, vou arrancar um por um da tua mão. Eu vou começar a gritar. É minha, é minha, é minha, é meu, é meu, é meu, é meu, é meu, é meu. Só porque tu deu glória, eu vou apertar esta tecla, amigão. É por isto que tem gente lá fora agora que está se acabando na cocaína. Se acabando na cachaça. Entupindo o nariz. Se acabando na maconha, na cerveja, no adultério, no pecado. Vocês estão aqui dentro. Você não precisa fumar, não precisa cheirar, não precisa beber. E tem uma alegria muito

maior do que eles, porque vocês já foram arrancados da mão da cachaça, arrancados da mão da maconha, arrancados da mão do adultério. Pastor, mas eu nem cometi. Ah, então eu vou na frente. Tu não cometeu, mas quem sabe um dia tu cometeria. Mas como ele quebra o arco, antes de você botar aquele cigarro de maconha na boca, antes de você meter a mão naquele copo de cachaça, uísque e cerveja, antes de você entupir teu nariz de cocaína, antes de você desistir do evangelho e sair da igreja, ele chegou na frente dizendo: eu quebro o arco, corto a lança, queimo o carro no fogo. Tu é minha, eu não vou largar a mão da tua. Eu estou sentindo Jesus aqui. E varão de mistério, se preocupa não, estou olhando o relógio. Cheguei no Novo Testamento. Um dia aparece um varão galileu andando assim na terra. Só vem comigo, vai comendo Bíblia. João Batista está batizando. Vai você, bota a cabeça, bota a cabeça, batiza mais um. Ele para o culto e diz, 15 minutos eu termino. Ele para o culto e diz: eu vos batizo com água, mas para tudo, porque ali está vindo o Cordeiro que tira o pecado do mundo. Jesus entra nas águas, é batizado, sai da água, o Espírito pega, leva ele para dentro do deserto. Primeira tentação, foco nele, a gente chega em Gálatas. 40 dias de luta, até que sente fome, Satanás se apresenta. Olha bem dentro dos meus olhões. Está com fome, Jesus? Tô. Pega a pedra, transforma em pão. Ninguém está vendo. Ninguém está aqui. Pastor Sidney não está vendo. Líder Flávio não está vendo. Pregador não está vendo. Transforma e mata logo o desejo da tua carne. Porque fome é carne gritando para ser saciada. Mata o desejo, mata o desejo, mata o desejo. Ninguém está vendo, ninguém está te vendo no quarto, ninguém está te vendo na rua, ninguém está te vendo na casa trancada, ninguém está te vendo trancado no banheiro. Mata o desejo, mata o desejo, mata o desejo, mata o desejo. Jesus olha para a pedra. Eu imagino, coisa de cabeça de pregador. Eu posso, ninguém está me vendo. Israel não está aqui, Jerusalém não está, discípulos não estão me vendo, mas Deus está vendo. Diabo, se eu transformo pedra em pão e mato o desejo da carne, ninguém está vendo, mas tu também está vendo. Como é que eu dou glória na igreja depois? Porque na hora que eu quiser dar glória, tu vai vir com aquela vozinha na cabeça: vai dar glória a tu? Eu sei o que é que tu fez no deserto. Ih, Jesus, tu eu curo. Tu vai adorar? Tu não pode, tu não merece. É, ninguém merece, nem o mais santo que está aqui dentro merece. Então não se preocupa com isso, porque transformar pedra em pão ali, eu vou falar rasgado, é pecado Jesus usar poder para transformar pedra em pão? Não. Então por que seria pecado ali? Por causa de quem está dando a pedra. Se fosse Deus dando a pedra dizendo transforma em pão e come, estava tudo bem. Mas é diabo quem está dando a pedra. Eu vou falar, porque todo mundo aqui vai entender a maneira como eu vou falar. Se eu tivesse relacionamento com a minha esposa antes do casamento, era pecado, sim ou não? Aonde está escrito isso? Não é na Bíblia? Não vos abrazeis. Mas e depois do casamento, é pecado? Então o problema não está em fazer. O problema não está em transformar pedra em pão. O problema é quem está dando a pedra. Porque a Bíblia diz, quer fazer? Casa. Porque Jesus termina a palavra dizendo: diabo, o pecado não está em usar o poder da liberdade, o pecado está em transformar pedra em pão, tudo na pedra, mas nem só de pão, pastor, entendeu? Nem só de matar desejo de estar aqui, vai viver o homem, vai viver o que vocês que são de EBD? Vai viver de toda a palavra que sai da boca de Deus. Se ela deixar, eu faço. Se não deixar, não faço. Se ela deixar eu ir, eu vou. Se não deixar eu ir, eu não vou. Se ela deixar pisar, eu piso. Se não deixar pisar, eu não piso. E pode me chamar de crente quadrado, de crente atrasado, pode chamar de conservador, pelo menos eu estou santo a caminho da glória, entrando na mansão. Estou sentindo Jesus aqui. Eu quero confrontar vocês antes de ir para onde o Espírito Santo está me gritando. Eu te amo.
Não esqueça que eu te amo. Jesus sai do deserto, encontra uma mulher samaritana à beira de um poço. Ih, cheguei onde ele mandou. Termino de pregar agora. Me dá água de beber. Tu és judeu falar comigo? É. Ah, mas por que tu está falando comigo? A mulher, se tu soubesse quem está falando contigo, tu me pediria. Aí tu é, irmão, vai curar. E eu te daria água de vida eterna. Ah, mas o poço é fundo, como é que tu vai tirar a água da vida? Eu quero, chama lá teu marido. Tem ou não? Disseste bem, teve sim, que tem agora não é teu. Vejo que tu és profeta. Ih, vai ligar em outro ponto que eles acham que eu esqueci. Estão dizendo que verdadeira adoração é em Jerusalém. Outros dizem que aqui. É onde? Vai chegar o tempo que nem aqui nem lá. Porque tem um motivo para o plano ter roda.

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Glória a Deus. Eu cumprimento a todos com a paz do Senhor Jesus. Meus irmãos, minhas irmãs, quem está alegre de estar na presença de Deus, diga graças a Deus. Eu também estou tão feliz de estar aqui esta noite. Eu quero externar a Deus a minha gratidão e a minha alegria em mais uma vez poder servir a noiva do Cordeiro neste tão honrado congresso. Deus abençoe a cada um que está participando desta noite tão gloriosa. Eu louvo a Deus pelas vossas vidas e glorificado seja Deus, porque se não fosse Ele, nenhum de nós estaria presente aqui esta noite. É por Ele e para Ele todas as coisas, em nome de Jesus. Eu quero também deixar registrado e louvar ao nome do nosso Deus pela vida do pastor Gilmar Miguel e pastora Maria Inês. Deus abençoe, que casal de Deus. Vocês são uma bênção. Obrigado por todo o carinho, toda a receptividade. Que Deus continue usando, sustentando e abençoando vocês. São uma referência de intimidade com Deus. Deus os abençoe cada dia mais em nome de Jesus. E quando faço referência a este casal abençoado, a toda a diretoria dos Gideões, cada um dos pastores, todos os companheiros, Deus abençoe a todos em nome de Jesus. A cada um dos pregadores, Deus abençoe a todos. É um prazer poder revê-los. Glória a Deus. Deus abençoe a vocês. Eu não vou citar nomes, posso esquecer de alguém, mas pastor Júnior Trovão, Deus abençoe em nome de Jesus todos os pregadores. E Deus abençoe também pastor Júlio, está ali atrás. Deus abençoe em nome de Jesus. E Deus abençoe todos os missionários. Deus abençoe vocês. É uma grande honra poder estar cultuando a Deus junto de vocês. E que Deus possa continuar vos sustentando nesta graça em nome de Jesus. Eu, como sempre, igreja, me faça acompanhado da minha vasa que está aqui à minha direita, linda de Jesus. E hoje ela veste um vestido meio verde abacate, não é verdade? Olha lá, eu fico reparando nas cores que ela coloca. Eu como sempre, igreja, porque teve dias de nós chegarmos. Quem tem Bíblia, diga eu tenho, pastor Jonathan. Saca a tua espada então em nome de Jesus e localiza comigo o Evangelho de Lucas, capítulo de número 12. Evangelho de Cristo segundo escreveu Lucas, capítulo de número 12. Aleluia, Deus é bom e a sua misericórdia dura para sempre. Aleluia. Sinto Deus aqui. Verso de número 45, igreja. Isto. Deus abençoe também a todos os cantores. Meu Deus, o Danilo, quando eu vi ele preparando o teclado, já sabia. Meu Deus, lá vem. É um amigo e que Deus continue sustentando cada dia nesta unção. Lucas 12, verso de número 45. Quem encontrou, diga, eu achei, pastor. Assim está escrito na palavra do nosso Deus. Mas, se aquele servo disser em seu coração, o meu Senhor tarda em vir, e começar a espancar os criados e criadas, e a comer e a beber e a embriagar-se, verá o Senhor daquele servo no dia em que não espera, e numa hora que ele não sabe, e separá-lo-á, ele dará a sua parte com os infiéis. E o servo que soube a vontade do seu Senhor, e não se aprontou, nem fez conforme a sua vontade, será castigado com muitos açoites. Mas o que há e não soube fez coisas dignas de açoites, com poucos açoites será castigado. E a qualquer que for muito dado, muito também lhe será cobrado. Ao que muito se lhe confiou, muito mais se lhe pedirá. Amém, igreja? Tome seu assento em nome de Jesus. Aleluia. Isto. Se acomode nos seus lugares e me encara bem dentro dos meus olhos. Eu tenho uma mensagem da parte do meu Senhor para entregar ao Brasil e aos Gideões missionários esse ano, neste dia chamado hoje. Estava eu em conferência com o nosso mestre e em oração, pedindo há meses atrás a direção daquilo que deveria lhes entregar. E o Espírito Santo foi muito enfático em vos direcionar uma palavra acerca da disposição do tema que entregou ao servo de Deus. Essa chama não pode se apagar. E é sobre isso que o Espírito Santo
quer direcionar cada coração aqui disposto esta noite, que nos acompanha pela internet e que está aqui na nave da igreja. Eu tenho certeza que todos vocês conhecem que Cristo se comunicava muitas vezes por parábolas. E fazia isto porque entendia que a limitação da mentalidade humana talvez não alcançasse a dimensão dos segredos e dos mistérios espirituais. É por isso que várias vezes ele vai simplificar a dimensão de tudo aquilo que Deus é em palavras tão simples que, por serem simples, talvez nos escapem alguns detalhes. Mas são exatamente nas suas simplicidades que a palavra de Deus nos apresenta as suas maiores profundidades. E é exatamente dentro deste contexto que em Lucas capítulo de número 12, Jesus começa a apresentar uma ampla visão do que é o reino de Deus. Em paralelo do capítulo 12, o capítulo 24 faz a mesma menção desta mesma parábola ou pregação de Jesus. E quando nós pulamos ao capítulo 24, nós estamos caindo dentro de uma pregação escatológica do Mestre. Quando você começa a ler o capítulo 24, do verso 1 até o verso 14, você vai ver Jesus dizendo aquilo que havia de acontecer antes do fim chegar. É exatamente neste grupo de versículos que a igreja vai identificar, por exemplo, o esfriamento do amor, as guerras, os rumores de guerras, as perseguições, o levante de falsos profetas. Mas Jesus sempre vai dizer: não se preocupem, porque ainda não é o fim. Denotando que esses sinais são necessários para que a igreja possa identificar a proximidade do arrebatamento. Então, que fique claro nesse começo de mensagem, até o versículo 14, já está acontecendo na nossa época. E se você for fazer um paralelo, por exemplo, com tudo que sai na mídia, você vai encontrar guerras, rumores de guerras, perseguições. E eu quero parar nesse exato ponto em específico: as perseguições. Eu estou vendo uma multidão de milhares de pessoas aqui dentro do pavilhão dos Gideões Missionários 2026, sentados para serem alimentados pela palavra de Deus. E a pergunta que eu vos faço nesta introdução de mensagem: enquanto vocês estão aqui dançando na presença de Deus, pulando, marchando, dando lugar, quem é que entrou por aquelas portas para fuzilar vocês? Quem é que entrou naquela porta ali para arrancar a cabeça de vocês fora? Quem é que entrou ali para fazer como na Nigéria, que milhares de cristãos estão sendo assassinados? Quem é que entrou ali como na Coreia do Norte para jogar dentro de prisão e torturar? Quem é que entrou ali como em certos países da África para poder fazer aquela maldade que tu sabe como é com as mulheres? Quem é que entrou ali para prender só porque tu está falando de Jesus, como em alguns países da América Latina? Quem é que entrou ali que, como no Oriente Médio, dispara e descarrega uma carga?

trazer uma mensagem de um nigeriano. Ano passado eu estava em missão na Angola, e um nigeriano veio até mim e disse: pastor, quando o senhor pregar ao Brasil, diz para os irmãos brasileiros que entrar na presença de Deus no Brasil não é obrigação, é oportunidade que Deus está dando a vocês, e manda eles aproveitarem a oportunidade que Deus está dando, porque nós queríamos cantar como vocês cantam e não podemos, nós queríamos dançar como vocês dançam e não podemos. Mas Jonathan, avisa a eles que se nós não nos encontrarmos na terra, um dia nós nos encontraremos na glória por toda a eternidade para louvar ao Cordeiro de Deus. Enquanto eu prego isto a vocês nesse começo de pregação, o meu coração, a minha alma chora por dentro, por ver irmãos, ah Jesus, chorando e a alma se deleitando e derramando, por causa da terrível perseguição que se levanta contra a igreja na terra. Será que enquanto eu ministro isso a vocês, vocês podem colocar na tábua da vossa mente as milhares de vidas e de almas que estão gemendo e chorando debaixo de espadas, de fuzis, de facas e de torturas? Eu vou além, será que vocês podem ouvir as milhares de almas que gemendo e chorando estão gritando, chamando e precisando de alguém lhes entregar a poderosa palavra de Deus? Este é o cenário que nós estamos vivenciando. Não, não, os irmãos precisam entender que talvez o Brasil ainda não esteja vivendo uma via de fato de perseguição. Nós estamos numa bolha de proteção divina. Deus ainda não permitiu o peso da espada passar na igreja brasileira, e dá glória a Deus por isso, porque eu já vi gente dizendo que a perseguição tem que despertar, mas avivamento não vem através de perseguição. Tem muita gente errada por causa disto. Se fosse assim, a Coreia do Norte tinha o maior número de igrejas. Entenderam? Na esquerda, vou falar olhando para a direita. Coreia do Norte é perseguida. Estão sofrendo com a ausência de palavra, igreja e avivamento. Não é perseguição que traz avivamento em uma nação. E eu quero começar a entrar por aqui. Pastor, o que é que traz avivamento dentro de uma nação? Lucas capítulo de número 12, Jesus vai começar a contar uma parábola e um cenário acerca do reino. Nós começamos a entender que tem alguns personagens, e dentro da palavra, e dentro da teologia, melhor dizendo, nós que estudamos a teologia, podemos dissecar e absorver algumas respostas da parte de Deus, trazendo à luz os personagens que existem dentro da palavra. Quando nós lemos o capítulo 12, estas partes que nós lemos, nós vemos que Jesus vai fazer menção de um mordomo e de servos. O mordomo nada mais é do que alguém que é servo junto com outros servos. E a palavra utilizada por Jesus aqui no grego dá a entender que era alguém que estava no meio dos servos, estava misturado com a multidão, não merecia estar onde está, mas foi apontado pelo senhor da casa por ter proximidade e a confiança do seu senhor. O seu senhor pega aquele servo de entre os servos e o eleva a mordomo. Então alguém que está elevado não é nada mais do que apenas um servo em uma posição diferente dentro da casa. E como Jesus mesmo disse, que a quem muito é dado, muito é cobrado. Esse mordomo tem algumas regalias, alguns acessos, mas também tem algumas responsabilidades. Por exemplo, todo servo dentro da casa, todo aquele que serve dentro da casa, tem que ter as suas necessidades atendidas. E estes servos que estão trabalhando dentro da casa precisam ter as suas vestes em dia, precisa ter alimento na sua mesa e precisa ter lugar para dormir. Quando nós dissecamos a teologia, aprendemos que estes servos não pediam nada ao seu mordomo e ao seu senhor, porque a casa era responsável por sustentar esses servos. Então o servo não precisa pedir nada, a casa é que tem a responsabilidade de sustentar esse servo. É a casa quem dá comida, é a casa quem dá roupa, e é a casa quem dá moradia para eles morarem. Entenderam? Na direita, vou falar olhando para a esquerda. O servo não precisa pedir, a casa se responsabiliza de lhe entregar. Entenderam? Na esquerda, vou falar olhando para o servo. O servo que é servo não precisa pedir, a casa tem o dever de se responsabilizar pela estrutura do servo. O servo não pede, porque a casa dá comida, a casa dá moradia e a casa dá roupagem. Agora olha que engraçado, que do meio desses servos, ele escolhe um como mordomo. Esse mordomo ainda é servo, então mordomo também não pede, porque o mordomo também é sustentado, mordomo também tem comida, mordomo também tem moradia. Só que o mordomo

0: tem acesso a outras coisas que os servos não têm. Ele tem alguma autoridade sobre servos, e ele direciona servos dentro desta casa. Logo começamos a entender a visão que Jesus está querendo construir dentro desta parábola. Jesus apresenta duas distinções de mordomo. Ele vai começar falando no verso 42, acerca do mordomo fiel e bom. Esse mordomo fiel e bom é aquele que entende a sua missão. E qual é a sua missão? É entender que ele deve entregar comida dentro da casa, ração dentro da casa, entregar algo dentro da casa. E é muito categórico esta palavra utilizada no original, porque a palavra é porção determinada. Então quem recebe da mão do mordomo não recebe nem a mais e nem a menos, não recebe faltando e não recebe sobejando. Estou falando de comida, estou falando de palavra. Por isso este mordomo não precisa se preocupar, porque já tem porção determinada para entregar aos seus servos. Parênteses aberto àquilo que Deus ardeu no meu coração: amo cada um dos irmãos, mas assim está escrito na palavra de Deus. Certo dia, quando Jesus entregava esta palavra, ele determina dentro deste entendimento que é necessário que esse mordomo bom alimente os servos que estão na casa, sem pedir nada mais, sem pedir nada menos. Ele continua no verso 43: bem-aventurado aquele servo a quem o Senhor, quando vier, achar fazendo assim. Em verdade vos digo que sobre todos os seus bens oporá. Jesus dá uma volta de 180 graus e começa a falar de um servo infiel, no verso de número 45. Mas se aquele servo disser em seu coração: o meu senhor tarda em vir, e começar a espancar os criados e criadas, e a comer e a beber e embriagar-se, virá o senhor daquele servo no dia em que ele menos espera, e numa hora que ele não imagina, e vai pegar aquele servo de surpresa. Aqui existem algumas lições que Jesus passa dentro da parábola. Ele começa apresentando o fato de haver fartura dentro da casa, porque logo no verso seguinte, é quando nós lemos no 45, aquele servo infiel come, ele bebe, embriaga-se, ele farta-se, e não há problema em ter fartura dentro da casa. O problema é a fartura cegar o entendimento missionário daqueles que estão entregando a comida. Repito, o problema não é haver fartura dentro da casa, o problema é a fartura cegar o entendimento do propósito missionário daqueles que entregam a comida. A obra geme enquanto este servo não apresenta aquilo que lhe foi dado a apresentar. Você não vê em nenhum momento da mensagem, ou da palavra, melhor dizendo, que enquanto o servo não entrega aquilo que lhe foi determinado, o Senhor não se apresenta. Esse Senhor tem data, hora, dia determinado para se apresentar. Nisto aqui é um perigo terrível, porque pelo Senhor não se apresentar, enquanto a missão não é cumprida, cai-se no perigo de achar que ele não liga, que ele não está nem aí, e que ele não se importa com a sua casa. Porém, há uma medida diante de cada um, e cada um, disse Jesus, será julgado diante daquilo que apresenta o seu Senhor. Por isto, nós entendemos que ele não se interessa pelo sofrimento dos servos dentro da casa, age como se a casa fosse dele. Enquanto age como se a casa fosse dele, há um engano estabelecido no seu coração. E aqui existe um porém muito grande: o engano estabelecido no coração desse mordomo é um plano terrível que o condena à condenação eterna. Ele diz em seu coração: o meu senhor não vai voltar agora, eu tenho tempo de me consertar, eu tenho tempo de falar o que ele mandou falar, eu tenho tempo de entregar o que ele mandou entregar, eu tenho tempo de fazer o que ele mandou fazer. Só que ninguém sabe o dia e nem a hora. Vai que ele volta enquanto eu estou pregando para vocês aqui esta noite. Se ninguém sabe o dia e nem a hora, Jesus, eu estou correndo desta palavra, mas vou precisar falar. Se ninguém sabe o dia e nem a hora, começamos a entender que existe alguém responsável por comida dentro da casa. Parênteses aberto. Eu me lembro de um dia, Esaú chegando do campo assim desse jeito, cansado da guerra, cansado da batalha. Jacó disse: irmãozão, senta aqui, porque aqui tem comida. Daqui a lentilha que eu preparei para você comer. Come, só que tem um preço. Você quer comer o que eu estou fazendo? Eu quero, eu estou com fome. Tem misericórdia de mim, não me deixa morrer sem comida. Tem que entregar a sua primogenitura. Vai ter comida se tiver a tua primogenitura. primogenitura de volta. Esaú fala no seu coração: para que me serve a primogenitura se eu vou morrer? Quer saber? Leva a primogenitura e me dá a lentilha. Diz o texto: vai doer, mas vai curar. Te amo. Que quando Jacó vai oferecer lentilha, ele coloca a lentilha e puxa pão e entrega o pão. Meu Deus, por que que não deu o pão antes? Por que que está dando depois o pão de já ter negociado a lentilha? Entende que Jacó preparou o guisado, Jacó preparou a lentilha, mas o texto não diz que foi ele quem preparou o pão. Se não fui eu quem preparei o pão, eu não tenho direito de negociar o pão. Eu vou repetir, está aqui: se eu preparei lentilha, negocia lentilha, bota preço na lentilha, bota preço no que tu prepara. Pão não fui eu quem preparei, porque não fui eu quem fui para a cruz, não fui eu quem desci na terra, não fui eu quem me entreguei para salvar a humanidade. Lentilha tem preço, pão não tem preço. Lentilha tem valor, pão não tem preço. Lentilha tem negócio, pão não tem negócio. De graça eu recebi, de graça eu estou dando. Só sai com fome quem quiser sair com fome. Não. Jacó está responsável pela lentilha e pelo pão dentro da casa. Ele bota preço naquilo que ele faz. Não pode botar preço naquilo que ele não fez, não criou. Não é dele. Se não é dele, não se pode negociar pão dentro da casa. Será que você pode me ajudar a pregar nesse começo de pregação? Nem precisa pegar na mão de quem está do seu lado. Só dá uma catucada assim de cotovelo e diz: não negocia pão dentro da casa. Digo, o pão não é teu. Digo, o pão é o pão vivo que desceu do céu. A palavra não é tua. Terreia, caio, releia, tuia, hanukteia. Eu não tenho direito de botar preço no pão. Se eu não tenho direito de botar preço no pão, como é que eu vou sobreviver? A casa se responsabiliza pela roupa. A casa se responsabiliza pela comida. A casa se responsabiliza pelo lugar de dormir. Aqui está a vertente do que Jesus prega. Eu não posso botar preço, porque a casa se responsabiliza de me sustentar até o arrebatamento. Pastor, tu está falando isso aí porque dentro desta parábola? Porque dentro desta parábola identificamos uma coisa terrível que acontece. Este servo fala em seu coração: ah, ele não vai voltar agora não. Já foi no tempo do meu avô que ele não voltou, do meu pai que ele não voltou. Ele vai chegar agora. Quero começar a pregar agora. Me cobre, Jesus. O maior perigo de quem está dentro da casa é perder o foco do motivo de estarmos aqui reunidos. Porque o servo infiel mantém foco em coisas terrenas: é comida, é bebida, é satisfação de desejos próprios. Só que o servo fiel entende: eu tenho uma missão, e a minha missão é alimentar quem tem fome. A minha missão é sustentar quem está trabalhando na casa. A minha missão é sustentar quem tem projeto de Deus na vida. Se existem esses dois direcionamentos dentro da palavra, o direcionamento e o perigo desse servo infiel é começar a colocar o foco em coisas terrenas. E aqui está uma das maiores identidades do século atual. Pastor, qual é a identidade do século atual? Que existe algo aceso dentro da casa que estava se apagando. O que é que estava se apagando? Estava se apagando a esperança do arrebatamento e da volta de Jesus grandão da Galileia. Ele vai voltar qualquer hora, qualquer dia ele chega, qualquer hora ele vem. E não percebem que, vivendo dissolutamente, estão a um ponto e a um fio de cair na mão do seu Senhor. Eu sei que se tu cair na mão do diabo, Deus te livra. Eu sei que se tu cair na mão de homens, Deus te livra. Cai na mão do teu Senhor para ver quem é que te livra. Terreia, anu, terremaio. Eu teria medo de viver com foco na terra. sabendo que a qualquer momento a trombeta pode tocar só para mim e eu encontrar com a eternidade. Que é que tu tem para apresentar na tua mão diante do seu Senhor? A eternidade está diante de nós. E o cabresto fino desta mensagem: vocês têm 50, 40, 30 anos, 70, 80. Fala para mim quanto tempo dura uma eternidade. Vai trocar uma eternidade com Deus por causa de 80 anos? Estou sentindo Jesus falar na minha boca. Pensa que quem está no inferno agora está dormindo para sempre? Teologicamente aprendemos e pela Bíblia discernimos que o que dorme é a carne, é o corpo. Mas foi Jesus quem falou, vai reclamar com ele, que quem estava no inferno gritava: me deixa voltar, para avisar quem está vivo o que é que o Senhor faz com quem não te serve fielmente. Sabe o que, que aquele servo ouve, ou aquele homem ouve alguém dizer a ele? Se preocupa não, não vai voltar ninguém dos mortos para avisar o que tem aqui. Já tem Moisés magrinho pregando para ele. Se quiser, ouve os profetas, missionários e pastores do rei. Keleia, Hanui, Tekeleia, Santo Reva. Estamos diante da eternidade. A eternidade bate na nossa porta. E o maior foco que não podemos perder dentro do texto é deixar o fogo se apagar, o fogo da esperança do arrebatamento do Senhor. Eu não disse isto aqui de propósito. Eu trouxe vocês por esse caminho para vocês entenderem que a esperança é acesa, e não é acesa por homens. A esperança sempre é acesa pelo Senhor nosso Deus. Parênteses aberto, para engrossar o caldo que eu estou falando, e a gente entra de cabeça naquilo que Jesus está gritando aqui no meu ouvido. Lembra Levítico capítulo de número 6, existe uma vertente diretória e teológica acerca de como o fogo é conduzido dentro da casa do Senhor. Quem acende fogo não são homens, quem acende fogo na Bíblia é Deus que está no trono. A Bíblia diz que diante de Deus saiu um fogo, e aquele fogo lambe o altar. Agora eu estou vendo todo mundo me olhando de olho arregalado. Você tem mão direita assim para levantar? Então faz esse exercício comigo. Levantou? Repita comigo: quem acende fogo é Deus. Agora bate a mão no peito assim e diz: quem mantém aceso sou eu. Deus não vai descer na terra para manter fogo aceso. Ele já mandou fogo, se responsabilize quem está na terra, porque a casa está na tua mão, a casa está na tua mão, a casa está na tua mão. O fogo na casa só apaga se você deixar apagar. Eu tenho um recado. Qual recado, pastor? Se tem fogo aceso dentro do tabernáculo, do templo, entenda como quiser. Esse fogo foi aceso pelo próprio Deus. Mas Levítico capítulo de número 6 determina que o sacerdote se levante, coloque lenha no altar e se troque todas as manhãs, retire a cinza do altar para fora, limpe o altar para que possa o fogo pegar, e quando esse fogo pega, consome tudo que está em cima do altar. Repare que quem acende fogo é Deus e quem mantém aceso o fogo é homens. Sim, aí você começa a entender a chamada de Samuel. Estou voltando e cortando para Lucas 12. Por que Deus chama Samuel? Será que Deus chama Samuel porque cansou de quem estava na frente da casa? Não. Será que Deus chama Samuel porque não foi com a cara de quem estava na frente da casa? Não. Tem um motivo específico para Deus levantar Samuelzinho do meio dos servos e da multidão e o chamar no meio da noite. Você lembra? Samuel, Samuel, foi a primeira vez? Não fui eu. Samuel, Samuel, vai de novo? Não fui eu. Vai de novo? Não fui eu. Quando esta voz te chamar, abre a boca e diz: fala que o teu servo, opa, voltei no 14, alguém percebeu, fala que o teu servo está ouvindo. Ele não se dirige a alguém que está acima, ele se dirige diretamente ao servo. Me cansei do que está acontecendo na terra, vou passar vassoura, vou entrar com espada, vou entrar de madeira, Samuel, diz aí que eu estou chegando. Sabe o que acontece? Eu sei porque Deus está levantando Samuelzinho na terra. Eu sei também que existe gente que estava diante daquela casa, e existe um perigo que muitas vezes alguém olha para esse texto e imagina: Deus está trocando Eli por causa da idade. Olha o dedão do pregador aqui. Deus nunca levou em conta a idade. Pastor, leva idade em conta sim, leva não. Quando Deus vai contabilizar uma geração, Ele leva em consideração princípios princípios e princípios que estão sendo estabelecidos, obedecidos, e princípios quebrados. Por exemplo, eu vou dar um exemplo bem prático aqui. Você sempre vai ouvir que nós sempre pregamos geração do avivamento, sim ou não? Geração da santidade. Tu já ouviu alguém pregar geração dos 15 aos 20 anos? Geração dos 30 aos 40 anos? Porque não é idade, é princípio, avivamento, santidade, da palavra, do fogo, do manto, geração. Deus também não faz isso que muitos pensam. É por isso que eu vou dar um exemplo dentro do parênteses, que um dia, vou até chegar para trás aqui para alguém ver, vem andando alguém assim, e alguém vem trazendo na sua barriga um menino, chamado quem? João Batista. De lá para cá e de lá para cá e daqui para lá, na outra direção, também vem uma mulher andando, Maria. João Batista na barriga de Isabel, já entenderam aqui, falou olhando para lá. Jesus na barriga de Maria. Vamos falar do culto que aconteceu aquele dia. Qual era a idade de João Batista? 6 meses nem tinha saído da barriga. Qual era a idade de Jesus grandão da Galileia? Apenas alguns meses dentro da barriga. Pensa que Deus liga para a idade? Jesus nem nasceu, já estava inchando João na outra barriga. Hã? João nem saiu, já estava assim lá dentro, ó. Que glória, que glória, que glória, que glória, que glória. Tem gente nascida que não faz, eu vou esperar nascer para fazer. Eu já vou dançar aqui dentro dessa barriga mesmo, ó. Varão que me usa. Deus não olha para a idade. Deus olha para princípios mantidos. É por isto que Deus está chamando Samuel. E entendemos que se Deus não leva a idade em conta, mais princípios em uma geração. Entendemos que Deus não está descendo e vai doer, mas vai curar. Deus não está descendo na terra por causa do pecado de Ofni. Tu não vê a palavra dizendo e Ofni pecou e Deus veio. Já entenderam aqui, tu é de EBD, hein? Tu não vê escrito na Bíblia e Finéias pecou e Deus veio. Mas peraí, pastor, era adultério, era roubo da oferta de Deus, era fornicação na porta do templo, é, e Deus não veio. Deus não desce em pecado alheio, porque só se apresenta onde é invocado. Você acha que quem está pecando está invocando Deus? Mas, porém, contudo, todavia, entretanto, antes que a lâmpada se apagasse, vou engatar a segunda agora. Deus desce na terra e fala: não, agora já é demais. Eu não venho no teu pecado. Quiser pecar, peca. Quiser adulterar, adultera. Quiser roubar, rouba. Mas não toca no fogo, não toca no fogo, não toca no fogo. Não toca no fogo. O fogo não pode se apagar. O fogo não pode se apagar. É porque não toca no fogo. Porque quem acendeu o fogo não é quem está na terra. Quem acendeu o fogo é quem está sentado no... Ele se responsabiliza pelo fogo que acende na terra. E se tiver que trocar uma geração inteira para manter o fogo aceso, Ele vai trocar uma geração inteira, mas o fogo não vai se apagar. Não vai, não vai. Pastor, porque não pode se apagar? Vem comigo para dentro da Bíblia. Não se apaga, porque esse fogo tem nome, tem presença. Eu sei que nós identificamos fogo como Espírito Santo, mas dentro da Bíblia Espírito Santo é óleo, é azeite. Fogo é a glória de Deus. E você vai ver vários exemplos disso dentro da Bíblia, mas não vou enfadar os irmãos. Entende-se que o candelabro estava aceso porque tem azeite dentro. Se tem óleo, sustenta fogo em cima. Quando você vê Atos capítulo 2, você entende que houve um vento que entra, como o som de um vento impetuoso. Quando o Espírito entra, o óleo desce. O Espírito Santo representado pelo óleo no candelabro, somente depois é que tu vê línguas repartidas como de fogo. Então, se não tem óleo, não tem fogo. Se não tem óleo, não tem fogo. Se não tem Espírito Santo, não adianta nada. Pode falar bonito, pode cantar bonito, pode fazer o que for. Se não tem o Espírito Santo, Se não tem um óleo, não vai ter fogo. Fogo é sustentado por óleo. Glória é sustentada pela presença do Espírito Santo de Deus. Se tu entende isso em Atos capítulo 2, começa a compreender que o fogo que foi aceso, porque tinha óleo presente dentro daquela casa. Se tem óleo, tem fogo, pastor? Sim. Então, peraí, o fogo que desce está os capacitando. Correto, você acertou de novo, porque foi Jesus mesmo quem abriu a boca para dizer: eu sei que vocês, missionários, pastores, crentes, gideonitas, crentes do Brasil, todos que estão na internet, querem ser minhas testemunhas em Jerusalém, em Samaria, confins da terra. Tu quer sair para ganhar gente no teu trabalho, na tua rua, na tua escola. Só que vocês não vão sair para ganhar lá enquanto não acender e receber fogo dentro da casa. Percebam que Deus faz uma conexão de ganhar almas com fogo aceso. Se o fogo está aceso, vai ter almas. Se o fogo apaga, não tem almas. A chama missionária pode ser convertida. A chama do Espírito Santo e da glória de Deus. Não se ganha almas. E me permita dizer isto de maneira escancarada, com estratégias humanas, elas ajudam, mas o que ganha e mantém uma alma firme na presença de Deus é o óleo, fogo e pão. Óleo, fogo e pão. Óleo, fogo e pão. Será que o Gideões pode repetir isto nesse começo de mensagem comigo? Diga: óleo, fogo e pão. Nenhuma dessas coisas são minhas, mas temos a responsabilidade de cuidar do óleo, do fogo e do pão. O fogo não pode apagar, o óleo não pode faltar e o pão não pode ser negociado. Se tem óleo, se tem fogo, se tem pão, tem chama missionária. Se tem chama missionária, tem alma, tem o reino, tem o Brasil inteiro nos pés de Jesus. Você pode confirmar isto comigo dizendo glória a Deus? Preciso seguir dentro deste texto. Se entendemos que existem algumas particularidades dentro da presença de Deus, agora eu me pego olhando para Lucas capítulo 12 e vendo o grande perigo do texto. Alguém estava dentro da casa, vivendo, como se fala no Rio de Janeiro, a moda labangu. Que é a moda labangu? Do jeito que faz tá bom, do jeito que é tá bom. Estou me preocupando com meu umbigo e os outros que, se quiserem, caçem alguma coisa para fazer. Não entendendo que ele foi levantado para conservar o pão, o óleo e o fogo. Pensam vós que a maior coisa e o maior perigo, perdão, que pode acontecer em uma casa, em uma igreja, é perder o foco da urgência do arrebatamento. Agora eu quero entrar de cabeça, porque uma das maiores estratégias do diabo, já foi o tempo de diabo arrancar gente de dentro da igreja. Eu vou chutar esse crente para fora, eu vou arrancar esse crente da igreja. Já foi tempo. É mais lucrativo manter dentro da casa. Entenderam aqui? Vou falar olhando para lá. É muito melhor manter dentro da casa. É mesmo, pastor? Sim. Mas se está na casa, está bom. Não. Qual é a visão de quem está dentro da casa? Qual é o foco de quem está dentro da casa? Permita-me abrir um parênteses para testificar isso aqui que eu estou falando. Satanás, um dia, vem comigo para dentro da Bíblia, estava na presença de Deus, via Deus, olhava a Deus. A pergunta que eu faço, e você não precisa gritar, só pensa no seu coração. Tu pensa que Satanás, quando se rebela contra Deus, luta como contra ele? Pensa que Satanás puxa espada assim, olha para o pastor: vem comigo, Deus, que hoje é na força. Se Satanás puxasse a espada diante de Deus, Deus ia olhar para ele e falar assim: é na espada que tu quer? Vamos ver quem tem mais poder. Acabou, venci. Satanás não ia conseguir ficar um milésimo de segundo de pé diante de Deus. Se não consegue combater Deus no poder, como é que está até hoje perturbando a igreja? Porque Satanás nunca tentou descredibilizar Deus através de poder, mas através de caráter. Satanás, eu vou falar de novo, Satanás tentou tocar no caráter de Deus E pastor, onde você vê isto teologicamente? Entendemos que Isaías e Ezequiel apresentam um quadro, eu estou entrando em arrebatamento agora, um quadro do que Satanás era antes de cair da presença de Deus. Eu sei que tem teólogos, amigos meus mesmo, que dizem, não pastor, isso aí era rei da terra, mas irmão, não tire a espiritualidade do texto. Enquanto ele estava diante de Deus, ele se apresentava coberto de pedras preciosas e intentou no seu coração ser igual a Deus. Percebeu que nenhum momento do texto diz e puxou a espada contra Deus, mas ele carrega um terço do céu, sim ou não? Não se carrega um terço do lado passando espada. Não se carrega e se convence alguém botando pistola na cara. Pode até ir na força, mas não vai convencido. Como é que se convence? É mais ou menos assim, ó. Deus está aqui, Satanás está aqui, os anjos estão ali. Você não entende que dentro da palavra diz, nos teus negócios te corrompeste? Peraí, como é que alguém se corrompe em negócios se já está coberto de pedras preciosas? Não está negociando ouro, não está negociando prata, não está negociando pedras preciosas, está negociando influência. E os negócios deles são mais ou menos assim: quero dividir o reino porque eu quero ser igual a ele. Cola do meu lado que a gente consegue ser igual a ele. Sai da placa dele e vem para minha, cola aqui. Entenderam? Vou falar de novo. Aí vai no outro. Você não acha que é muito poder na mão de um só não? Você não acha que é muita autoridade para um ficar mandando e todo mundo ficar obedecendo não? Mas não entende que a casa de Deus funciona assim. Isso aqui não é democracia, que tu vota e escolhe. Isso aqui é reino, tem um rei que manda. Senti Jesus na minha boca. Por isso Satanás tenta dividir mais ou menos, cola comigo, cola comigo, cola comigo. Um terço do céu se rebela contra o nosso Senhor Deus. Eu vou fazer uma pergunta para entrar de cabeça no arrebatamento. Ele usou espada? Não. Usou o que, pastor? Lábia, palavras. Vou falar de novo, estou chegando em Lucas 12 de volta. Palavras. Não se corrompe alguém que está diante de Deus com espada. Se não já percebeu que é vir contra mim. Se não dá para mudar Deus que está sentado no trono, eu mudo a visão de quem serve a ele. Jesus me cobre. Se não dá para mudar a glória dele, eu mudo a visão que tem acerca da glória dele. Agora tudo é pecado. Agora não pode pular, não pode marchar, não pode fazer o avião. Agora não pode falar língua estranha, é pecado. Vamos mudar a visão que estão tendo acerca da glória. Vamos embora apagar esse fogo. Vamos embora destruir esse negócio dentro da casa dele. E como é que a gente vai fazer? Vamos embora usar o pão. Pega a palavra e vem devagarzinho no ouvido. Isso não pode, isso não é, isso não vai, isso não tem, isso não consegue. Enquanto estão usando a palavra para mudar o foco, anjos caem da presença de Deus por atenderem a lábia de Satanás. Perceba como a estratégia é a mesma. Satanás foi expulso, sim ou não? Lembra que estava no jardim do Éden? Como é que ele tenta Eva? Tenta com espada ou com palavras? Certamente não morrerás. Só que é engraçado, ele pega a palavra que Deus libera. Eu vou falar de novo. Ele pega a palavra que Deus libera e ele começa a conversa assim: o que Deus falou? É, Deus falou que não pode comer porque se comer morre. Morre não. Então até começa com uma verdade, até começa introduzindo algo do evangelho. Mas quando você entra na vertente do pão, você vê que nunca teve nada de evangelho, nunca teve nada de verdade. Chegou o tempo do Espírito de Deus despertar a igreja brasileira contra falsas mensagens que parece que são, mas não são. Parece que tem, mas não tem. Parece que é, mas não é. Até te faz chorar, não é? Mas a palavra não tem que te fazer chorar. Tem que te fazer sair da igreja pensando na tua vida e se consertar com Deus. Santo réu. Se não fizer frescor na minha alma e não me fizer feliz, não é Deus falando, é Deus falando sim. É Deus dizendo, se converte, larga o teu pecado, larga o teu erro. Quem dera o Senhor, a nação brasileira entendesse que a palavra do Senhor não tem obrigação de fazer ninguém feliz, pelo contrário. ela faz alguém sair chorando da igreja, pensando na própria vida e dizendo: eu tenho que me consertar, eu tenho que melhorar. Só que estamos diante de um tempo aonde um dos principais sinais do arrebatamento se apresenta. Em Mateus 24, na pregação escatológica maravilhosa do meu mestre, ele diz que se levantariam falsos profetas. Já sei, pastor, falso profeta é quem vem de chifre dentro da igreja. Não, vem vestido como profeta, parece profeta, diz que é profeta, anda como profeta, fala como profeta, mas ao invés de pregar a verdade, passa a mão na cabeça de quem precisa se consertar com Deus. Eu vim trazer uma palavra nos Gideões 2026. Eu ainda creio em uma geração que vai entrar dentro da palavra, levantando a bandeira do evangelho e dizendo: se for para bater, me bate. Eu só não quero é perder a minha salvação. Se tu levantou a mão, levanta. Levanta ela gostosa em nome de Jesus, assim. Eu sinto Deus falar na minha boca. Eu convido esta casa santa e cheia da palavra a liberar 10 segundos de glória a Deus. Se aqui ainda tem palavra, como eu sei que tem, abre a boca. Aqui não é melzinho na boca, aqui é chicote estalando nas costas mesmo. Não vou amolecer a palavra, não vou vender o pão. O que não teve de gente falando: cuidado, rapaz, cuidado, homem. Só que não precisa ter raiva de mim, eu sou só o servo, eu sou só o mordomo. Se quiser reclamar com alguém, pode vir falar comigo, pode vir. Ele diz assim: Jonathan, vem cá no canto, eu não gostei do gosto da comida, eu não gostei do pão, não gostei da palavra, não tem problema. Como não fui eu que fiz, esta madrugada ainda, eu vou procurar quem fez em oração, vou. Eu peço ele para te procurar aonde você estiver, para ele botar o dedo na tua cara e falar: por que não comeu o pão que eu botei diante de ti para tu comer? Erreia, ratulha. Só morre de fome se quiser morrer de fome. Mas eis aqui diante de vós o pão vivo que desceu do céu, que é a palavra de Deus. Caiote, rapaia, ugte, rebadará, calúcia. Eu sinto um varão passeando entre nós. Cataio, reteia, ugte, remaiute, rebaiacaia. Eu sei que a verdadeira igreja tem entendido o que tem acontecido no nosso tempo. Um dos principais sinais do arrebatamento não é guerra nem rumor de guerra, não é a fome nem a perseguição, porque Jesus foi categórico em Mateus 24. Ele não disse quando estourar a guerra é o fim. Ele não disse quando houver perseguição é o fim. Ele foi claro: quando este evangelho é o pão, a guerra de Satanás nunca foi guerra, rumor de guerra, perseguição, é o pão. Ele está tentando mudar a visão da igreja concernente ao pão. Só que o pão alimenta, e se esse pão ainda é vivo, pensa que a estratégia do diabo mudou? É a mesma que derrubou anjo, é a mesma que derrubou Adão e Eva. Hoje a estratégia é essa. Eu sei que eu vou falar algo aqui que dói mais cura. Ele chegou em anjos, e a ideologia de Satanás para os anjos é: Deus é muito forte para mandar em tu, tu merece carregar o que ele tem, tu pode, tu é, tu vai, tu consegue, tu é o cara, vai, vai no teu eu, vai na tua força. A ideologia do eu derrubou anjos. Chega até Eve: não morrerás, tu será como Deus. Tu, é tu, é sobre tu, é tu, é tu que é o cara, é tu que é a mulher, tu é a cocada. Pensa que mudou no dia de hoje? Pregações que dizem tu, não, é você, você, tá, você é legal, é bonzinho, é serva, mas e Cristo? E o pão? Não é sobre mim, não é sobre mordomos e servos, é sobre o pão vivo alimentando gente dentro da casa. Eu deixo deixa uma orientação à igreja brasileira: rejeitem qualquer manjar ou refeição aonde o pão vivo não seja o centro da mensagem. Rejeitem na cara dura. Se não estiver falando de Cristo, pega a mala e sai. Pega a Bíblia e vai embora. Vai para onde está falando de Jesus. Não perca a tua alma por ausência de pão dentro desta casa. Entrequeia, ratu, remaia, santo, reva. Não morre de fome, não morre de fome, não morre de fome. Vai morrer de fome perto de uma padaria celestial aberta diante de ti. Rejeitem palavras que vêm em vozes mansas, mas não pregam a verdade. Um dia alguém disse para mim: tu grita muito. Eu disse: mas eu grito a verdade. Você gosta de ouvir mentira em voz mansa? Não é melhor gritar uma verdade? Ouve um grito falando que tu precisa de Jesus, senão tu vai para o inferno. É melhor do que uma massagem no teu coração dizendo: tu. É muito tu que vai descer de tobogã para o inferno, mas poucos fiéis que vão subir no toque da última trombeta. Tama aí, calúcia, terreia, caioteia. Só tem um jeito de nós entendermos e discernirmos: quem é que vai rejeitar e quem é que vai atender o verdadeiro pão? Como é que nós discernimos, pastor? O fogo não pode apagar. Parênteses aberto, pulo dentro de Lucas 12 de cabeça de novo. A única maneira de testar e discernir se algo vem da parte de Deus é se esse algo resiste ao fogo de Deus. E sabendo que o fogo de Deus provém pela glória de Deus, começamos a entender algo que João fala. Quem não me ouve, diga glória a Deus. Então vai comendo Bíblia. O que que João fala, pastor Jonathan Carlos? Ele diz assim: eu vos batizo com água. É. Mas vem um aí atrás de mim, após mim, perdão, que não batiza com água, ele vos batizará com o Espírito Santo. É. Não ou. É. Com fogo. Ele não deu a opção de escolha. Ele não disse: escolhe o fogo ou o Espírito Santo. Ele deu os dois. Se ele dá os dois, isso está implícito no original. Por favor, com todo respeito a quem não acredita, mas está muito claro no texto que isto aqui não é fogo do inferno. Isto aqui é fogo que ele entrega para fazer a obra. Mas onde está esse fogo? Eu poderia falar de Jeremias, de fogo ardendo nos ossos. Mas permita-me falar da sarça ardente, porque só é destruído no fogo de Deus quem não é do fogo. Vou falar de novo. Só é destruído no fogo de Deus aquilo que não é fogo, não provém do fogo, não nasceu do fogo. Agora, o que é fogo junto com fogo é conservado com fogo. Quer ver? Sarça está ardendo, é ou não é? Mas está queimando e destruindo? Não, porque fogo conserva aquilo que é dele. Quando eu olho para os Gideões missionários, eu vejo sarças ardendo no fogo. Está pegando fogo, mas o fogo não destrói as sarças. É isso que é acender fogo. E esse fogo que está aceso é a única coisa, cheguei aonde Jesus está gritando, que impede, vambora, vem comigo, o anticristo de meter a mão na terra. Eu acredito firmemente. Eu não posso dar se ele já nasceu, se ele já está vivo. Mas a Bíblia nos induz a pensar que existem pequenos anticristos, sim ou não? Se existem pequenos anticristos que se fazem anticristo, então muitas pessoas se fazem como anticristo. E quando nós lemos Lucas capítulo 12, nós vemos a ideia do que é: pessoas que usam o que Deus entrega em próprio bel prazer. E quando você percebe a lábia existente dentro do texto, assim como Satanás usa a lábia para derrubar anjos, para derrubar Adão e Eva, para tentar derrubar Jesus dentro do deserto, você percebe que quem tem autoridade de lábia, de falar e de induzir servos, está se corrompendo no texto. Logo se faz um pequeno pequeno anticristo. Anticristo tem uma característica: ele usa a lábia para corromper. Você vai ver dentro da Bíblia e dentro do Novo Testamento que o anticristo vai usar a lábia para ganhar nações, para fazer guerras, para destruir. Nós tivemos exemplos de anticristo já na história humana. Por exemplo, você vê eu não vou falar o nome, mas o ditador alemão da Segunda Guerra era um exemplo de um pequeno anticristo. Você vê, por exemplo, líderes bélicos que destroem e matam, são exemplos de anticristos que chegam ao poder com lábia, mas quando chegam, destroem, matam e acabam com nações. O anticristo terá o poder de destruir e induzir através da lábia. Porém, a Bíblia é categórica: se ele está vivo ou não, eu não sei, não me importa saber, porque como disse a missionária Neide antes de mim, eu estou indo é para a glória. Quem quiser ficar com ele aí, fica. Eu não nasci para ver anticristo, eu nasci para ver Cristo. E quem pegou a fiação do que eu estou falando, pegue. Ai, Jesus, não manda falar isso não. Se nós nascemos para ver Cristo, então nós entendemos que existe algo que resiste ao anticristo na terra. O que resiste ao anticristo na terra? Está na Bíblia. Ainda existe um que resiste ao homem da maldade. Quem é esse um que resiste? Ah, pastor, é a igreja. Não, não é a igreja. Ah, pastor, é a unção que está em nós. Não, não é a unção que está em tu. Já sei, pastor, é o nosso poder bélico financeiro. Não, não é o poder bélico financeiro. O que ainda resiste é o que desceu em Atos, capítulo de número 2. E da maneira que ele desceu, ele não voltou para o céu. Um recado a quem me olha de olho arregalado no meio desta mensagem: o que desceu em Atos 2 ainda não voltou para a glória. Quer dizer que tu não precisa ficar pedindo para ele descer aqui dentro. Ele já desceu há 2000 anos atrás e ainda não foi embora. E para quem deu glória gostosa a ele, é isto que está resistindo ao homem da maldade. Agora tu entende porque a igreja é perseguida. Não persegue porque vocês estão crescendo muito. Não te persegue no trabalho porque não foi com a tua cara. É que tu carrega algo que resiste à lábia da maldade, que resiste à corrupção dentro e fora da casa. O que eu carrego, pastor? Fogo aceso, que é a glória de Deus no óleo do Espírito Santo. A chama não pode se apagar. Se a chama se apagar, ele vai ganhar terreno. Está proibido dele ganhar terreno. E é com pesar que eu digo isto. Em muitas igrejas, em muitas reuniões, ele já tem ganhado terreno porque o fogo se apagou. Não há mais cura, não há mais dons, não há mais profecia, não há mais pregação genuína da palavra. É só eu para a terra. E nunca eu para a glória, preparando-se para encontrar com Cristo. Mas como eu estou pregando para um povo que o fogo ainda está aceso, eu lhes dou um recado esta noite. Todo fogo que Deus acende na terra, assim como o tema dos Gideões este ano, o fogo não pode se apagar. Então vamos, todo fogo aceso na terra tem si responsabilidade em quem carrega. Eu comecei pregando que vocês têm a responsabilidade de manter esse fogo aceso, e isso é verídico. Somos nós quem alimentamos o fogo, somos nós que mantemos a chama missionária acesa, somos nós que levamos a glória de Deus para dentro da floresta, somos nós que levamos a palavra para dentro dos desertos, somos nós quem atravessamos os continentes para declarar a bandeira do Evangelho e a glorificação do nome de Deus aos povos, somos nós que carregamos a palavra de Deus. Se somos nós que carregamos e nós que levamos esse fogo aceso nos nossos corações, não tem como fazer o que Deus mandou se o fogo se apagar. Por isto, a minha retórica hoje se induz em dizer a vós: o arrebatamento está prestes a acontecer, muito perto, muito próximo. E eu termino do meio para o final desta mensagem dizendo que o tempo que vocês estão vivendo e o tempo que este mordomo infiel não conseguia perceber é um tempo muito próximo do toque da última trombeta. Eu não quero ser enfadonho aos irmãos em teologia, mas preciso dizer isso. Lembra de quando Jesus abriu a boca para dizer: para tu entender o tempo que vocês estão vivendo, a geração da figueira não passará sem que estas coisas se cumpram. Alguém disse que a geração da figueira é a geração de Pedro, Tiago e João, mas Jesus não disse isso. Jesus disse: olha para a figueira, porque vocês sabem que quando ela bota os ramos para fora, está próximo o verão. O verão não chegou, porque não tem como discernir a data exata que ele entra. mas você já está sentindo o calor dele chegar. Você está vendo o ambiente mudar porque ele está chegando. Você está vendo as coisas acontecerem ao seu redor porque o calor se aproxima. Figueira tem um nome determinado dentro da Bíblia. A figueira é comumente conhecida como a nação de Israel, pastores e missionários. O que Jesus estava dizendo é: olha para Israel. E pastor Adriano, pastor Gilmar, pastor Abner, meus amigos, nós entendemos que olhar para Israel é como olhar para um relógio de Deus. Jesus estava dizendo: Israel vai entrar no inverno terrível, vai perder as folhas, em outras palavras, vai deixar de ser nação. Eu dei essa volta para chegar aqui em arrebatamento. Mas fica olhando para Israel, porque quando botar folhinha para fora de novo, em outras palavras, quando voltar a ser nação, vocês sabem que eu estou muito perto, muito próximo de vir buscar a minha igreja. E lá se vai Israel. Jesus sobe para a glória. Anos 70 chega, Roma invade, dispersa os israelitas, deixa de ser nação. Mas Jesus está do céu: olha para a figueira, olha para a figueira, olha para a figueira. Vai o tempo do Império Romano, Israel não volta a ser nação. Vai o tempo do Império Bizantino, Israel não volta a ser nação. Vai o tempo dos impérios árabes e mamelucos, Israel não volta a ser nação. Os cruzados entram na terra, Israel não volta a ser nação. De repente os islâmicos otomanos entram, Israel não volta a ser nação. Império Britânico entra, Israel ainda não era nação. Até que em 1948, resumindo muito, se senta nas Nações Unidas um grupo de homens, e a retórica era: esse povo sofreu muito. Oswaldo Aranha, liderando, brasileiro, é por isso que eu gosto do Brasil, liderando a conferência, disse: vamos determinar a questão dos judeus, eles estão voltando para aquela terra, o que é que vamos fazer? Divide a terra e dá um pedaço para eles, e deixa outro povo no outro pedaço. Eu não sei se tu gosta, ama ou não Israel, também não estou nem aí. Eu sei o que a palavra diz. A palavra diz: quando Israel voltar a ser nação, sabe que a geração desta figueira não passará. Israel voltou a ser nação em 1948. Eu estou proibido pela palavra de marcar dia, de marcar data, de marcar hora. Eu não sei quando ele volta para buscar a gente, para buscar vocês, mas ele mandou medir o calor do verão. Então vou medir o calor do verão. Uma geração que não passará. 1948 a geração começa. Pastor, meu avô já morreu, minha mãe já morreu, todo mundo já morreu, Jesus não voltou. É uma geração, não dura 10 anos dentro da Bíblia. Gostei do sorriso dela. Geração não dura a tua vida dentro da Bíblia. Eu poderia dar vários exemplos, mas um exemplo muito prático, teológico: a geração de Abraão é de entre 100 e 120 anos. Israel, de 1948 a 2026, tem mais ou menos 80 anos. Eu acho que de 80 para 100, 120 está bem perto, não é verdade? Vocês estão sentindo o calor do verão. Vocês estão sentindo o calor do verão. Não há mais tempo para negociar pão dentro da casa. Estamos muito perto do toque da última trombeta. Prega que Jesus vai voltar e que a igreja vai subir. Querreia, ratu, quiteia, ratai, orrefa. A palavra é clara. Que o servo infiel batia e espancava os seus irmãos. Só que, com carinho, a casa não é lugar para indireta. A casa é lugar de tratar assuntos do reino. E existe uma diferença muito grande entre desabafo e denúncia. Entre palavra e ataque. Isso aqui não é ataque. Isso aqui é a urgência do arrebatamento que está batendo na porta da igreja, dizendo: desperta, porque Jesus está voltando. E como a gente se prepara para a volta de Jesus? O fogo não pode apagar, o fogo não pode apagar, o fogo não pode apagar, o fogo não pode apagar, o fogo não pode apagar. Ele não vem buscar uma igreja apagada, ele vem buscar uma igreja acesa. Eu fecho a minha Bíblia terminando esta palavra, fazendo uma comparativa do que pode acontecer se a chama se apagar. Um dia Paulo está sentado à beira da fogueira desse jeito assim. O fogo começa a apagar, apagar, apagar, apagar, apagar. Alguém levanta e fala: o fogo está apagando, ninguém vai fazer nada nisso aqui não. Ninguém vai levantar, chegou todo mundo comigo. Não vai levantar para catar graveto? Então é o seguinte: se ninguém mais quer, eu quero. Deus não precisa de uma multidão, Deus precisa de um. Entender aqui, recebe quem quer, fala olhando para lá. Deus não precisa que a maioria esteja de acordo, Deus precisa de um. Um louco que se levanta para catar graveto no meio desse mistério. Tem do Remaia. Um louco que se levante, se vocês não querem, porque é tão fácil aproveitar do fogo que está aceso. Quero ver levantar para catar graveto e botar no fogo que está aceso. É tão fácil, não é? Eu vou aplicar, porque não vou ficar dando volta para explicar. É tão fácil falar, vai missionário, adiante missionário, faz a obra missionário, quero ver tu pegar teu gravetinho no teu bolso, botar na mão dele e falar, vai. Mantenha a chama acesa. É tão fácil absorver e sentir o calor do fogo. Paulo se levanta, estou terminando agora, começa a catar graveto desse jeito assim, ó. Graveta aqui, graveta ali, graveto lá, bota embaixo do braço e vem, se aproximando do fogo, se aproximando do fogo, trazendo o graveto. Eu não quero ver o fogo apagar. Esse fogo foi aceso para nos manter vivos. Estamos vivos por causa do fogo. O fogo não pode. Se você não quer, me deixa eu catar os gravetinhos. Se você não vai, me deixa aí. Não me impede. Eu só estou tentando manter o fogo aceso para nós dois, para nós três, para nós dez, para nós 50, para nós 1000. De repente os gravetos começam a vibrar. Mas independente, Paulo está chegando perto do fogo. Do fogo, do fogo. Quando ele vai jogar os gravetos, uma víbora se manifesta. Eu não sei quem já viu víbora à noite, cobra no meio do mato, tu não consegue discernir se é cobra, se é galho, até pisa, não é? Pensa que Paulo pegou, ela está inserida entre os gravetos, escondida no ajuntamento, mas no meio do seu esconderijo, porque nunca se esconde fora, sempre se esconde dentro. Porque fora já está de cara a tapa para todo mundo ver. Se camufla dentro, se esconde dentro, se pinta dentro, se veste de como quem é, dentro. Coloca terno e gravata dentro, bota a saia no pé dentro, carrega a Bíblia dentro, se maqueia dentro, até canta dentro, até prega dentro. Está camuflado dentro. E detalhe, enquanto não tiver fogo, vai ter gente camuflada no meio dos gravetos. Se não tiver fogo, vai ter gente igual 007 lá no meio espiando, escondida. Eu sei que graveta aguenta folha, aguenta fogo. Quero ver víbora aguentar calor do fogo. Ih, alguém vai dar glória lá no meio. Quer ver? Jesus, me segura, que vontade de pular. Na hora que ele joga os gravetos, a víbora sai do esconderijo. Não! Agarra a mão dele. Um recado a todos os missionários, pastores, companheiros de altar, pregadores, ministros, pastores do evangelho. Deus não impede a víbora de nos morder. Porque aonde há fogo, pastora Marinesa, manifestação de víboras, e o veneno entra. Dói. Mas Deus nunca disse que ia impedir mordida de quem é falso. Deus só disse que não ia deixar você morrer. O veneno entra, ele pega aquilo que estava escondido, que é falso, e aqui não, cobra, vai no fogo, balança no meio do fogo, a cobra solta. Alguém vê o veneno entrar e diz, já vi isso antes, vai morrer, vou pegar o banquinho e sentar, não dou um mês. Não era para ter falado isso, não era para ter cantado isso, não era para ter pregado isso, não era para ter botado fogo na seara, vai morrer. Um mês, não morreu. 2 meses, ainda está vivo. 3 meses, ainda respira. 5 meses, ainda prega. 10 meses, ainda está na missão. 11 meses, ainda canta. Víbora não mata quem é acostumado com fogo, com fogo, com fogo, com fogo. Levanta a mão e não abaixa. Entrou uma glória aqui dentro. O pavilhão será tomado de fogo do alto agora. Uma coluna de fogo desceu no meio da igreja. Um terremoto de glória vai começar a acontecer nos 4 cantos do pavilhão. Aonde houver alguém que quer fogo missionário, fogo pentecostal, levanta a mão e não abaixa assim, em nome de Jesus. Assim. 30 segundos. e uma nuvem de glória toma conta desta casa. Eu vou contar para te ajudar. 30, 29, 28, 27, 26, 25, olha lá, 24, 23, não vai morrer, 22, tu tem fogo, 21, a chama está acesa, 20, fiel ao que te chamou, 19,
1: pergunta a todos os companheiros do Senhor, sagrado depois de Deus, que é Moisés. Moisés é uma figura única em todo o contexto sagrado da Bíblia e uma figura única lá no povo hebreu. Até os dias de hoje, e está aqui o nosso rabino que pode testificar ali, nenhum judeu em sã consciência tem coragem de colocar no filho o nome de Moisés. Até os dias de hoje. Quem coloca o nome de Moisés ou Moses nos filhos são cristãos. Porque nós temos esse apelo, a paixão pela Bíblia. Mas judeus não têm coragem. Lá no Brasil, em São Paulo, eu conheci um irmão. E ele disse que a empresa dele era uma empresa multinacional. E um dia, os investidores internacionais, que eram judeus, vieram ao Brasil para conhecer a empresa. E aí viram que a empresa estava indo de vento em popa. E perguntaram, qual é o segredo do crescimento? E disseram, tem um funcionário nosso que ele é fantástico.

única na Bíblia Sagrada. A história dele pode ser pregada, ensinada, e se eu desse aqui uma imersão para vocês só na história de Moisés, nós ficaríamos pelo menos uns 3 dias, 8 horas de palavra por dia, e não chegaríamos à metade da história de Moisés. Tamanha a importância dele na Bíblia Sagrada. Os primeiros 5 livros da Bíblia foram escritos por ele. Você sabia disso? Nós chamamos de Pentateuco. São eles Gênesis, Êxodo, Levítico, Números e Deuteronômio. Mas o primeiro livro da Bíblia a ser escrito também foi escrito por ele. Pastor, o senhor já falou Gênesis, mas Gênesis não foi o primeiro livro a ser escrito na Bíblia. O primeiro livro que está na Bíblia e foi escrito é o livro de Jó. E o livro de Jó também foi escrito por Moisés. Só que Moisés não escreveu só Jó e os primeiros 5 livros. Moisés também escreveu vários salmos da Bíblia Sagrada. Sabia que existem salmos lá no meio da Bíblia, escritos por Moisés? Então essa é a importância desse homem que Deus levantou no seu tempo. E hoje eu quero convidar você a meditar na vida dele, na história dele. A vida de Moisés, ela é envolta num manto de mistério. No manto do quê? Mistério é algo na Bíblia que tem pelo menos 3 características. Primeiro, só Deus sabe. Segundo, Deus só revela no tempo certo. E terceiro, Deus só revela para quem tem intimidade com ele. É envolta no manto de mistério porque envolve misticismo. O que é misticismo? É aquilo que transcende a natureza. É aquilo que vai além da normalidade. A vida de Moisés é assim. E eu vou dar um exemplo para vocês. Se nós acreditamos piamente que Moisés escreveu os primeiros 5 livros da Bíblia, quer dizer também que ele escreveu o capítulo que eu li para vocês, o capítulo 34 do livro de Deuteronômio. Sim ou não? Então, se Moisés escreveu o capítulo 34 de Deuteronômio, ele é o único homem da história que escreveu sobre a sua própria morte. E se ele escreveu sobre a sua própria morte, é porque ele teve informações anteriores. Por isso, a vida dele é envolta em mistérios. A vida de Moisés é única em toda a Bíblia Sagrada, eu repito. Aqui, no capítulo que eu li, Moisés está se despedindo da terra. Ele acorda pela manhã, a nação toda está lá na península do Sinai, milhares de tendas estão armadas, e o Senhor vai lá à porta de Moisés, imagina o Senhor batendo a porta de Moisés, dizendo, Moisés, Moisés acordando, falando, pois não, Senhor, eu preciso ter um particular com você hoje. Senhor, pode falar. Não, Moisés, não é aqui. Na tenda da congregação? Não, Moisés, na tenda não. Eu quero que você suba aqui. Aonde, Senhor? Aqui no alto, onde eu me revelei para você na primeira vez. Senhor, o Senhor tem certeza? Absoluta, Moisés. Então o Senhor tem que ter paciência comigo. Por quê, Moisés? São 8 horas de subida a pé. Subida íngreme. E eu já não sou mais aquele garotão com quem o Senhor falou, né? Alguém lembra com quantos anos tinha Moisés quando Deus falou com ele? Ele era novinho, tinha 80. E agora ele tem 120. Está escrito. Então, Senhor, tenha paciência, toda a paciência do mundo, Moisés. Senhor, posso levar Josué comigo? Era o secretário, Josué, que andava ao lado de Moisés. E o Senhor disse, ele pode vir com você até apenas no pé do monte. Porque hoje a conversa é pessoal, sou eu e você. Pois não, Senhor. E lá vai Moisés para o alto da montanha. 8 horas depois está Moisés lá em cima, no topo do monte. De frente o monte Pisga. Está ele no alto. E o Senhor o recebe ali. E o Senhor olha para Moisés e diz, Moisés, hoje eu vou fazer uma coisa única na sua vida. O que, Senhor? Olha para frente. Estou olhando, Senhor. O que é que você vê? Senhor, eu só estou vendo nuvens. Ô, Moisés, desculpa. Eu imagino Deus olhando para as nuvens e fazendo assim. E agora, Moisés? Agora eu estou vendo, Senhor. E o que, que você vê? Eu vejo uma terra. Desenha a terra para mim, Moisés. Desenho, Senhor. Que terra, Senhor? Eu nunca tinha visto essa terra. Ela é toda colorida. Desenha as cores para mim, Moisés. Senhor, aquele canto ali é dourado. Aquele canto ali é espelhado. Aquele canto é verde e aquele canto é todo colorido. Pois é, Moisés, a parte dourada é o trigo.

0: uma terra que produz trigo. A parte espelhada são águas, águas doces que existem nessa terra. Senhor, e as outras cores? Moisés, essa terra tem vales verdejantes e ela também tem muitos frutos. Senhor, eu estou aqui há 40 anos subindo no alto dessa montanha inúmeras vezes e eu nunca vi. Pois é, Moisés, eu resolvi revelar para você agora. Senhor, que terra é essa? Me diga você, Moisés, que terra é essa? E eu imagino Moisés dizendo, é? E o Senhor dizendo, é. Aquela? Aquela. Aquela que o Senhor prometeu a Abraão, Isaac e Jacó, é a terra, Moisés. Pode imaginar a adrenalina subindo no corpo do velho? A boca salivando, o coração acelerado, os olhos brilhando, dizendo, Senhor, tem 40 anos que eu estou nesse deserto arrastando o povo em busca dessa terra, e eu estou vendo a terra, a distância daqui ali é só 3 dias. Pois é, Moisés, 3 dias e você entra na terra. Então permita-me descer para ir lá. Silêncio no alto da montanha. Senhor, sim, Moisés, posso? Silêncio no céu. Senhor, sim, Moisés, posso ir? O que você vai fazer lá, Moisés? Como assim, Senhor? Você sonhou com essa terra por 40 anos? Sim, Senhor. E você já se viu na terra? Você sonhou em chegar lá e fazer o quê? Posso contar para o Senhor? Somos amigos, conta aí, Moisés. Senhor, lá perto daquele rio lá, naquele lugar espelhado, eu quero fazer uma casa de madeira. Vou mandar fazer uma cadeira de balanço, uma vara de pescar. E vou terminar os meus dias ali, vendo os meus netos, bisnetos, correndo, pulando em cima de mim, e sempre dizendo, o Senhor é fiel, porque até aqui o Senhor me trouxe e me abençoou. Mas como é que você vai entrar na terra, Moisés? Ah, Senhor, já está tudo aqui. Vou pedir para os levitas colocarem roupas brancas, os sacerdotes vão pegar a arca da aliança, vão colocar sobre os ombros os coatitas, a família de Coate. Só eles podem tocar na arca, eles vão na frente. O sol vai bater em cima das asas dos querubins que estão em cima da arca da aliança, e o povo vai dizer, ali é o trono do Senhor. Eles vão pegar as trombetas douradas, vão tocar, e aquele grupo de coreografia que a minha irmã, quando estava viva, ensinou, Miriam, as mulheres vão descer cantando, tocando os pandeiros, e vão adorar ao Senhor. Senhor, eu vou pedir para que eles venham batendo espadas em escudos. Será uma festa. Posso ir, Senhor? Silêncio de novo. Senhor, posso? Moisés sabia que tinha alguma coisa estranha naquele dia. E de repente Deus disse assim, Moisés, sim, Senhor. Fecha os olhos. Fechei. Abre os braços. Abri. E agora, Senhor? Agora, Moisés, morre. Morre Moisés. E ali morreu Moisés, o servo do Senhor. E a Bíblia diz que o Senhor sepultou o seu corpo num vale. Josué ficou aguardando no pé da montanha e Moisés não desceu. E quando ele percebe que passam-se os dias e Moisés já é um velho, e não tinha comida, e não tinha mais água, ele não tinha mais a robustez antigamente para passar dias e dias, entende Josué que o Senhor levou o seu servo. Josué se afasta da montanha, vai até a península do Sinai e diz, Israel, é morto Moisés, o servo do Senhor. E por 30 dias prantearam a morte de Moisés. E aí então Deus fala com Josué, assim como fui com Moisés, assim serei contigo. Levanta agora e leva o povo. Mas Senhor, aí Deus grita no ouvido dele, não te mandei eu? Esforça-te, tem bom ânimo, não pasmes e nem te espantes, porque o Senhor teu Deus será contigo por onde quer que andares. E aí Josué entrou com o povo na terra. Pois bem, essa história já me fez chorar muito, porque aqui eu vejo que nem todos os nossos sonhos vão se realizar do jeito que a gente quer. Que nem tudo que aquilo que a gente busca, a gente vai encontrar. Porque se tem alguém que merecia entrar naquela terra, era Moisés. Sim ou não? Bom, só três falaram, então o resto não conhece a história. Serei obrigado a contar a história. Roberto, mude a música, eu vou contar a história. E depois eu volto aqui. Para contar essa história, eu tenho que te convidar a voltar no tempo. 120 anos atrás. O período é curto. Só 120 anos atrás. 120 anos antes desse episódio, tem uma dupla. Um casal de levitas. Ele se chama Anrão e ela se chama Joquebed. Os dois são escravos do Egito. Os dois trabalham 16 a 17 horas por dia, a troco de uma lavagem, porque era assim que Faraó tratava os hebreus naquele tempo. A lavagem era feita com comida que sobrava da mesa dos soldados, acrescentada à água barrenta do rio Nilo. E todos os dias tinham apenas uma única refeição. E ela era dada no final do trabalho forçado. Lá vinham milhares de hebreus escravizados, cadavéricos, pele queimada, sem saúde, sem dignidade, envergonhados e aprisionados há 430 anos naquela terra maldita. Lembrando que quando eles entraram naquela terra, não entraram pela janela, não entraram como salteadores, entraram como convidados, convidados de José. O José que governou o Egito. O José, que era amigo do faraó, e que agora traz a sua família para entrar dentro do Egito. E ali, na sua entrada dentro do Egito, é colocada para eles uma mesa. Eles comem do melhor da terra e vão ocupar o melhor espaço daquele lugar. Mas os anos vão passando e vêm as próximas dinastias. E as dinastias dos faraós que vão chegando vão se afastando das promessas, vão se afastando das histórias feitas pelo faraó do tempo de José. E agora diz a Bíblia que os egípcios estão com medo do povo hebreu, porque eles cresceram muito mais do que eles na terra. Como eu disse ontem, 3 milhões de hebreus, 3 milhões de escravos. Eu conheço um pouco de história. Eu não me lembro outro feito como esse no mundo. Como é que alguém consegue prender 3 milhões de escravos? Você consegue prender 10 mil, 50 mil, 100 mil? Agora, prender 3 milhões, essa história só aconteceu com os hebreus. E mais tarde se repetiu com Hitler, que matou o dobro disso, 6 milhões. Somente com os hebreus aconteceu isso. E agora está ali, o faraó de cima do seu palácio, observando, olhando e vendo o povo hebreu crescendo, e ele tendo que encontrar uma maneira de liquidar esses hebreus, porque daqui a pouco, se eles descobrirem a força que têm, ninguém vai segurá-los. Esse aqui é o problema dos escravos, não saberia a força que tem. Também puderam, trabalhavam 17 horas por dia sem parar. Não só trabalhavam, comiam mal. Não só trabalhavam e comiam mal, não tinham perspectiva e nem sonhos mais. Tanto que quando eles vão para o meio do caminho, citei ontem, o sonho deles é ter uma cova para serem enterrados ali. Porque nem isso tinham mais de perspectiva de futuro. Não tinham comida, não tinham nada. 3 milhões de homens e mulheres como andarilhos em uma terra perdida, como zumbis num filme de terror, que não tem nenhum tipo de perspectiva do amanhã, de prospecção do futuro. Estão aprisionados. Mas eles não são um povo normal. Eles são um povo que o Senhor escolheu. Se são um povo que Deus escolheu, ainda há uma promessa sobre eles. Mas até a promessa do Senhor se devaneceu com o tempo. E aí esse faraó, para ficar muito mais pior do que estava, ele decreta a morte de todos os meninos hebreus. Meninos, não meninas. Alguém lembra de ontem eu contando aqui qual é o pensamento dos hebreus? Meninas, porque a menina era para o pai hebreu uma espécie de vergonha. E o menino era o pai hebreu uma espécie de virtude, vitória. Aí vem um faraó e diz, eu quero que mate os meninos e deixe as meninas vivas. É a maneira dele dizer, não podem falar que eu sou tão ruim assim, porque eu não estou querendo acabar com os hebreus, eu só quero que os meninos morram, mas eles podem deixar as meninas viverem. Só que a mensagem passada para o pensamento dos hebreus era essa: menino morto, assassinado, é maldição; menina é vergonha. Então, se você tem que escolher entre o assassinato e a vergonha, você pode escolher a terceira opção, em não ter nenhum deles. Então a mensagem que Faraó criou foi essa: eu não quero que nasça mais hebreus. Eu quero que os hebreus terminem a sua existência. Como eles não querem assassinar os filhos e como eles não querem ser pai de meninas, automaticamente vão parar os casamentos. Parando os casamentos, param de nascer crianças. Parando de nascer crianças, essa geração morre, morrerá outra e serão extintos da terra. Esse é o pensamento. Esse faraó não sabia, mas ele estava sendo insuflado pelo próprio demônio. Porque o diabo já havia detectado que a profecia de Gênesis 3 e 15 viria daquele povo. Da semente da mulher nascerá um que esmagará a cabeça. Da semente da mulher nascerá um que esmagará a cabeça da serpente. E o diabo percebeu que era daquele povo, porque Deus se intrometeu na vida deles e fez com que eles crescessem muito. Então o diabo diz a faraó: mate esse povo. E ele vai matar os meninos, deixar as meninas vivas. Mas as meninas são vergonha para o pai, e o menino morto é terror para a família. Então eles não vão se casar mais. E aqui começa a história de Moisés. Porque em Êxodo capítulo 2 diz assim: e veio um homem da tribo de Levi, e desposou uma moça da tribo de Levi. E agora que estão desposados os dois da tribo de Levi, eles se casaram e tiveram 3 filhos. Aí eu retorno um pouquinho no tempo para dizer: os hebreus não podiam mais ter filhos, porque se fosse menino, assassinato. Menina, vergonha. Como eles não têm métodos contraceptivos, como eles não sabem descobrir o sexo da criança, não tem como determiná-la, eles falaram: nós não vamos casar mais, porque não queremos nem maldição e nem vergonha. Como não querem nem maldição e nem vergonha, simples, estancou-se os casamentos. 12 tribos que pararam de dar os seus filhos em casamento uns para os outros. O faraó está no trono, recebe a notícia e diz: concluí o meu sonho. Daqui 20 anos não haverá mais hebreu nenhum. Aí a Bíblia diz: e veio um moço da tribo de Levi. Roberto, você está tocando? Eu não estou escutando nada. Não adianta você botar o fone no seu ouvido e você não escutar aqui comigo. Eu preciso ser guiado. Aumente um pouquinho aqui, por favor. Isso, de vez em quando ele dorme tocando também. Mas vamos lá. Então, se é menino é morte, se é menina é vergonha, então não vai nascer nem o menino nem a menina, só tem um jeito, é impedir os casamentos. Se impede os casamentos, o sonho de faraó vai ser realizado. Amém? 12 tribos. A tribo de Rubem, a mais velha, a tribo dos corajosos, a tribo de Judá, que nós levantamos a bandeira até os dias de hoje. Cada tribo tem uma característica. Alguém tem que se levantar. E detalhe, não levanta nem a tribo de Rubem, que é a mais velha, nem a tribo de Judá, que é a mais corajosa. Se levanta uma tribo que ninguém esperava, a tribo dos levitas. Por isso Êxodo 2 começa: veio um homem da tribo de Levi e veio uma moça da tribo de Levi. Era para alguém da tribo de Levi se casar com a tribo de Rubem, a tribo de Rubem casar com a tribo de Naftali, a tribo de Naftali casar com a tribo de Diabo, e assim sucessivamente. Assim a nação cresceu. Mas como ninguém mais quer casar, está todo mundo com medo, levantou uma tribo corajosa. Anrão e Joquebed, ambos da tribo dos levitas, eles se casam quando não é para casar. E eles têm 3 filhos quando não é para ter nenhum. E aqui meu coração já acelera, porque eu já começo a ver um milagre acontecendo. Se não é para ter um, eles têm 3. Eles têm um filho para glorificar o pai. Eles têm um filho para glorificar o filho. E eles têm um filho para glorificar o Espírito Santo. Nasce os 3 filhos. Pense em 3 filhos que mudaram a história do mundo. O primeiro filho deles foi Arão, o primeiro sumo sacerdote de Israel. O segundo filho foi uma menina, Miriam. E num tempo em que mulher não tem muito valor, pense numa mulher valorosa. Alguém lembra do milagre? O povo atravessa o Mar Vermelho. Do outro lado, Deus mandou eles parar. Está todo mundo em silêncio. Eles veem o milagre e não conseguem nem dar um glória a Deus. Estão tomados, sufocados pela visão terrível do Mar Vermelho, ficando vermelho com o sangue dos exércitos de faraó que ali estavam. É Miriam que vai lá na sua sacolinha e pega um pandeiro, coloca a sua perna, imagino eu, em cima de uma pedra, tira uma nota musical aqui na perna. Quando o barulho do pandeiro estribila, o povo olha e Miriam diz: ei, Israel, só o Senhor é Deus. E o povo adora, guiados por Miriam. E o terceiro filho é Moisés. Pense em 3 filhos que revolucionaram a história. Tudo por causa da coragem. E agora eu vou contar uma coisa que alguns vão rir aqui. Quem rir merece um cascudo. Eu estudei as 12 tribos de Israel e comecei a rir muito. Só eu posso. A tribo de Naftali gostava de trabalhar com barcos. Cada tribo tinha um dom. Uma tribo trabalhava com roupas, outra tribo trabalhava com a terra, outra tribo trabalhava com frutos, outra tribo trabalhava com peixes, outra tribo trabalhava com construção, outros trabalhavam com pedras. Cada tribo de Israel tinha um dom no trabalho. Todos eles produziam. Mas Israel tinha uma tribo que não gostava de pegar no pesado. Uma tribo que não trabalhava com nada, não era na enxada, não era em nada. A única coisa que essa tribo sabia fazer era dançar e cantar. O nome da tribo? Levitas. Então, qualquer semelhança não é mera coincidência. Todos os levitas que eu conheço não gostam de trabalhar. Todos, todos. E quando trabalham, trabalham empurrado. Mas amam dormir muito, comer muito, e quando estão inspirados, lá vão eles tocar e cantar. Né, pastor Roberto Marinho? Assim diz o Senhor. Aí alguém diz, ô pastor, então a tribo dos levitas, pois é, mas para quem pensa que isso não é nada, imagine você ficar 430 anos preso, trabalhando 16, 17 horas por dia, sem sonho nenhum. O que foi que fez esse povo continuar vivendo? É que todos os dias de noite, quando aqueles escravos estavam sendo curados por aqueles que estavam com saúde, quando eles estavam sendo alimentados com restinho de sopa, que era uma lavagem, só havia uma coisa que os empolgava. Os instrumentos dos levitas, que cantavam e que adoravam, dizendo, continue sonhando, Israel. A força da música é única. Alguém lembra do Salmo? Quando lá em Babilônia, alguém gritou, ei, judeu, canta um cântico de Sião. E eles gritaram, como cantaremos em terra estranha? Não há entre nós mais perspectiva nem alegria. Só há uma maneira de se cantar quando se tem sonhos. Então Deus ergueu a tribo dos levitas para que eles fizessem a diferença numa época em que ninguém mais fazia. Até aqui, amém? Amém. Eu quero que você venha comigo agora no nascimento de Moisés. Essa família já enfrentou o faraó, já enfrentou as parteiras, já enfrentou os vizinhos, deixando nascer Arão, que não podia nascer. Deixando nascer Miriam, que não podia nascer. E agora Joquebede e Arão estão entrando em casa depois de 17 horas de trabalho, naquela tenda pequena, olhando no chão, duas crianças jogadas no meio de tapetes, uma mesa de madeira, um pequeno menorá. Na frente dos dois, duas cuias, um pouquinho de sopa. Arão está comendo desesperado, esbaforido. Joquebede está mexendo na sopa para lá e para cá e não come. Eu imagino ele dizendo, come, mulher. E ela, não estou conseguindo. Por quê? Está me dando ânsia. Ânsia do quê, mulher? Ânsia de vômito. Ele para de comer, imagina ele olhando para ela e diz, não. Ela diz, sim. Mas de novo, eu não fiz sozinha, não. É a briga de sempre. Mas, fazer o quê? Mas você já é velha. Pois é, mas o senhor resolveu dar. E o que, que a gente vai fazer para segurar e esconder ele? Não foi fácil, tivemos que subornar as pessoas para segurar a nossa filha. Eu tive que aguentar todo mundo rindo de mim, porque não era para ter filha, porque é vergonha. E o menino, para não morrer, eu tive que subornar as pessoas para que não matassem ele. Eu não tenho mais condição de fazer isso. Eu imagino uma discussão dentro da tenda. Mas a Joquebede dizendo, falando assim, quem controla a nossa vida não somos nós. Tem alguém lá em cima que tem o controle de tudo. E eu imagino, digo eu, não a Bíblia, Arão dizendo, falando assim, então tá bom, então você vai ter que entrar num propósito comigo. Qual? Eu vou orar todos os dias com a mão imposta nessa barriga para que seja uma menina. Porque eu suporto a vergonha, mas não vou suportar ter que mais uma vez lutar contra todo o sistema que vão querer matar o menino. Então você vai ter que me ajudar. E já eu explico porque eu tenho esse pensamento. E depois de 9 meses orando, Senhor, dá uma menina, dá uma menina, dá uma menina. Chega o dia do trabalho de parto. Uma parteira egípcia é chamada. Ela entra dentro da tenda e de dentro da tenda sai um homem com duas crianças. E lá dentro fica a parteira e Joquebede. As hebreias davam a luz de cócoras. E ela entra em trabalho de parto. E de repente um grito de dor e logo depois o choro de uma criança. E depois do choro de uma criança, um grito de horror. No grito de horror, A tenda se abre, Anrão entra dentro da tenda com as duas crianças e vê a cena mais tórrida da existência. Joquebede, com as suas entranhas ainda dilaceradas, um bebê no colo da parteira, um cutelo, uma faca na mão da parteira, que não está ali apenas para cortar o cordão umbilical. A faca está no pescoço do bebê. E o grito de horror foi de Joquebede, que ainda sentindo dores, implora: não mata o meu filho. Não mata essa criança. E uma cena que você jamais vai encontrar: um hebreu, um judeu dobrando um hebreu.
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Glórias ao Senhor Jesus, glórias a Deus. Quero saudar todos os ouvintes nessa tarde com a gloriosa paz do nosso Senhor e Salvador Jesus Cristo. Que Deus abençoe a cada ouvinte que está aí já sintonizado, né, nesta emissora abençoada aí, que é a Rádio Renascer. Deus abençoe você de perto, você de longe, você do interior, você da cidade, você de outros países, né? Glórias a Deus. Que se sinta aí abraçado pela presença do Espírito Santo de Deus. Já quero já fazer a leitura de alguns versículos da palavra do Senhor. Logo após já vamos estar aí trazendo uma oração para que Deus venha conduzir e abençoar o decorrer desta programação. A palavra do Senhor se encontra no livro de Lucas, capítulo 18, primeiro em diante, que diz assim: Disse-lhes também uma parábola sobre o dever de orar sempre e nunca desfalecer. Dizendo, havia numa cidade um certo juiz que nem a Deus temia, nem respeitava o homem. Havia também naquela mesma cidade uma certa viúva que ia ter com ele, dizendo, faze-me justiça contra o meu adversário. E por algum tempo não quis atendê-lo, mas depois disse consigo, ainda que não temo a Deus, nem respeito os homens, todavia como esta viúva me molesta, hei de fazer-lhe justiça, para que enfim não volte e me importune muito. E disse o Senhor: Ouvi o que diz o injusto juiz? E Deus não fará justiça aos seus escolhidos, que clamam a ele de dia e de noite, ainda que tardio para com eles? Digo vós que depressa lhes fará justiça, quando, porém, vier o Filho do Homem, porventura achará fé na terra? Glórias ao Senhor Jesus. Está aí a palavra do Senhor já falando comigo e com você nessa tarde, né? A respeito da oração, a respeito da persistência, né? A respeito de nós não desfalecer na hora da adversidade, na hora da luta, na hora da dificuldade, né? Tem uns salmos que falam, né? Salmos 40, esperei com paciência no Senhor e ele se inclinou para mim e ouviu meu clamor. Então nós temos que insistir, persistir, né? E perseverar na oração e não desfalecer, né? Glórias ao Senhor Jesus, não desanimar. Aleluia. Quem sabe muitas vezes aí tem orado, muitas vezes tem pedido, tem suplicado e parece que cada vez está mais longe de receber a vitória. Não desfaleça o teu coração, continue na oração porque a resposta é certa. Vamos orar. Glorioso Deus e eterno Pai, Deus de poder e glória, em nome do seu Filho amado Jesus Cristo, estamos chegando diante da tua presença, Senhor, com mais esta programação, palavra de salvação. Eu levo a vida, Senhor meu Deus, de cada ouvinte, Senhor, que está ligado neste momento. Pai querido, eu não sei o que está acontecendo, eu não sei o que está se passando dentro desta casa, com esta família, com este homem, com esta mulher, com este jovem ou com esta jovem, mas o Senhor conhece o deitar, o levantar, o Senhor conhece a cada um, Senhor. Eu peço que o Senhor venha entrar com a providência, Senhor, neste momento, que o Senhor venha desfazendo todas as obras malignas e diabólicas. Pai querido, essas enfermidades que têm oprimido esta casa, seja repreendida agora pelo poder que é no teu sangue. Ó Deus querido, Deus amado, em nome do Senhor Jesus, estas portas, Pai, que têm se fechado diante desta família, que o Senhor coloque estas barreiras por terra, todos esses impedimentos, Senhor meu Deus, caia por terra em nome do Senhor Jesus. Deus querido, este homem, esta mulher, quem sabe desanimaram na fé, quem sabe desfaleceram, ó Pai querido, à beira do caminho. Pai querido, esperando, quem sabe, uma resposta, esperando, quem sabe, ó Deus querido, Deus amado, a providência dos altos céus. Aleluia, que o Senhor possa despertar, Senhor, dá ânimo, fortalece na tua presença, Senhor. Pai querido, vai de encontro àquele que está parado, aquele que está distante, ó Pai, dos teus caminhos, que por um motivo ou outro, Senhor meu Deus, abandonou a sua cruz à beira da estrada. Desperta, Senhor meu Deus e Pai, não deixa que Satanás venha ter êxito sobre essas vidas, mas que eles possam ser alcançados, Pai, pelas tuas mãos poderosas e pelas suas infinitas e benditas misericórdias. Que possa haver reconcílio, que possa haver conserto, que possa haver, Pai querido, Pai amado, aleluia. Pessoa sendo liberta, ser curada, aleluia, em nome do Senhor Jesus, ó Pai. Determina, Senhor, a vitória, guia, Senhor meu Deus, esta programação,
guia, Senhor meu Deus e Pai, este programa neste momento, ó Senhor. Vai falando, Senhor, através de cada louvor, através da tua palavra, para que o seu nome, Pai, venha a ser glorificado e exaltado. Assim nós te pedimos nessa hora e te agradecemos em nome do Senhor Jesus. Glórias a Deus. Nós vamos ouvir aí o primeiro louvor, né, dessa tarde para elevo espiritual de todos, em nome do Senhor Jesus.

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0: Glórias a Deus, tem um louvor abençoado, né? Falando aí a respeito de um testemunho, né? Glórias ao Senhor Jesus, aleluia. São os princípios bíblicos, né? Aleluia, a doutrina do cabelo, né? Glórias ao Senhor Jesus, glórias a Deus. Aí o Senhor Jesus falando através desse louvor, né? Quantos aí, o que o inimigo mais tem feito, né? Aleluia, né? Muitos podem dizer, ah, mas o pastor fala só a respeito da, né, das vestes do cabelo da mulher. Não, tem falado também a respeito da maneira que o servo de Deus tem que se colocar na presença dele. Mas se você parar para analisar, quando uma serva de Deus aí desanima e ela para, ou ela sai da presença do Senhor, a primeira coisa que o diabo faz, né, é desonrar ela. De que maneira? A primeira coisa não é nem o batom na boca, nem o brinco na orelha, mas é a tesoura no cabelo. A primeira coisa que o diabo faz. Porque quando ela está na presença do Senhor Jesus, ela honra o seu cabelo, né? Ela honra o seu cabelo, ela tem virtude no seu cabelo, né? Ela tem prazer em manter o seu cabelo comprido, como diz a palavra do Senhor, simbolizando o véu, né? Aleluia. E o que que o inimigo faz? O inimigo, a primeira coisa que ele faz quando a mulher ou a jovem sai da presença do Senhor, não é nem botar o short, não é nem botar uma calça, não é nem, né, colocar uma mini saia ou se produzir e se pintar, não. A primeira coisa é mexer, né, no cabelo. Porque a Bíblia diz que é honroso para a mulher ter cabelo crescido e é desonroso para o homem ter cabelo crescido. Então ela tira essa honra. Né? O diabo tira essa honra da mulher, né, quando ela se afasta da presença do Senhor. É o primeiro sinal que o diabo começa a agir na vida da mulher, é tocando no cabelo. Cortou o cabelo, aí por consequência vem o brinco na orelha, vem a pintura no rosto, né? Vem a calça apertada, vem aí o short, vem aí a mini saia, né? E assim por diante, né? Aí o Satanás toma conta, né, daquele corpo que era para ser chamado templo e morada do Espírito Santo de Deus, né? Glórias ao Senhor Jesus, aleluia. Mas os versículos que nós lemos há pouco, irmão, vai falar a respeito, né, de orar sem cessar, né, e nunca desfalecer. Aqui o Senhor Jesus deixou essa parábola e dá como exemplo, né, esse juiz e essa viúva. Essa viúva, ela necessitava ali de ter um processo julgado, né, na mão daquele juiz. E aquele juiz, ele era muito egoísta, ele era um homem, né, de poder naquela época, era um homem ali que estava, né, com autoridade sobre a sua vida. Então ele decidia quem é que ele ia atender, qual é os processos que ele ia julgar, né? E aquela mulher, por ser tão humilde, por ser ali, né, uma pessoa humilde tanto na aparência como também aí na parte financeira, ela batia, ela importunava todos os dias na casa daquele juiz para julgar sua causa, porque ela dependia. Aqui a Bíblia não fala se esse processo dela era dinheiro, mas eu creio que deveria de ser algo, né, assim de grande valia para ela naquele tempo, né? Por isso ela importunava. Ela estava ali a depender desse processo. Então, por muito tempo, ela bateu naquela porta. E aquele juiz, ele não queria nem saber, ele não queria atender. Mas ela não desanimou. A Bíblia fala que todos os dias ela batia na porta daquele juiz, até que ele embraveceu, até que ele ali se alvoroçou. E aqui a Bíblia diz que eu vou julgar a questão dessa mulher para que ela não venha mais me importunar. Mesmo que eu não tema homem, que eu não creia em Deus, não interessa, vou julgar a causa dela, né? Assim eu vou ter sossego, né? E aí Jesus, ele deixa aí um exemplo, né? Aleluia, de nós não desistir, de nós não desanimar. Muitos têm parado, muitos têm abandonado o seu chamado, muitos têm desfalecido à beira da estrada, têm desanimado, né? Aleluia. Como se diz, ora um dia, ora dois, ora uma semana, ora um mês, né? Não aconteceu nada, começa a desanimar, começa muitas das vezes até murmurar, né? E cada vez que nós murmuramos na presença do Senhor, nós te afastamos um pouquinho mais da presença dele. Aleluia. Porque muitas das vezes, aleluia, e é uma realidade, quando Deus tem algo grandioso para entregar na vida do homem, na vida da mulher, aleluia, né? Ele sempre vai colocar uma prova, ele sempre vai colocar ali algo que é para nós aí nos humilhar, para nós receber, para nós ser digno de receber, aleluia, né? A aprovação. Né? Glórias ao Senhor Jesus. Muitas das vezes tem que aí, né, derramar as lágrimas, muitas das vezes tem que aí, quem sabe, esfolar um pouco do joelho, né? Muitas das vezes tem que chorar, né? Aleluia. Muitas vezes tem que varar a madrugada. Aleluia, né? Em busca da resposta, em busca da providência, em busca de uma libertação na família, em busca, né, de uma prosperidade, né, em busca de um dom. E muitos têm desfalecido. Muitos têm batido, mas como a porta demorou para abrir, pararam de bater. Aleluia, ou seja, né, pararam de orar. Não, não vou mais orar, não tem mais jeito, né? Já cansei, já jejuei, já consagrei, já busquei e não tem adiantado nada, né? Eu acho que Deus nem não tá nem aí para mim, eu acho que Deus se esqueceu de mim e começa a murmurar. E na verdade, o Senhor Jesus, quando nós temos na prova, quando nós temos né, passando por essa situação, assim como essa viúva, é quando ele mais está perto de nós. Está com as mãos estendidas ali, pronto para alcançar a vitória. Né? Mas muitos não se humilham. Né? Ora aí, ora um pouco e acaba, né, desistindo. Então ele diz mais à frente aqui, se esse juiz que não teme a Deus, né, não aí não respeita os homens, usou de misericórdia e julgou aí a causa desta viúva, e Deus não fará justiça aos seus escolhidos, que clamam a ele de dia e de noite, ainda que tardio para com eles, digo vós que depressa lhes fará justiça. Quando, porém, vier o Filho do Homem, porventura achará fé na terra? Aleluia! Tá vendo? A Bíblia fala que a fé é o firme fundamento das coisas que não se vê. Aleluia! E muitos só têm fé naquilo que pode tocar, naquilo que pode enxergar. Nós não podemos fazer como Tomé, né? Nós não podemos aí, aleluia, nós temos que ser mais crente, nós temos que crer mais, aleluia, num Deus do impossível. Mesmo que nós não veja, mesmo que nós não tocamos, mas quando nós clamamos, nós temos que ter a certeza e a plena convicção que a resposta vai chegar, que a vitória vai vir. Aleluia! Pode passar um mês, pode passar dois, pode passar um ano, 5 anos, 3 anos, mas a resposta é certa. Cada vitória para chegar sobre a nossa vida tem um processo. Alguns processos são mais curtos e alguns processos são mais longos. Tudo vai depender da maneira que você tem se colocado. Tudo vai depender, aleluia, do propósito que tu tem colocado na presença do Senhor. Muitas das vezes a vitória aí se arrasta, aleluia, devido à maneira que nós pedimos. Muitas vezes nós não soubemos, aleluia, como pedir. Aleluia. E muitas das vezes nós coloquemos algo na presença do Senhor, alguns propósitos que nós não vamos aí cumprir. Aleluia. Então não é que o Senhor Jesus não queira alcançar a vitória. Não é que ele não quer abrir a porta. Aleluia. Ele não quer ver a tua queda. Ele não quer ver a tua derrota. Aleluia. Por isso que muitas das vezes ele fica aguardando você mudar o teu propósito, você renovar um propósito verdadeiro, né, sincero na presença do Senhor. Aleluia. Eu sempre tenho falado muitos na hora que está precisando aí realmente de algo da parte do Senhor Jesus, coloca um propósito aí que vão abraçar o mundo. Aleluia. E o Senhor Jesus sabe que não vai conseguir cumprir. Aleluia. Né? Glórias ao Senhor Jesus. Então, muitas vezes coloca algo na presença do Senhor Jesus. Aleluia. O qual está, aleluia, distante, aleluia, de você conseguir fazer. Aleluia. Por isso a Bíblia fala que muitas vezes não recebe por pedir mal. Aleluia. Então nós temos que rever os nossos propósitos, né? Renovar nossa fé e colocar algo sincero na presença do Senhor Jesus. para que ele possa aí, aleluia, julgar as nossas causas. Ele é um Deus do impossível, certamente. É poderoso sobre os céus, aleluia, e a terra. E ele se compadece daquele que se humilha na presença do Senhor. Aleluia. Tanto é que ele fala aqui, né, que Deus fará justiça aos seus escolhidos, que clamam de dia e de noite. Aleluia. Então não é uma oração que você vai orar hoje. Aleluia, daqui um mês vai orar de novo, daqui uma semana vai orar de novo, e aí depois sai murmurando: ah, eu já orei, até agora não recebi. Mas não orou? Então ele fala aqui, aleluia, que vai fazer justiça aos seus escolhidos, aqueles que clamam de dia e de noite, aqueles que ele quer dizer, irmão, que nós não vamos ficar 24 horas de joelho dobrado orando. Não, nós temos nossos afazeres, nós temos nosso trabalho, aleluia, né? Braçal, como se diz, temos família para manter. Mas que nós venha estar, aleluia, com a nossa vida, aleluia, em constante oração. É, não é orar um dia e daqui uma semana, ah, semana que vem eu vou orar de novo, pode ser que eu receba. Não, tem que insistir, persistir, bater. Por isso diz a palavra do Senhor: bater e abrir-se-vos-á, buscar e encontrareis. Aleluia. Então é preciso bater, é insistência. Essa mulher, ela ia todos os dias na porta daquele juiz e batia. Julga minha causa, né? Aleluia, por favor, julga minha causa, estou necessitada. Esse juiz batia a porta na cara dela e mandava ela embora. Ela podia, quem sabe, chegar em casa e dizer: eu não vou mais lá, aquele homem lá é muito bruto, aquele homem lá não vai fazer nada por mim, né? É causa perdida. Não, no outro dia ela ia de novo. Ela não se importava que ela, se ela fosse ganhar um não na cara. E ganhou, como diz a palavra, muitas das vezes ela recebeu não na cara. Até que pela insistência dela, esse juiz resolveu de julgar. Agora você imagina o Senhor Jesus, porque é tão cheio, né, de misericórdia e compaixão para os seus. Aleluia. Não vai levantar do seu trono, aleluia, para te alcançar a vitória? Vai. Aleluia. Desde que você persevera na oração, na intimidade com Deus, na conversa com Deus. Aleluia. Eu sempre tenho falado, o Senhor Jesus, ele fala aos nossos corações através da sua palavra. Mas nós, de que maneira nós vamos dialogar com o Senhor Jesus? É através da oração. É ligando a nossa oração com o céu. Aleluia. Né? Tem um louvor que eu gosto muito de ouvir, né, com o Romeu Rubens, Telefone da Fé. Aleluia. Né? É a maneira de nós falar com o Senhor Jesus é através da oração. E qual é o horário melhor, pastor, para falar com o Senhor Jesus? É na madrugada. Né? É na madrugada. Né? A oração, né? Aleluia. É como se diz, durante o dia tem bastante pessoas ligadas, né? Aleluia. Mas na madrugada, aleluia, são poucos, então a oração é direta. Glórias ao Senhor Jesus, né? Então é o melhor horário para você buscar. Não, você tem que ir só na madrugada. Você pode orar de meio-dia. A Bíblia fala que Daniel, né, ele orava 3 vezes ao dia, né? E o anjo veio dos céus, aleluia, por causa das palavras dele. Então, né? Ele orava na manhã, meio-dia e à noite. 3 vezes ao dia ele orava. Aleluia, né? Glórias ao Senhor Jesus, glórias a Deus. Cabe a você, aleluia, colocar aí, né? Aleluia, colocar como se diz assim, como não como obrigação, né? Aleluia, mas como aí, né, uma dependência da oração. Tal hora eu vou levantar para orar. Tal hora da manhã eu vou orar, tal hora da tarde eu vou orar, tal hora da noite eu vou orar. Não importa a quantidade de horas ou de minutos, seja 5 minutos, 10 minutos, 20 minutos, desde que a tua oração chega na presença do Senhor. Certa feita eu estava num culto, estava o pastor ali pregando, logo no início da minha conversão, e eu me entristeci, mas no final do culto o Espírito Santo de Deus alegrou meu coração. Eu recém estava vindo para a presença do Senhor, eu não sabia nem como orar, né? Aleluia. E aquele pastor dizia que Deus aí, né, mostrava aí as suas visões, mostrava aí, né, dava aí muitas bênçãos, muitas maravilhas, né, com 2, 3 horas de oração na madrugada. E eu me entristeci, porque eu orava, eu levantava na madrugada, orava 10 minutos, 15 minutos, quanto muito, né? e voltava para a cama. Né? Não tinha mais palavra, não tinha mais o que orar. E eu também ouvi o meu pastor pregando que não era de muito falar, aleluia, né? E nem que nós não devia também de ter uma oração repetitiva. Então eu fazia minha oração de 10, 15 minutos e ia para a cama. E eu me entristeci no final do culto. Eu fui falar com o, né? Antes de falar com ele, quando estava encerrando o culto, Deus usou aí um irmão, né, no dom, né, nos excelentes dom aí do Espírito Santo, na revelação, e revelou que tinha uma pessoa ali que tinha se entristecido na hora da mensagem, mas era para alegrar o coração, porque os 10, 15 minutos que ele estava orando na madrugada estavam chegando à presença do Senhor, porque estava com o coração voltado para a presença do Senhor. E eu me alegrei, eu me alegrei. E ali Deus começou a me despertar, e eu comecei a pedir para Deus trazer orações reveladas, aleluia, né? E aí começou a se estender um pouco mais o tempo de oração. Então eu digo para você, não se entristeça, não importa o tempo da oração, aleluia, o importa é você se humilhar e abrir o teu coração, muitas das vezes, aleluia, muitas das vezes só em lágrima, já basta, porque Deus conhece o nosso coração. Seja 5, 10 minutos, seja 20 minutos, não importa. O importante é você não desfalecer. O importante é você insistir, persistir e perseverar na oração. Seja pelo filho, seja pela filha, seja pelo esposo ou pela esposa, seja pelo teu ministério, seja pelo teu chamado, pelos dons, pelas ferramentas que Deus colocou sobre a tua vida, mas fique firme. Aleluia. Né? Glórias ao Senhor Jesus, e Deus vai dando graça, vai dando ânimo e vai abrindo as portas para te alcançar as bênçãos grandiosas que Ele tem guardada, aleluia, para cada um de nós, segundo as nossas obras e segundo a nossa fidelidade para com Ele. Glórias ao Senhor Jesus. Mas vamos ouvir aí mais um louvor, aleluia, né? Se a irmã aí, a irmã Thalia, tiver alguns anúncios, pode anunciar. A irmã também queira passar aí os telefones aí da rádio, aleluia, né? Tenha total liberdade, irmão, de nos ajudar, em nome do Senhor Jesus.
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0: Paz do Senhor, irmã, tema na escuta, irmão Maurício Almeida. Aí está ouvindo a programação. Paz do Senhor, Luiz aqui da Alegria, estamos na escuta do programa. Estão a bênção. Eu, Tatiana, minha mãe e Sueli, pedimos o hino Caminhada de Sueli Ferreira. Que Deus manda em oração por nós e nossa família. Deus abençoe a irmã Tatiana, irmã Sueli. 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
1: Fiel no meu. Glórias ao Senhor Jesus, glórias a Deus, que Deus abençoe a todos os ouvintes que estão aí sintonizados, né, e estão aí interagindo, né, com esta programação neste dia. Nós somos gratos ao Senhor Jesus, né, alegra o nosso coração, aleluia, né, glórias a Deus, está aí um louvor, aleluia, cantado pela nossa irmã, né, Thalia, bênção da parte do Senhor Jesus, né, eu gosto muito de ouvir os louvores, né, aí em argentino, em castelhano, poucos entenderam, mas o importante é nós sentir a graça, a virtude e a presença do Espírito Santo de Deus, aleluia, e o Senhor Jesus realmente, ele está com seus olhos fitos, né, naquele que tem um coração humilde na presença do Senhor, hoje é uma realidade, irmão, esse louvor falando fortemente, uma mensagem cantada, uma mensagem, né, uma pregação cantada, como se diz. Muitas das vezes o homem olha para a aparência, muitas das vezes o homem olha para a maneira, né, aí se está bem vestido, né, se sabe falar bonito, se sabe, como se diz, se apresentar na multidão, esse é um homem de Deus, essa é uma mulher de Deus. E na realidade, Deus espera um coração quebrantado, um coração voltado para a presença dele. Muitas das vezes tem pessoas que trazem pregadores e pregadoras, né, aí de terras distantes, né, glórias ao Senhor, gastam todas as economias, né, glórias a Deus aí da igreja, né, aleluia, né, sendo que ali dentro, né, Deus tem escolhido ali, Deus tem separado ferramentas valiosas, né, quem sabe não é bem letrado, quem sabe não tem aí um estudo aprofundado, mas tem a presença, a graça e a virtude do Espírito Santo de Deus, aleluia, quem sabe o cantor que está ali, aquele humildezinho, aquela pequenininha, aquele pequenininho, é, aleluia, aos olhos do homem, aleluia, não se veste bem, não sabe pronunciar direito, aleluia, o seu linguajar, aleluia, né, glórias ao Senhor Jesus, mas quando abre a boca para louvar, aleluia, enche o coração de quem está ouvindo da graça, aleluia, da presença e da unção do Espírito Santo de Deus, aleluia, glórias ao Senhor Jesus, mas esses estão ali esquecidos num cantinho, aleluia, e muitas das vezes tem membros dentro da igreja passando necessidade financeira, aleluia, passando necessidade com as vestes, passando necessidade com falta do pão, aleluia, mas tem sido fiel no seu dízimo, na sua oferta, aleluia, e aí é investido em cantores, aleluia, em levitas, como se intitulam por aí, aleluia, né, porque fez um curso vocal, aleluia, para cantar bonito, para saber elevar a voz e baixar a voz quando é preciso, aleluia, mas não tem a presença do Espírito Santo de Deus, aleluia, né, glórias ao Senhor. E muitas das vezes a ferramenta que está ali dentro da igreja, aquele pequenininho, aquele que muitos ninguém olha, aquele que muitos ninguém enxerga, aleluia, porque não tem uma roupa bonita, porque não se apresenta bem com as suas vestimentas, mas está ali mantendo a doutrina, está mantendo a santificação, aleluia, e está buscando dos altos céus, aleluia, a sabedoria no louvor, a sabedoria na palavra, quem sabe não é de muito falar, aleluia, fala pouco, mas quando abre a boca, aleluia, tem pessoas chorando no banco, tem pessoas quebrantando o coração, aleluia, através dessas poucas palavras, aleluia, quem sabe canta um louvor, aleluia, né, glórias ao Senhor Jesus, tropeçando, aleluia, mas chega no trono do Senhor Jesus e ele derrama da sua graça e a igreja é renovada, é tomada, é cheia da presença do Senhor, aleluia, glórias ao Senhor Jesus, glórias a Deus, que Deus abençoe nosso irmão aí, Eloir Rodrigues, né, nosso irmão Maurício Almeida, também nossas irmãs ali, Tatiana e Sueli, né, é mãe e filha, né, glórias a Deus, que Deus abençoe, né, quero pedir para a irmã Thalia, pode anotar os louvores aí, irmã, nós vamos escutar, né, o próximo louvor, né, e o louvor aí que os irmãos estão pedindo, a irmã anota aí, nós vamos rodar, né, vamos rodar na medida do possível, vamos rodando aí, para que Deus venha abençoando, né, irmã? Nós trouxemos aí uma linha, né, traçada aí com alguns louvores, né, que o Senhor Jesus coloca no nosso coração para que nós rodemos a programação, né, mas, né, a pedido aí dos ouvintes que estão aí ligados na programação, né, a gente vai rodar, né, a irmã pode deixar preparado aí, depois nós vamos, né, na sequência aí rodando, em nome do Senhor Jesus, que Deus abençoe a todos, vamos ouvir aí mais um louvor, né, em nome do Senhor Jesus.

0: Glórias ao Senhor Jesus, glórias a Deus. Está aí um louvor abençoado na presença do Senhor Jesus. Estava aqui escutando esse louvor, né? E lembrando de uma certa vez, né? Por isso que eu falo, irmão, muitas vezes o homem olha para a aparência, né? Olha a aparência e vê por fora, né? Tanto do homem como da mulher. E aí, certa feita, irmão, eu comecei a visitar a igreja, uma igreja aqui em Juiz, igreja pentecostal, Deus e Amor, né? Foi onde eu me converti. E ali foi anunciado, foi passado carro de som, que estaria ali um irmão de fora pregando, né, orando pelos divinos dons do Espírito Santo, muito usado na presença de Deus, né? Eu era jovem naquela época, eu morava com meu pai ainda, então a minha família ali se preparou, né? Tinha aí parte da família que pertencia a esse ministério, e aí foi feito o convite, nós ansiados para ver esse pregador, né? E para você ver, mano, como eu naquele tempo, eu olhava muito para a aparência, eu tinha aí meus 14 anos. E foi feita a abertura do culto, oraram um tempo ali de joelho, levantaram, leram um versículo da Bíblia, oraram mais um tempo de pé, e eu já estava ansiado para ver o pregador, né? Para ver o que ele ia fazer. E quando passaram para aquele pregador, ele entrou no corredor da igreja, uma igreja grande, e quando ele passou no corredor, todo mundo dando glória e, né, ali sentindo a presença de Deus, e eu ansiado para conhecer. Passou um senhorzinho, né, hoje ele já descansa com o Senhor, né? Ali naquela época, presbítero Laurindo, bem moreno, né, já era um senhor de idade, com um casaquinho xadrez, lembro até hoje, surrado, bem velhinho, né? Uma calça meia desbotada, né? E o calçado dele era uma bota de borracha, aquela bico fino. Esse era o sapato dele. E quando ele passou, que eu olhei aquilo ali, eu disse: "Meu Deus, eu vim na igreja para ver isso", né? E ele dobrou o joelho na escada para subir no altar, fez uma breve oração, passaram para ele, quando ele tocou no microfone, né, que ele saudou a igreja, mais de seis visitantes que estavam ali no meio, berraram endemoniado lá no banco, uma saudação. E ele só disse para a igreja: "Glorifica ao nome do Senhor". E ele deu uns dois glória a Deus. Aqueles demônios vieram se arrastando para frente lá no altar, né? E eu aqui me recordando desse tempo passado, onde isso aconteceu, isso eu presenciei, eu vi com os meus olhos, aleluia, né? E aí, meditando, né, que muitas vezes nós olhamos para a aparência, né, do cantor, do pregador, e muitas vezes vem umas pessoas, né, corrompidas, umas pessoas adúlteras, umas pessoas aí, né, cheia, né, de imundícia dentro do seu coração, e muitas das vezes tem umas ferramentinhas que estão ali, né, como esse irmão, né, foi bênção, depois ele passou a ser dirigente aqui na cidade de Juiz, né, e foi uma bênção, uma pessoa muito usada nas mãos de Deus, uma pessoa já de idade, né, e eu lembro até hoje, ele assumiu o altar e dizia: "Você que tem parte com Deus aqui na terra, você tem parte com Deus no céu, agora se você não tiver parte com Deus aqui na terra, nunca terá parte com Deus no céu". Tá vendo? E é a mais pura realidade. Se nós não tiver Jesus com nós aqui na terra, nós não teremos Jesus, nós não teremos com Jesus no céu. E muitos hoje estão brincando com as coisas de Deus. Muitos estão olhando muito para aquilo que brilha, né? Para as pratas, para os ouro, né? Aleluia! Para a aparência, para a formosura, né? Assim como o profeta foi aí na casa de Jessé, pai de Davi, né? E olhou aí para a formosura do corpo dos seus irmãos. E Jesus disse para ele: "Nenhum desses, Samuel. Eis que eu tenho me provido, e o que eu me provi está lá no campo. É o mais pequeno, é o mais humilde, o mais judiado. Mas esse sim, esse vai perseverar na minha presença", né? Então é assim, irmão, que Deus faz, né? Deus é tremendo. Deus é tão maravilhoso, né? Glórias ao Senhor Jesus, glórias a Deus. Que Deus possa aí abençoar a vida de cada irmão, de cada irmã. E eu peço para você que está enfermo, faça uma prova com Deus, irmão. Coloque um copo de água aí perto do teu rádio. Você que está enfermo, né? Sabemos que nesses dias aí que temos passando, né, irmão, muitas enfermidades, né, aí se achegando, muitas enfermidades tentando oprimir, tentando parar até mesmo os mensageiros, pregadores do evangelho, né, muitas crianças enfermas, né. Eu não conheço a tua vida, mas o importante é Deus conhecer o teu coração e a tua fé. Coloca um copo de água, uma peça de roupa aí próximo do teu rádio, né? E nós vamos orar nesse momento. Nós vamos orar, né? Vou passar a palavra aí para a missionária e ela vai trazer uma oração. Nós vamos orar juntamente. Nós oramos aqui e você aí do outro lado ore também. Você está enfermo? Faça a prova com Deus. Aleluia. Depois testemunhe, né? Na tua igreja, onde você quiser. Não precisa nem falar quem foi que orou. Só o importante é você dizer que você orou e pela tua fé Deus alcançou o teu milagre. Aleluia, né? Deus, ele é o provedor, irmão. Aleluia. Precisamos exercer a nossa fé. Vamos insistir, vamos orar, vamos clamar, vamos buscar a presença do Senhor. Está muito bonito os louvores, está muito bom, está muito agradável, como se diz. Aleluia, estamos sentindo a graça, a presença do Senhor Jesus. Aleluia. Mas vamos falar com o Pai, vamos falar com o nosso Senhor e Salvador Jesus Cristo. Aleluia. Eu sinto a presença de Deus. Aleluia. Tem pessoas necessitadas. Tem pessoas, aleluia, neste momento que estão aí, aleluia, desesperadas, devido à enfermidade ter batido na sua casa. Aleluia, não aceite. Não aceite, aleluia. Glórias ao Senhor Jesus. Não aceite essa enfermidade. Aleluia, nós vamos clamar. Nós vamos pedir a misericórdia e eu tenho a certeza que Deus vai agir. Aleluia, eu já contemplo pelos olhos da fé o anjo da cura passando. Aleluia, eu já contemplo o Senhor Jesus quebrando barreiras. Aleluia, rompendo grilhões. Aleluia. Oh, glórias ao Senhor Jesus. Eu vou passar a palavra para o missionário, o qual vai trazer essa saudação, vai trazer uma oração.
1: Glória a Deus, aleluia, nessa noite quero cumprimentar cada ouvinte, né, com a paz do Senhor Jesus, aleluia, que o Senhor possa abençoar nessa tarde gloriosa, maravilhosa, né, irmãos, de podermos estar aí mais uma quinta, né, abençoada, né, na escuta desta programação, né, irmãos, palavra de salvação, né, somente ela tem, né, o refrigério, somente ela tem o poder, né, irmão, sobre as nossas vidas, de poder alcançar a cura, alcançar o milagre, alcançar a libertação, a salvação, né, aleluia. Então, nesse momento, vamos estar, glórias a Deus, aí levando, né, a oração, aleluia, para que você possa também buscar a presença de Deus, mas já crendo no teu milagre, aleluia. Nós somos tão pequenos, somos tão pó, né, mas o Deus que nós servimos, ele é tão grandioso, ele é tão glorioso, né, que ele olha, ele contempla dos altos céus, né, a cada um, né, e ele compara nós, né, irmãos, como as estrelas do céu, aleluia, que ele conhece, cada uma, ele colocou um nome, né, então assim é na vida também, aleluia, de você, na vida minha, na vida, aleluia, daqueles que estão aqui na face da terra. Então nós vamos estar orando e creio que o Senhor estará colocando, estendendo as mãos dele, aleluia, sobre a tua vida. Glorioso Deus e eterno Pai, Senhor, diante da tua presença, meu Senhor, é diante, Pai, da tua presença, ó Pai, que eu elevo, Senhor, a vida deste ouvinte, Senhor, esta pessoa que está acamada, esta pessoa que está enferma, Senhor, esta pessoa, Senhor, que tem passado dias difíceis, dias, ó Pai, quem sabe a medicação já não está mais resolvendo, Papai amado, quem sabe esses exames, ó Pai, foi constado câncer, foi constado enfermidades malignas, Senhor, mas é no poder do teu sangue, Pai, vai queimando, vai queimando, Senhor Jesus, ó Pai, toda obra diabólica, toda obra maligna e satânica, Senhor, espírito de enfermidade vai saindo agora, no poder do sangue de Jesus, ó Pai, confirma, meu Deus, as tuas mãos, Senhor, a entrar com providência nesta casa, a entrar com providência nesta família, Papai amado, vai rompendo o jugo maligno, o jugo do cigarro, o jugo da droga, da prostituição, Senhor, meu Deus, estas vidas que estão acorrentadas, aleluia, na perdição, Senhor, mas que neste momento venha quebrar as correntes, as algemas malignas e satânicas, concedendo a libertação, concedendo a salvação para esta casa, para esta família, cobre este lar com teu sangue, repreendendo, Pai, espíritos malignos, espírito de perturbação, Senhor, aonde está agindo dentro desta casa, esse espírito da meia-noite, esse espírito chucadeira, esse espírito maligno, Senhor, que tem entrado dentro desta casa, tu vai sair agora, Satanás, é no nome do Senhor Jesus que você está sendo queimado, vai batendo em retirada, espírito do tranca-rua, que tem trancado as portas, que tem trancado o trabalho desta família, em nome do Senhor Jesus, queima agora, todo mal vai saindo, confirma, meu Deus, as tuas mãos estendidas sobre este copo com água, consagrando, ungindo ao remédio, ao colocar, ao beber, Senhor, que a tua presença possa agir curando, libertando, dando a proteção divina, Senhor, é diante da tua presença, eu levo a causa neste jovem, este jovem que almeja por um bom trabalho, vai abrindo porta onde não há porta, Papai amado, as bandejas têm se achegado a este jovem, Senhor, mas aquilo que o Senhor tem preparado é glorioso e maravilhoso, Pai, afasta estas bandejas da vida destes jovens, ó Pai, abre porta gloriosa, abre porta abençoada, Senhor, para este jovem, a qual almeja a ter um bom trabalho, a qual almeja, meu Deus poderoso, adquirir algo, até mesmo ajudar o seu pai, a sua mãe, Senhor, abre porta onde não há porta, ó Espírito Santo, onde está, Senhor, nesta noite, este balcão faltando alimento, orianda, lava, o teu anjo da provisão entra dentro desta casa, ah, Papai amado, entra dentro desta casa, provê, Senhor, o Pai, o alimento, provê a fartura, provê, Senhor Jesus, o Pai, sobre esta vida, esta família, alegria, paz, toda a tristeza vai saindo deste coração, angústia, depressão, em nome do Senhor Jesus, vai batendo em retirada, vai saindo agora, vai saindo espírito da depressão, espírito pânico, queima agora, manda fogo, Senhor, todo mal, Senhor a Deus, em teu nome, é repreendido, Pai, confirma, Senhor a Deus poderoso, as tuas mãos estendidas em prol desta rádio renascer, orianda, lavala, surianda, levanta, Papai, uma mulher de fogo sobre esta rádio, começa a quebrar, os planos de Satanás, começa a quebrar, orianda, lavala, surianda, todo mal, Senhor, Pai, todo mal que se vê
2: bloqueio contra esta rádio, em teu nome nós repreendemos, a Pai amado, levanta mensageiro, levanta papai, semeadores para esse lugar, Senhor, Oriana, Lavalas, Orianda, oh Espírito Santo de Deus, Senhor, aquilo que Satanás tinha planejado, ele não tem poder, Orianda, Lavalas, Orianda, acampa a tua glória sobre esta rádio, então, Pai, através, Pai, dessas ondas sonoras, aleluia, vida deste lar, a vida desta casa, entrando com as boas novas, entrando com alegria, a paz, Senhor, através da palavra do Senhor, em teu nome, Senhor, Deus, Senhor, queremos agradecer e cremos, Papai, e muitas bênçãos, muita vitória o Senhor tem para alcançar a vida de cada ouvinte. Oh, glórias a Deus, aleluia. Aleluia, o Senhor nesta noite está abençoando você, ouvinte. Aleluia, glórias a Deus, aleluia, não está sozinho, mas a presença de Deus está batalhando em prol de você, ouvinte. Aleluia, que o Senhor possa abençoar a vida de cada irmão aí. Glórias a Deus, aleluia, né? Estarei passando, aleluia, para o pastor novamente.
0: Glórias ao Senhor Jesus, glórias a Deus. Podemos sentir aí o agir do Espírito Santo de Deus, aleluia, dando ânimo para pessoas que estavam desanimadas, renovando na presença do Senhor, aleluia, né? Deus mostrando muitas pessoas sendo renovadas no Espírito Santo de Deus, pessoas que há muito tempo não sentia mais, aleluia, né? Não é que não sentia, mas estavam desanimadas, estavam oprimindo a presença do Espírito Santo de Deus sobre a sua vida, e nesta oração você deu liberdade e sentiu a virtude renovando a tua vida, te dando ânimo. Glórias ao Senhor Jesus, é tão maravilhoso, né, irmãos? Aleluia, aleluia, é tão maravilhoso, né? Aí a presença do Senhor Jesus, pessoas sendo curadas, irmãos, aleluia, pessoas sendo curadas, aleluia, né? Famílias aí desesperadas devido à enfermidade na família, no lar, aleluia, mas o Senhor Jesus agiu, né? Isso é tão maravilhoso, irmão, é tão gratificante, aleluia, glórias ao Senhor Jesus, glórias a Deus. Mas nós vamos aí ouvir, né, mais um louvor, né, para alegrar ainda mais os nossos corações nessa noite. Se tiver participação, irmã Thalia, tem a liberdade aí de passar, em nome do Senhor Jesus.

0: Glórias ao Senhor Jesus, glórias a Deus. Está aí um louvor abençoado na presença do Senhor Jesus. Somos gratos ao Senhor, né, irmãos? Por tudo que o Senhor Jesus tem aí nos proporcionado, né? O inimigo tem se levantado, né, irmãos, de uma maneira tão furiosa, né? Aleluia. Mas Deus, ele é tão grandioso, né, irmão, que ele sempre dá o escape, ele sempre dá aí, né, aí a, como se diz, a vitória, né? Aleluia, na presença do Senhor, né? Alegra o nosso coração, aleluia, né? Em poder chegar às quinta-feira e estar aí pronto, né? Para, né, trazer mais uma programação na presença do Senhor Jesus, aleluia, né? Quero já passar alguns anúncios aí da obra do Senhor, né? Aleluia. A Igreja Pentecostal, selo da promessa divina, né? É aqui no Brasil, na cidade de Juiz, né, Rio Grande do Sul, né, e o endereço é no bairro Getúlio Vargas, na rua Marcos Brizolin, número 132. Temos os cultos ali às quarta-feira, às sexta-feira e aos domingos. Quarta-feira é culto do Circo de Oração, onde sempre estaria uma serva do Senhor, né, pregando a palavra de Deus e orando em favor de todos, e ali Deus determinando a vitória. Às sexta-feira é culto de libertação. Estamos numa campanha aí poderosa na presença do Senhor Jesus, né? Revestido de toda a armadura, né? Na presença do Senhor. Aleluia! Precisamos buscar as armaduras do Espírito, né? Na presença do Senhor para que nós possa resistir. Os dias são maus, os dias são de treva e densas trevas, diz a palavra do Senhor. Então precisamos estar revestido na presença do Senhor. De que maneira, pastor? É na oração. Eu sempre tenho frisado, a ferramenta, né, poderosa na vida do cristão é a oração. Aleluia, né? O cristão na oração, ele tem as ferramentas necessárias para vencer. Aleluia, né? Glórias ao Senhor, ele estando em constante oração, ele tem um coração quebrantado, um coração humilde, né? E está sempre se humilhando na presença do Senhor. E aos domingos, aleluia, nós tínhamos os cultos à noite e agora foi mudado para à tarde, a partir das 14 horas. E tem sido bênção. Muitas pessoas que não estavam conseguindo vir à noite devido ao frio, devido ao tempo chuvoso, e até pessoas de mais idade, né, irmãos? Estão conseguindo vir à tarde. Então tem sido bênção, né? A partir das 14 horas, né, venha, traga a tua família. Não pode trazer a tua família, traga uma peça de roupa, traga um documento, traga aí uma vasilha com água, né? Tem a mesinha ali, Deus revelou para a missionária de fazer nesse sentido, colocar a peça de roupa ali na frente, o circo de oração, coloca as mãos, ora, né? Aleluia! Quem consagra é Jesus, quem opera é Jesus, e já está surtindo efeito, mano. Aleluia! Né? Já está surtindo efeito e é bênção na presença do Senhor. Também temos um ponto de pregação, irmão, na cidade de Boa Vista do Cadeado, né? Fica aí a uns 25, 30 quilômetros, afastado da cidade de Juiz, né? Lá na família do nosso irmão Mateus, né? Aleluia! E temos lá cada 15 dias, domingo agora temos culto lá, né? Temos culto aqui em Juiz à tarde e domingo à tarde lá em Boa Vista do Cadeado. Pastor vai indo até lá, aleluia, né? Levar a palavra do Senhor Jesus e vai ser bênção da parte do Senhor. Então tá aí os anúncios da obra do Senhor, né? Aonde Deus aí tem abençoado poderosamente em nome do Senhor Jesus. Glórias a Deus, aleluia! Quero mandar aí também meu abraço aí, né? Todo meu carinho aí pro nosso irmão aí, pastor, né? Aí, o irmão Ricardo, né? Tinha me fugido o nome do irmão aqui da mente, né? Pastor Ricardo, também programador aí da Renascer às sextas de manhã. Que Deus abençoe, né? Pastor Ricardo, seu ministério, né? Tá aí na luta, né? Na luta, na batalha. E a bênção da parte do Senhor. Que Deus abençoe a sua família. Também a nossa irmã Mariela, né? Aí é uma das atendentes aí da rádio, né? Todas as manhãs, né? Glórias a Deus. Que Deus abençoe também a sua vida, a sua família, em nome do Senhor Jesus. Também nosso irmão Tormes, né? Aleluia, não conheço pessoalmente, mas todas as manhãs tem mandado uma mensagem de bom dia, né? Temos aí se trocado mensagem. É um senhor já de idade, né? Mas é bênção da parte do Senhor. Né, que Deus abençoe, creio que também está escutando. Bênção da parte do Senhor Jesus. Vamos ouvir aí, né, mais um louvor, né? Glórias ao Senhor Jesus, aleluia, na presença do Senhor, né? Depois aí a irmã Thalia, né, tiver mais algum louvor aí, aí a irmã, a escolha da irmã aí, né? Depois pode rodar também, no nome do Senhor Jesus. Se tiver a pedido também, pode rodar, no nome do Senhor Jesus.
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0: todos, glórias a Deus, que Deus abençoe a vida de todos os ouvintes que estão aí na escuta da programação, né? Creia no teu milagre, exerça a tua fé. Eu tenho a certeza que Deus já está operando, que Deus já está pelejando, mas não duvide, né? Não duvide o que o Senhor Jesus pode fazer, né? Glórias ao Senhor Jesus, glórias a Deus. Eu sei que você não me conhece, que você, né, não tem um conhecimento do pastor Osmar, da missionária Simone, aleluia, mas creia no Senhor Jesus, né, aleluia, né, glórias a Deus, creia no Senhor Jesus, tenha fé, aleluia, e eu tenho a certeza que ele estenderá as mãos sobre a tua vida, ele alcançará a vitória, não importa a situação, o problema, a dificuldade, a enfermidade, não importa, para Deus, aleluia, uma simples dor de cabeça, uma enfermidade mortal, aleluia, na balança divina do Senhor, aleluia, o peso é o mesmo, né? O que vai diferenciar é a nossa crença e a nossa fé, né? E eu tenho a certeza que Deus está agindo em teu favor, em nome do Senhor Jesus. Mas eu vou passar a palavra para o missionário, qual vai trazer uma mensagem nessa noite. O horário já está avançado, né? Glórias a Deus. Paz, Senhor missionário.
1: Paz, Senhor, novamente a todos os ouvintes, né? Estaremos ministrando na palavra do Senhor, que se encontra em Ageu 2, versículo 5. Segundo a palavra da aliança que fiz convosco quando saíste do Egito, o meu espírito permanece no meio de vós. Não temais, porque assim diz o Senhor dos exércitos, ainda uma vez daqui a pouco farei tremer os céus e a terra, o mar e a terra seca, e farei tremer todas as nações, virão coisas preciosas de todas as nações, então encherei esta casa de glória, diz o Senhor dos Exércitos. Minha é a prata e meu é o ouro, disse o Senhor dos Exércitos. A glória desta última casa será maior do que a da primeira, diz o Senhor dos Exércitos, e neste lugar darei a paz, diz o Senhor dos Exércitos. Amém. Esta palavra, né, irmãos, a qual o Senhor, aleluia, tocou o meu coração, é, né, direcionada, aleluia, através, né, do Espírito Santo, aleluia. Sabemos, irmãos, aleluia, que é o Senhor que nos conduz, é o Senhor, né, que nesse momento está com os céus abertos, voltado, né, aleluia, sobre as nossas vidas, para que possamos ser um instrumento, sermos, aleluia, uma ferramenta nas mãos do Senhor. Aleluia, a palavra do Senhor vem falar aqui, que Ageu, né, como um profeta do Senhor, aleluia, chega, né, glórias a Deus, ali a Josué, e diz: Josué, esforça o povo, aleluia, glórias a Deus, consagra o povo, aleluia, porque verás grandes maravilhas em vosso meio. Aleluia, a palavra do Senhor vem relatar que Josué, então, ali juntamente com aquele povo, né, glórias a Deus, a qual saiu do Egito após Josué poder ali está guiando aquele povo, falava ali através, né, do Espírito Santo com Josué e através, né, irmãos, aleluia, deste profeta Geu, que não era para temer, aleluia, que ali, glórias a Deus, aleluia, ele estava em uma grande missão de colocar aquele povo, né, para buscar a presença de Deus, e ali então, glórias a Deus, assim se fez, aleluia. Josué convocou o povo a consagrar, a jejuar, e ali então o Senhor ordena, né, que levantasse uma igreja, aleluia, que levantasse o lugar para ali poder, aleluia, a pregar, aleluia, levar a palavra do Senhor. E ali o Senhor fala a ele, né, irmãos, aleluia, aleluia, que ali, glórias a Deus, a glória seria maior do que a primeira. Irmãos, irmãos, aleluia. Ali, conforme Moisés ia, o Senhor ali mostrava para o povo que Moisés era ordenado, aleluia, por Deus, aleluia. E assim o Senhor se fazia presente na vida de Josué. Assim Josué estava a comando, aleluia, de Deus e do profeta Ageu, glórias a Deus, aonde diz: minha é a prata e meu é o ouro, disse o Senhor dos Exércitos, aleluia, através da boca de Ageu, que não era para ele temer, que o povo não era para temer, porque enquanto ele estava lá, aleluia, no deserto, ali o Senhor estava com uma coluna de fogo, aleluia, guardando, protegendo o povo, aleluia. Durante o dia, uma nuvem acompanhava aquele povo, aleluia. Ali não faltou, irmãos, o alimento, o maná era descido todo dia durante, aleluia, aquele tempo, diz o Senhor, aleluia. Ali as roupas, aleluia, elas não se envelheceram. Ali a palavra do Senhor vem relatar que o Senhor era na vida de Moisés, aleluia. Ali o Senhor honrou aquele povo, por mais que eu estava no deserto, mas não passaram fome, não passaram sede, aleluia. Ali o corpo calçado, ele era, aleluia, ele crescia conforme, aleluia, aquela criança ia crescendo, aquele jovem ia crescendo. A palavra do Senhor vem relatar que ali as suas vestes, aleluia, acompanhava ao crescimento daquele que vestia, aleluia. O Senhor quis mostrar a Josué que apenas o povo marchasse, que apenas o povo se colocasse na presença de Deus, porque comeriam o melhor desta terra, porque, aleluia, o Senhor estava, aleluia, guiando, o Senhor estava levantando juntamente com Josué o povo dele para levar, aleluia, a preciosa palavra, e para que o Senhor pudesse ter total liberdade de operar através daquele povo. Aleluia, o Senhor se fez presente. Assim é na minha vida, assim na tua vida. Aleluia, quantos problemas, quantas dificuldades, quem sabe você passou, você achou que não ia suportar, aleluia, mas ali está confiante, ali está com sua fé colocada na presença de Deus. Ali você está com a sua vida voltada à presença de Deus. O Senhor diz que ele vai te honrar. O Senhor diz, aleluia, nesta noite, aleluia, não tema, não tema aquilo que vem contra a tua vida, aleluia, mas que você busque no jejum, na consagração, aleluia, se coloca e repreenda este inimigo que está batendo a tua porta a cada dia, a cada amanhecer, aleluia. Clama ao sangue de Jesus, porque ele tem poder para repreender as oprimições malignas, para repreender aquilo que está sobre a tua vida. Aleluia. Ah, mas parece que eu estou nesse deserto. Aleluia, parece que eu não estou achando uma saída. Aleluia, José foi lançado, aleluia, naquela cisterna. A palavra do Senhor diz que ele olhava para um lado, olhava para o outro, tudo estava, aleluia, trancado, mas ele olhou para cima. Ele olhou e ele relembrou, irmãos, aleluia, aquilo que o Senhor tinha prometido a José. Aleluia, quem sabe você nesse momento está relembrando: ah, mas o Senhor prometeu algo na minha vida. Ah, o Senhor prometeu algo que me abençoaria. E por que que ainda, aleluia, não se achegou sobre minha casa? Permaneça na presença de Deus, permaneça, deixa mais a olaria, Deixa mais a ter intimidade com o Senhor Jesus, você que está na presença de Deus. Busque o Senhor ainda mais no momento da prova, no momento, aleluia, que parece que o chão, aleluia, foi tirado, você caiu. Aleluia, o Senhor diz que Ele pega você pela mão e te levanta para ser um vencedor. Aleluia, o que o inimigo tem colocado é que acabou, que não tem mais jeito, que até aqui você não pode ir mais. Não, eu te digo nesta noite, aleluia, aleluia, Jesus, aleluia, nosso Senhor, Ele deixou a palavra para nós meditarmos, para que a fé venha a ser renovada em nossas vidas, para que possamos ter fé, assim como o Senhor ordena Moisés, o que tens, aleluia, sobre as tuas mãos, Moisés. Aleluia, Moisés, quem sabe estava temendo que estava à frente. Aleluia, ali, glórias a Deus, ali juntamente com aquele povo que estava, juntamente com ele, quem sabe falando, Moisés, vamos chegar até aqui, vamos morrer. Aleluia, mas ali algo vem na mente, aleluia, aleluia, no ouvido de Moisés, e diz: Moisés, o que tens na tua mão? Aleluia, Senhor, eu tenho uma vara, aleluia. Glórias a Deus, ele disse: então fere o mar, Moisés, fere o mar. Aleluia, o mar foi aberto, aleluia. Glórias a Deus, toca sobre a rocha, ali a palavra do Senhor falou que ali ele deu, aleluia, de beber para aquele povo a água, água pura, água cristalina. Aleluia, nesta noite o Senhor quer falar para você: toca na presença de Deus através da tua fé, move estas barreiras espirituais, move estas barreiras que lançaram contra a tua vida, lançaram contra a tua casa. Não aceita esta enfermidade, não aceita esta depressão, não aceita, aleluia, este algo que está oprimindo a tua casa, a tua família, quem sabe até mesmo teu trabalho, diz o Senhor. Aleluia, bota a tua confiança no Senhor Jesus e descansa teu coração, diz o Senhor nesta noite, descansa teu coração, porque assim ele fez uma promessa a este povo, e ele nos fez que comeríamos o melhor desta terra. Aleluia, minha glória a Deus e a prata, meu é o ouro, disse o Senhor dos Exércitos. Ele tem todo o poder para alcançar para a tua vida aquilo que você está buscando, aquilo que você está necessitando. Mas eu quero

intercessão que está dentro de você, a qual o inimigo luta 24 horas, vai fazer o quê? Dobrar seus joelhos no quarto, se você não recebe nada, vem dizer você está derrotado, Satanás, pelo sangue de Jesus, porque é na oração que os céus vão ser abertos. Oh, glória a Deus, e o Senhor vai bradar dos altos céus, vai mandar todos os principados, potestades, legiões de demônios serão acorrentados, e vai te dar a vitória, aleluia. Olha para você, meu irmão, minha irmã, o que tens guardado, o que tens guardado, que não tem usado na presença de Deus. Ah, Senhor, mas até agora está difícil. Parece que quando eu vou ler a palavra, quando eu penso em pregar, a luta se levanta. Aleluia, eu quero te dizer, quem está levantando é Satanás para que tu não pregue. Mas ao momento que tu subir ao altar, ao momento que você pregar na rua, ao momento que tu pregar, abrir a tua boca, Satanás cai por terra, porque ele não resiste o poder da palavra. Faça o ídolo do Senhor. Faça o ídolo do Senhor, reveia, aleluia, os teus propósitos, aleluia, qual outrora você fez na presença de Deus. Não deixe se abater, aleluia, meu Deus, por que esta enfermidade? Ah, o porquê disso, o porquê daquilo não? Senhor, se esta enfermidade veio sobre minha vida, foi para me lapidar. Ah, Senhor, se esta enfermidade na minha vida foi para mim passar por aperfeiçoamento, eu aceito. Mas se for enfermidade maligna, diabólica, de Satanás, eu não aceito, porque o teu sangue tem poder para repreender Satanás. E o Senhor age da forma, a maneira dele. Aleluia, irmão, se nós formos ver pela parte espiritual, o quanto o inimigo ele tem tentado oprimir as vidas, aleluia, até mesmo um crente, um cristão que faz a obra do Senhor. Ah, mas eu estou fazendo desta forma e desta maneira, e por que que as coisas não estão acontecendo naquilo que eu tinha pedido? Eu te digo nesta noite, aleluia, que a glória da segunda casa será maior do que a primeira, porque muitas vezes os planos que nós temos não se compara com os planos que o Senhor tem para as nossas vidas. Faça a vontade do Senhor, faça com todo amor, com toda dedicação, aleluia, glórias a Deus, aquilo que o Senhor incumbiu sobre a tua vida, aleluia, quem sabe seja tão pouco, aleluia, limpar uma igreja, quem sabe levar um copo de água durante o culto para um visitante, mas sabe que em tudo o Senhor vê algo glorioso, aleluia, e a recompensa vem do Senhor. Ah, mas parece, meu Deus, que eu estou de uma forma, de uma maneira, parece que o Senhor, aleluia, está em silêncio. Aleluia, eu quero te dizer nesta noite, aleluia, o momento do silêncio, o momento que o Senhor está trabalhando em prol da tua vida. Descanse o coração e começa a agradecer pelas bênçãos que o Senhor tem, direcionada por Ele, diz o Senhor, porque é o Senhor que vai te honrar, é o Senhor que vai abrir porta onde não há porta, é o Senhor que vai tocar sobre a tua vida, vai repreender esta enfermidade, vai arrancar a vida, aleluia, a qual, aleluia, Satanás tem oprimido esta vida do teu familiar, diz o Senhor, e ele vai te honrar, glórias a Deus, aleluia, e vai cantar o hino da vitória, como Miriam cantou, irmãos, aleluia, vai cantar o hino da vitória, diz o Senhor, ela passou para o lado de lá e ela cantou o hino da vitória, glórias a Deus, aleluia. Então não pensa nesta noite, aleluia, que você está esquecido. Não pense nesta noite que o Senhor te desamparou, diz o Senhor. Reveja teus propósitos, reveja as

0: ferramentas que estão encostadas, ferramentas úteis que o Senhor colocou sobre a tua vida. Diz o Senhor, por passar por tantas aflições, ou até mesmo contemplar com os teus olhos carnais aquilo que o mundo está, aleluia, ali produzindo, quem sabe você entristeceu o seu coração, mas eu sou tão pequeno, aleluia, eu sou tão pequeno, Senhor, o que eu tenho para fazer? E ali acaba, aleluia, encostando a ferramenta que o Senhor colocou. Ah, Senhor Deus da glória, o Senhor me colocou este dom lindo. Ah, Senhor, você me colocou tantas coisas sobre minha vida. Aleluia, eu te digo nesta noite, retoma a tua caminhada. Retoma a tua caminhada, irmãos e irmãs, aleluia. Se nós, aleluia, olharmos hoje pelos olhos espirituais, quantas vidas que estão enfermas, quem sabe, aleluia, porque a tua ferramenta está encostada, você que parou, recebeu algo das mãos do Senhor e está parado, mas o Senhor diz, retoma a tua caminhada, porque enquanto está parada, aquela alma que é para você ganhar, ela está sofrendo, diz o Senhor, está sofrendo, está sendo ferida, machucada por Satanás, e você está parado. Retoma, pega a tua cruz e prossiga, se consagre na presença do Senhor e usa aquilo que o Senhor te presenteou, para que vidas possam ser alcançadas, que vidas possam ser salvas, aleluia, quem sabe em posição de mãos, aleluia, vai orar e os espíritos malignos vão ser repreendidos pelo Senhor. As enfermidades serão saradas, arrancadas, aleluia, através das tuas mãos que o Senhor consagrou. Aleluia, use aquilo que o Senhor te deu, aleluia, nesta noite. E verás a glória do Senhor Jesus. Aleluia, o Senhor vai ter compromisso com você, aleluia. Deus está ali, glórias a Deus, depositando a confiança na presença do Senhor Jesus. E Ele vai te honrar, aleluia, quem sabe muitos olham, muitos dizem, ah, aquele irmãozinho lá está de bicicleta, indo para a igreja, aleluia, quem sabe aquele irmãozinho está indo com o carro, aleluia, vai na igreja antes de chegar em casa, aleluia, acaba a gasolina, fica na estrada, aleluia, mas está feliz, está alegre, levando a palavra do Senhor, está indo feliz, alegre, cultuar na casa do Senhor, não tem olhado para a dificuldade, mas eu tenho algo de Deus para falar nesta noite, que o Senhor vai te dar tudo em dobro, toda a recompensa que você está fazendo na casa do Senhor, e você vai poder ainda desfrutar daquilo que o Senhor tem preparado para você. Aleluia, glórias a Deus, que você possa receber nesta noite, aleluia, direcionada pelo Espírito Santo esta palavra, aquilo que eu não pude explicar, que o Espírito Santo possa falar mais e mais em teu coração. Continue a sonhar, irmãos, aleluia, coloca os teus sonhos, teus projetos na mão do Senhor. Seja um sonhador, assim como José foi sonhador. Em tudo ele sonhava, irmãos, aleluia. E chegou lá na frente, ele foi honrado. E eu creio que aquilo que o Senhor, aleluia, te prometeu, vai se cumprir, diz o Senhor. Aleluia, mas te esforce, aleluia, te esforce na presença de Deus, busque o Senhor com todo o teu coração, diz o Senhor, amém, amém, né, irmãos, aleluia, que o Senhor possa abençoar a vida, né, de cada irmão, de cada irmã, aleluia, lute, né, pela tua vitória, não aceita aquilo que Satanás determinou contra teu lar. Aleluia, eu senti, irmãos, aleluia, de nesta noite, glórias a Deus, aleluia, eu sei que você colocou este copo com água aí, tu vai ter fé, irmão, tu vai ter fé, irmã, tu vai lá e vai pegar este copo de água e vai molhar a ponta do teu dedo no Senhor. E tu vai ungir os teus balcões, ali onde a miséria haverá fatura, Arianda, Labalassurianda, assim diz o Senhor nesta noite. Tu vais ungir pelo sangue do Cordeiro, aonde a miséria ela vai sair, e o Senhor vai determinar a fartura. Origa, Labalassurianda, você que nesta noite, este veículo está, aleluia, causando estrago, você vai colocar as tuas mãos sobre esse copo de água, e você vai colocar sobre o capô deste carro, e vai repreender, em nome do Senhor Jesus, o sangue do Cordeiro, e esse espírito cai por terra. E eu profetizo, Senhor, na tua presença, este veículo guardado e protegido, aleluia, na presença de Deus, aleluia. Faça aquilo que o Senhor determinou nessa noite, não duvide, aleluia. E assim que você for abençoado, testemunho, para acrescentar a fé do Senhor, aleluia, acrescentar a nossa fé, né, irmãos, através do Senhor Jesus, tem poder através da fé, né, quando é colocada nas mãos do Senhor Jesus. Às vezes, irmãos e irmãs, nós como, aleluia, discípulos do Senhor, o Senhor nos determina algo sobre as nossas vidas, de podermos pegar um copo com água, ou um óleo, e ungir o veículo da nossa casa, ungir a chave da nossa casa, ungir os balcões da nossa casa, ungir, aleluia, os nossos filhos, aleluia. E muitas vezes o inimigo não tem deixado, e eu te digo nesta noite, aleluia, faça aquilo que o Senhor fala nesta noite, unge a tua casa, unge as portas, unge as janelas, unge os veículos, diz o Senhor, unge os teus filhos quando sai de casa, porque o Senhor vai cobrir com sangue. E o inimigo, aleluia, não tem poder, diz o Senhor. E tu vai ver as bênçãos e as vitórias, aleluia, se achegando sobre a tua casa. Porque Satanás não tem poder contra o nosso Senhor. Aleluia, nosso Senhor ordena e ele tem que bater em retirada. Eu agradeço, né, irmãos, a oportunidade aí. Glórias a Deus, né? E passarei aí para o pastor.
1: Glórias ao Senhor Jesus, glórias a Deus. Está aí a palavra, né, maravilhosa do Senhor Jesus falando em nossos corações, né? Que Deus possa assim abençoar e entrar com a providência, né? Aleluia. O Senhor Jesus aí revelando para a missionária, né? Aleluia. Né? Famílias aí realmente necessitadas, né? Aleluia, na falta de pão, vamos dizer assim. Mas eu tenho a certeza que Deus vai prover. Né? Eu tenho certeza que Deus vai prover. Exerça a tua fé. Né? Derramou as nossas lágrimas, porque é muito angustiante, né, irmão? É você ter crianças aí para alimentar e colocar sobre a mesa, né? Derramando as lágrimas e pensando o que vai ser do dia de amanhã. Fica tranquilo que o dia de amanhã Deus proverá para você. Não entristeça teu coração, mãezinha. Fica tranquilo na dispensação do Senhor Jesus. Aleluia. Vou pedir para a irmã Thalia, né? Vou dar mais um louvor aí, irmã. Né? Temos um tempinho ainda. Pode mais um louvor aí à escolha da irmã aí, né? Para nós nos alegrar, né? Ainda mais na presença do Senhor Jesus.

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Tenemos aquí más participaciones. A paz do Senhor Jesus, estou na escuta, sou de Tira, dentro do Sul. Peço oração por mim e minha família. Deus abençoe nosso irmão Adriano Reis, que está aí ouvindo e pedindo oração. Nosso irmão Adriano, a irmã Marisa do Santo, paz, irmã, estamos em sintonia. Deus bendiga a irmã Marisa, graças por sua participação nesta noite, 19:50. Ya va a estar ahí el conductor, ahí con toda la audiencia.

Glórias a Deus, glórias ao Senhor Jesus. Está aí esse belíssimo louvor, aleluia, né? Glórias ao Senhor Jesus, glórias a Deus, né? Que Deus possa aí conceder, né, vitória sobre a tua vida, né? Nosso irmão Adriano Reis, aí de Tiradentes do Sul, que Deus abençoe a sua vida, seu lar, a sua casa e a sua família, né? Também nossa irmã Marisa Santos, se eu não me engano, né? Que Deus abençoe, né? Vamos estar orando e eu creio que Deus vai entrar com a providência em nome do Senhor Jesus, né? Quero aí agradecer, né, a toda a querida audiência que esteve aí, né, ligado conosco, que esteve aí interagindo, né? Muitos estão escutando, né? Muitos não, como se diz, não manda sua mensagem ou não liga. Mas o importante é você receber, né, a palavra do Senhor. O importante é você abrir, né, aí o teu lar, abrir o teu coração, para que as ondas desta rádio adentrem, né, e através das ondas dessa emissora, né, o Espírito Santo de Deus possa chegar até você e as bênçãos do Senhor Jesus possam, né, chegar sobre a tua casa, sobre o teu lar e sobre a tua família, né? Então, o importante é isso, que Deus possa aí, né, entrar com a providência sobre a tua vida, sobre o teu lar, sobre a tua casa. Que Deus abençoe, né, aí os proprietários, diretores da rádio, dessa emissora abençoada, né, que tem abrido as portas aí para que nós aqui do Brasil, né, possa levar até o lar de cada ouvinte, né, uma palavra, né, uma palavra, como se diz, uma palavra pura e sem mistura, né? Aleluia! Eu costumo dizer, né, que a mistura que é bom, né, aqui no Brasil é o revirado, né? Na Argentina é o reviro e aqui no Brasil é o revirado, né? Mas como que é isso, pastor? Né? Você pega a farinha de milho e frita ela na banha e aí coloca o feijão e o arroz, mexe, né? Mexe bem ali, ele fica meio pastoso. Isso aí é um alimento tremendo, né? Te dá sustância, e se comer bastantinho, dá sustância para o dia inteiro. Essa é a única mistura que é boa, irmão, na vida do ser humano. Tirando isso, irmão, a palavra do Senhor tem que ser pura e sem mistura, né? Para o Senhor Jesus é pureza, né? Pureza, né? Um evangelho limpo, verdadeiro, né? Genuíno, né? Glórias ao Senhor Jesus, aleluia. Né, sem mancha, sem mácula, sem defeito na presença do Senhor, né? E é para isso que Deus tem chamado a cada um, né? Eu sei que tem muitos pregadores, tem muitos missionários, muitos evangelistas, né, e assim por diante, né, que levam o evangelho do Senhor Jesus. Aleluia! Que Deus possa te dar graça, que Deus possa te dar sabedoria, né, para os pastores, para os dirigentes de igreja. Que Deus possa dar sabedoria para conduzir, né, essa obra tão grandiosa que Deus confiou sobre as tuas mãos, né? Glórias ao Senhor Jesus, glórias a Deus, né? São lutas, são batalhas, né? Mas é tão gratificante passar essas lutas, essas batalhas fazendo o certo, fazendo a coisa certa, né? Aleluia! Que aí temos êxito na presença do Senhor, né? Não vamos ser bem vistos, né? E não vamos aí, né, estar muito nas mídias, né? Glórias ao Senhor Jesus, mas o meu pai sempre dizia para mim desde pequeno, né, ele falava para nós, quem fala a verdade não merece castigo, né? Então vamos falar a verdade. Vamos andar na verdade, falar a verdade, viver a verdade, né? E conduzir esta obra pela verdade, né, para que chegar no último dia, né, aí nós possa, né, tomar por herança a coroa da vida que nos espera, né? Aleluia! Vai ser tão gratificante, né? Caminhar em ruas de ouro, né? E aí ser abraçado pelo próprio Senhor Jesus. É que Deus abençoe a todos, né? Vamos orar nesse momento, né? Para que Deus venha abençoar aí esses irmãos aí que mandaram a mensagem, que estão com enfermidade. Eu tenho certeza que Deus já agiu, mas nós vamos orar ainda mais para que Deus venha dar vitória. Glorioso Deus e eterno Pai, te agradeço primeiramente a ser por mais esta programação.
Agradeço pela sua presença, Pai querido, Pai amado, ao conduzir, Senhor meu Deus, este programa. Pai querido, eu levo a vida de cada ouvinte, Senhor. Estas pessoas que ligaram, que estão aí, Pai, com seu familiar enfermo, em nome do Senhor Jesus, ó Pai. Honra a fé desse irmão, dessa irmã. Honra a nossa fé neste momento, ó Senhor. Em nome do Senhor Jesus, toda a enfermidade sai desta vida agora. Passa uma gota do teu sangue, ó Pai, do alto da cabeça à planta do pé. Toda a enfermidade, pelo poder que é no teu sangue, seja repreendida agora. O teu sangue a repreenda todo espírito de enfermidade. Sai desta vida. Confirma a vitória, meu Senhor da glória. Abençoa, Pai querido, os proprietários, diretores desta rádio. Abençoa cada programador. Abençoa, Pai querido, a nossa irmã que esteve aí, Senhor meu Deus, nos auxiliando. Abençoa a vida dela, a sua família, o seu ministério. Confirma a bênção, Senhor. Abençoa, Pai querido, o decorrer desta semana de cada irmão na tua presença, Senhor. Pai querido, Pai amado, assim nós te pedimos, ó Pai, e te agradecemos em nome do Pai, em nome do Filho e em nome do Santo Espírito de Deus. Que Deus abençoe a todos, fiquem todos na paz do Senhor Jesus e até a próxima quinta-feira, em nome do Senhor Jesus.

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verdadeiramente como bom é Deus para com Israel, para com os limpos de coração. Quanto a mim, os meus pés quase que se desviaram. Pouco faltou para que escorregassem os meus passos, pois eu tinha inveja dos soberbos ao ver os prosperar os ímpios. Senhor nosso Deus e nosso Pai, nós te louvamos, adoramos, engrandecemos o teu nome. Tu és fiel, tu és maravilhoso, tu és grande, Pai. Obrigado, Senhor, meu Deus, aleluia, por mais uma oportunidade, mais uma noite, onde o Senhor tem nos abençoado de estar entrando no ar pela Rádio Renascer, o programa Jesus a Rocha Firme, aonde nós todas quinta-feira estamos apresentando essa programação com a tua permissão, Papai. Obrigado, Senhor meu Deus. Venha estar abençoando, Senhor, cada ouvinte que está nos ouvindo do outro lado, e que a tua presença, aleluia, esteja presente na vida de cada irmão que está do outro lado. Abençoa, Pai, também a irmã que está nos auxiliando na técnica de som. Abençoa, Senhor Jesus, essa programação, em nome de Jesus, Pai. Amém e amém. Glória a Deus, Deus seja louvado, Deus seja louvado. Queremos saudar a paz do Senhor, todos os irmãos que estão nos ouvindo, né, pela Rádio Renascer 91.3, e que você, amado irmão, possa ser abençoado. Estamos começando com mais um programa Jesus a Rocha Firme. Que Deus venha abençoar a tua vida, e com essas palavras do Salmo 73, com essa oração, nós demos início a essa programação Jesus a Rocha Firme. Que Deus possa abençoar a tua vida, e verdadeiramente bom é Deus para com Israel. Bom é Deus com você, amado, que anda limpo de coração. Aleluia, que eu e você nesta noite possamos sentir a presença de Deus. Aleluia, já ouvimos uma programação anterior, todo dia as programações são bênção pela Rádio Renascer. E que Deus continue abençoando essa rádio, que possamos seguir avante pregando esta palavra de Deus. E que convido você, amado ouvinte, pegar uma caneta e anotar os nossos números dos nossos telefones, aonde você pode estar participando conosco, né? Dizendo da onde você está ouvindo, ajudando-nos a fazer essa programação, pedindo o seu louvor, fazendo pedido de oração. Queremos estar orando pelo seu pedido, apresentando diretamente a Deus, aleluia, para que Deus venha estender a sua mão sobre a sua vida, venha te curar, venha libertar, venha salvar, aleluia, e que o Senhor Jesus Cristo possa falar com você nesta noite, aleluia. Os números dos nossos telefones, do irmão Darcy, que hoje está de folga, mas está, creio eu, que é ligado com o telefone, mas se ele não responder, vamos estar com o número da irmã Ilse, que está conosco, e o meu número hoje, né? Hoje somente nós dois aqui. O número da irmã Ilse é o 992245009, 96245009, né? O 996245009. Também tem o meu número que você pode estar mandando, é o 996011585, 96011585. São esses dois números nesta noite que você pode estar participando conosco, fazendo o seu pedido de louvor, ajudando-nos a fazer a participação. E também quero dizer para a irmã que está lá no estúdio central da Rádio Renascer, se tiver mensagem, pode estar mandando para o meu número do telefone, que estaremos compartilhando com os irmãos, rodando os louvores e orando pelos pedidos desta noite. Que Deus abençoe a tua vida. Vamos ouvir o primeiro louvor
desta noite da nossa harpa cristã cantada pelo Jair Pires, em nome do Senhor Jesus.

0: Glória a Deus, louvado seja Deus, né? A Ele toda honra, toda glória e todo louvor. Olhai para o Cordeiro de Deus. Amados, é tempo de nós olharmos para o Cordeiro de Deus. Aleluia, é tempo de nós olharmos para o Senhor Jesus Cristo. Como diz o Salmo que nós lemos, Salmo 73... O verso primeiro, verdadeiramente, bom é Deus para com Israel, bom é Deus para comigo e para contigo, diz a palavra do Senhor, para com os limpos de coração, aleluia. Amados, Deus, Ele é bom, Deus, Ele é verdadeiro, para aquele que anda de mãos limpas, de coração puro, de coração limpo, aleluia. Quando nós olharmos para o Cordeiro, quando nós olharmos para o Cordeiro que é o Senhor Jesus Cristo, Ele é bom, Ele é fiel, Ele é verdadeiro, Ele quer alguém de coração limpo, de mãos limpas, aleluia. O salmista, ele diz, quase que eu resbalei, quase que eu me desviei da presença de Deus, olhando para o ímpio, olhando para aquele que está crescendo na impiedade, aquele que está crescendo na injustiça. Mas quando nós seguirmos olhando para a palavra do Senhor, no verso 23, Ele diz, todavia estou sempre contigo, tu me guardastes pela tua mão direita. Amado ouvinte, olha só que Deus grande que nós temos. Para que nós olhar para as coisas do mundo? Para que nós querer pegar ou ser igual ao mundo? Se o Senhor, Ele tem um cuidado tão grande com aquele que anda nos caminhos do Senhor. Aleluia! Hoje as pessoas querem abençoados, ser abençoados, querem que as pessoas sejam abençoadas, prósperas, mas não querem o dono da bênção, porque o dono da bênção, ele quer uma pessoa de coração limpo, ele quer uma pessoa com as mãos limpas, aleluia, louvado seja Deus. E aí a pessoa, ela não quer andar nos caminhos do Senhor, mas ela quer somente as bênçãos. Mas o Senhor diz que todavia estou sempre contigo, tu me guardas pela tua mão direita. O Senhor, Ele nos guarda pela mão direita, aleluia. E no verso 25 Ele diz, quem tenho eu no céu senão a ti? E na terra não há quem eu deseje além a ti. Amados, é o que nós desejamos, é aquele que está no céu, aleluia, é aquele que está na presença de Deus como nosso advogado fiel. Ele nos defende, Ele nos protege, aleluia. Mas um dia Ele de advogado vai se tornar um juiz para julgar. Aleluia, e a palavra diz que todo joelho se dobrará diante do Senhor. Então que eu e você, nesta noite, possamos estar com as mãos limpas, com o coração puro na presença de Deus, para que o Senhor venha nos guardar. Como diz o verso 28, mas para mim bom é aproximar-me de Deus. Pus a minha confiança no Senhor, Deus, para anunciar todas as tuas obras. Aleluia! Que eu e você possamos se aproximar de Deus cada dia mais. Se afastar das coisas deste mundo, da vaidade, do engano, da mentira. Aquilo que o mundo quer se infiltrar em nós, mas que nós nos aproximamos da presença de Deus e confiamos no Senhor como o único e suficiente Salvador da nossa vida, aleluia. E que nós possamos anunciar, aleluia, as grandes obras que Deus tem feito na nossa vida. Das grandes obras que Deus tem colocado em nossas mãos para apresentar para aquele que anda na escuridão. para que nós possamos dizer para aquele que anda nas trevas: Jesus, Ele cura, liberta, Ele salva, Ele transforma, aleluia. É isso que o Senhor quer que nós façamos, mas para nós anunciar as boas obras, nós precisamos nos aproximar de Deus. Nós precisamos nos achegar a Deus, ser um filho de Deus, ser um filho na presença dEle. Não adianta eu pregar uma coisa que nós não vivemos. Não adianta eu dizer para o meu irmão que precisa mudar de vida e eu não mudo. Aleluia. Por isso o salmista diz que nós se aproximar de Deus cada vez mais, confiar em Deus, ter a nossa confiança no Senhor, sabendo que Ele nos guarda, Ele nos cuida. Aleluia, amados, se nós usarmos essa uma hora de testemunho aqui, nós podíamos testemunhar quanto Deus tem cuidado da nossa vida, quanto Deus tem protegido nós da cilada do inimigo, das armadilhas que o inimigo arma, e quando chega para desarmar o anjo do Senhor, aleluia, Ele vai na nossa frente e nos desarma para nós não cairmos. Esse é o Deus que nós servimos, esse é o Deus que nós apresentamos diante de você nesta noite, para que eu e você possamos se aproximar dEle cada vez mais, buscar a sua face, e o mais Ele fará. Não vamos se preocupar com as coisas do mundo, não. Não vamos se preocupar com o nosso vizinho ou alguém conhecido que está prosperando na noite para o dia, não. Vamos nós se aproximar de Jesus. Vamos nós se preocupar de andar na presença dEle. E o mais o Senhor vai falar. Soberano Deus, eterno amado Pai, nós colocamos diante da Tua presença, Pai, essa palavra, esses ouvintes que estão nos ouvindo. Senhor, ajude-nos a aproximar-se cada vez mais. Senhor, perdoe-nos se em algum momento da nossa vida nós falhamos, nós erramos, mas nós almejamos o céu. Nós queremos alcançar o céu, Pai amado, aonde não há mais pranto, não há mais dor, não há mais sofrimento, mas sim aonde somente há o gozo, aonde nós se juntaremos com aqueles irmãos que estão lá cantando: Santo, Santo, Santo, Santo Tu és. Pai, ajude-nos, ajude cada irmão a se aproximar de Deus e divulgar a boa obra do Senhor, em nome do Senhor Jesus. Amém e amém. Vamos ouvir mais um louvor. Enquanto isso, você pode estar participando conosco pelos números 996245009, 96245009 ou 96011585, 96011585. Pode salvar lá o seu número, o número no seu telefone, e pode estar pedindo oração. Nós estamos aqui para estar orando uns pelos outros, e assim nós vamos vencendo para alcançar o céu, em nome de Jesus. Amém.
1: Ainda a porta está aberta.
2: Seria de verdade, tem que ser assim. Estou.

Glória a Deus, Deus seja louvado, a Ele toda honra e toda glória, né? Louvado seja Deus pelos irmãos que estão participando conosco. Vamos estar agradecendo aos irmãos Bene ali de 25 de maio, né? O Opa e a Oma estão lá nos ouvindo, né? Também o Marcelo e sua família. Que Deus venha abençoar vocês, né? Grande abraço. Nós temos saudade dos irmãos, já pousamos umas vezes lá no, quando estávamos na campanha das irmãs lá na Argentina, nós pousamos na casa do Opa e da Oma Bene lá do Marcelo. Que Deus venha abençoar, estão sempre em nossas orações, né? Muito obrigado. A avó tem, a Oma tem mandado um áudio para nós aí agradecendo e dizendo que estão na sintonia da programação. Que Deus abençoe os irmãos Bene de 25 de maio. Também veio uma mensagem que diz assim: a paz del Senhor, estamos em sintonia del programa. Puede le un maná para mim e minha esposa, um saludo para mim, irmão Severino de Independência. Sou Rubem de São Vicente, né? Que Deus abençoa. E o maná para o irmão, para a irmã, diz assim: pelo que não temeremos, ainda que a terra se mude e ainda que os montes se transportem para o meio dos mares. Aleluia. Salmo 46, verso 2, para meditação dos irmãos, em nome do Senhor Jesus Cristo. Também veio uma participação de um irmão pedindo, né, que está na audiência da programação, e ele pede o louvor Porta Ainda Está Aberta, Porta Aberta, dos nossos irmãos peregrinos, né? Vamos estar rodando o próximo louvor, que é o nosso louvor de fundo musical, né, da nossa programação, Jesus a Porta Aberta, a rocha firme, né? Jesus, a rocha firme. Que Deus venha abençoar o irmão que está ligado conosco. Que Deus abençoe você. Também temos mais uma participação que diz: a irmã Malha, irmã Aristeu, paz do Senhor Jesus. Estamos ouvindo o programa, que é uma bênção, em nome de Jesus. Muito obrigado, irmã Malha. Irmã Aristeu, uma hora dessa não tem que ir para Campinas de novo, né? Cultuar Deus com os irmãos. Já estamos saudados dos irmãos de Campinas das Missões, né? Também tem o irmão Arnovel, que, né, ele é um ouvinte assíduo da Arena Cera, ele está lá nos ouvindo e diz que está uma bênção ali da Cascata, interior de Santa Rosa, né? Ele nos ouve e diz que está uma bênção a programação. Que Deus abençoe, e pede oração e um louvor com Jair Pires, não, Arnovel. Pedir um louvor e oração pela família, né? Que Deus abençoe a vida de vocês. Também a Flávia está nos ouvindo e pede e diz que está uma bênção a programação, em nome do Senhor Jesus. Muito grato a Deus. Vamos ouvir mais um louvor. Então vamos ouvir este louvor: A Porta Ainda Está Aberta.

Glória a Deus, Deus seja louvado. Quero nesta noite saudar os amados ouvintes na doce e gloriosa paz do nosso Senhor Jesus Cristo. Agradecido a Deus por uma oportunidade mais que Ele tem nos concedido na Rádio Renascer, né? Deus tem abrido mais uma porta para nós pregar a palavra do Senhor. Quero nesta noite pregar a palavra do Senhor. Que Deus tem me despertado, aleluia, na madrugada e tem falado ao meu coração. Eu estava orando por Deus ter me dado uma palavra para me empregar. Mas numa noite eu estava orando e Deus tem falado ao meu coração sobre Ezequias. Mas na hora, no momento, aleluia, eu não tinha percebido que era isso que o Senhor queria que eu pregasse na rádio. E ao estar de joelhos, o Senhor tem falado comigo e me disse: pregue a palavra do Senhor sobre Ezequias. Meu povo precisa ouvir sobre Ezequias. Quero nesta noite ler a palavra de Deus em 2 Reis, capítulo 20, versículo, a partir do versículo 1, que diz assim: naqueles dias adoeceu Ezequias de morte, e o profeta Isaías, filho de Amós, veio a ele e disse: assim diz o Senhor, ordena a tua casa, porque morrerás e não viverás. Então virou o rosto para a parede e orou ao Senhor, dizendo: ah, Senhor, se servido de te lembrar de que andei diante de ti em verdade e com o coração perfeito, e fiz o que era reto aos teus olhos. E chorou Ezequias muitíssimo. Sucedeu, pois, que não havendo Isaías ainda saído do meio do pátio, veio a ele a palavra do Senhor, dizendo: volta e diz a Ezequias, chefe do meu povo, assim diz o Senhor Deus,

da tua presença estamos para te louvar, glorificar o teu santo nome. Senhor, diante de ti estamos aqui, Senhor, para te agradecer por mais uma oportunidade, por mais um dia, por mais uma semana que o Senhor tem nos concedido. Obrigado, Deus, por tudo que tens feito. Senhor, vem abençoar a Rádio Renascer. Vem abençoar os nossos ouvintes que estão na sintonia da programação. Aqueles que oram por nós. Aqueles que ouvem a programação, que pedem oração, que pedem o seu louvor, Pai. Cuida, Paizinho querido, de toda a sua família, Pai. O Senhor fica conosco, é o que te pedimos nesse momento, em nome de Jesus. Amém e amém. Glória a Deus, Deus seja louvado por essa palavra. Aqui, amados irmãos, nós podemos ver sobre Ezequias, um homem do Senhor Jesus, o servo do Senhor. O que nós podemos tirar da vida de Ezequias para a nossa vida? Como a oração tem poder? Como Deus, como Jesus ouve a minha e a tua oração? Assim como ele ouviu a oração de Ezequias, ele ouve a minha e a tua oração. A nossa oração pode reverter situações difíceis até humanamente. Ele reverte. Quando nós orarmos na presença do Senhor e tivermos o nosso coração aberto, que nem Ezequias teve aqui neste lugar, na sua oração, quando o profeta veio e disse para ele que os seus dias estão contados, que ele era para arrumar a sua casa porque ele vai morrer. Amados, quem sabe nesta noite você está ouvindo essa palavra e vai dizer, deveria ser hoje assim, que viesse um profeta do Senhor e ia dizer, ó, arruma a tua casa, porque você vai morrer. Mas quando nós pararmos e pensarmos, a morte muitas vezes vem tão repentinamente em nossas vidas, em nossa família, que não dá tempo para arrumar a nossa casa, que não dá tempo para arrumar a nossa vida com Deus. E aqui, a palavra de Deus diz que Ezequias era o servo do Senhor. Mas em quantas casas, aleluia, a morte chega sem aviso nenhum? Quantos filhos, quantas filhas, quantas famílias destruídas por causa da morte? Porque ela vem sem avisar. Mas aqui ela veio, aleluia, ao servo do Senhor. O que me chama muito a atenção aqui, quando no versículo 2, então virou o rosto para a parede e orou ao Senhor, dizendo, ah, Senhor, se servido te lembrar de que andei diante de ti em verdade e com o coração perfeito e fiz o que era reto aos teus olhos. E chorou Ezequias muito, diz a palavra de Deus. Aqui ele diz, ele virou o seu rosto para a parede e chorou amargamente. Mas aqui Ezequias teve o que questionar a Deus, dizer, Senhor, mas eu te servi. Senhor, eu estava na casa do Senhor. Senhor, eu paguei o dízimo, eu orei, eu clamei, eu jejuei. Mas, amados, quando a morte chega na casa das pessoas, sem avisar, e dizer, alguém chegar e simplesmente dizer para você, aceita o Senhor Jesus porque você vai morrer. Às vezes a pessoa no momento não vai nem acreditar e não vai nessa noite. Você poderia fazer o que Ezequias fez. Virar o teu rosto para a parede e dizer, Senhor, mas eu te sirvo.

motivo eu te aceitei como Senhor e Salvador na minha vida. Eu sou justo, eu sou sincero, eu não engano ninguém, eu não sento na roda dos escarnecedores. Será que nós teríamos todos esses argumentos perante o Senhor e dizer: Senhor, eu estou aqui? Aqui dá para ver, não é que Ezequias diz ele não quer morrer, mas ele não queria. Porque ele disse, ele está na presença do Senhor, eu te sirvo, Senhor. Eu sou o teu, aleluia. E isso muitas vezes não acontece nas casas, nas famílias, que os servos servem perfeitamente a Deus, 100%. As pessoas vivem a metade do mundo, um pé no mundo e outro na igreja. Mas Ezequias não, aleluia. Ezequias tinha um coração perfeito, diz a minha Bíblia, aleluia. E eu creio que a tua também diz. E você, meu irmão, nesta noite, você que me ouve, você tem um coração perfeito como Ezequias teve? Para questionar ao Senhor e dizer: Senhor, eu tenho um coração perfeito e fiz o que era reto aos teus olhos. Porque um certo tempo da nossa vida nós não servíamos ao Senhor. Não fizemos o que era reto aos olhos do Senhor. Mas quem sabe você vai me dizer: mas um dia que eu aceitei o Senhor Jesus, os meus pecados foram lançados no mar do esquecimento. Sim, eles foram. Mas nós ficamos com as marcas. Com as marcas muitas vezes do nosso pecado lá no passado, e o inimigo muitas vezes vem querer mexer com isso em nossas vidas. Mas Ezequias não, Ezequias estava com o coração puro, aleluia. Você, meu amado irmão, nesta noite, você pode se voltar ao Senhor e chorar na presença do Senhor. É um coração quebrantado na presença do Senhor. Aquele que te joga aos pés do Senhor e chora, aleluia. Chora mesmo de verdade, não um choro de engano, um choro de mentira, mas um choro sincero, com a presença do Espírito Santo na tua vida. É esse choro, aleluia, que o Senhor olha para esse choro e ajunta, aleluia. Ezequias era um homem que chorava na presença do Senhor. E o Senhor ouviu o seu pedido, ele ouviu e viu o seu choro, aleluia. E volta e diz: Ezequias, aqui Deus se comoveu. No versículo 4, sucedeu, pois, que não havendo Isaías ainda saído do meio do pátio, veio a ele a palavra do Senhor dizendo. Quem sabe você vai dizer: mas o Senhor não muda de opinião. Aqui ele mudou, aleluia. Ele mudou. Ele mudou porque ele viu o servo dele clamando e pedindo por graça e por misericórdia. E o Senhor muda a trajetória, muda a história da nossa vida. Eu muitas vezes eu choro e digo: Senhor, se é isso que você escolheu, que seja feita a tua vontade. Mas eu digo, se ele mudou a história de Ezequias, por que que ele não pode mudar a minha e a tua, que nós estamos clamando e chorando? Muitas e muitas vezes nós estamos pedindo de joelhos para o Senhor mudar a nossa história, mudar a nossa oração. Mas daí eu também me pergunto: o que que eu fiz
para o Senhor que Ele venha mudar a minha, o meu pedido. Se Ele, quem sabe, um dia decidiu que vai ser assim e assim. Mas eu, na minha oração, eu peço ao Senhor que Ele muda os seus planos, os seus projetos. Mas daí eu também tenho que me fazer a pergunta, o que que eu fiz para eu ter direito a pedir para Deus e me virar o meu rosto e dizer, Senhor, eu te servi. Senhor, eu fui fiel a vida inteira, Senhor. Dá para nós parar para pensar como está o nosso coração nesta noite? Quando nós pararmos e pensarmos quantas e quantas coisas acontecem em nossa vida, que nós queríamos que Deus mudasse a história. Mas vem um e vem o outro e diz, é o fim, não tem mais o que se fazer. E aí você vai recorrer a quem? Primeiramente você vai recorrer a Deus. E qual vai ser o argumento que você vai usar para Deus? Quando no desespero, na angústia, você quer que Deus mude a situação. Amados, é tempo de nós pararmos e pensarmos o que nós temos feito para o Senhor. Como está a nossa vida, como está o nosso coração. Como estão as nossas atitudes do dia a dia nas coisas tão pequenas. Não adianta muitas vezes nós louvar e glorificar o nome santo do Senhor somente na igreja. E muitas vezes quando o teu vizinho te ver lá fora, ele não te reconhece. Que adianta eu vir aqui na Renascer pregar a palavra de Deus? Pedir para que Deus mude a história, mude os planos. Mude os planos que os homens vêm e dizem que não tem mais o que se fazer. Vai ser assim, esse é o fim. E que pé nós estamos com Deus, aleluia. E sair da frente do meu portão, meu vizinho me ouvir pregar. E quando eu sair no meu portão, ele não me reconhece. Eu sou totalmente uma outra pessoa. Nós não temos direito nenhum para falar com Deus quando nós andamos nessa situação. Nós precisamos ser limpos de corpo e alma e espírito. E para os homens, muitas vezes, nós podemos enganar, mas para Deus não precisamos. Porque Ele te conhece, Ele conhece a mim. Ele sabe o que eu tenho dentro do meu coração, o que eu sou e o que eu não sou. Para homens nós podemos enganar, mas a Deus nós não enganamos. Mas nós também não precisamos pedir para Deus o porquê, porque Ezequias aqui não pediu para Deus, porque, Senhor, eu vou morrer. Ele simplesmente clamou ao Senhor e ele teve argumentos. No versículo 5, volta a dizer a Ezequias, chefe do meu povo, assim diz o Senhor Deus de Davi, teu pai, ouvi a tua oração e vi as tuas lágrimas. Amado e ouvintes, Deus não quer ver o que você tem de bens, o teu dinheiro que tu tem na tua conta, não. Deus quer ouvir a tua oração e as tuas lágrimas. Esse é o pedido que Deus quer ouvir de você. Isso comove ao Senhor, as tuas lágrimas e a tua oração. Amado ouvinte, nessa noite, se você tem alguma dificuldade, algum problema, te ponha de joelhos perante o Senhor. Qual foi a tua última experiência com Deus? Você já fez aquela prática de fechar a porta do teu quarto e entrar e falar somente com Deus? Dizer, Senhor, entra aqui comigo. Senta aqui do meu lado e nós vamos falar bem de perto. Se você ainda não fez, faça essa experiência.
sem pensar em contos para pagar, sem pensar em ninguém, em nada. Somente o que você vai falar com ele. Não precisa ter palavras bonitas. Palavras que muitas vezes as pessoas não entendem. Quanto mais simples, aleluia, for a tua palavra com o Senhor, ele se agrada. Deus quer ouvir você orar, Deus quer ouvir você falar com ele, como você falaria com qualquer outra pessoa. E eu creio que Ezequias tinha essa intimidade com Deus de falar com ele. Como aqui ele tinha argumentos para com Deus, assim Ezequias teve intimidade com Deus para falar com ele. Que muitas vezes ele não deve ter falado com ninguém. Ninguém sabia, mas somente Deus sabia. Assim é na nossa vida. Muitas vezes ninguém sabe da nossa vida, mas Deus sabe de tudo que se passa. Deus sabe da tua angústia, da tua tristeza, do teu desespero, assim como Ezequias estava desesperado. Assim muitas vezes você está desesperado para uma resposta do Senhor Jesus. Que você nessa noite possa refletir sobre essa palavra. Que nessa noite você pode se pôr de joelhos e falar com o Senhor. Quem sabe nessa noite você coloca tudo ao Senhor e fala tudo para ele. Mas quem sabe você diz, mas ele sabe, mas ele quer ouvir da tua boca. Ele quer ouvir da tua boca o que você tem a falar. E da próxima conversa, aleluia, com Deus, você vai poder chorar, aleluia, na presença do Senhor. E ter argumentos para dar, aleluia. Porque se nós não tivermos argumentos, o que nós vamos dizer? Vamos dizer simplesmente, Senhor, tenha misericórdia. Ele tem muita da misericórdia. Mas nós precisamos, aleluia, ter argumento na presença do Senhor. E ele muda a história. Ele muda a vida. Ele muda o que ele quiser, porque ele é Deus no céu e na terra e nas profundezas. Ele sempre continua sendo o mesmo Deus. O mesmo Deus de ontem, hoje, aleluia, e será eternamente o mesmo Deus. Aquele Deus de Ezequias é o mesmo Deus que eu e você servimos, em nome do Senhor Jesus. Amém e amém.

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E alguns dias depois, entrou outra vez em Cafarnaum e soube-se que estava em casa. E Jesus, vendo-lhes a fé, disse ao paralítico: Filho, perdoados estão os teus pecados. E estavam ali assentados alguns dos escribas, que arrazoavam em seu coração, dizendo: Por que diz este assim blasfêmias? Quem pode perdoar pecados, senão Deus? E Jesus, conhecendo logo em seu espírito que assim arrazoavam entre si, lhes disse: Por que arrazoais sobre essas coisas em vosso coração? Qual é mais fácil dizer ao paralítico: Estão perdoados os teus pecados? Ou dizer-lhe: Levanta-te, toma o teu leito e anda. Ora, para que saibais que o Filho do Homem tem na terra poder para perdoar pecados, disse ao paralítico: A ti te digo, levanta-te, toma o teu leito e vai para a tua casa. E levantou-se e, tomando logo o leito, saiu em presença de todos, de sorte que todos se admiraram e glorificaram a Deus, dizendo: Nunca tal vimos. Glória a Deus. Com essa palavra, no livro de Marcos, capítulo 2, versículo 1 e depois do 5 em diante, até o 12, gostaria de cumprimentar todos os irmãos ouvintes da Rádio Renascer com a paz do Senhor. Está iniciando então o programa É Tempo de Restauração. Estaremos juntamente com os irmãos no próximo horário, trazendo aí uma palavra, uma meditação a respeito da palavra de Deus. Também estaremos orando com os irmãos e também os irmãos sentirem aí de fazer a sua participação, pedido de oração. Estamos aqui novamente com o nosso irmão Júnior, aguardando aí a presença do nosso líder, dos cavaleiros, que está na audiência.